movimentos instintivos e sede das atividades subconscientes. Figurêmulo, repositório dos movimentos instintivos e sede das atividades subconscientes.

0: E se uma dessas partes estiver danificada, ele já não terá como se manifestar. Então é necessário que haja uma disposição nessa máquina. E cada parte dessa máquina está responsável por um ponto, por um item, por um questionamento. Daí ele colocar essa parte da divisão. Os esclarecimentos singelos e admiráveis empolgavam. Calderaro era educador da mais elevada estirpe. Ensinava sem cansar. Sabia conduzir o aprendiz a conhecimentos profundos, sem nenhum sacrifício da parte do aluno. Apreciava-lhe eu a nobreza quando prosseguiu, fim do breve intervalo.
1: Não podemos dizer que possuímos três cérebros simultaneamente. Temos apenas um que, porém, se divide em três regiões distintas. Tomemo-lo como se fora um castelo de três andares. No primeiro, situamos a residência de nossos impulsos automáticos.
0: Olha lá, e o primeiro é qual? É residência de nossos impulsos automáticos. Eu não preciso pensar. Ali está nele já todos os movimentos automáticos. Andar, correr, martigar. É uma série de movimentos que são automáticos. Você não precisa pensar para fazer. Residência de impulsos. Não só instinto, mas impulsos que você não precisa pensar. Aquilo já está. Vamos lá, mais um pouquinho.
1: Simbolizando o sumário vivo dos serviços realizados. No segundo, localizamos o domicílio das conquistas atuais, onde se erguem e se consolidam as qualidades nobres que estamos edificando. No terceiro, teremos a casa das noções superiores, indicando as eminências que nos cumpre atingir. Num deles moram o hábito e o automatismo. No outro, residem o esforço e a vontade. E no último, demoram o ideal e a meta superior a ser alcançada. Distribuímos, deste modo, nos três andares, o subconsciente, o consciente e o superconsciente. Como vemos, possuímos em nós mesmos o passado, o presente e o futuro.
0: Olha que interessante essa divisão dele. Então vamos lá para a gente entender. É complexo, tá, gente? Mas a gente vai conseguir. Então olha só, ele colocou o cérebro inicial, o cérebro desenvolvido, e lá no final ele colocou os lobos frontais. Ele não colocou, que ele coloca a parte mais nobre do nosso organismo divino em evolução. Confere? Aí ele vem, tomemo-lo como se for um castelo de três andares. No primeiro, situamos a residência de nossos impulsos automáticos. Já estão, está gravado. Simbolizando o sumário, né, a soma vivo dos serviços realizados, conquistados já outrora. E nesse processo, essa conquista não começou em espírito, começou em princípio espiritual. Por exemplo, nas algas, isso tudo vai ficando no arquivo, nós começamos a adquirir a sexualidade, entendeu? Em cada estágio desse. No segundo, localizamos o domicílio das conquistas agora atuais. Ele chama já o cérebro mais desenvolvido, né? A região do córtex motor, onde se erguem e se consolidam as qualidades nobres que estamos edificando. No terceiro, temos a casa das noções superiores, indicando as eminências que nos cumpre atingir. Num deles mora o hábito. Qual é esse que mora o hábito? E o automatismo?
1: Primeiro. Cérebro inicial.
0: No outro residem o esforço e a vontade. Qual é o esforço e a vontade? É o córtex motor, que seria quem? Ele chama de quem?
1: Domicílio das conquistas atuais.
0: Zona intermediária entre os lobos frontais e os nervos, temos o cérebro desenvolvido. É o desenvolvido. E no último, demora o ideal e a meta superior a ser alcançada. Exatamente. Distribuímos deste modo nos três andares. Aí ele coloca o subconsciente, que é o que está já no arquivo, o automatismo, o consciente, que é as conquistas de hoje, e o superconsciente, que é o que eu devo atingir. E ele diz: como vemos, possuímos em nós mesmos o passado, os arquivos que eu trago, o presente e a meta a qual eu devo alcançar. Verificando-se pausa mais longa, dei curso às ponderações íntimas, segundo o antigo hábito de inquirir. As preciosas explicações que ouvira não poderiam ser mais simples, nem mais lógica. Entretanto, perquiria a mim mesmo: o cérebro de um desencarnado seria também suscetível de adoecer? Sabia eu que a substância cinzenta

0: isenta no mundo carnal podia ser acometida pelos tumores, pelo amor. Essa substância cinzenta que ele está falando é referente a quem? A máquina cerebral. No mundo carnal, podia ser acometida pelos tumores, pelos amolecimentos, pela hemorragia. Mas na esfera nova, a esfera espiritual, a que a morte me conduzira, que fenômenos mórbidos, né, enfermiço, assediariam a mente? Ele disse, olha, eu sei que no corpo físico, a máquina cerebral pode ter um tumor, pode ter uma hemorragia, pode ter N situações, mas na máquina cerebral do perispírito ele pode adoecer também? Essa era a indagação de André. Calderaro registrou minhas indagações e esclareceu.
1: Não discutiremos aqui as moléstias físicas propriamente ditas. Quem acompanha, como nós, desde muito tempo, o ministério dos psiquiatras verdadeiramente consagrados ao bem do próximo, conhece a saciedade que todos os títulos de gratidão humana permanecem inexpressivos ante o apostolado de um Paul Broca, que identificou a enfermidade do centro da palavra, ou de um Wagner Jurege, que se dedicou à cura da paralisia em perseguição ao espiroqueta da sífilis, até encontrá-lo no recesso da matéria cinzenta, perturbando as zonas motoras.
0: Vamos só pegar aí a biografia, para a gente entender essa leitura aí. Vamos ver o Paul. Paul Broca. Ele nasceu em 1824, em Paris, França, tá? Desencarnou em 1880. Ele foi um cientista, anatomista, médico e antropólogo francês, formado em medicina aos 20 anos de idade. Já o Wagner, ele nasceu em 1857, desencarnou em 1940. Foi um médico psiquiatra austríaco, tá bom? Agora olha que interessante, estava pesquisando. Foi um médico psiquiatra austríaco, criador da malarioterapia. Vou ler para vocês. Lutou 30 anos à procura de um meio de combater a insônia provocada pelo espiroqueta, a sífilis. Em 14 de junho de 1917, utilizando-se de um soldado contaminado pela malária, foi o seu sangue injetado em doentes mentais. Ficou provado que a violenta febre ocasionada pela malária dissipava as névoas do raciocínio, perturbado pela sífilis. Sua teoria era confirmada. O único meio de atacar estes micro-organismos portadores da loucura, quando localizados nos cérebros humanos, seria a elevação da temperatura até o ponto de aniquilar o micróbio no seu próprio reduto. Foi agraciado com o Nobel de Fisiologia ou Medicina de 1927 por introduzir o tratamento de paralisia geral causado pela sífilis. Coisa interessante, cabeça do cidadão funcionar, se elevar a temperatura, a febre muito alta. Vocês entenderam isso aqui?
2: A bactéria, o agente causador que causa a doença da sífilis, ela se chama treponema pálida. Espiroqueta é uma das formas de bactérias. Então, existem várias formas da bactéria. É a morfologia da bactéria.
0: Uhum.
2: Entendeu?
0: Entendi.
2: É isso.
0: Então vamos voltar aqui, olha. Então volto só um pouquinho. Ele diz, nós já conhecemos o Paul e já conhecemos o Wagner, tá? Olha, não discutiremos aqui as moléstias físicas propriamente ditas. Quem acompanha, como nós, desde muito tempo, o Ministério dos Psiquiatras verdadeiramente consagrados ao bem do próximo, conhece a saciedade que todos os títulos de gratidão humana permanecem inexpressivos ante o apostolado de um Paul Broca, que identificou a enfermidade do centro da palavra. E aí, depois, se vocês quiserem, pesquisa um pouquinho mais. Ou do Wagner, né? Que se dedicou à cura da paralisia em perseguição ao espiroqueta, da sífilis, até encontrá-lo no recesso da matéria cinzenta, no cérebro, né? Perturbando as zonas motoras, paralisado.
1: Diante de fenômenos como estes, é compreensível a quebra da harmonia cerebral em consequência de compulsoriamente se arredarem das aglutinações celulares do campo fisiológico, os princípios do corpo perispiritual. Essas aglutinações ficam, então, desordenadas em sua estrutura e atividades normais. qual acontece ao violino incapacitado para a execução perfeita de um trecho melódico, por trazer uma ou duas cordas desafinadas.
0: Então, diante de fenômenos como este, é compreensível a quebra da harmonia cerebral em consequência de compulsoriamente se arredarem das aglutinações celulares do campo fisiológico, né? Os princípios do corpo perispiritual. Essas aglutinações ficam, então, desordenadas em sua estrutura e atividades normais, qual acontece ao violino incapacitado para a execução perfeita de um trecho melódico, por trazer uma ou duas cordas desafinadas. Vamos lá, né?
1: Não devemos, nem podemos ignorar as leis que regem os domínios da forma. Daí a impossibilidade de querermos psicologia equilibrada sem fisiologia harmoniosa. Na esfera da ciência humana, isto é caso pacífico. Referir-nos-emos tão só às manifestações espirituais em sua essência. Indagas se a mente desencarnada pode adoecer. Que pergunta? Cuidas que a maldade deliberada não seja moléstia da alma? Que o ódio não constitua morbo terrível? Supões, porventura, não haja vermes mentais da tristeza e da inconformação? Embora tenhamos a felicidade de agir num corpo mais sutil e mais leve, graças à natureza de nossos pensamentos e aspirações, já distante das zonas grosseiras da vida que deixamos, não possuímos ainda o cérebro dos anjos. Constitui-nos incessante trabalho a conservação de nossa forma atual, a caminho de conquistas mais alcandoradas.
0: Seria elevada, né?
1: Não podemos descansar nos processos iluminativos. Cumpre-nos purificar sempre, selecionar pendores e joirar concepções de molde a não interromper a marcha. Milhões vivem aqui, na posição em que nos achamos, mas outros milhões permanecem na carne ou em nossas linhas mais baixas de evolução, sob o guante de atroz demência. É para esses que devemos cogitar da patologia do espírito, socorrendo os mais infelizes e interferindo fraternal e indiretamente na solução de problemas escabrosos em cujos fios negros se enredam. São duendes em desesperos, vítimas de si mesmos, em terrível colheita de espinhos e desilusões. O corpo perispiritual humano, vaso de nossas manifestações, é por ora a nossa mais alta conquista na Terra, no capítulo das formas. Para as almas esclarecidas, já iluminada de redentora luz, representa ele uma ponte para o campo superior da vida eterna, ainda não atingido por nós mesmos. Para os espíritos vulgares, é a restrição indispensável e justa. Para as consciências culpadas, é cadeia intraduzível, pois, além do mais, registra os erros cometidos, guardando-os com todas as particularidades vivas dos negros momentos da queda. O gênero de vida de cada um, no invólucro carnal, determina a densidade do organismo perispirítico após a perda do corpo denso. Ora, o cérebro é o instrumento que traduz a mente, manancial de nossos pensamentos. Por meio dele, pois, unimos-nos à luz ou à treva, ao bem ou ao mal.
0: Vamos comentar? Principalmente a partir daqui, olha, um pouquinho mais em cima. Ele diz assim: daí a impossibilidade de querermos psicologia equilibrada sem uma fisiologia harmoniosa. Se a parte fisiológica não está bem, por exemplo, ainda há pouco conversando com a Kelly, ela falando, de repente ela se viu agressiva e a pessoa que estava na frente disse assim: você não é assim. Aí ela se percebeu, foi verificar, era a glicose. Então você vê que o corpo físico constantemente está. Então, se o corpo não está bem, como é que eu, espírito, vou estar? A não ser que eu já seja um espírito de uma certa hierarquia em que o corpo físico não exerce mais nenhuma função sobre mim. Eu consigo sobrepor, apesar de tudo que o corpo pode estar com cólica, dor disso, dor daquilo, eu me mantenho em perfeito equilíbrio. Os hormônios podem estar desestruturados e eu ainda assim me mantenho em perfeito equilíbrio. Nós sabemos que a parte hormonal, ela influencia muito no nosso comportamento. Por isso é que ele diz assim, daí a possibilidade de querer uma psicologia equilibrada sem uma fisiologia o quê? Harmoniosa. Se não tiver tudo no lugar, como? Tem substâncias que não promovem alegria. Se essa substância faltar, eu vou entrar o quê? Em processo depressivo. Na esfera de ciência humana, né? Isto é, caso pacífico, aceito. Agora ele diz, então, essa parte física, beleza. Agora vamos aqui. Referir-nos-emos tão só as manifestações espirituais em sua essência. Indaga-se a mente desencarnada pode adoecer. Ele está falando agora só do lado espiritual. E ele vai falar da doença o quê? Cuidas que a maldade deliberada não seja uma moléstia da alma? Que o ódio não constitui uma doença terrível? Supõe porventura não haja vermes mentais da tristeza e da inconformação? Ele chama a tristeza de vermes e a inconformação também de vermes. A inconformação é eu não aceito. Embora tenhamos a felicidade de agir no corpo mais sutil e mais leve, que é o perispírito, graças à natureza de nossos pensamentos e aspirações, já distante das zonas grosseiras da vida que deixamos, que foi o quê? O corpo físico. Então ele diz, apesar de nós não termos um corpo físico, esses nossos comportamentos mentais e emocionais nos levam a enfermidades também. Já distante das zonas grosseiras da vida que deixamos, não possuímos ainda o cérebro dos anjos, que já não tem mais essas enfermidades do ódio, da inconformação. Constitui-nos incessante trabalho a conservação de nossa forma atual, a caminho de conquistas mais elevadas. Não podemos descansar nos processos iluminativos. Cumpre-nos purificar sempre, selecionar pendores e escolher concepções. É fantástico isso aqui. Constitui-nos incessante trabalho a conservação de nossa forma atual, o perispírito, a caminho de conquista mais elevada, porque à medida que o espírito vai evoluindo, o corpo perispiritual vai se tornando o quê? Menos denso, mais sutil, menos enfermidade psíquicas. Todo tempo ele está atuando no corpo perispiritual. Por isso é que ele diz aqui, ó, constitui-nos incessante trabalho a conservação de nossa forma atual, a caminho de conquistas mais elevadas. Não podemos descansar nos processos iluminativo. Lembra que o corpo perispiritual está em comum ação com o corpo, com o espírito. Quanto mais evoluído o espírito, menos denso é o corpo que perispiritual. E ele está falando de quem? Do perispírito, gente. Vocês estão entendendo? Está difícil? Não. Milhões vivem aqui no mundo espiritual na posição em que nos achamos, tal qual eles. Mas outros milhões permanecem na carne, nós. Ou em nossas linhas, no mundo espiritual, mais baixas de evolução. Ele disse, olha, estamos nós aqui, que estamos bem, estamos estudando, estamos tentando. Tem um povo que está encarnado, que está meio doidinho. E tem aqueles que estão no nosso mundo espiritual, mas em zonas extremamente baixas. Sob o guante, né, implacável, né, de atroz demência, esses irmãos. É para esses que devemos cogitar, para esses irmãos que estão nessa situação de demência, da patologia do espírito, socorrendo os mais infelizes e interferindo fraternal e indiretamente na solução de problemas escabrosos em cujos fios negros se prendem-se. Ele coloca, são duendes, né? Que esses duendes aí você pode também colocar como espíritos travessos, né? Em desespero, vítimas de si mesmo em terrível colheita de espinhos e desilusões. Porque o André Luiz não perguntou se o cérebro adoece do perispírito? Aí está dizendo, adoece, mas não é a doença do corpo físico. Aqui a doença é a doença da alma. E aí ele colocou os nossos irmãos encarnados, nós que estamos numa situação melhorzinha, vamos dizer assim, mas tem aqueles que estão em situações deploráveis. Esses são os doentes, mais doentes ainda, vamos dizer. Em terrível colheita de espinhos e desilusões. Aí ele vem, o corpo perispiritual humano, vaso de nossas manifestações, é por ora a nossa mais alta conquista na Terra, no capítulo das formas. Para as almas esclarecidas, já iluminadas de redentora luz, representa o perispírito, né? uma ponte para o campo superior da vida eterna. Porque nós sabemos que o meu corpo perispiritual é a túnica que Jesus se refere. Você vai para o casamento, estás vestido com a túnica nupcial. E nós sabemos que essa túnica, o perispírito, ele está de comum acordo com a conduta moral do Espírito. Cada um de nós aqui presente, encarnado e desencarnado, apresentamos um perispírito exatamente conforme a nossa evolução espiritual. É a nossa conquista dentro do nosso limite moral. Para os espíritos vulgares, comuns, é a restrição indispensável e justa. Porque com esse corpo perispiritual, porque ele fala aqui, olha, quem já conquistou vai para onde? É uma ponte. Qual é a função da ponte? Ligar para o campo superior da vida eterna, ainda não atingido por nós mesmos, diz ele. Para os espíritos vulgares, comuns, como nós, é a restrição indispensável e justa. Porque eu não tenho como chegar lá, porque eu não estou revestido da minha túnica nupcial ainda. Eu não tenho como participar desse noivado. E ele diz, é a restrição indispensável e justa. Indispensável por quê? Porque se eu for para lá, eu vou pôr todo mundo doido. Eu vou atrapalhar a evolução do povo. E justa porque eu não fiz nada para merecer para estar lá. Se eu tiver revestido da túnica, é porque eu fiz por merecer para ter. E se eu for para lá, eu não vou levar problema para ninguém. Eu vou ser motivo de harmonia e não de desarmonia. Entendeu por que eu estou aqui? Isso é que ele diz, ainda não atingido por nós mesmos. Ele diz, para os espíritos vulgares, ou seja, comuns, é a restrição indispensável e justa. Para as consciências culpadas, é cadeia intraduzível. Por quê? Quando eu faço mal, eu carrego culpa. E nesse processo da culpa, eu mesmo acabo destruindo o meu perispírito. Que passa a ser uma cadeia. Cadeia é o quê? Ele me limita, ele me aprisiona numa nova encarnação. Vou formar corpos deformados. Às vezes, em um corpo físico, eu venho sem a fala. Estou em regime de prisão. Às vezes eu venho sem poder me locomover, estou em regime de prisão. Às vezes eu venho um corpo ao qual eu não aceito a sexualidade, estou em regime de prisão. Eu não posso fazer o que desejo, eu estou limitado. Por isso que ele diz, para as consciências culpadas é cadeia intraduzível, pois, além do mais, registra os erros cometidos, o perispírito, guardando-os com todas as particularidades vivas dos negros momentos da queda. Ele diz, ele registra tudinho, todas as vírgulas, exclamações, interrogações, ponto a ponto fica registrado nele, já que nós estudamos essas três divisões, passado, presente e o futuro. Registra os erros cometidos, guardando-os com todas as particularidades vivas dos negros momentos da queda. O gênero de vida de cada um no invólucro carnal determina a densidade do organismo perispirítico após a perda do corpo denso. Então, não tem como fugir. Ora, o cérebro é o instrumento que traduz a mente. E a mente, esse pensar, é um atributo do espírito, manancial de nossos pensamentos. Por meio dele, pois, unimos-nos à luz ou à treva, ao bem ou ao mal. Percebendo a atenção com que ele seguia os preciosos esclarecimentos, Calderaro sorriu significativamente e perguntou.
1: Compreendeste?
0: Indicando os dois sofredores ao nosso lado, encarnado e desencarnado. Lembra, toda essa aula está sendo ao lado de dois pacientes, um encarnado e o outro desencarnado. Esses dois estão em perfeita simbiose, muito parecido o cérebro de um com o cérebro do outro, praticamente idêntico.
1: Examinamos aqui dois enfermos, um na carne, outro fora dela. Ambos trazem o cérebro intoxicado, sintonizando-se absolutamente um com o outro. Espiritualmente, rolaram do terceiro andar, onde situamos as concepções superiores, e entregando-se ao relaxamento da vontade, deixaram de acolher-se no segundo andar, sede do esforço próprio, perdendo valiosa oportunidade de reerguer-se. caíram, destarte, na esfera dos impulsos instintivos.
0: Qual é o primeiro, segundo ou terceiro andar? Gente, isso aqui é fantástico, isso aqui. Olha, o que a gente menos utiliza é o segundo e o terceiro. A gente usa muito o primeiro andar, porque o segundo é do esforço. Por isso é que os espíritos dizem assim, se vocês verdadeiramente quisessem, poderiam fazer mudanças grandiosas. O que vos falta é vontade. Ou seja, nós não acessamos o segundo andar. Nós não queremos fazer força para nada. Nós queremos dar asas a todos os impulsos.
1: Cair o destarte na esfera dos impulsos instintivos, onde se arquivam todas as experiências da animalidade anterior.
0: Entendeu? A gente fica no primeiro andar, onde tudo está gravado, onde não precisa pensar muito, não precisa fazer força, apenas fazer de novo.
1: Ambos detestam a vida, odeiam-se reciprocamente, desesperam-se, asilam ideias de tormento, de aflição, de vingança. Em suma, estão loucos, embora o mundo lhes não vislumbre o supremo desequilíbrio que se verifica no íntimo da organização perespiritual.
0: Dispunha-me a desfiar longa lista de perguntas referente às duas personagens em foco, mas o interlocutor iniciou o serviço de assistência direta e, impondo a destra no lobo frontal esquerdo do doente encarnado, falou-me afável.
1: Cala, meu amigo, tuas ansiosas indagações. Acalma-te. No transcurso de nossos trabalhos, explicar-te-ei quando estiver ao alcance de meus conhecimentos.
0: Gente, nós estamos tendo aula com um dos maiores psiquiatras do mundo espiritual, que é o Calderaro. Então não é fácil não, a gente vai ter que... Olha, tarefa para casa, pega a máquina cerebral e vai vendo o que fica onde. Eu tenho feito isso. Só para finalizar, ele coloca: temos o cérebro inicial no sistema nervoso, repositório dos movimentos instintivos e sede das atividades subconscientes. Figuremo-lo como o porão da individualidade, onde arquivamos todas as experiências e registramos os menores fatos da vida. Show de bola! Faço uma dica, releia, pesquisa. Não, e o convite a usarmos o segundo andar, né? Aciona a vontade. Isso aqui fica bem claro com o livro dos Espíritos. Eu vou trazer até essa pergunta na próxima semana. O que vos falta... o que vos falta é a vontade firme, usar o segundo andar. Vamos orar? Muito bom. De ajuda do mundo espiritual para a gente entender isso aí. Dúvidas, lições, muitas lições, né? Vamos fazer a prece então? Divino amigo Jesus, amor de nossa vida, quando abrimos um livro de André Luiz, quando estudamos a grandiosidade da vida, ficamos a meditar nos nossos pensamentos mesquinhos, pequenos, nas preocupações ainda tão infantis, e percebemos, Senhor da vida, o quanto nos falta aprender, o quanto nos falta compreender a grandiosidade da oportunidade de estar encarnado, e que insistimos, Senhor, de forma milenar, a nos comportarmos como crianças rebeldes, não nos submetendo à vontade divina. Esse estudo de hoje nos ensina, Jesus, a nos esforçarmos, sairmos desse primeiro andar e acionarmos verdadeiramente a vontade para nos tornarmos seres humanos melhores, menos egoístas, menos sexólatras, menos vaidosos. Ajuda-nos, Senhor da vida, em cada estudo, a amadurecer e nos tornarmos pessoas um pouco melhor. Muito obrigado por essa oportunidade que o Senhor nos dá de estudo. Muito obrigado pela presença dos amigos espirituais que nos auxiliaram nesse trabalho. E que nós possamos permanecer, Senhor, refletindo em cada parágrafo que aqui estudamos. Muito obrigada, amor querido.

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0: 21 horas e 4 minutos.
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Olá, boa noite, irmãos e irmãs. Recebendo hoje uma visita muito especial no programa Boa Nova, né? Transmitido ao vivo pela Web Rádio Portal da Luz, comandada pelo nosso irmão Luiz Domingues. Todas as quartas-feiras, às 20 horas, nós sempre recebemos um convidado especial para participar do

0: programa, discutindo, comentando, analisando capítulos da obra Boa Nova, ditado pelo espírito Humberto de Campos, psicografada, desculpem, gente, psicografada por Chico Xavier. Hoje nós temos uma convidada muito especial, né? Vou já apresentá-la. E antes a gente inicia agradecendo a Jesus pela oportunidade, elevando o pensamento ao alto, pedindo a Deus, Pai de infinita bondade, a permissão para iniciarmos nosso estudo de hoje. Agradecendo a assistência dos bons espíritos, dos mentores, dos guias espirituais, aqueles que estão próximos a nós, nos auxiliando, nos orientando, nos protegendo, cuidando de nós. Que Jesus esteja em nossas orações, a nos fortalecer, a nos guiar e a nos iluminar, hoje e sempre. Vamos agradecer primeiro a presença dos nossos irmãos que estão no YouTube. Nós temos vários canais. A Web Rádio Portal da Luz transmite esse programa e vários canais reproduzem esse nosso programa. Então você vai encontrar na Web Rádio Fraternidade, na CK, TV Secal, na TV. Todos esses irmãos que tem o nosso programa. E vamos saudar aqui o nosso irmão Ricardo Melo, primeiro a chegar. Boa noite, Ricardo. Seja bem-vindo, meu irmão. Agradecido pelo seu cuidado conosco na orientação, na assistência, nos convidando para as atividades da Web Rádio Portal da Luz e dos parceiros. Ricardo Melo é de Varginha, Minas Gerais, e é sempre um trabalhador da nossa admiração. E nós vamos convidar agora a nossa irmã Dalila Moraes. Ela é professora na cidade de Imperatriz, a nossa colega de trabalho, e ela é uma convidada especialíssima. Dalila, seja bem-vinda. Dalila é essa figura iluminada que está aqui do lado. É professora de história, licenciada pela Universidade Estadual do Maranhão. Ela é mestra, né? Tem título. Não é só uma professora com licenciatura. Ela tem título de mestrado, é ativista social, né, da causa, defendendo aqueles irmãos que carregam, né, que trouxeram na sua jornada evolutiva uma dificuldade, uma limitação física. E Dalila é uma guerreira da luz, funcionária de Jesus de Nazaré com carteira assinada. Dalila, seja bem-vinda. Que a sua luz nos ilumine também.
1: Boa noite, Cisnange. É um prazer estar aqui com o senhor essa noite, né? Aproveitando mais um momento de estudo ao seu lado. Iniciei junto com o seu Cisnange, graças a Deus, tive o prazer de ter ele como mestre e tenho até hoje. Então, é muito prazeroso, de fato, para mim estar aqui compartilhando esse estudo com o senhor.
0: Pois é, Dalila. E aqui a gente faz assim. O nosso objetivo não é ler o livro Boa Nova. O livro Boa Nova, todo bom espírito já leu. É um livro muito comum. Comum não. É um livro muito especial, mas muito popular entre os espíritas. E o que a gente quer? A gente quer provocar o estudo da obra. Então, nós trouxemos aqui no primeiro capítulo, na introdução do livro, nós fizemos um programa de abertura com o Dr. Fábio Carvalho, né, o presidente da Federação Espírita do Maranhão. Depois, trouxemos a Eliana. No capítulo 1, trouxemos o Tiago no 2, trouxemos quem mais? Cris Mascarenhas no 3, o Sinomário falaria de Goiânia no 4, mas aí deu problema técnico, nós estamos ajustando para a gente voltar, e agora nós estamos no, mudamos o aplicativo de transmissão. O Sinomário agora vai poder fazer, que deu um problema geral com outro aplicativo. E o João Alves, do NEP Nacional, fez programa semana passada, excelente. Recebi o um feedback pelo WhatsApp, pelo YouTube, nos comentários. Excelente o estudo que ele fez. E você fez o capítulo 5. E você foi convidada para fazer o capítulo 6. E eu disse: ó, conversei com o Luiz outro dia, Luiz, você vai se surpreender com essa moça. Essa jovem Dalila é muito preparada. E ela tem uma missão grandiosa entre nós. Então, Dalila, nós vamos dialogar sobre o capítulo 6. Traga as suas impressões sobre a obra, sobre o capítulo, certo? E a gente quer é provocar o estudo detalhado, minucioso da obra. Nós temos um grupo de 5 pessoas que fazem esse estudo minucioso, palavra por palavra, frase por frase, sem pressa para terminar, lá no Centro Espírita José Grosso, todas as quintas-feiras, às 19 horas. Né? E nós estamos no capítulo 20, lá. Né? Então, eu disse, conversando com o Luiz disse, não, pois vamos transmitir esses estudos, vamos proporcionar, fazer com que esse estudo chegue às pessoas. Então, Dalila, é com você. O que você diz sobre o capítulo 6?
1: Esse livro, como um todo, ele é um bálsamo para os nossos corações, na verdade. Humberto de Campos, com todo o seu arcabouço literário, ele traz para a gente assim, palavras, ele transcreve aquilo que ele percebe no plano espiritual de uma forma muito mágica para a gente, e de uma forma que faz a gente se sentir mais interessado até de chegar próximo de Jesus, né? De buscar essa benevolência que Jesus tanto trouxe para a gente. E quando eu li, quando eu comecei a fazer a leitura desse capítulo, eu fiquei, meu Deus, que palavra diferente, não é? Fidelidade a Deus. É uma palavra que a gente não costuma, no meio espírito, ouvir ela assim na literatura espírita. E aí eu falei assim, eu vou buscar a origem dessa palavra, porque é importante a gente entender a origem para compreender o contexto como um todo. Então, assim como várias outras palavras, fidelidade vem do latim. Vem do latim fides, fidelis. E significa fiel, leal. Mas a raiz dessa palavra é fides. E fides é muito ligado à fé, à confiança e à lealdade. E aí, quando a gente fala de confiança, é importante a gente entender que essa palavra, fidelidade, ela carrega uma ideia mesmo de manter a fé ou a nossa confiança em algo ou alguém. Então, eu fiquei pensando, disse, meu Deus, a palavra, ela nos remete a entender que existe uma relação e que para que essa fidelidade ela aconteça, é necessário que uma relação ela se desenvolva. E essa relação ela precisa de ser de mão dupla, né? Então, o texto ele nos mostra um momento após um dia de trabalho em Cafarnaum, onde Jesus ele é indagado no primeiro momento pelos seus discípulos, e aí ele começa a desenvolver a sua mensagem em relação a essa importância de manter uma confiança e uma fidelidade para com Deus. Então, quando a gente entende essa palavra fidelidade, entende que ela pressupõe uma confiança e uma lealdade, eu me fiz a seguinte pergunta. Será que nós somos fiéis, seu Snande? Já que fidelidade pressupõe um relacionamento, uma confiança em alguém, será que essa fidelidade, ela de fato se desenvolve? Então, a gente começa a perceber que os discípulos de Jesus, os apóstolos de Jesus, os discípulos, eles começam a indagar por que que tantos sacrifícios deveriam ser feitos. Será que não era melhor somente eles, de fato, adorar a Deus sem precisar passar por tantos sacrifícios? E isso mostra o tanto que ainda existe uma humanidade, mesmo nos discípulos que eram mais evoluídos do que a gente, né? Então, por que que a gente tem que sacrificar tanto? É esse o questionamento que os discípulos fazem. Por que que a gente precisa sacrificar tanto? Né? A crucificação de Jesus ainda não tinha acontecido aqui, nesse momento. Então, a gente ainda nem tinha chegado naquele ápice da vida de Jesus, no sentido do sacrifício que ele fez maior, que foi dar a sua vida e mostrar através da sua vida uma plenitude de amor. E aí, quando a gente faz essa pergunta, por que que nós temos que nos sacrificar tanto? Eu pensei principalmente no fato de que Deus nos fornece o livre-arbítrio. Nós temos o livre-arbítrio.
0: Dalila, deixa eu te interromper bem aqui. O importante é que, o interessante é que Jesus diz para os apóstolos que Deus é fiel,
1: Que
0: desde o
1: Deus é
0: primeiro
1: fiel.
0: momento. Não é? Que coisa maravilhosa, né?
1: E ele nos mostra também em passagens que Deus, ele já tinha uma confiança, já existe uma confiança em nós, que nós alcançaremos a angelitude, mas não existe essa confiança nossa para com ele. Olha, como que é interessante pensar nesse sentido. Então, quando ele nos fornece esse livre-arbítrio, é justamente para que tudo seja feito em seu nome e que tudo aquilo que a gente faz em nome dele nos demonstra, consequentemente, essa fidelidade, essa confiança. E aí, se a gente pegar o Livro dos Espíritos, lá na questão 893, pergunta o seguinte, Kardec: qual a mais meritória de todas as virtudes? E aí os espíritos vão responder e dizem o seguinte: eles começam fazendo uma introdução. E ponto 1, a virtude mais meritória é a que se assenta na mais desinteressada caridade. Então, Deus nos forneceu o livre-arbítrio para que a gente haja em função do seu nome. Então, quando a gente pensa no nosso livre-arbítrio, que nós podemos agir em função do nome de Deus, a gente pode pensar também que essa caridade, ela nos aproxima de Deus. Através do exemplo, inclusive, de Jesus. Então, os espíritos, eles vão nos explicar que a caridade desinteressada, ela é a mais elevada de todas as virtudes. Por quê? Porque ela envolve o amor ao próximo, porque ela envolve ajudar sem esperar nada em troca. E essa forma de caridade, ela é um reflexo da mais pura moral cristã e do nosso verdadeiro progresso espiritual. Então, quando a gente entende essa caridade como de fato algo que nos aproxima de Deus, a gente começa a pensar de outra forma nesse livre-arbítrio e nesses sacrifícios, né? Porque aqui é colocado como um sacrifício. Por que que é tão difícil para a gente fazer esses sacrifícios? Será que é sacrifício? E aí, essa fidelidade, quando ela presume essa relação, e Humberto de Campos inicia esse capítulo justamente falando de uma certa incompreensão ali que os espíritos, que os apóstolos eles vão ter em relação a demandar esse sacrifício em virtude do reino de Deus, a gente tem algumas palavras que vão definir o capítulo, né? Vai ser justamente fidelidade a Deus e sacrifício. São duas palavras que estão permeiam todo o capítulo.
0: Meu microfone tá fechado. Dalila, me permita. Você colocou a questão do que o Livro dos Espíritos nos traz as diferentes possibilidades da caridade. E às vezes a gente espera ser melhor para começar a fazer caridade. Não, faça caridade e da condição que você está. Eu sou vaidoso. Eu sou vaidoso. Aí a Dalila trabalha lá no meu centro. Aí ela chega e diz assim: poxa, vai ter um congresso. É, espírita lá em Palmeiras, eu tô querendo ir, mas estou sem condição. Aí eu digo: não, Dalila, eu posso pagar a sua passagem. Quanto é a passagem? Ah, e de volta vai ser X. Aí eu digo: pode ficar tranquila. Aí a Dalila vai, começa a postar as fotos. Só eu estou no congresso em Itaúba, boto lá embaixo no comentário: Dalila, graças a Deus, chegou bem. Olha como valeu a pena eu ter pago as passagens para você ir para o congresso. Essa é uma caridade interesseira do vaidoso. Agora é o seguinte: essa caridade interesseira não lhe fez bem? É isso que você viajou? Então, deixa o vaidoso fazer caridade interesseira, tirar foto, publicar e divulgar. Enquanto você está a caminho, tentando melhorar, vá fazendo a caridade interesseira. Para um dia você chegar a fazer a verdadeira caridade, a mais desinteressada. A mais desinteressada possível, que é o que recomenda o Evangelho de Jesus, não é?
1: E seu Snandi, quando a gente fala dessa caridade, que mesmo com interesse por trás, a gente pode pensar o seguinte: quando os apóstolos eles começam a indagar Jesus, porque eles queriam chegar em um reino pronto, sem esforço, sem construir um alicerce, sem construir uma base. Eles queriam de fato chegar. E isso é muito comum para a gente. Eu sempre gosto de pensar quando a gente faz um comparativo com o termo reforma íntima. Gente, mas uma reforma, na maioria das vezes, a gente só pega o que já está ali e só dá uma aparada por fora. A gente tira aquele reboco, às vezes coloca um reboco novo, emarça a parede onde tem buraco. Por que é que a gente não derruba alguns cômodos e constrói do zero, com uma base? Por que que a gente não constrói aquela base, aquele baldrame, fazendo ele bem feito, passando um impermeabilizante, dando uma sustentação importante para aquilo que vai ser a base da casa? Porque é muito fácil, de fato, a gente chegar em um local com tudo pronto para você fazer, para você só dar continuidade, seja em um trabalho, numa igreja, numa casa espírita, em qualquer coisa. Mas e você ir lá e assumir a responsabilidade de fazer do zero? Nem sempre a gente quer se comprometer de fato. Às vezes a gente finge que quer se comprometer, mas não se compromete. E aí a gente sempre ouve as pessoas dizendo: ah, quando o servidor está pronto, o trabalho aparece. Ok, mas às vezes é importante você também dar o primeiro passo e se responsabilizar, construir a sua base. Olha, eu quero fazer isso, é entregando uma mensagem, é ouvindo um amigo em um momento de dificuldade. Tudo isso faz com que a gente caminhe para construir uma base sólida para chegar um dia no reino de Deus. E aí
0: E Dalila, nós ficamos inquietos, né, com relação ao reino de Deus. Imagine os apóstolos. Olha o tanto de dúvida que passava na cabeça daquele povo. Que ali tinha gente de todo jeito. Tinha um intempestivo, que era o Pedro. Tinha um adolescente, totalmente sem experiência, que era o João. Tinha o Judas, que era culto, inteligente, mas pensava muito na questão do reino material, questão do dinheiro. Você tinha Bartolomeu, que já era um pouco mais velho e era muito cabisbaixo. No capítulo 8, nós vamos estudar Bartolomeu. Bartolomeu, ele tinha depressão. Só que naquele tempo não se chamava depressão. Mas Jesus disse para ele: tenha bom ânimo. Ele era desanimado. Olha só, gente, o colegiado dos 12 era complicado, Dalila. Não era? E as dúvidas na
1: Diversidade.
0: cabeça daquele povo?
1: Uma diversidade de personalidades, de indagações, de questionamentos. E é muito interessante a gente perceber que, apesar de todas essas diferenças, Jesus, ele conseguia alcançar o coração de todos. Ele conseguia. E aí, fazendo a leitura, eu fui marcando alguns trechos aqui que eu achei interessante. Tem um que diz o seguinte: se o mundo pede tanto, por que não poderia Deus pedir-nos lealdade ao coração? Aí a primeira pergunta que eu fiz foi: o que é lealdade ao coração? O que é ter o coração leal a Deus? Eu fiquei me questionando sobre isso. O que é ter de fato esse coração leal a Deus? E aí depois eu pensei: esse trecho, essa pergunta, ela nos diz o seguinte: se o mundo pede tanto, por que não poderia Deus pedir-nos lealdade ao coração? E isso me fez questionar o seguinte: nem sempre o mundo pede tanto a gente. Às vezes ele oferece muitas facilidades. E a gente está acostumado a caminhar pelo terreno mais fácil, pelo terreno menos pedregoso, pelo terreno menos difícil. Eu sou professora de ensino fundamental, o senhor também é professor, então o senhor entende um pouco do que eu vou dizer. Às vezes eu sempre converso com os meus alunos: olha, não era nunca foi fácil para mim terminar o ensino médio, quiçá chegar numa faculdade, porque eu tinha que ficar pedindo carona para um e para outro. Eu sempre digo que a minha rede de apoio, ela foi muito importante, mas foi um caminho difícil, não foi um caminho fácil. Quantas vezes eu fiquei aqui de manhã, 7 horas da manhã, quase chorando, querendo ir para a faculdade e não tinha como ir? Então, foi um caminho difícil, foi um caminho com muitas noites em claro, foi um caminho sentando muito para estudar, mas foi um caminho que foi necessário. E é aquelas abdicações que a gente precisa fazer para alcançar os nossos objetivos. E aqui, quando o Humberto, quando essa mensagem, quando essa pergunta, ela é feita sobre por que que a gente não poderia pedir mais lealdade ao coração, Por que que a gente não poderia oferecer mais lealdade a Deus? Ela me faz pensar que essa lealdade, esse coração leal, ele é justamente a gente abrir mão do nosso egoísmo. Nós somos seres egoístas. A gente está em evolução, graças a Deus, mas nós ainda temos o egoísmo, a vaidade, o orgulho.
0: Dalila, deixa eu estou te interrompendo demais, olha.
1: Não, para ficar tranquilo, vocês mentem.
0: Mas deixa eu te dizer que o que que Jesus disse lá no finalzinho da primeira página. Jesus falando para os apóstolos, que estavam duvidosos, inseguros. Nós não podemos duvidar da fidelidade de nosso Pai para conosco. É o Mestre que está dizendo, gente. Sua dedicação nos cerca os espíritos desde o primeiro dia. Não é você encarnado. Não é a sua história atual. É o seu espírito desde o início. Desde o primeiro dia. Ainda não o conhecíamos e ele já nos amava. Olha, isso é a fidelidade de Deus para conosco.
1: De Deus para conosco.
0: Eu não sabia nem o que era Deus. E ele me amava e dizia: Ô, meu filho, olha, tão cabeçudinho, tão teimosinho, mas é meu. É meu filhinho. Né? Então ele diz: Deus nos ama desde o primeiro dia. E ele guarda essa fidelidade para conosco.
1: Agora.
0: Deus. Né? Muito interessante essa frase de Jesus, é completa.
1: Mas Jesus, ele é tão inteligente que mais na frente um pouquinho ele vai nos dizer o seguinte, ó. Ele fala para Tiago, né? Tiago, nem todos podem ainda compreender a verdade de uma só vez. Ainda. E essa verdade aqui não é uma verdade com V minúsculo, é uma verdade com V maiúsculo. Então, nós ainda
0: Cada
1: estamos
0: um tem seu
1: compreendendo antes.
0: momento, né, Dalila?
1: Cada um tem seu momento. A gente ainda está compreendendo as leis de Deus. Então, nos dias fáceis, a gente sempre compreende a verdade, mas e nos dias difíceis? Como é que a gente fica? Porque nos dias fáceis, quando a gente está sorrindo, quando está dando tudo certo. Ontem, eu saí do
0: Chora
1: trabalho
0: na
1: mais
0: UEMA,
1: cedo, umas 10
0: na
1: e 5.
0: UEMA Sul já. Se não me... Era o UEMA, né?
1: Era o Ema.
0: É, você era acadêmica,
1: Ontem.
0: começou a frequentar o Centro Espírita André Luiz, isso era, parece que 2012, não era? Não sei se foi
1: Exatamente,
0: seu irmão,
1: 2013.
0: 2013.
1: 2013.
0: Aí eu fui e falei para ti, Dalila, por que que você não dá palestra? Aí você falou assim, não, não tenho a menor condição. Eu digo, não, você tem que começar. Você acha que eu não comecei um dia também, não? Né? Aí você foi dar uma palestra lá no, na casa que eu sou presidente hoje, no Centro Espírita José Grosso, e eu na primeira cadeira, babando, aí dizendo para minha esposa: Meu bem, olha no que essa menina se transformou. Olha que palestrante Dalila se tornou. Então, Jesus tinha a confiança nos apóstolos, né? Sabia que Pedro, ele era intempestivo, mas ele era corajoso, né? Ele errou, mas ele era firme. Entendeu? Então, cada um tinha a sua coisa boa, cada um tinha a sua dificuldade. E Jesus apostou na dificuldade de cada um e nos pontos positivos de cada um, nas vantagens de cada um. Jesus acreditou. E a gente desacredita muito facilmente, né, Dalila? Como nós somos frágeis.
1: Demais, gente.
0: Ah, Dalila, vou te contar um negócio, tu não tem condição, viu? Vou te contar um negócio, você não conseguiu, até logo, e você não vai mais, essa tarefa você não vai mais cumprir. A gente lava as mãos muito rapidamente. E Jesus, pacientemente, né, nos guarda e nos protege sempre.
1: Jesus, ele fala, né, que a gente não deve pensar no Deus que concede, mas no Pai que educa. Pai, ele educa, não educa? Ele educa. Ontem eu saí cedo da escola e eu liguei para o senhor que me busca, né? Eu disse, Fulano, o senhor pode vir me buscar mais cedo, porque tudo bem, ele tudo bem. E 12h30, nada desse homem chegar, e eu agoniada, porque precisava terminar um projeto em casa. Eu, meu Deus, cheguei em casa, era quase 1 hora. Quando fui abrir o portão para sair na escola, levei um tombo e caí. Eu digo, tudo bem, senhor, eu entendi o recado. Não adianta a gente ficar irado com coisas que fogem ao nosso controle. Ele não teve culpa. O pneu do carro tinha furado e ele tinha se atrasado para me buscar. Então eu estava em volta de um sentimento que não condizia com o meu estado, né? Com o que eu gosto de sentir. E aí, no momento que eu caí, já caí sentada. Eu digo, ok, tudo bem, eu não vou me lamuriar. Eu já entendi o recado. Porque nos dias
0: Dalili, para quem se
1: fáceis.
0: levanta fácil, hein, igual você?
1: Exato. Não, correu todo mundo da escola para ajudar, mas pelo menos tinha gente
0: Claro.
1: para ajudar. E aí eu fiquei pensando, tanto que nos dias fáceis a gente é. Tudo é muito bom para a gente. É muito tranquilo. Mas e nos dias difíceis? No dia que uma única coisa não sai de acordo com o que a gente deseja? Porque foi só uma coisa que atrasou e eu já fiquei chateada, já fiquei zangada. Então, isso mostra para a gente que, de fato, compreender as leis de Deus, isso requer muito mais do que a gente imagina. Requer mesmo se despir desse orgulho, dessa vaidade que a gente tem.
0: Dali eu posso dizer que até chegar a hora que você ligou para o rapaz que vai lhe buscar, o taxista que vai lhe buscar. Seu João, está na hora de vir buscar. Você pode me pegar agora que eu tô liberado e tal. Até ali você era fiel a Deus, não era? Mas na hora que ele atrasou, aí você disse o quê para Deus? Deus não é justo comigo. Eu aqui morrendo de fome, tendo que ir para casa fazer meu projeto, e o homem se atrasa. Cadê Deus nessa hora para resolver para mim? Porque a gente quer tudo feitinho, do jeito que a gente imagina, né?
1: E foi isso mesmo, eu fiquei. Quando eu caí, que eu entrei no carro, que eu sentei, que ele foi explicar a situação, eu digo, meu Deus, que coisa feia que eu fiz. Como que eu direcionei um sentimento tão ruim para uma pessoa assim, de chateação, mesmo sem entender o lugar do outro? Né? Então, acho que muito parecido com isso, os apóstolos, eles ficam depois em silêncio, depois que Jesus diz que nem todos podem compreender a verdade de uma só vez, os apóstolos, eles ficam em silêncio, como se buscassem ali compreender aquela resposta de Jesus no coração deles. Eles ficam meditando sobre aquilo. E aí depois eu fiquei analisando. Quer lição melhor ou realização melhor do que a gente poder conduzir a nossa própria caminhada? Porque Deus, ele nos dá o livre-arbítrio, mas a gente, graças a Deus, tem a luz do Espiritismo para abrilhantar e trazer cada vez mais elucidações para a gente sobre os nossos questionamentos, sobre tudo isso. Mas por que que a gente não ouve as recomendações de Jesus?
0: E
1: Tanto que
0: Dalila, e olha aqui o que que Tiago, Jesus disse para Tiago, quando ele diz que nem todo mundo está pronto para a verdade. Gente, a encarnação passada eu estava pronto para a verdade. Não. Momento adequado. Tiago. Nós, eles, Jesus está dizendo, nós

0: Acho que seu Snad deu uma caída, então eu vou continuando aqui fazendo, pontuando alguns itens. Então, um dos filhos de Zebedeu, ele pergunta para Jesus qual a qualidade a gente deve cultivar no coração, qual a primeira das qualidades a gente deve cultivar no nosso coração, né? Para que a gente se sinta plenamente identificados com a grandeza espiritual. E aí o mestre responde que é preciso ser fiel a Deus. Então, essa fidelidade a Deus, ela é colocada como a primeira qualidade para que a gente se aproxime das nossas tarefas espirituais. E eu lembro que Emmanuel, lá no livro Material de Construção, ele nos diz o seguinte: que a dor, ela é um constante convite à da vida, a fim de que aceitemos uma entrevista com Deus. E aí, por que que eu achei interessante trazer essa mensagem? Porque quando a gente vai fazendo a leitura do capítulo mais na frente, a gente vai perceber que em um momento, André, ele pergunta, ele inquire a Jesus da seguinte maneira, né? De que se ele tiver enfermo, né? Nos últimos dias ele se sente enfermo e ele não consegue trabalhar com os demais companheiros. Como que ele poderia, ser fiel a Deus mesmo estando enfermo? E essa foi uma pergunta que me deixou muito curiosa, porque às vezes acontece de nós termos percalços na nossa vida, mas como que isso funciona? E aí Jesus, ele nos diz o seguinte, ó. O enfermo, ele tem consigo diversas possibilidades de trabalhar para o nosso pai, com mais altas probabilidades de êxito no serviço. Tateando, rastejando, buscando servir ao pai que está nos céus, porque nas suas mãos divinas vive o universo inteiro. E normalmente a gente liga essa nossa relação de servir, de estar disposto a servir a Deus de maneiras grandiosas, né? Como se a gente precisasse o tempo todo fazer obras grandiosas, seja palestrando, seja contribuindo de alguma forma que, consequentemente, seja algo grande. E, na verdade, o que Jesus ele nos mostra aqui é que o ajudar, ele é uma forma de ser fiel a Deus. Ah, mas como que seria se ajudar? Seja ouvindo, seja amparando, seja em um momento onde alguém precisa de um auxílio para enfrentar uma determinada situação. Então, todas essas formas, elas nos aproximam de Jesus, né? Então, Jesus ainda continua dizendo para André, né? André, se algum dia teus olhos se fecharem para a luz da terra, serve a Deus com a tua palavra e com os ouvidos. Olha que bonito. Serve a Deus com a tua palavra e com os teus ouvidos. Até o nosso silêncio é uma forma de servir a Deus. O não ferir, o não machucar o nosso próximo. Se ficares mudo, toma sim a charrua, valendo-te das tuas mãos. Ainda que ficasse privado dos olhos e da palavra, das mãos e dos pés, poderia servir a Deus com a paciência e a coragem, porque a virtude é o verbo dessa fidelidade que nos conduzirá ao amor dos amores. Então, essa virtude é o amar ao outro de forma despojada, é amar ao outro de maneira que você de fato vai se colocar como um ente que vai ajudar nesse processo, nesse desenvolvimento. Então, tudo isso faz com que a gente perceba que Jesus ele nos traz a todo momento, principalmente nesse capítulo 6, sobre como que a importância do perdão ela nos auxilia na nossa transformação, né? Além desse perdão, a gente tem também, e a gente pode perceber a força do exemplo de Jesus, o valor da caridade e da fé. Como que Jesus ele durante toda a sua vida, ele nos brindou com a sua, com o seu exemplo de amor, de benevolência. Então, tudo isso nos faz entender que a mensagem do Mestre Divino, ela vai muito além do que a gente entende. O valor da caridade e da fé é O valor da caridade e da fé, ele vai nos trazer a ideia de que a nossa mensagem e a mensagem que Jesus traz de amor, ela faz com que os próprios apóstolos fiquem em silêncio. Não só pelo exemplo de Jesus, mas por essa mensagem que ele vem trazendo. Tá? Então, esse texto, ele pode também, lá em Timóteo, no capítulo 2, no versículo 13, diz o seguinte: se somos infiéis, ele permanece fiel, pois não pode negar a si mesmo. Então, Deus, ele não é apenas uma. A mensagem de Jesus não é apenas uma notícia. Essa mensagem, ela nos auxilia em um processo de transformação de fé, de vida, fazendo com que a nossa fé ela seja de fato um amor incondicional. Então Deus ele sempre foi fiel em toda a história da salvação que a gente tem, seja no Antigo Testamento ou no Novo. Por exemplo, em relação à aliança que ele teve com Noé, com Abraão, com Moisés, com Davi. Então, em Jesus, Deus ele cumpre a maior salvação, que vai ser a ideia de uma salvação definitiva. E a gente entende através do Evangelho que é trazer essa mensagem do próprio Evangelho para a gente. Oi, César, voltou!
1: Ô, Dalila, eu tô numa dificuldade muito grande sem internet aqui. Aqui não pega Vivo, celular da
0: Não,
1: Vivo,
0: tranquilo.
1: dois celulares da Vivo. Compramos dois chips da Claro para poder tentar fazer as transmissões, mas nós estamos com uma dificuldade tremenda. Caiu aqui e não voltava de jeito nenhum.
0: Não,
1: Mas cheguei. Chegamos para o.
0: quando eu percebi que tinha caído, eu digo, eu vou dando continuidade, gente.
1: Sim, obrigado por isso.
0: Então, assim, mesmo quando o povo falhou, Deus nunca desistiu. E isso está lá no Antigo Testamento também, tá? Então, nossa fidelidade, ela é uma resposta ao amor de Deus. A fidelidade humana, ela não é uma obrigação para a gente, ela é um caminho para a gente merecer a salvação. Na verdade, a gente entende que é de fato alcançar a angelitude, né? Então, ser fiel é permanecer em Deus, mesmo quando a gente tem as lutas, quando a gente tem as nossas dúvidas, que são constantes. E a gente tem vários exemplos disso, como, por exemplo, José no Egito, Maria diante do anjo, Daniel na Babilônia. Tudo isso são formas de a gente entender como que essa fidelidade a Deus é uma resposta, essa fidelidade é uma resposta ao amor de Deus, né? Então, nos tempos difíceis, é aquilo que a gente já comentou. Na facilidade é muito mais tranquilo a gente ser fiel a Deus, mas nas dificuldades aí é que a gente percebe de fato se a gente consegue arcar com aquilo que a gente traz como relação com Deus. Então a fidelidade, ela é uma prova de maturidade espiritual. A gente acreditar. Não que eu me ache uma pessoa extremamente madura, mas eu lembro que quando minha mãe desencarnou, eu chorei muito, e é normal a gente chorar muito. As pessoas têm ideia de que espírita não chora. Nossa, eu lembro que eu chorava muito, eu digo, Senhor, mas eu entendo que ela está bem, e eu não quero que o meu choro prejudique ela, então eu vou chorar só até aqui. Mas você passa pelo processo do luto, o que é definitivamente normal. Principalmente quando se trata de uma perda repentina, né? Que você não está preparado. Então, entender que. E aí é onde a gente. É onde entra uma questão muito importante. Não é o crer, é o saber que há vida além da vida. Então, você saber, você sentir isso, ele é muito importante. Então, não se trata de uma perfeição, mas sim de uma perseverança e confiança. Lembra que confiança remete à fidelidade, que, consequentemente, reflete numa relação, em um relacionamento com algo ou alguém? Pois é, então, para a gente ter confiança, a gente precisa ter essa relação.
1: Dalila, eu quando eu caí, quando caiu a internet, eu estava tentando ler aquele contraponto que Jesus fala direto aqui. Eu vou ler. Eu estava lendo e travou tudo. Eu percebi que eu tava travando. Eu olhava, depois a Dalila desapareceu. Eu digo, vixe, Maria, caiu a internet. Eu peço desculpa às pessoas que estão acompanhando, mas estamos com muita dificuldade. Mas a partir de segunda-feira eu estou de volta em casa e a internet lá é melhor. Então, aqui Jesus, começando com o Tiago, ele fala sobre a verdade, que ele, como Espírito Crístico, compreende a verdade, né? Que a verdade provém de Deus. Mas depois ele fala sobre a vontade, ele diz nós, e ele faz um contraponto interessante sobre a verdade e a vontade. Então, Jesus, como Espírito Crístico, ele diz nós, porém, que conhecemos a vontade suprema, olha. Claro, ele conhece a vontade suprema, que ele comunga do pensamento de Deus. O patamar de Jesus é esse. Espírito Crístico, da mais alta categoria, que comunga do pensamento de Deus. Ele diz: nós conhecemos a vontade suprema. Mas Jesus não só conhece, Jesus vive a verdade e vive a vontade de Deus, né? Porque Jesus, na Boa Nova, ele diz que se nutre. Ele diz que se nutre da alegria de fazer a vontade do Pai. Olha que beleza, né? Aí ele diz: temos nós, os mais evoluídos, que lhe seguiu o roteiro. Então Jesus segue o roteiro na sua conexão com Deus, cumprindo a sua, vivendo a sua verdade e cumprindo a sua vontade. Olha que relação interessante de verdade e vontade que ele faz. Ele diz mais: não devemos pensar no Deus que concede, que Deus não dá. Ah, Deus, eu quero uma casa. Não, Deus não vai lhe dar a casa. A casa é um bem material que você vai ter que trabalhar para comprar. Não adianta, Deus não vai lhe dar. Ah, eu quero que Deus me dê até o final dando um Corolla, como é o nome daquele Corolla? Corolla Cross 2025, modelo 2026, é vermelho, que é o meu preferido. Aí eu vou sentar. Ou vou deitar aqui na varanda, armar a rede e esperar Deus me dar meu carro predileto. Mas não vai
0: Esse
1: dar.
0: né,
1: Né?
0: disso, o senhor falando isso, eu lembrei de uma história que a mãe gostava muito de contar. Senhor,
1: Sim.
0: não sei se o senhor vai lembrar, mas a primeira vez que alguém teve, assim, que alguém foi lá no CEA, no Centro Espírita Maria Luísa, foi a mãe. E ela foi a primeira vez
1: Você,
0: com minha
1: ela começou
0: irmã,
1: comigo. Ela começou
0: e
1: comigo.
0: isso, e foi uma segunda vez com minha irmã. E aí a mãe contava que na segunda vez minha irmã olhou para o senhor e disse assim: eu queria tanto carro. Aí a mãe sempre falava, né? Não, o Snande olhou para ela e disse assim: minha filha trabalha, não trabalha? E ela trabalha, disse: pô, minha filha vai
1: Vai
0: ter.
1: ter. É isso. Não vai cair do céu. Deus não vai lhe dar a casa, não vai lhe dar o carro e nem vai dar o filho perfeito. Porque você não é perfeito. Nós não somos perfeitos. Então a vontade do Pai deve ser cumprida por nós que perseguimos a sua verdade. Que nós não vivemos a verdade de Jesus ainda. Nós estamos ainda buscando a orientação da verdade. Orientação no sentido de rumo, orientação geográfica. Jesus está para cá, né? Então eu vou virar para cá. Quando eu viro para cá, eu estou na orientação correta. É uma seta que me
0: E
1: leva a Jesus, né?
0: não se trata de uma caminhada já perfeita. Se trata de uma caminhada com confiança.
1: Sim.
0: Entendendo que a educação ela vem. Às vezes, quando a gente está no centro fazendo algum estudo, que alguém fala algo sobre uma vida passada, eu digo, gente, eu não quero saber o que foi que eu fiz na vida passada. Eu já entendo
1: Não foi
0: através dos
1: coisa boa.
0: ensinamentos. Não foi,
1: Nós
0: eu
1: não
0: digo, já
1: fizemos coisa
0: entendo.
1: boa.
0: Eu digo, gente, as duas pernas, eu não consigo dar uma corridinha, não consigo dar uma pedalada. Então, tudo bem, eu já entendo. Essa educação aí Graças a Deus, eu já captei, então tranquilo, não preciso saber. Mas às vezes a gente fica muito ligada ao que foi que a gente fez e a gente não entende que eu sempre gosto de dizer, olha, as leis universais, elas são pedagógicas. Elas são pedagógicas. Você não planta um abacaxi para colher uma banana.
1: Claro que não. E Dalila, e nós sempre nos deparamos com pessoas que buscam a casa espírita, e a primeira coisa que a pessoa. E tem como saber o que foi que eu fui na encarnação passada? A receita é fácil. É, o que que lhe aperreia? O que que lhe dá trabalho? Então tem a ver. Ah, eu tenho filhos que me dão muito trabalho. É porque você deve ter dado trabalho a eles. Ou então você está numa missão de eliminar diferenças entre você e ele. Está tudo aí. Ah, eu tenho problema de estômago. Eu tenho problema de estômago. Por quê? Porque bebi demais na encarnação passada. Como é que não danifica o perispírito? Danifica o perispírito, que é modelo do corpo físico que vem alterado em função do dano causado na encarnação passada. Por quê? Porque Deus é bom, Deus é amoroso, mas Deus é justo. Então você não vai passar no concurso da vida se você não estudou. Ah, mas eu vou fazer o concurso e eu tenho orado muito. Não vai passar. Você não vai passar, tenho certeza. Quem vai passar é quem estudou, mesmo que seja incrédulo, né? Ele vai passar porque ele estudou. Olha o Ricardo. Ricardo é fantástico. Leia aí, Dalila, o que ele está dizendo. E Dalila, deixa eu lhe falar. Se eu cair, aí você conclui e faz a prece. Não,
0: Tranquilo.
1: eu tô com a ginástica agora, a que eu estou fazendo agora. Eu não estou mais sentado, eu estou em pé e dependurei o computador na torneira da pia para
0: Mas...
1: elevar mais, para ver se pega a internet melhor.
0: Não, mas vai dar certo.
1: A segurança. Deixa o
0: O
1: Ricardo.
0: Ricardo, ele diz assim, na verdade, é para nossa evolução sermos fiéis. Temos fé em Deus, porque Deus já é. Deus é tudo, inclusive misericordioso e paciente, mesmo que na velocidade da lesma ele se alegra com o nosso passo, verdade?
1: Ricardo, e eu completo. Jesus e Deus se alegram quando a gente muda o sentido. Eu não dei nem um passo, mas já mudei o sentido. Eu estava de costas para Jesus. Aí eu viro para ele. Mudei o sentido. Mudei a direção. Aí o primeiro passo que eu der, eu estarei um passo mais próximo de Jesus. Olha que coisa bonita, né, Dalila? Ricardo, obrigado. Ricardo tem sempre missões maravilhosas. Ele é.
0: Quando a gente falou aqui sobre o pai que educa, me lembrou na mesma hora o céu e o inferno. Lá no céu e inferno, capítulo 7, salvo engano, ele fala quais são os três pilares. Então, primeiro a gente se arrepende, depois a gente faz o quê? Espia, e por último a gente faz o quê? Repara. Então, existe uma lei universal para tudo aquilo que a gente faz.
1: Ninguém
0: Por
1: pode
0: isso
1: isso
0: que
1: aí.
0: esse... ninguém foge, por
1: Ô,
0: isso que esse pai é
1: Dalila,
0: educa.
1: me perdoe, eu quebrei o seu guarda-roupa. Não, senhor. Você vai ter que pagar, não é só perdoar, não. Você vai ter que comprar outro e botar no lugar. Ô, Dalila, desculpe, eu quebrei as suas botas, né? As suas
0: Nas pernas
1: próteses.
0: não, suas
1: Não
0: nádegas,
1: é
0: pelo amor de Deus.
1: prótese, não. Chama
0: Órteses.
1: órtese. Eu aprendi contigo isso aí um dia. Eu estava lembrando. Dalila, eu danifiquei suas órteses. Aí, órtese, agora eu quero lhe pedir perdão. Perdoa, Dalila. Dalila, perdoa. Mas se vire para em São Luís mandar fazer outra.
0: É,
1: Não é
0: que eu não vou
1: assim?
0: ficar sem andar, não.
1: Claro, não vou ficar sem andar porque você é descuidado. Aí é reparação. Tem que ter reparação, né?
0: Tem que ter
1: Perdão,
0: reparação.
1: expiação e reparação é o caminho.
0: Então a gente percebe que esse pai que educa, ele é muito pedagógico. Eu gosto de dizer isso. Ele é pedagógico. As leis universais, elas são muito simples e transparentes. Às vezes a gente que de fato não age de acordo ou não presta atenção nos ensinamentos de Jesus. Então, lá no livro Palavras de Vida, já caminhando aqui para o encerramento, seu Snatch, tem uma mensagem de Emmanuel, no capítulo 57, que diz o seguinte: a paz do mundo costuma ser preguiça rançosa. A paz do espírito é serviço renovador. Então, a gente precisa se colocar a serviço da mensagem do Mestre. A gente precisa se colocar a serviço, da mensagem de Deus para que isso mostre a nossa relação de confiança, a nossa relação de fidelidade com as leis universais. E assim a gente vai avançando, mesmo como o Ricardo disse, como uma lesma, mas a gente vai chegando lá.
1: Dalila, em função até dessa minha dificuldade. Ixi, já está na hora mesmo, são 8h57. Vamos
0: A gente
1: encerrar.
0: falou muito.
1: Passou tão rápido, né? Estava tão bom. Falar da fidelidade a Deus, né? A Deus para conosco, a fidelidade de Deus para conosco. E Jesus, ele não nos cobra a fidelidade a Deus. Ele dá uma advertência de que nós devemos cultivar essa fidelidade a Deus. Porque, como o Ricardo falou, pode ser o um passinho desse tamanhinho, mas Deus está lá batendo palma e dizendo assim: olha só, que nessa encarnação, né, Snoide já conseguiu ler o Evangelho, olha, já foi
0: Agora.
1: ateu, fez tanta coisa boba, e agora olha como ele está melhorando. Jesus deve estar feliz, Deus deve estar feliz com o nosso desenvolvimento, com a nossa capacidade. É com essa capacidade que nós adquirimos, né? Dalila, vamos encerrar. Faz a prece para nós. Você
0: Faço.
1: tá? Pois então, faça uma prece de agradecimento e nós contamos com a presença de todos na próxima quarta-feira. Eu passei o tempo todo bebendo água, que eu estou atacado da faringite, da laringite, e começa a falar e começa a tossir. Eu vou molhando aí. É coisa de professor, né? Aí vou molhando para poder conseguir falar. E agradecendo pela presteza do Luiz, que nos orienta, que coordena esse trabalho tão importante da Rádio Portal da Luz. E esperar próxima quarta-feira nós teremos um novo convidado. Dalila, com a prece, depois a gente encerra. Ricardo, obrigado.
0: Que
1: Obrigado
0: bom,
1: pela sua
0: Sushi.
1: visita, meu irmão. Você engrandece o nosso estudo. Alaciene, Maria do Carmo, todos presentes, mandando mensagens pelo YouTube.
0: Coisa
1: Então,
0: boa.
1: com a prece, Dalila.
0: Então vamos fechar os nossos olhos, cada um em sua casa nesse momento. Vai levar os nossos corações a Deus. Agradecer ao Divino Mestre Excelso por nos encontrarmos aqui em mais uma oportunidade de burilar as nossas dificuldades, de dar um passinho, por menor que seja, na caminhada evolutiva, rumo ao bem, ao amor, que a nossa virtude e a caridade desinteressada possa fazer morada em nossos corações, que a gente consiga olhar o próximo como alguém que também passa suas dificuldades, que também está em um processo evolutivo, e que nós possamos nos olhar com essa ternura também. Compreender as nossas dificuldades, promover o autoconhecimento, para que nós possamos oferecer terreno fértil para a mensagem de amor, de benevolência e de mansuetude do Mestre Jesus. Com a graça do Divino Pai, assim seja.
1: E seja, até semana que vem. Obrigado por todos. Boa noite. Obrigado, Dalila.
0: De nada, obrigada, Sra. Islande. Tchau.
1: Tchau, tchau. Fique com Deus.
0: Eu também.
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1: 22 horas e 33 minutos.
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3: Boa tarde, queridos irmãos e irmãs de caminhada. Sejam muito bem-vindos ao nosso programa Regeneração, uma realização do Grupo Espírita Paulo e Estevão de Naviraí, Mato Grosso do Sul, que é também mantenedor do albergue diuturno Alvorecer do Labor. Na direção, nosso irmão Milton César e na apresentação, Fernanda e Silvia. Estamos conectados com corações de todos os cantos do Brasil e do mundo. Nosso programa é reprisado pela Rádio Portal da Luz de Dourados, Mato Grosso do Sul. Aos sábados, às 10 e às 22 horas, horário do Mato Grosso do Sul. Você pode também nos ouvir acessando www.radioportaldaluz.com. E também estamos nas tardes de sábado, às 16h30, pelo canal do YouTube. 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Hoje, o nosso convite é para que você respire fundo e abra o seu coração. A doutrina espírita nos ensina o valor da luz no lar, através do Evangelho no lar. Essa prece coletiva e familiar que atrai bons espíritos eleva o padrão vibratório do ambiente e semeia paz e harmonia. Prepare uma jarra com água para fluidificação. Faça uma prece simples de abertura. Leia um trecho do Evangelho segundo o Espiritismo, da Bíblia ou de outra obra edificante. Comente com carinho. Compartilhe as suas impressões e encerre fazendo outra prece de gratidão e distribua a água fluidificada. Essa prática semanal, mesmo breve, fortalece os lares, consola todos os corações e nos conecta à nossa fé e à presença constante do Cristo. Hoje, o nosso estudo será do capítulo 7 do Evangelho segundo o Espiritismo, Bem-aventurados os pobres de espírito. Item 3 a 6, quem quer que se eleve será rebaixado. Essa é uma frase muito conhecida do Evangelho e ela ganha uma explicação muito clara dentro da doutrina espírita. Ela não fala de punição, mas de educação espiritual. No Espiritismo, aprendemos que o orgulho é uma das imperfeições que mais atrasam o crescimento da alma. E quando alguém busca se elevar no sentido de aparecer, dominar, ser mais importante que os outros, a vida naturalmente cria situações que mostram a essa pessoa que todos somos iguais perante as leis divinas. É como aquele profissional que, por acreditar que sabe tudo, não aceita aprender com ninguém. Com o tempo, os erros começam a aparecer, as oportunidades se fecham e ele se vê obrigado a rever a própria postura. Não é castigo, é a vida ensinando a humildade. Ou ainda, aquela pessoa que sempre precisa ter a última palavra, que vive tentando provar a superioridade. E quantas vezes ela acaba sozinha, incompreendida, afastando quem mais queria bem? A própria convivência a rebaixa, não por punição, mas porque o orgulho cria muros onde deveria haver pontes. O Espiritismo nos mostra que a verdadeira elevação não está em ser mais que alguém, mas em ser mais de nós mesmos, mais amorosos, mais pacientes, mais conscientes. E é por isso que Jesus disse que os mansos herdariam a terra e que os pobres de espírito, aqueles simples, sem vaidades, seriam bem-aventurados. A pessoa humilde não precisa se exaltar. Ela cresce em silêncio. Ela aprende com todos, se alegra com o bem alheio e a sua postura suave a coloca naturalmente em destaque moral. Quanto mais simples ela se torna, mais elevada ela é aos olhos da vida. E aí vem a segunda parte da lei espiritual. Quem se humilha será exaltado. Humilhar-se aqui não é diminuir, mas se reconhecer aprendiz. É admitir que não sabemos tudo. É colocar o coração antes do ego. Aquele que ajuda sem querer aplauso, que serve sem buscar troféus, que faz o bem sem esperar o reconhecimento, esse é o que verdadeiramente se eleva. E a vida encontra sempre um jeito de exaltar esse tipo de alma, através de respeito, de confiança, de paz interior e até de oportunidades que chegam naturalmente. No fundo, o Espiritismo nos ensina que o orgulho nos derruba para que possamos enxergar. A humildade nos levanta para que possamos crescer. E cada situação difícil que nos rebaixa é, na verdade, uma chance de reconstrução, uma forma de aprendermos o valor da simplicidade, do amor e da verdade. Pense naquele pai que se achava acima de tudo e de todos, que nunca pediu desculpas para ninguém. Até que um dia, a própria filha, ainda pequena, coloca a mão no rosto dele e diz: "Pai, eu só queria você aqui." E naquele instante, toda a fortaleza construída pelo orgulho desmorona. Não é humilhação, é o amor ensinando o que o ego não permitiu aprender. Ou aquela mãe que sempre fez tudo sozinha, acreditando que precisava ser perfeita, invencível, superior. Até que uma doença repentina a faz depender do cuidado da sua família. E ali, no silêncio do quarto, recebendo um copo d'água das pessoas que ela achava que precisava comandar, ela descobre um amor tão grande, tão verdadeiro, que o coração se curva e entende. Não é a força que nos eleva, é a vulnerabilidade aceita com humildade. A doutrina espírita, ela nos mostra que o orgulho fecha portas, enquanto o amor abre caminhos. O orgulho nos coloca no pedestal, mas o amor nos coloca nos braços um dos outros. E aí está o sentido profundo dessa lei espiritual. Quem busca se elevar pelo ego acaba sendo trazido de volta ao chão. Não como queda, como já dissemos, mas como acolhimento. Como uma mão divina dizendo: "Filho, aqui no chão você lembra quem você é. Aqui o amor te alcança." A elevação espiritual acontece nos gestos de amor, não nos gestos de vaidade. Ela acontece quando alguém escolhe perdoar, mesmo com um coração tremendo. Quando alguém escolhe servir, mesmo cansado. Quando alguém escolhe amar, mesmo machucado. E o Espiritismo vem nos lembrar que ninguém se engrandece diminuindo o outro. Mas muitos se elevam quando se curvam diante da verdade, da vida e do amor. Porque no final, não é o mundo que nos rebaixa ou nos exalta, é o nosso próprio coração que se ajusta às leis divinas. E toda vez que a vida nos abaixa, nos rebaixa, ela está apenas nos colocando na altura perfeita para enxergar o que realmente importa. O amor, que é sempre o caminho de volta para nós mesmos e para Deus. E agora, depois desta reflexão em torno do Evangelho, nós vamos ouvir uma canção de Tim e Vanessa, Aprendiz.

Olá, boa tarde, queridos irmãos de jornada, sejam muito bem-vindos. Eu me chamo Fernanda e nós daremos juntos continuidade ao programa Regeneração de hoje. Antes de mais nada, boa tarde, Silvia, que bom tê-la de volta conosco nas tardes de sábado do nosso programa Regeneração. É com muita alegria que nós te recebemos. Sinta no seu coração nosso carinho, nosso abraço fraterno. E nós estamos falando, estudando sobre o tema do Evangelho segundo o Espiritismo, que são os bem-aventurados, os pobres de espíritos. Já tivemos na semana passada o Jordi e a Fátima explanando outros itens. Tivemos também a Karen e o Ciro. Também a Dalva vai falar na semana que vem, junto com o Newton Alexandre, sobre o capítulo 7, que é muito importante, que traz grandes reflexões aos nossos corações. As bem-aventuranças disse de passagem que se nós deixássemos de lado todo o restante da Bíblia, o Antigo Testamento ou o Novo Testamento, e vivêssemos em cima das bem-aventuranças, nós teríamos grandes feitos em nossa vida. Mas eu trago aqui, para o encerramento do nosso programa, um resumo do que já foi dito hoje pela nossa irmã Silvia e também pelos demais irmãos que já passaram por aqui durante as programações. É importante a gente entender que nos ensinamentos de Jesus, eles parecem, às vezes, contrário a toda a lógica da humanidade. E é por isso que se faz necessário estudar aquilo que a gente lê na Bíblia e também no Evangelho. Uma delas é a frase: aquele que se eleva será rebaixado e aquele que se humilha será exaltado. Hoje nós vivemos em um mundo, meus irmãos, que premia a visibilidade, que premia o destaque, a competição. E é justamente por isso que essa lição se torna mais necessária ainda nas nossas vidas. E é essa proposta que Jesus coloca nos nossos corações, a mudança de eixo, da exaltação pessoal para a grandeza interior, que é o que realmente é válido. Quando os discípulos perguntam, né, quem é o maior, ainda carregado, cheio dessa visão humana, de grandeza, quem é o maior no reino dos céus? E Jesus acaba respondendo, quando convida uma criança, coloca no centro e diz: se não vos converterdes e não vos tornardes como crianças, não estareis no reino dos céus. E por que a criança? Porque a criança, meus irmãos, ela simboliza a simplicidade sem pretensão, apenas por ser. Claro, criança nessa existência, porque muitas vezes são espíritos bem mais velhos que nós. Mas por que que naquele momento, como ele usava sempre das parábolas, ele pegou a criança para desenhar aquele quadro para os irmãos que ali estavam? A criança, ela tem a espontaneidade, ela não tem máscaras, ela não tem arrogância e ela tem a confiança. Essa grandeza para o Cristo, ela começa na transparência de coração. E é isso que ele pede para nós. A gente tem também, nesse texto de hoje, aquele que se eleva será rebaixado, o momento em que tem o pedido da mãe dos filhos de Zebedeu. E toda mãe, nas melhores intenções, querem para si e para os seus o que há de melhor. Então, quando a mãe dos filhos de Zebedeu se aproxima e faz o seu pedido, que é um pedido ousado, como eu disse anteriormente, né, que os seus filhos ocupassem os lugares de maior destaque ao lado de Jesus, imagine como se fosse nossa mãe intercedendo por nós a Jesus. Até que então, com profundidade, ele responde: não sabeis o que pedis. E aí questiona, né? Podeis beber do cálice que eu vou beber? Então, eu quero que nós façamos essa pergunta para nós mesmos nessa tarde de hoje. Será que nós podemos beber do cálice que Jesus bebeu? Ou melhor, porque poder todo mundo pode. Você, eu, somos capazes hoje de beber desse cálice? Porque aqui Jesus está ensinando que posição não é privilégio, que a responsabilidade não é ornamento. Aqui, nesse trecho, Jesus ensina pra gente que a verdadeira grandeza, ela exige sacrifícios, entregas e a renúncia. Nós estamos dispostos a estar ao lado de Jesus? Porque quando aquela mulher pede para Jesus para que os filhos estejam um à sua direita e um à sua esquerda, que simboliza o poder, afinal de contas, lado a lado, ombro a ombro com Jesus, por isso que ele diz: não estão preparados. Nós estamos preparados a beber desse cálice? Estamos preparados a renunciar, a não julgar, a ter empatia, a ter misericórdia pelo outro, a andar com os fariseus, a entender a mazela de todos, a amar mesmo aqueles que o crucificaram? Nós estamos preparados para isso?
É para essa grandeza e para essa reflexão que Jesus nos chama nessa tarde. Quando os outros discípulos estavam indignados, né, Jesus acaba esclarecendo neste momento: entre vós, quem quiser ser o maior servo, que seja. O Filho do Homem não veio para ser servido e veio para servir. Isso é magnífico porque é a redefinição absoluta do conceito de liderança, né? Então, aqui a gente está falando para vários corações, várias pessoas, e você pode estar ouvindo esse instante, esse estudo e questionando, passando por algum problema em vários âmbitos da sua vida, pessoal, profissional, também espiritual. E o grande, maior líder, sem dúvida, é Jesus, né? Tivemos também a parábola do lugar à mesa, que é um alerta para a nossa vaidade. Quando lá na casa do fariseu, e quem eram os fariseus? Pois ele foi comer com os fariseus, sentar-se à mesa com eles. E aí começou a observar aqueles convidados e via que eles disputavam o primeiro lugar. Na parábola conta que Jesus dizia, né? Nunca ocupe um lugar em destaque por conta própria para você não ser chamado a descer. Olha a vaidade. Escolha sempre então o último lugar e aí sim, se o anfitrião quiser, ele vai te chamar para cima. É uma lição simples, mas muito profunda, porque quem se coloca acima do que realmente é, em algum momento vai ser reposicionado na vida. E quem se coloca com humildade, no tempo certo, no momento certo, vai sim ser reconhecido. Então não se trata de diminuir ninguém, mas de não se antecipar ao que ainda a gente não conquistou espiritualmente. Processos, respeitar e entender o nosso lugar. Essa mensagem traz pra gente na sua essência que a humildade, ela não é fraqueza, meus irmãos. Não é timidez, não é também subserviência. A humildade é você estar em paz com a verdade sobre você, não buscar só nas aparências, não precisar de comparações com os outros, servir sem esperar a recompensa nenhuma. Jesus, ele já dizia: bem-aventurados os pobres de espírito, porque deles é o reino dos céus. Mas tenha certeza que os pobres de espírito não são frágeis. São aqueles que reconhecem a sua condição de aprendizagem. Quem sabe que precisa de Deus, que precisa do próximo na sua caminhada, com muita sabedoria, humildade. Porque todo mundo tem algo para nos ensinar, não importa quem seja. Até uma pessoa que você tenha como algoz, que você tenha como inimigo, ela está te ensinando o tempo todo. A nossa confirmação espírita, né, que fala muito dessa grandeza, a grandeza verdadeira, a que leva para toda a eternidade. E o Espiritismo, meus irmãos, ele nos reforça esse ensinamento de maneira luminosa. Então não importa hoje se você é engenheiro, médico, se você é filósofo, se você é poeta, se você é dentista, porque hoje você está. Todos os seus conhecimentos podem ir com você, mas nós somos iguais. Nosso irmão André Luiz nos fala muito disso no livro Nosso Lar, né? Quando ele chega nas câmaras e tenta ser o médico que era na Terra, exercer aquela profissão, mas ele não conseguia. Então, é uma reflexão muito importante para a gente, que a doutrina nos esclarece e nos traz e nos coloca no lugar, no eixo novamente, da humildade. Homens que são pequenos na terra, mas que chegam grandes, porque levam consigo aquilo que nunca se perde, que é a bondade, que é o serviço, a humildade e a fidelidade no bem. É muito importante. Então, a lei divina, ela é justa e educativa. Nas encarnações passadas, aqueles que abusaram da elevação social retornam nas próximas existências em posições mais simples, para que possa aprender. E aqueles que cultivaram a humildade, a caridade, seguem para missões maiores. Então, é aquele aperfeiçoamento contínuo do espírito. Então, antes de nós encerrarmos, vamos ouvir uma canção. E eu volto já já com o nosso encerramento e também com algumas perguntas que eu quero deixar para os nossos corações.

Estamos de volta e já caminhando para o nosso encerramento. Meus irmãos, a mensagem que Jesus nos convida a refletir com muita... Estamos de volta e já caminhando para o nosso encerramento. Meus irmãos, a mensagem que...

for o meu próprio mérito? Essa é a reflexão para encerrar o nosso programa. A verdadeira grandeza, ela é silenciosa, ela é coerente, ela é humilde, é profunda e útil. O reino de Deus, ele não se abre pela força, mas pela simplicidade. A gente não conquista pela exaltação, mas pelo servir, pelo serviço, pelas obras que nós fizermos. Eu li uma frase uma vez que diz que não se floresce na vaidade, mas na verdade. Então que nós possamos nos tornar menores aos olhos do mundo, para sermos maiores aos olhos de Deus. Essa é a nossa mensagem de hoje aos nossos corações. Nós chegamos ao final do nosso programa Regeneração. Para você que quer conhecer um pouquinho mais da doutrina espírita, leia os livros de Allan Kardec, O Evangelho Segundo o Espiritismo. Você pode ficar sintonizado nos nossos programas, que vai ao ar todos os sábados. Temos as nossas reprises. Para você que é de Naviraí, você pode nos visitar aqui na nossa casa espírita, na rua Paulo Alves de Paula, número 100, em frente ao estacionamento do Só Frutas. Nós temos palestras, temos o passe às terças e quartas-feiras, às 19h30. Sem dúvida, vai ser um prazer receber a todos vocês. Para você que não é de Naviraí, pode acompanhar também todos os eventos que acontecem na nossa casa através das nossas redes sociais de @Naviraí. As palestras são transmitidas pelo canal do YouTube, então procure lá @Naviraí, venha se conectar conosco. Para dúvidas e sugestões, também acesse as nossas redes sociais, mande mensagens, fale conosco, fique por dentro de tudo que rola. As nossas campanhas, os nossos eventos, são todos em prol do Albergue Diuturno Alvorecer do Labor. Nós mantemos o albergue há mais de 35 anos, se você quiser nos ajudar, é só entrar em contato conosco. E por falar no albergue, no dia 7 de dezembro, teremos o último bazar do ano aqui em Naviraí. No próximo programa, vocês terão mais informações para que possam estar participando, então, junto conosco. Tenham todos um ótimo final de semana. Espero que as reflexões não fiquem apenas nas nossas reflexões, mas que nós coloquemos em ação e mudemos um pouquinho cada dia rumo à nossa evolução. Bom final de semana a todos vocês. Luz e paz a todos. Até lá!

0: 23h31.
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0: Vinte e três horas e 31 minutos.

0: 23:52.
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0: 23:52.

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0: prezados amigos internautas da Web Rádio Portal da Luz, estamos iniciando mais uma vibração para o planeta. Eu aqui na técnica, Luiz Domingues, e a Adilene na apresentação.
1: Queridos internautas, que a paz esteja nos nossos corações, nos nossos lares. Sejam bem-vindos neste momento sublime em que iremos passar juntos mais uma vez. Gostaríamos de pedir licença para adentrar nos seus lares e que a paz possa reinar nos nossos lares.
0: Vamos continuando então com a prece inicial.
2: Prece de Abigail. Está no livro Paulo Estevão, de Emmanuel, por Chico Xavier. Quando Estevão agonizava, dava os últimos suspiros, ela em voz cristalina dirigiu ao Pai Criador, Deus, essa prece. Senhor Deus, Pai dos que choram, dos tristes, dos oprimidos, fortaleza dos vencidos, consolo de toda a dor. Embora a miséria amarga dos prantos de nossos erros, neste mundo de desterro, clamamos por vosso amor. Nas aflições do caminho, na noite mais tormentosa, vossa fonte luminosa é o bem que nunca secará. Sois em tudo a luz eterna da alegria e da bonança, nossa porta de esperança,

que nunca se fechará. Quando tudo nos despreza no mundo da iniquidade, quando vem a tempestade sobre as flores da ilusão. Ó Pai, sois a luz divina, o cântico da certeza, vencendo toda aspereza, vencendo toda aflição. No dia da nossa morte, no abandono ou no tormento, trazei-nos o esquecimento da sombra, da dor, do mal, que nos últimos instantes sintamos a luz da vida renovada e redimida na paz ditosa e imortal.

possa adentrar nos lares de cada um, realizando uma limpeza espiritual em todos os seus familiares, em cada lugarzinho do seu lar. Quando o amor real reinar na terra, então seremos paz. Não existe paz na dualidade em um lugar onde ainda existem pontos divergentes, pois o amor apenas ama e não diverge. E diante dessa reflexão, queridos, eu convido você a adentrar aqui, mentalizando na energia do amor que estamos sentindo neste momento, e a silenciar para recebermos as energias salutares, que essa água que está aí sirva de medicamento. Vamos silenciar e sentir o amor de Cristo adentrando em nossos corações nestes momentos. Vamos silenciar e receber.

0: Pai nosso que estais nos céus, santificado seja o vosso nome. Venha a nós o vosso reino. Seja feita a sua vontade, assim na terra como nos céus. O pão nosso de cada dia nos dai hoje. Perdoai nossas ofensas, assim como nós perdoamos a quem nos tem ofendido. E não nos deixe cair em tentação. Livra-nos de todo o mal. Que assim seja. Que a paz reine nos nossos corações. E que essa água que está aí possa ser fluidificada e sirva de remédio para todos os seus familiares, tanto para o corpo físico como para a alma. A prece de hoje para o planeta será realizada pelo nosso irmão Leon Denis, aqui de Dourados.
1: Elevando nosso pensamento a Deus e a Jesus, pedimos então a Deus nosso Pai o auxílio neste momento, o auxílio para que possamos compreender, para que possamos visualizar melhor este momento, essas oportunidades trazidas junto com esse vírus, com esse momento, que possamos, Pai amado, ver o belo, ver a luz, aonde está se enxergando trevas, aonde só se destaca a maldade, a crueldade, a indiferença que ainda existe entre nós. Mas quantos de nós já estamos conseguindo vencer esses maus instintos, essa nossa ignorância? Começou lá atrás e que sabemos também leva um tempo, um esforço para que possa ir se dissipando, se transformando neste amor que o nosso irmão Jesus veio nos ensinar. Que possamos, Pai amado, transformar as notícias que chegam até nós, os sentimentos, que possamos transformar em energias boas, que possamos converter mentalmente todo esse cenário que enxergamos de desordem, de negatividade, de destruição, de indignação, que possamos transformar. É com a nossa energia positiva, e é claro também com os nossos atos, que conseguiremos nos mudar. E cada um mudando, mudaremos a nossa humanidade, mudaremos esse nosso estágio. Muito obrigado por nos oferecer essa oportunidade. E que possamos cada vez mais desenvolver as formas de se trabalhar, de se ser útil espiritualmente e fisicamente. Porque a ajuda está aí. As equipes estão ao nosso lado. Em qualquer lugar, em qualquer hora, qualquer dia. Muito obrigado. Que tenhamos uma semana de paz, de harmonia, de tranquilidade, mas de muito trabalho. que a serenidade possa estar presente junto de todos nós, para que possamos ser ferramentas para acalmar a outros corações, a outras almas. Que assim seja, graças a Deus.
0: Que assim seja. Que Jesus continue iluminando os nossos corações. Nos despedimos por aqui e que a paz continue reinando nos nossos lares. Que assim seja, graças a Deus.
2: Nos despedimos agora, até amanhã no mesmo horário, com a nossa tradicional Ave Maria.

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1: 0 hora e 20 minutos. 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

Olá, meus queridos amigos e amigas, estamos aqui com a bênção de Deus e a permissão dele para trazer algumas reflexões que espero sejam úteis para você e, sobretudo, também para mim, né? Porque tudo aquilo que eu estou falando também é uma necessidade minha. É um aprendizado para mim também. E hoje eu colho de um livro que eu mesmo escrevi, Contém Vida, uma mensagem curta, rápida, mas que achei muito pertinente, muito útil para o nosso dia a dia. Diz assim: pratique a aceitação, tolerância e paciência diariamente. Se a gente quiser ter um nível de vida mais ou menos aceitável, prazeroso, a gente precisa disso diariamente. Aceitação, aceitação de nós, aceitação das pessoas, aceitação do mundo, paciência, porque o mundo não é perfeito, as pessoas são imperfeitas, nós também somos imperfeitos, e sem paciência nós vamos entrar em atrito a toda hora, com os outros e com nós mesmos. Cada pessoa tem o seu tempo, assim como nós também temos o nosso tempo, o nosso grau de compreensão. Tolerância. Tolerância exatamente com as diferenças, com as pessoas que pensam diferente da gente, que têm outras ideias, outras opiniões, outro modo de viver, que têm outros objetivos, outros valores. Nós não somos o dono da verdade, né? Uma coisa pode ser verdade para nós, mas não necessariamente é verdade para outra pessoa. Temos que dar ao outro o direito de ser quem eles são. Assim como nós também queremos que sejam respeitados, né, o direito, né, os direitos que a gente entende que sejam para nós os corretos. Continuando no livro Contém Vida, a mensagem diz: chore quando tiver que chorar, mas depois enxugue as lágrimas, siga adiante e não olhe mais para trás, porque a vida é um rio que corre para o mar. Então, se a gente tem um motivo para chorar, é humano que a gente chore, é desejável até que a gente chore, que a gente expresse a nossa tristeza. Mas isso não pode se tornar para nós um modo de viver. A gente não pode ficar chorando o resto da vida. Não deve ficar triste o resto da vida. Porque a vida segue adiante. A vida é um rio que corre para o mar. E a gente então está neste rio da vida e devemos seguir adiante para novas oportunidades, para novos recomeços, novos aprendizados,
enquanto nós estamos aqui nesse planeta, estagiando aqui, aprendendo. Não vamos perder muito tempo, não vamos paralisar a nossa vida. Se a gente não estiver conseguindo fazer isso, vamos pedir ajuda. Seja a ajuda de um profissional, de um psicólogo. De algum conselheiro espiritual. Para que a gente possa levantar e seguir. Sacudir o pó do que passou. Não é esquecer o que passou, mas aprender a lidar com o que passou. A vida é essa constância na mudança das coisas. Tudo está mudando, nosso corpo está mudando. As nossas células estão mudando. A natureza está mudando. O tempo muda. A vida então muda também. E um nível desejável de saúde mental pede que a gente aprenda, de certa forma, a lidar com essas mudanças. Não ter tanto apego às pessoas, às coisas. E aceitar o novo de cada dia. E mergulhar no novo de cada dia. Prosseguimos ainda no livro Contém Vida, dizendo: dê um desconto à incompletude da vida, das pessoas e de você mesmo. Incompletude da vida. A vida não é completa, a vida não é total, a vida não é perfeita. Ou ela é perfeita naquilo que ela tem que ser. Mas nem sempre ela vai ser aquilo que a gente tem, gostaria que fosse, mas naquilo que ela entende que deve ser. Então a gente não é completo também. As pessoas à nossa volta não são. Mesmo as pessoas que a gente mais ama. Isso facilita muito os relacionamentos com os outros e com nós mesmos, né? E eu encerro dizendo assim: ficar de mal com a vida não fará com que você, com que ela, mude para nós. Então, às vezes, quando as coisas não acontecem como a gente quer, a gente fica de mau humor, fica contrariado, muitas vezes revoltado, queixoso. Mas a vida não está preocupada com isso, com a nossa reação, né? A vida vai para onde ela entende que deve ser, nos leva para situações, embora muitas vezes desagradáveis, são importantes para nós, para nosso aprendizado, para o nosso crescimento. E até muitas vezes, passado aquela fase inicial, a gente acaba até percebendo que a vida fez o que era melhor, né? O que era o correto. Então, gente, estão aí algumas pequenas reflexões para a gente ficar um pouco mais leve, mais humano. Sabe? Mais paciente, mais compreensível, mais colaborativo, menos exigente, menos perfeccionista com os outros, com nós mesmos, com a vida. E vamos desfrutar a vida como ela é. É possível que, se a gente tiver essa boa vontade com a vida, a gente vai extrair muita coisa boa
e a gente vai viver mais leve e, por que não dizer, mais feliz também. Um grande abraço.

Olá, meu irmão, eu sou Yasmin Madeira e nós estamos começando agora o nosso encontro com Jesus diário. 5 minutos de oração para energizar a sua vida, trazer paz, amor, confiança da presença de Jesus em todos os momentos. Hoje eu convido você para visualizar Jesus levantando, estendendo as mãos para você e encaminhando você para uma linda cachoeira. Uma cachoeira de luz, uma água fluídica do plano espiritual. Este lugar existe e você está agora sintonizando com ele, sendo atraído para ele. Sinta Jesus aí à sua frente. Sinta as suas mãos nas mãos de Jesus e perceba que ele entra com você nesta cachoeira de luz. Perceba essa luz penetrando pelo alto da sua cabeça, num banho que neutraliza quaisquer energias negativas, quaisquer preocupações, nódulos energéticos nos tecidos sutis da sua alma. Sinta esse banho de luz energizar você. Abrace o Cristo aí, debaixo dessas águas luminosas, e falemos juntos assim: Senhor Jesus, que essas energias vivificantes, curadoras, penetrem no meu ser, penetrem meu perispírito, no meu corpo, ativando a saúde, o equilíbrio e a paz. Quaisquer ligações magnéticas negativas entre mim e espíritos perturbadores, obsessores, que neste momento se desfaçam. Liberta-me, Jesus, das injunções do desequilíbrio. Abraça-me com teu amor. Ilumina os nossos amores, Mestre amado. Que eles, aonde quer que se encontrem, recebam neste momento as energias do teu amor. Abraça, Senhor, toda a nossa irmã humanidade. Envolve os corações aflitos, os corações inseguros. Abençoa as mentes perturbadas, neutralizando todo o mal. Envolve, Senhor, os companheiros que se encontram nos hospitais, nas casas de saúde, nos presídios, nas ruas, aqueles que passam por momentos difíceis, no desemprego, problemas de saúde, que se preparam para a partida sagrada para o plano espiritual. Enfim, Senhor, que a tua luz abençoe a todos.

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0: do livro Sinal Verde, do Espírito André Luiz, psicografia de Francisco Cândido Xavier. Sem quaisquer recursos pessoais, você dispõe do poder de renovar e reerguer a própria vida. Ativar o clarão da alegria, atear o calor do ânimo, onde a coragem desfaleça, entretecer o ambiente preciso, a resignação, onde o sofrimento domina, colocar a flor da paciência no espinheiro da irritação, acender a luz do entendimento e da concórdia. Tudo isso você pode fazer simplesmente pronunciando as boas palavras da esperança e do amor.
1: O meu bom dia de luz, o meu boa tarde de paz, o meu boa noite depressa.
0: Leitura do capítulo 3 de O Evangelho segundo o Espiritismo, há muitas moradas na casa de meu pai. Instruções dos Espíritos, mundos regeneradores. Na sequência, o item 17. Os mundos regeneradores servem de transição entre os mundos de expiação e os mundos felizes. A alma penitente encontra neles a calma e o repouso e acaba por depurar-se. Sem dúvida, em tais mundos, o homem ainda se acha sujeito às leis que regem a matéria. A humanidade experimenta as vossas sensações e desejos, mas liberta das paixões desordenadas de que sois escravos, isenta do orgulho que impõe silêncio ao coração, da inveja que a tortura, do ódio que a sufoca. Em todas as frontes vê-se escrita a palavra amor. Perfeita equidade preside as relações sociais. Todos reconhecem Deus e tentam caminhar para Ele, cumprindo-lhe as leis.

Livro dos Espíritos de Allan Kardec, capítulo 3, da criação, formação dos seres vivos. Pergunta de número 44. De onde vieram para a Terra os seres vivos? Resposta. A Terra lhes continha os germes, que aguardavam um momento favorável para se desenvolverem. Os princípios orgânicos se congregaram desde que cessou a atuação da força que os mantinha afastados e formaram os germes de todos os seres vivos. Estes germes permaneceram em estado latente de inércia, como a crisálida e as sementes das plantas, até o momento propício ao surto de cada espécie. Os seres de cada uma destas se reuniram então e se multiplicaram. Meus queridos irmãos, a questão 44 de O Livro dos Espíritos aborda um tema que sempre despertou a curiosidade humana: a origem dos seres vivos na Terra. A resposta dos Espíritos oferece uma explicação que harmoniza a ação das leis divinas com o processo gradual da criação. Segundo os Espíritos, a Terra já continha em si os germes da vida, aguardando apenas as condições adequadas para se desenvolverem. Essa afirmação nos mostra que Deus não cria de forma improvisada ou desordenada. Tudo obedece a um planejamento sábio, onde cada etapa da evolução ocorre no momento oportuno. Assim como uma semente permanece adormecida no solo até encontrar temperatura, umidade e luz favoráveis, também os germes dos seres vivos permaneceram em estado latente até que a Terra reunisse as condições necessárias para o seu florescimento. A comparação feita com a crisálida e com as sementes é muito significativa. A natureza inteira nos oferece exemplos de vida que aparentemente dorme, mas que conserva em si a capacidade de despertar quando chega o tempo certo. Isso revela a existência de leis universais de transformação e renovação estabelecidas pelo Criador. Outro ponto importante é a referência aos princípios orgânicos que se congregaram para formar os germes de todos os seres vivos. A doutrina espírita não vê a criação como um ato instantâneo e acabado, mas como um processo contínuo, regido por leis naturais que expressam a vontade divina. A vida surge, desenvolve-se e se multiplica sob a direção dessas leis perfeitas. Essa resposta também nos convida à reflexão sobre a paciência e o respeito aos tempos de Deus. Na natureza, tudo tem seu momento de nascer, crescer, florescer e produzir frutos. Da mesma forma, nossa evolução espiritual acontece gradualmente. Muitas vezes desejamos resultados imediatos, mas a providência divina sabe quando cada aprendizado deve acontecer. Portanto, a questão 44 nos ensina que a vida não surgiu ao acaso. Ela estava potencialmente presente na própria Terra, aguardando o instante determinado pelas leis divinas para manifestar-se. Em tudo, percebemos a sabedoria
a previdência e o amor do Criador, que preparou o planeta para acolher e desenvolver as múltiplas formas de vida que nele habitam. Ave Cristo. Vamos agora, meus queridos irmãos, fazer a nossa prece de louvor e de agradecimento a Deus. Senhor Deus, Pai de infinita sabedoria e bondade, agradecemos por mais esta oportunidade de estudo e reflexão em torno dos ensinamentos da doutrina espírita. Ao contemplarmos a grandeza da criação, reconhecemos Tua presença em todas as coisas, desde os menores germes da vida até os mais vastos mundos espalhados pelo universo. Ajuda-nos a compreender que tudo obedece às Tuas leis perfeitas e que cada acontecimento possui uma finalidade educativa e amorosa. Concede-nos serenidade para respeitar o tempo de nosso próprio crescimento espiritual, confiando que, assim como a semente aguarda o momento adequado para germinar, também nossas virtudes florescerão à medida que nos esforçarmos no bem. Pedimos aos bons espíritos que amparem todos os nossos ouvintes, levando paz aos lares, saúde aos enfermos, consolação aos aflitos e esperança aos corações desanimados. Que a luz de Jesus nos inspire hoje e sempre, fortalecendo nossa fé, nossa confiança e nosso desejo de servir ao próximo. Assim seja.

0: Meia-noite e 50 minutos.
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0: Boa noite a todos.
1: Boa noite.
0: Hoje, 3 de agosto de 2020, é com muita alegria que mais uma vez nós estamos reunidos para darmos continuidade à gravação do nosso estudo da obra Há 2000 anos. Isso faz é tempo. E hoje nós vamos iniciar o capítulo 4, intitulado Na Galileia. E vamos iniciar a oração. Na verdade, a gente abre o nosso estudo orando, agradecendo ao nosso Deus Pai, ao nosso Mestre, evocando os nossos amigos espirituais para que possamos ter um estudo inspirado pelo mais alto. Então, nós vamos envolver hoje o nosso querido amigo Augusto.
2: E assim, Mestre amigo Jesus, reunidos aqui em teu nome, com o coração cheio de alegria, te rogamos, Mestre, que tu possa nos intuir, que possamos, Mestre amigo Jesus, com a tua presença aqui, ter todos aqui, não só o ensinamento, mas a força de vontade de estar colocando em prática as tuas lições, os teus exemplos, para que possamos, Mestre amigo Jesus, cada vez mais nos unirmos a ti. Abençoa a todos nós, que a espiritualidade amiga possa estar nos ajudando a entender melhor o texto, e fica conosco hoje e sempre, que assim seja.
0: Sim, sim. Muito bem, então teremos hoje aqui a nossa querida amiga Carla Aramita, nossa amiga Lígia também nos ajudando, Augusto, Reinaldo, temos a presença da nossa irmã Graça, Mônica, Dulce, Ilma e o Miro. E o nosso querido amigo Murilo, responsável pelo nosso canal do EOS Manaus. Então vamos lá, que Jesus nos conduza. Então vamos iniciar o capítulo 4, intitulado Na Galileia. A nossa querida irmã Aramita é a nossa continuista.
3: No estudo anterior, terminamos de ver a festa na casa de Pilatos, onde Pilatos, num passeio pelo jardim, se declarou a Lívia, e Fúvia, que é amante de Pilatos, ouviu e combinou com Tarquínios a ser o motivo de apresentar uma armadilha para mostrar para o público que a Lívia o traía. Ela não entendeu a resposta que a Lívia deu para Pilatos, na realidade, o dispensando. Ela foi com ciúme e despeitada. E agora vamos continuando a nossa história no dia imediato da festa.
0: Então vamos lá. No dia imediato a esses acontecimentos, que não foram absolutamente nada agradáveis, às primeiras horas da manhã, Públio Lentulus foi procurado na intimidade do seu gabinete particular por Fúvia, que se lhe dirigiu criminosamente nestes termos:
3: Senador, o ascendente de nossas ligações familiares obriga-me a procurar-vos para tratar de um assunto desagradável e doloroso. Mas, nas minhas experiências de mulher, cumpre-me aconselhá-lo a resguardar sua esposa da emboscada dos próprios amigos, pois que ainda ontem tive a oportunidade de surpreendê-la em íntimo colóquio com o governador.
0: Gente, você imagina que é um capeta sair da sua casa e até, na verdade ele ainda está na casa dela, mas procurá-lo no

0: no gabinete e dá a informação e é assim, plantar no coração dele a discórdia.
1: Nas primeiras horas da manhã.
0: Logo no café da manhã. Então isso mostra o quanto Fúvia é Fúvia. O quanto ela é fútil.
2: Ela tá doente, ela não deve ter dormido direito.
0: Tu já pensou? E vale ressaltar que o ciúmes dela é por Pilatos, que é esposo da irmã dela, e que ela, Fúvia, é a fofete dele, ou seja, amante. Olha o que, que é uma cabeça doente. O interpelado estranhou aquela atitude anormal, grosseira, contrária a todos os seus métodos de homem de bem. Meu Deus do céu, eu nunca me vi numa situação dessa. Eu estou há poucos dias, eles estão há pouquíssimos tempos em Jerusalém, estão na casa do tio dele, e essa nossa irmã adoecida, Fúvia, é casada com o tio dele, não tem lá essas intimidades todas, e chega e joga uma bomba dessa. Sabe, gente, e isso acho que fica uma grande lição. Temos muito tato, muito tato para conversar com o outro. Se a minha fala for trazer a discórdia, a desunião, que eu cale, porque eu vou estar assumindo uma responsabilidade. Encarecendo a nobreza moral de sua companheira, passando Fúvia a relatar-lhe com os mais exaltados floreios de sua imaginação doentia a cena da véspera nas suas mínimas minudências. Ela começou, porque lembra, ela ouviu escondidinha na moita a conversa absurda de Pilatos cantando literalmente a Lívia, ao qual a Lívia foi muito digna, não cedeu absolutamente nada, mas ela conseguiu só ouvir a parte que lhe cabia de uma mente doentia. O senador ficou pensativo, mas sentiu-se com a precisa coragem moral para repelir a insinuação caluniosa.
1: Pois bem,
0: disse ela, terminando a denúncia,
1: muito longe levais a vossa confiança e boa fé. Um homem nunca perde por ouvir os conselhos da experiência feminina. A prova de que Lívia caminha na estrada larga da infidelidade, tê-la eis muito breve, porquanto ela há de preferir a partida imediata para Nazaré, onde o governador buscará encontrá-la.
0: Então ela saiu jogando mais veneno. Retirou-se apressadamente, deixando o senador algo desalentado, pesaroso, pensando nos corações mesquinhos que o rodeavam. Por quê? No Tribunal da Consciência, não se sentia disposto a aceitar ideia que viesse sujar a valiosa nobreza de sua mulher. Imenso véu de sombras cobriu-lhe o espírito sensível e afetuoso. Por mais que ele conhecesse a esposa, ela veio com tanta firmeza e ainda deixando assim um veneno. Um dia você vai ver. Imenso véu de sombras cobriu-lhe o espírito sensível e afetuoso. Sentiu que, em Jerusalém, conspiravam contra ele todas as forças tenebrosas do seu destino, experimentando vasto deserto no coração. Vasto deserto no coração. A nível de sentimento, eu tô vazio. Tô sozinho aqui, só eu e a esposa, porque a gente não tem amigos nenhum. Para onde ele olha, ele só vê armadilhas. Lembra que quando ele estava em Roma, ele tinha quem?
1: Flamínio.
0: O Flamínio que ele considerava como um pai. E nós tínhamos a Lívia, que a Lívia tinha quem no coração da esposa de
1: Calpurnia?
0: A Calpurnia, que ela também o considerava como mãe. Chegando em Jerusalém, não tem absolutamente nada. Ali não encontraria a palavra prudente e generosa de um amigo como Flamínio, com quem pudesse desabafar suas profundas mágoas. Absorto nessas meditações angustiosas, não viu que as pétalas das horas rodopiavam incessantes. Que lindo isso, né? Nos torvelinhos do tempo. Só muito depois percebeu o vozerio de um dos serviçais de confiança, vindo a saber que Sulpício Tarquínios lhe solicitava o obséquio de uma entrevista particular, pedido a que atendeu com o máximo de atenção. Admitido ao interior do gabinete, o Lictor referiu-se, sem preâmbulos, aos fins da visita, explicando com desembaraço.
3: Senador, honrado com a vossa confiança no caso de vossa transferência para uma estação de repouso, venho sugerir-vos o arrendamento de rica propriedade pertencente a um nosso compatrício, nos arredores de Cafarnaum, encantadora cidade da Galiléia, situada no caminho de Damasco. É verdade que já escolhestes Nazaré, mas ao longo da planície de Esdrelon, as casas confortáveis são muito raras, acrescendo que seríeis obrigado a enormes dispêndios em serviços de remodelação e benfeitorias. Em Cafarnaum, porém, o caso é diferente. Tenho ali um amigo, Caius Gratos, decidido a arrendar por tempo indeterminado a sua esplêndida vila, que é uma herdade provida de todo o conforto, com pomares preciosos no ambiente de absoluto sossego.
0: Olha só a parte geográfica aqui, olha só. Ele diz assim, olha. Venho sugerir-vos o arrendamento de rica propriedade pertencente ao novo compatrício, ou seja, um outro romano, nos arredores de Cafarnaum, encantadora cidade da Galiléia. É uma cidadezinha, porque lembra só, vamos recordar. Nós temos aqui o mapa, é como se fosse, vamos colocar um pão francês, tá? Na parte superior, olhando o mapa, nós vamos encontrar a Galiléia. E a Galiléia, ela tinha pequenas cidades, que é como se fossem aldeias. Aldeias. Então, dentro da Galiléia, tinha aqui, olha, como ele vai dizer aqui, tinha Cafarnaum, tinha Betsaida, e tudo ali em torno do lago. Tudo em torno do lago. E era tudo muito próximo um do outro. Por isso que o nosso Senhor Jesus era chamado de judeu, porque ele era da tribo de Judá, porque ele nasceu em Belém de Judá. Mas ele cresceu na Galiléia, na cidade o quê? De Nazaré, dentro da Galiléia. Então, Galiléia é como se fosse um estado. E as aldeias, como se fossem cidades. E ele vai retratando aqui que era uma encantadora cidade da Galiléia, situado no caminho de Damasco. A gente aciona o apóstolo Paulo. É verdade que já escolheste Nazaré, também na Galiléia. Mas ao longo da planície de Esdrelon, então quem quiser anotar aí, nós pesquisamos, é uma grande planície fértil e um vale interno no sul da região da Galiléia, parte norte de Israel. É verdade que já escolheste Nazaré, mas ao longo da planície de Esdrelon, as casas confortáveis são muito raras, acrescendo que serias obrigado a enorme dispêndio. Olha, lá em Nazaré, o senhor não vai conseguir uma casa muito bonita, não. O senhor vai ter que gastar e construir uma casa elegante. Mas nós já temos uma onde?
1: Cafarnaum.
0: Quem é que está em Cafarnaum?
1: Nosso Senhor Jesus Cristo.
0: Agora, lembrando que o Tarquínio, Sulpício Tarquínio, já está aqui a mando de Fúvia. Aqui ele já está agindo. Deve existir, talvez, casas belíssimas em Nazaré. O senador ouvia o preposto de Pilatos como se o espírito lhe parasse noutra parte. Porque o que ele estava pensando? Só Lívia, o veneno da fúvia. Não tem como um cidadão passar um dia legal depois de uma bomba dessa. O senador ouvia o preposto de Pilatos como se o espírito lhe pairasse noutra parte. Mas, como se tivesse a atenção subitamente despertada, exclamou na atitude de quem argumentasse consigo mesmo.
4: De Jerusalém a Nazaré, temos 70 milhas. Onde fica Cafarnaum?
3: Muito distante de Nazaré.
0: Obtemperou o líquido com segunda intenção. Então aqui ele já dá, olha, ele diz que de Jerusalém, que era onde tinha o templo, a intelectualidade, até Nazaré, ele diz, tem uns 70 milhas. E agora, onde é que está Cafarnaum? Ele diz que está muito distante de Nazaré.
4: Está bem, Sulpício.
0: Respondeu Públio com ares de quem tomou uma resolução íntima.
4: Estou muito agradecido pela tua gentileza, que não esquecerei de recompensar em tempo oportuno. Aceito a tua sugestão, que reputo sensata, mesmo porque, de fato, não me pode interessar a aquisição definitiva de qualquer imóvel na Galiléia. Atenta à necessidade de regressar a Roma dentro em breve. Ficas autorizados a concluir o negócio, porquanto me louvo nas tuas informações, descansando confiadamente no teu conhecimento do assunto.
0: Ou seja, ele está convivendo com uma cobra e não sabe. Secreta satisfação transpareceu nos olhos de Sulpício, que era o que ele queria, que se despediu com fingido reconhecimento. E qual foi o preço de Fúvia? O que que Fúvia decidiu? Ter um caso com Sulpício. Olha o nível de loucura dela, porque ele é apaixonado por Fúvia, que já tem um caso com Pilatos, que ele sabe. Ela é casada com o tio do senador. E para ela ter o Tarquínio, o Sulpício Tarquínio, auxiliando o trabalho dela, ela se prontificou também ser amante dele. É louca de dó. Públio Lentulus descansou novamente os cotovelos na mesa de trabalho, submerso em profundas cismas.
2: Só o
0: é. Aquela sugestão de Sulpício chegava no instante psicológico de suas angustiosas cogitações. Por que, em face dessa nova providência, conseguiria instalar a família longe de qualquer influência da casa do procurador da Judéia, salvando assim a sua reputação das manchas vergonhosas da maledicência? A denúncia de Fúvia, todavia, desdobrava sucessivas preocupações no seu íntimo, fosse pelo inopinado da calúnia ou pelo espírito de perversidade com que a mesma fora tramada. Seu pensamento mergulhou em ansiosas expectativas. À noite, naquele mesmo dia, após o jantar, vamos encontrá-lo a sós, com Lívia, no terraço da residência do pretor, que, por sua vez, se ausentara de casa por algumas horas, em companhia dos seus familiares, para atender a imperativo de certos protocolos sociais. Notando-lhe no rosto os sinais evidentes de profunda contrariedade, rompeu a esposa com a encantadora intimidade do seu coração feminino.
5: Querido, pesa-me ver-te assim, dobrado ao jugo de tamanhos desgostos, quando essa longa viagem deveria restituir-nos a tranquilidade necessária ao desenvolvimento dos teus encargos. Ouso pedir que apresses a nossa mudança de Jerusalém para um ambiente mais calmo, onde nos sintamos mais a sós, fora deste círculo de criaturas cujos hábitos não são os nossos e cujos sentimentos desconhecemos. Quando partiremos para Nazaré?
0: O homem não está com a pulga atrás da orelha? Lembra? Aí ela vai e fala de Nazaré. Nazaré faz sugestão de quem? Pilatos.
2: Do Pilatos.
0: Do Pilatos.
2: E ele aceitou.
0: Ele aceitou e ela só ouviu. Aí vem ele docemente.
4: Para Nazaré?
0: repetiu o senador com voz irritada e sombria, como se o tocasse o espírito venenoso do ciúme, lembrando involuntariamente as acusações infundadas de Súvia.
5: Sim,
0: prosseguiu Lívia, súplice e carinhosa.
5: Pois não foram essas as providências ontem aventadas?
0: Expostas, né?
4: É verdade, querida,
0: exclamou Públio já pesaroso, voltando a si dos maus pensamentos que havia abrigado por um instante.
4: Mas resolvi, depois, instalar-nos em Cafarnaum, contrariando as últimas decisões.
0: E tomando a mão da companheira, como se buscasse um bálsamo para a alma ferida, sussurrou-lhe de manso.
4: Lívia, és tudo o que me resta neste mundo. Nossos filhos são flores da tua alma, que os deuses nos deram para minha alegria. Perdoa-me, querida. Há quanto tempo tenho vivido absorto e taciturno, esquecendo o teu coração sensível e carinhoso. Parece-me estar despertando agora de um sono muito doloroso e muito profundo, mas despertando com a alma receosa e oprimida. Andam-me, no íntimo, amargurados vaticínios. Temo perder-te quando quiser encerrar-te no peito, guardando-te no coração eternamente. Perdoa-me.
0: Enquanto ela o contemplava surpresa, seus lábios sequiosos lhe cobriam as mãos de beijos ardentes. E não foram apenas os beijos afetuosos que brotaram nesse transbordamento de carinhos. Uma lágrima lhe gotejou dos olhos cansados, misturando-se às flores da sua afeição.
5: Que é isso, Públio? Choras?
0: Exclamou Lívia, enternecida e angustiada.
4: Sim, sinto os gênios do mal cercando-me o coração e a mente. Meu íntimo está povoado de visões sombrias, prenunciando o fim de nossa felicidade. Mas eu sou um homem e sou forte. Querida, não me negues a tua mão para atravessarmos juntos o caminho da vida, porque contigo vencerei o próprio impossível.
0: Ela estremeceu em face dessas observações que lhe não eram familiares. Num relance, retrocedeu à noite anterior, considerando o atrevimento do governador, que dignamente repelira, experimentando ao lado da aflição pelo companheiro, soberana tranquilidade de consciência e, tomando ligeiramente as mãos do esposo, levou-o a um canto do terraço, onde se postou à frente de uma harpa harmoniosa e antiga, cantando baixinho, como se a sua voz, naquela noite, fosse o gorjeio de uma cotovia apunhalada.

0: tratava de uma composição dele, na mocidade, tão ao gosto da juventude romana, dedicada a ela própria, e que o seu talento musical guardava sempre para circunstâncias especiais do seu sentimento.
1: Naquele instante, porém, sua voz tinha tonalidade diferente, como se houvera encerrado na garganta um canto de uma ave divina, exilada dos prados brilhantes do paraíso. Na última nota, tocada de tristeza e angústia indefiníveis, Públio tomou-a brandamente de encontro ao peito, forte e resoluto, como se quisesse reter para sempre no coração a sua joia de inimaginável pureza. Agora, era livre a chorar copiosamente nos braços do companheiro, e este a beijá-la nos transportes de sua alma leal e, por vezes, impulsiva. Depois daquele arroubo emotivo, Públio sentiu-se desanuviado e satisfeito. E é interessante que ele vai aqui escrevendo, realmente, relatando um momento de carinho entre o casal, mas em nenhum momento você vê algo sujo, algo pesado, algo que mexe com a sexualidade, você está entendendo? Com qualquer outro tipo de prazer na horizontal. Então, uma das características dos espíritos superiores é saber escrever. Então, é escrever com dignidade. E as pessoas acham, quando falam que os espíritos nobres têm uma linguagem diferenciada, as pessoas acham que é pegar algumas palavras que a gente tem que ir no dicionário. Essa é a linguagem, é saber contar uma história sem ser vil.
2: É aquilo que na revista disse, é mais do que palavra, é o sentimento.
1: É o sentimento. E o Emmanuel sabe fazer isso, é digno a fala dele.
3: Por que não regressarmos a Roma quanto antes?
1: Perguntou Lívia, como se o seu espírito estivesse clarificado por luzes proféticas. Com relação aos dias futuros,
3: junto dos filhinhos, retomaríamos nossas obrigações habituais, cientes de que a luta e o sofrimento estão em todos os lugares e que toda alegria significa, nesse mundo, uma bênção dos deuses.
1: O senador ponderou a proposta da companheira, estabelecendo a análise de toda a situação do seu íntimo, obtemperando por fim.
4: Tua observação é justa e providencial, minha querida. Mas que diriam os nossos amigos quando soubesse que, depois de tantos sacrifícios com a viagem, havíamos resolvido a permanência de apenas uma semana em região tão distante? E a nossa doentinha? Seu organismo não tem reagido de modo eficaz em contato com o novo clima? Estejamos confiantes e tranquilos. Apressarei a partida para Cafarnaum e em breves dias estaremos em novo ambiente, segundo os nossos desejos.
1: Assim aconteceu efetivamente. Reagindo às vibrações perniciosas do meio, Públio Lentulus providenciava a solução de todos os problemas atinentes à mudança, fazendo ouvidos moucos às indiretas de Fúvia, enquanto Lívia, escudando-se na superioridade de sua alma, buscava isolar-se dentro do pequeno mundo de amor dos dois filhinhos, fugindo à presença do governador, que não desistira dos seus assédios, e junto de quem a figura nobre de Cláudia sabia despertar em todos as mais sinceras simpatias. A Cláudia era a esposa do Pilatos. Duas servas foram admitidas ao serviço do casal, na perspectiva de sua transferência para Cafarnaum. Não que fossem indispensáveis ao desdobramento das atividades domésticas em face dos servos numerosos trazidos de Roma. Contudo, o senador examinara a utilidade dessa providência, considerando que ele e a família viriam a necessitar de um contato mais direto com os costumes e dialetos do povo, reconhecida a circunstância de que ambas conheciam a Galileia. Ana e Semele, recomendadas por amigos do pretor, foram recebidas ao serviço de Lívia, que as acolheu com bondade e simpatia. 30 dias se passaram nos preparativos da projetada viagem. Sulpício Tarquínio, estimulado pelas vantagens dos próprios interesses materiais, não perdeu em Sanches de Capitá a plena confiança do senador, organizando a propriedade com minúcia de atenção e gentileza, provocando o contentamento e o elogio de todos. Nas vésperas da partida, Públio Lentulus compareceu ao gabinete de Pilatos para o agradecimento das despedidas. Depois de saudá-lo cordialmente, exclamou o governador com forçada jovialidade:
5: é pena, caro amigo, que as circunstâncias o conduzem para Cafarnaum, quando esperava ter a satisfação de retê-lo nas vizinhanças de nossa casa, em Nazaré. Todavia, enquanto permanecer na Galiléia, em vez de minhas habituais visitas a Tiberíades, procurarei o norte para nos avistarmos.
1: Enquanto permanecer na Galiléia, em vez de minhas habituais visitas a Tiberíades, procurarei o norte para... Públio manifestou-lhe sua gratidão e reconhecimento, e quando se preparava para sair, o procurador da Judéia continuou em tom afetuoso e conselheiral. Você imagina até mesmo a estrutura emocional do senador para conversar com Pilatos.
5: Senador, não só como responsável pela situação dos patrícios na província, como também na qualidade de amigo sincero, não posso deixá-lo partir à mercê do acaso, tão somente na companhia de escravos e servos de confiança. Acabo de designar Sulpício, homem que me merece inteira confiança, para dirigir os serviços de segurança que vos são devidos. Além dele, mais um lictor e alguns centuriões partirão para Cafarnaum, onde permanecerão às suas ordens.
1: Públio agradeceu cortesmente, sentindo-se confortado com o oferecimento, embora a pessoa do governador lhe causasse pouca simpatia íntima. Afinal, terminados os aprestos de viagem, a compacta caravana se pôs em movimento, atravessando os territórios de Judá e as montanhas verdes da Samaria, em demanda da sua estação de destino. Alguns dias foram gastos através das estradas que contornam muitas vezes as águas leves e límpidas do Jordão. Prestes a chegar a Cafarnaum, a distância de 0,5 quilômetro de caminho, entre árvores frondosas, junto ao Largo de Genezaré, uma herdade imponente aguardava as nossas personagens para a sua estação de repouso. Sulpícios Tarquínios desvelara-se nas mais íntimas minudências no que dizia com bom gosto da época. A propriedade estava situada em pequena elevação do terreno, rodeada de árvores frutíferas dos climas frios, pois há 2.000 anos a Galiléia, hoje transformada em poeirento deserto, era um paraíso de verdura. Nas suas paisagens maravilhosas, desabrochavam flores de todos os climas. Seu lago imenso, formado pelas águas cristalinas do rio sagrado do cristianismo, ai que lindo isso, era talvez a mais piscosa bacia em todo o mundo. Descansando as suas vagas mansas e preguiçosas ao pé dos arbustos ricos de seiva, cujas raízes se tocavam do perfume agreste dos eloendros e das flores silvestres. Nuvens de aves cariciosas cobriam, em bandos compactos, aquelas águas feitas de um prodigioso azul celeste. Hoje, encarceradas entre rochedos adustos e ardentes. Ao norte, as eminências nervosas do Hermon figuravam-se em linhas alegres e brancas, divisando-se ao ocidente as alevantadas planícies da Gaulanítida,
0: e da Pérea, envolvidas de sol, formando juntas um grande socalco que se alonga de Cesareia de Filipe para o sul. Cenas do próximo capítulo. E assim, com essas emoções, quem emprestou a voz para a Lívia foi a nossa irmã Lígia, que cantou um pouquinho para a gente. E vamos orar, agradecermos a Jesus por mais esse encontro. Foi bom, gente? Deu para sentir aí o ambiente?
2: O clima ficou.
0: Ficou, né? Ficou muito legal. Então vamos agradecer a Jesus por esse momento de oração. Querido amigo Jesus, Deus nosso Pai, e aos nossos irmãos e amigos espirituais que aqui estão, nos dando todo o apoio, toda a inspiração para realizarmos esse trabalho que realizamos, Senhor, em Teu nome. Se nós, esse grupo menor, estamos aqui reunidos, foi porque o Senhor nos convidou para ouvirmos e sentirmos as lições dessa noite, mostrando que a nossa vida também é um grande romance e que cada um de nós, a cada sol que nasce, temos lápis, papel em branco e a lei nos dizendo o caminho, o Evangelho nos mostrando a verdade e a vida que devemos escrever. Que nós possamos, amor querido, quando formos convidados à leitura do nosso próprio romance, que não tenhamos vergonha de ler absolutamente nenhuma das páginas. Obrigado, Senhor, por essa oportunidade, por esse momento de reflexão. Que nós possamos sair daqui levando essas vibrações e recordando que nós somos responsáveis por tudo aquilo que escrevemos no livro de nossa vida. Obrigado, amor querido. Obrigada, amigos espirituais, e que nós possamos, Senhor, recebendo as Tuas vibrações, contribuirmos com nossas atitudes para a implantação do Evangelho aqui na Terra.

0: 1:42.
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0: Boa noite a todos. O início da nossa obra, Obreiros da Vida Eterna. Nós estamos iniciando o capítulo 4 da obra Obreiros da Vida Eterna, A Casa Transitória. Então, tivemos lições grandiosas semana passada em relação ao universo e ao processo de evolução. E aí nós adentramos para conhecer a Casa Transitória. É uma casa, né, bem próxima à crosta terrestre, que foi fundada por Fabiano de Cristo, que nós trouxemos na aula anterior, a biografia de Fabiano de Cristo. O objetivo dessa casa é recolher espíritos recém-desencarnados. E quando a criatura sai do corpo, ela tende a estar num processo de perturbação, mas perturbação não é enlouquecida. Perturbação naquela situação de o que, que está acontecendo? Um certo mal-estar, uma insegurança, um medo, está confusa. Então está nesse processo de perturbação. Então qual é o trabalho da casa transitória? Então o objetivo dos trabalhadores dessa casa é recolher, fazer parte desse trabalho, recolher esses irmãos recém-desencarnados, para auxiliá-lo nesse processo do desligamento, nesse processo da morte orgânica. Caso eles ficassem, eles poderiam ser influenciados por espíritos ainda perversos, a induzindo eles, inclusive, a fazer o mal. E virem a fazer bastante mal a eles. Então, esse é o trabalho dos nossos amigos que trabalham nessa casa transitória para recolher esses espíritos recém-desencarnados, ok? Então, nós vamos acompanhar hoje aqui um pouquinho desse trabalho, dessa atividade, dessa instituição. Meus irmãos, Deus está em todos os campos. E Ele auxilia os seus filhos utilizando os próprios filhos. Então, ninguém está desamparado dentro da amorosidade divina, né? Vamos? Todos prontos? Após breve pausa, concluiu.
1: Além disso, teremos aí todo o equipamento necessário aos trabalhos que nos cumpre realizar.
0: Curioso, guardei silêncio e esperei. Não se passou muito tempo, defrontávamos casarão enorme em plena sombra. Nada que evidenciasse preocupação artística e bom gosto na construção. Nem árvores, nem jardins em torno. A edificação, baixa e simples, mal se destacava num nevoeiro denso. Eles estão bem próximo à crosta terrestre. Certo, percebendo-me a estranheza, Jerônimo esclareceu.
1: O nome do Instituto, André, fala por si mesmo. Temos à frente a acolhedora casa de transição, destinada a socorros urgentes. Embora seu assombro natural, é asilo móvel, que atende segundo as circunstâncias do ambiente. Sofre permanente cerco de espíritos desesperados e sofredores, condenados pela própria consciência à revolta e à dor.
0: Então vamos só parar aí para nós entendermos. Então ela é essa casa, uma casa bem simples, como ele fala, inclusive baixa, envolvida de muitas vibrações densas, e ela é móvel, ela não fica fixa em um canto só. E ela diz que essa casa, ela está sempre sofrendo, vamos dizer, assaltos, entendeu? De espíritos ainda, de ordem muito inferior. Já coloca a condição da casa, né? Condenados pela... E quem são esses espíritos desesperados e sofredores? São espíritos condenados pela própria consciência. Tanto a revolta quanto a dor.
1: Suas defesas magnéticas exigem considerável número de servidores. E os amigos da piedade e da renunciação que aí atendem passam dia e noite ao lado do sofrimento. Todavia, o trabalho desta casa é dos mais dignos e edificantes. Neste edifício de benemerência cristã, centralizam-se numerosas expedições de irmãos leais ao bem, que se dirigem à crosta planetária ou às esferas escuras, onde se debatem na dor seres angustiados e ignorantes. em trânsito prolongado nos abismos tenebrosos.
0: Então vamos lá para nós entendermos. Nosso Senhor Jesus falou: haverá prantos e ranger de dentes. Então não é que existe um inferno criado por Deus para ali ele jogar espíritos infelizes. Não é isso. Eu posso dar uma casa belíssima para um grupo de 6 pessoas. Dependendo da conduta moral dessas pessoas, da sua conduta de higiene pessoal, ela pode fazer daquela casa um bem maior, como ela pode transformar aquela casa um verdadeiro antro, imundo, porque é resultado das pessoas que convivem ali dentro. Então, esses espaços, essas colônias, é resultado do grupo que está ali inserido. Então, tudo aquilo é a criação mental. Porque o bem produz o bem, o mal produz o mal, o feio, pestilento, odores pútridos, ambientes densos. A nossa casa física, você pode adentrar na sua casa, ela está toda arrumadinha, até toda limpinha. Mas dentro dela existe uma psicosfera, que é resultado do grupo que está ali inserido, que pode ser de péssima qualidade, apesar da limpeza aparente. Por que essa psicosfera pesada? Ali dentro eu tenho palavrão, ali dentro eu tenho fofoca, ali dentro eu tenho discussões, ali dentro eu tenho filmes de sexo explícitos, violência, agressividade. Eu só não tenho Jesus lá dentro. Então não pode ser um ambiente de luz se eu ali dentro não cultuo a luz. Fazer o evangelho uma vez na semana, 15, 20 minutos, e você passar a semana inteira endemoniado, não vai resolver a vibração da tua casa. Não vai, é hipocrisia. Virou um ritual, porque o objetivo de levar o evangelho para o nosso lar é viver o evangelho no lar. Se eu apenas fizer isso, e está muito comum no nosso movimento espírita. Hoje é dia do evangelho. Você abre, faz, coloca tudo, arruma tudo, faz aquilo de uma forma externa, como um rito, mas não coloca aquilo no dia a dia, na minha vida. Não valeu a pena, gente. Levar Jesus para o lar, o evangelho no lar, é Jesus no lar. Segunda, terça, quarta, quinta, sexta, sábado e domingo. Parar para fazer o culto do evangelho é um momento de reflexão, é um momento de estudo. E vamos nos predispor ao decorrer da semana a viver o que nós estudamos. Então, todo o ambiente tem uma psicosfera espiritual que eu não estou enxergando, mas que existe, que é resultado do grupo que está ali inserido. Então, esses irmãos que cultuam o mal, eles criam um ambiente propício ao que eles pensam. Então não é a criação divina, porque Deus só cria o belo. Isso aí é a criação nossa. Entendemos isso? Então não existe um local criado por Deus, olha que é bem feio mesmo, bem tenebroso, que não existe isso. Isso é a criação nossa. Estamos juntos? Então ele diz, olha só que interessante aqui. Quem está falando é o nosso irmão Jerônimo. Qual era a função do Jerônimo? Assistente, o responsável por esse grupo. Ele diz aqui, ó: numerosas expedições de irmãos leais ao bem que se dirigem à crosta planetária ou às esferas, o quê? Escuras. Onde se debatem na dor seres angustiados e ignorantes. Ignorantes do bem. Ignoram o bem perseverando no mal. Mas eles estão o quê? Em trânsito, mas um trânsito que prolongado nos abismos tenebrosos. Porque em trânsito, uma hora ele vai sair dali, que é o que ele diz. Vamos lá.
1: Além disso, a casa transitória de Fabiano, à maneira de outras instituições salvadoras que representam verdadeiros templos de socorro nestas regiões, é também precioso ponto de ligação com as nossas cidades espirituais em zonas superiores.
0: Trabalha num processo de intercambiar mesmo, estar ali sempre em contato com as esferas superiores, atendendo, recebendo aqueles que estão numa situação complicada na hora da desencarnação, e acaba meio que direcionando esses irmãos para outras instituições. Nesse instante, antes que Jerônimo pudesse prosseguir nos esclarecimentos, atingimos as barreiras magnéticas, à distância de alguns metros do portão de acesso ao interior, que até agora eles ainda não estão começando a adentrar na casa. Eles olharam a casa de longe, disseram que era uma casa com aspecto meio sombrio, bem simples. E agora eles estão bem próximo ao portão. E olha que interessante, ele disse que nesse portão, nessa entrada, existia o quê? Barreiras magnéticas. Porque lá atrás ele falou o quê? Que eles estavam sempre numa condição de ser o quê? Atacado por espíritos desesperados e sofredores. Daí essa barreira o quê? Magnética. Tanta coisa, né, gente? A gente nem imagina. As barreiras magnéticas à distância de alguns metros do portão de acesso ao interior. Atendido por trabalhadores vigilantes que sem hesitação nos ofereceram passagem, acionamos pequeno aparelho que nos ligou de pronto ao porteiro prestativo, interfone. Não decorreram muitos minutos e achamos-nos diante de figura respeitável. Não supunha que a instituição estivesse administrada por mãos sensíveis de mulher. Era a irmã Zenóbia. Aí, mais uma personagem que é interessante anotar para nós não ficar quem? Zenóbia. Ela é o quê? Administradora da casa lá, Fabiano de Cristo. Que o nome não é Fabiano de Cristo, foi fundado por ele. A irmã Zenóbia, aparentando uma idade madura e areolada de cabelos negros, proporcionava-nos informações vivas de sua energia e admirável capacidade de trabalho, através dos olhos transbordantes de luz. Porque os olhos é o quê, meus irmãos?
2: Espelho da alma.
0: Espelho da alma. Saudou-nos, afável, sem despender muitas palavras, igualzinho, né, a nós outros. Ele está sempre batendo nessa tecla, né? Falar o necessário. Afável, sem despender muitas palavras, passando imediatamente ao assunto que a nossa presença sugeria.
3: Fui avisada ontem,
0: disse bondosa,
3: de que a missão chegaria hoje e rejubilamos com isso.
1: Ao seu dispor,
0: explicou-se Jerônimo com gentileza.
1: Esse abrigo de amor e paz cooperará conosco, asilando-nos alguns tutelados convalescentes e, por nossa vez, desejamos ser úteis à casa de algum modo.
0: Zenóbia envolveu-nos num sorriso de simpatia acolhedora e, após rápidos minutos de silêncio, considerou.
3: Aceitamos o concurso. Reconheço a presença de um grupo harmonioso e, desde a semana finda, aguardava ensejo não só para beneficiar a coletividade sofredora de abismo próximo, senão também a fim de socorrer certo irmão nosso, muito infeliz.
0: Então, olha que coisa light. Ela já estava aguardando esse grupo. Aceitamos o concurso de vocês, essa assistência. Reconheça a presença de um grupo harmonioso. Vocês estão bem. E desde a semana finda, né, aguardava essa oportunidade, não só para beneficiar a coletividade sofredora, de abismos próximos. Olha para onde vai levar o nosso André. Nós vamos juntos. Abismos próximos. Olha para onde eles vão atender. Se não, também, a fim de socorrer certo irmão nosso que está numa condição muito infeliz. Bora lá.
3: Trata-se de pessoa que me foi particularmente querida e que apenas agora foi encontrada em remota região de seres decaídos. Vencendo obstáculos, trouxemo-la para a vizinhança da casa. Porém, o perigoso estado em que se encontra não nos autoriza a fornecer-lhe abrigo, e sim proteção indireta.
0: Às vezes pode dizer, poxa, por que o Papai do Céu não atende esses espíritos, não recolhe? Como diz aqui, ela não sabia nem onde ele estava. Ela, mas Deus sabia. Só que o bom educador, por nos amar muito, deixa a cada um de nós sofrer as consequências dos seus atos, que é para aprender o caminho correto. Quem é um verdadeiro educador, deixa o educando sofrer as consequências do seu ato. Quem é o péssimo educador está sempre jogando panos quentes, protegendo e depois se arrepende da graça. Não educa. Entendemos isso? Então, Papai do Céu deixa sofrer as consequências. Por que que não poderia atender? Não pode atender, não tem como pegar essa criatura, por mais que seja algo que ela ama bastante, um ser que ela ama, ela não tem como recolher para dentro da instituição. Tamanha a agressividade e a violência dele. Vão ter que ajudá-lo de forma o quê? Indireta. Direta não tem condição. Ainda não está pronto para isso. E o Papai do Céu não se desespera, porque ele sabe que o futuro desse espírito é o quê? É o bem, é a perfeição. Relativa, mas sim. Meu filho, vai demorar um pouco, mas uma hora tu vai chegar lá. Quantos de nós já não passamos por isso? Qual abismo nós já nos debatemos? E hoje, com esquecimento, a gente olha para isso e diz, nossa, olha, ele está no abismo. Sabe Deus, basta observarmos realmente o que pensamos. Pelo que pensamos, tem uma ideia. Você meio que se assusta, né? Aí dá para dar uma ideia dos espaços que percorremos, não é verdade? Olha lá.
3: Já estabelecemos medidas em favor da remoção desse infortunado amigo para a zona da crosta, onde será brevemente internado em reencarnação expiatória com auxílio divino. Entretanto, precisarei pessoalmente da colaboração fraternal dos companheiros em benefício do transviado.
0: Já vai ser removido, né?
1: Sem dúvida.
0: Atalhou Jerônimo, desvanecido.
1: Teremos prazer.
0: Designando a devotada enfermeira que nos acompanhava, acrescentou:
1: em nossa companhia permanece a irmã Luciana,
0: que era a enfermeira, lembra da Luciana?
1: Que nos pode ser extremamente útil nesse caso particular, em virtude das suas adiantadas faculdades de clarividência.
0: Aí quem quiser saber um pouquinho da clarividência, anota aí Livro dos Espíritos, questão 402. Vou só ler um pedacinho para você entender o que é a clarividência, tá? É uma espécie de emancipação da alma, em que a criatura passa a enxergar com os olhos da alma, inclusive imagens, situações. 402, mas eu vou só no comentário de Kardec. Vocês vão ler porque é muito longa a resposta. Os sonhos são efeitos da emancipação da alma, que se torna mais independente pela suspensão da vida ativa e de relação. Daí uma espécie de clarividência indefinida, que se estende aos lugares mais distantes ou que jamais se viu, e algumas vezes até a outros mundos. Então é como se Luciana tivesse essa capacidade, vamos dizer assim, da clarividência, de acompanhar, inclusive, a distância. Percorrer a distância. Entendeu? Acompanhar a distância. Fulano está em tal canto, assim, se é a clarividência. Entendeu? Em espírito, é. O Chico tinha todas as faculdades mediúnicas que tu possa imaginar. Inclusive de materialização. Tudo que tu possa fazer. Eu não me recordo agora, mas tem uma mediunidade que eu pego aqui, vamos supor, eu não sei de quem é essa caneta. Eu pego a caneta e eu vou falar de toda a vibração que está impregnada nessa caneta, que é da pessoa. Chico tinha essa faculdade mediúnica. Ele me fugiu totalmente da mente. Então ele tinha todas as faculdades mediúnicas que eu posso imaginar, Chico tinha. Até acho que a gente nem imagina. Porque tanto o processo mediúnico como o processo anímico. Quando ele, de repente, alguém estava próximo, que ele sabia o que a pessoa estava pensando, esse é um fenômeno anímico, era da própria alma dele. O espírito estava dizendo, olha, o fulano está pensando isso. Não, ele lia o pensamento. Isso é um fenômeno anímico.
4: Essa clarividência da Luciana seria como um desdobramento do espírito, porque ela é espírito. Ela está no plano espiritual.
0: Exatamente. Esse processo daí que nós vamos estudar mais lá na frente, que ele chama de corpo mental. Mas isso é uma faculdade dela de poder enxergar, vamos dizer assim, à distância. É como se ela irradiasse. Gente, nós não conhecemos todas as faculdades da alma, né? Bora lá. A diretora da casa transitória fixou o olhar sério em todas as faculdades da alma, né? Bora lá. A diretora da

0: mesmos duvidam de nossa amizade e de nossos propósitos elevados de cooperação. No fato presente, o concurso de Luciana ser-me-á precioso.
1: Então vamos ver o trabalho da Luciana. Ela diz que esses espíritos não conseguem vê-los e nem ouvir a voz deles. Quando escuta, escuta de uma forma o quê?
0: Imperfeita.
1: Lembra que nós estamos tratando, nós estamos num espaço próximo à crosta terrestre, tratando só de espíritos em condições bem dolorosas, tá? E tudo que André Luiz retrata é uma pálida ideia. Porque o objetivo dele não é nos assustar. Várias vezes nós vamos ver André Luiz dizendo que ele foi proibido, não usar o termo proibido, mas que foi solicitado que ele não descrevesse tudo o que ele estava vendo. Muitos espíritos que estavam aprisionados nesses lugares foram obrigados a reencarnar. Obrigados a reencarnar. Obrigados. Por isso que está essa alegria que está no nosso país. E nós dizemos assim, como aqui é o Brasil, o coração do mundo, a pátria do Evangelho, Papai do Céu manda todo mundo para lá. Diz assim, olha, eu gosto dos mais complicados. Cadê os doentes? Manda para mim. Eu quero aqui no Brasil. Entendeu? Porque Jesus, ele já disse, eu vim e fui para o doente. Quem está sendo precisa. São os doentes que precisam de mim. Por isso que agora aqui vai ser a pátria do Evangelho. Não podia disfarçar, então, o meu constrangimento ante aquele pormenor de conversação. Por que motivo a irmã Zenóbia, orientando instituição como aquela, necessitaria de nossa colaboração, mormente no capítulo da clarividência mencionada? Porventura não poderia ela, né? Não poderia também esquadrinhar os problemas de almas sofredoras e decaídas? Incapaz de sopitar, né, de abrandar a interrogação, observei admirado.
2: Oh, quer dizer que os benfeitores daqui não podem ver quanto desejam?
1: Se ele vai precisar de Luciano, ela não poderia ver também isso à distância? Foi o assistente Jerônimo quem veio ao meu encontro.
3: Antes de tudo, André,
1: falou compassivo.
3: Faz-se necessário considerar que a irmã Zenóbia, não obstante a sua extensa visão espiritual, terá razões íntimas para invocar a providência. Quanto ao mais, não devemos esquecer os imperativos da especialização.
1: De repente, a nossa irmã Luciana está especializada, se especializou em fazer isso. Por que não chamar a Luciana? Eu sei fazer, mas a Luciana faz muito melhor, porque ela trabalha especificamente nisso. Como ela mesmo falou, ela é muito boa nisso, ela tem uma ótima clarividência. Por que eu vou gastar força se eu tenho alguém que já realiza isso? Não é verdade? Então, chama o Luciano. E ele fala também em razões íntimas. Né? A resposta tiver efeito de uma ducha gelada. Arrependera-me de haver formulado a interrogação indiscreta. Completando, porém, o ensinamento, Jerônimo continuou.
3: Senão vejamos, o padre Hipólito consagra-se atualmente à interpretação das leis divinas no serviço educativo àqueles que as desconhecem, enquanto a irmã Zenóbia atende a sofredores em massa nesta casa de amor cristão. Claro que poderiam exercitar a clarividência, com benefícios generalizados para o próximo, mas com prejuízo manifesto dos deveres imediatos. Isto não ocorre com Luciana, que, pelo contato individual e intenso com os enfermos durante muitos anos e consecutivos, especializou-se em penetrar-lhes o mundo mental, trazendo à tona suas ideias, ações passadas e projetos íntimos em atividade beneficente. Se entrássemos nós outros de improviso em relação com a sua clientela, veríamos alguma coisa, embora não tanto e tão bem quanto pode ser observado por ela, em vista de suas dilatadas experiências. Ao seu turno, Luciana poderia de imediato interpretar os ensinamentos divinos e orientar esta casa

0: de algum modo, mas não tanto e tão bem quanto o padre Hipólito e a irmã Zenóbia, considerando-lhes os vastos conhecimentos nesse sentido. Todas as aquisições espirituais exigem perseverança no estudo, na observação e no serviço aplicado. E devemos considerar que isso não ínfima a necessidade de aprender sempre. O músico exímio poderá ser aprendiz incipiente da química, destacando-se mais tarde nesse campo científico, como se verifica na arte dos sons. Não alcançará, todavia, a realização sem gastar tempo, esforço e boa vontade. Aliás, o próprio mestre assegurou que o homem encontrará aquilo que procura.
1: Então, ele vem justificando um tanto mais. Diz assim, olha, ela é muito boa nisso. Ela se especializou nisso, mas ela não daria para ser administradora do espaço. Mas a administradora reconhece que a Luciana é bem melhor nesse serviço do que ela. Então, cada um realizando a parte que lhe cabe, da melhor forma possível. Para que a gente possa imaginar que nós não podemos jamais fazer tudo. É necessário que você o quê? Delegue. E que aquela pessoa pode fazer, inclusive, melhor do que você. Porque naquilo ali, aquela pessoa é muito boa. Entendemos isso? Está difícil o estudo? Sorrindo de minha interrogação, que provocaria ensinamentos tão rudimentares, concluiu.
0: A busca de dons espirituais para a vida eterna não representa serviço igual à cata de objetos perdidos na crosta.
1: Já deu uma cutucada na gente. Que cutucada? Não é uma questão de procurar, é uma questão de conquista. Olha só, a busca de dons espirituais para a vida eterna não representa um serviço igual à criatura que está catando objetos, mas sim o quê? Como fosse objetos perdidos na crosta, mas sim o quê? É um ato de conquista, né? Trabalho árduo. Interveio a irmã Zenóbia, acrescentando fraternalmente.
2: Sim. Não podemos edificar todas as qualidades nobres de uma vez só. Cada trabalhador fiel ao seu dever possui valor específico, incontestável. A obra divina é infinita.
1: É você não se achar superior a tudo e o melhor de tudo, né? Então, cada pessoa faz o serviço muito bem. Tem um que dirige muito bem, tem um que aplica um passe muito bem, tem um que faz a recepção maravilhosamente, tem um que faz uma palestra maravilhosa, tem um. Então, cada um com a sua especialidade fazendo o melhor possível. É como diz a nossa carta de Paulo, se todo mundo fosse mão, quem seria o pé? Se todos fossem pé, quem seria a mão? Se todos fossem olhos, quem seria a boca? Não é verdade? Então, nesse conjunto, cada um fazendo aquilo que lhe compete. Muito bom, né? Tornando ao primitivo rumo da conversação, prosseguir.
2: Quando dispomos de clarividentes nos serviços de socorro ao abismo, em circunstâncias favoráveis, conseguimos resultados de preciosa eficiência. Os servidores dessa natureza, porém, são poucos, em vista da multiplicidade das tarefas, e raros se dispõem a servir nas paisagens escuras da angústia infernal.
1: Infernal. Angústia infernal. São poucos, já são poucos os que são bons na clarividência. E poucos aqueles que querem trabalhar nesse espaço, nesse abismo que ela chama de infernal. Uhum. Gente, tem alguns filmes de terror que você assiste aquilo e você diz, aonde esse cidadão foi buscar essa ideia? De onde veio essa criatura, não é verdade? Você fica assim olhando, você está entendendo? Já andou por lá. Pode ter ido também como um auxiliar, né, para atender, mas também já pode ter vivido. E nós já vivemos também. Luciana, chamada nominalmente à palestra, esclareceu que teria satisfação em cooperar e contou-nos que buscara desenvolver as faculdades de que era portadora, com o objetivo de quê? A fim de socorrer, noutro tempo, o espírito de seu pai. Olha o porquê que ela iniciou esse trabalho. Desencarnado numa guerra civil, tivera ele, seu pai, preponderância no movimento de insurreição, seria revolta pública, tá? E permanecia nas esferas inferiores, olha aí, essa época agora de política, alucinado pelas paixões políticas. Depois de paciente auxílio, reajustara emoções, obtendo possibilidade de reencarnar em grande cidade brasileira, para onde ela mesma, Luciana, seguiria também, logo pudesse, o genitor pretérito, organizar novo lar, restabelecendo-se a aliança de carinho e de amor, segundo o projeto por ambos estabelecido. Então, ela iria novamente reencarnar na condição de filha, né, do mesmo pacto. Zenóbia ouvia com atenção, percebendo talvez que a palestra tendia para o campo do personalismo direto, falando só da Luciana, a Luciana é legal, a Luciana tem um ótimo, uma ótima capacidade de clarividência. Falou do pai, opa, essa aqui está muito personalista, vamos mudar, vamos... Tendia para o campo do personalismo direto, em minutos para os quais provavelmente a diretora da casa teria outros compromissos, Jerônimo interferiu na conversação e dirigiu-se a ela atencioso.
0: Estamos satisfeitos, irmã, pela perspectiva de algum concurso amigo ao seu lado. Compreendemos a grandeza de sua missão nobilitante e se vamos depender tanto de seu generoso amparo nesta casa, constitui-nos obrigação cooperar com a irmã nos trabalhos em que nossa humilde colaboração possa ser útil. Seguiremos amanhã para a zona carnal. Entretanto, logo que não seja possível trazer para sua companhia o primeiro irmão libertado, André e eu permaneceremos em trânsito entre a costa e este abençoado asilo, enquanto Hipólito e Luciana se demorarão aqui, velando pelos convalescentes e colaborando junto da irmã nas tarefas imediatas.
1: Então vamos entender o que vai acontecer. Vem o Jerônimo, diz, olha, estamos satisfeitos, irmã, pela perspectiva de algum concurso amigo a seu lado, né? Que bom estarmos aqui trabalhando junto. Compreendemos a grandeza da sua missão nobilitante. E aí ele vem, e se vamos depender tanto de seu generoso amparo nesta casa, constitui-nos obrigação que cooperar com a irmã nos trabalhos em que nossa humilde colaboração possa ser útil. Aí ele já vem delegando. Seguiremos amanhã para a zona carnal. Vamos vir para onde?
3: Terra.
1: Para a zona carnal. Entretanto, logo que não seja possível trazer para sua companhia o primeiro irmão libertado, ou seja, eles já vão vir para um desenlace. Já vão acompanhar alguém seguindo para a terra do pé junto. Então eles vão, nós já vamos acompanhar um caos desse. Olha, quando, depois desse estudo, quando nós formos visitar algum moribundo, nós já vamos ficar assim, aqui deve estar um trabalho árduo. Nos trabalhos que nossa humilde colaboração possa ser útil. Seguiremos amanhã para a zona carnal. Entretanto, logo que não seja possível trazer para a sua companhia o primeiro irmão libertado, desencarnado, André e eu permaneceremos em trânsito. Vamos lá, cata, traz aqui. Vamos lá, cata, traz aqui. Né? Esse fenômeno de... Em trânsito entre a crosta e este abençoado asilo. Enquanto Hipólito e a Luciana se demorarão aqui, ficarão nesse espaço, né? Lá na casa, velando pelos aqueles convalescentes, colaborando junto da irmã nas tarefas imediatas.
2: Alegra-me sobremaneira a expectativa,
1: falou a diretora, evidentemente satisfeita. Nesse instante, invisível campainha ressoou estridente com estranha entonação. Não decorreram 5 segundos e alguém penetrou a sala rumorosamente, fazendo um maior barulho. era determinado servo.
3: Irmã Zenóbia, aproximam-se entidades cruéis. A agulha de aviso indicou a direção norte. Devem estar a 3 quilômetros aproximadamente.
1: Tá, que agulha boa essa. Há uma agulha dessa em nossa casa, né? Você não dá pra...
4: Ficavam ao redor da casa?
1: O quê?
4: Essas entidades cruéis que estão
1: sim,
4: falando
1: sim,
4: aqui.
1: Sim. Ele tá dizendo, vamos sofrer um ataque agora. Vamos lá. A orientadora empalideceu ligeiramente, mas não traiu a emoção com qualquer gesto que denunciasse fraqueza. Ela ficou pálida, mas ela conseguiu segurar firme ali o desespero.
2: Acendam as luzes exteriores.
1: Ordenou.
2: Todas as luzes. E liguem as forças da defesa elétrica, reforçando a zona de repulsão para o norte. Os invasores desviar-se-ão.
1: Então, taca de choque neles. Retirou-se apressadamente o emissário, enquanto pesado silêncio abateu-se sobre nós. Imagina André Luiz. Vai acontecer, né? Luciana fizera-se lívida. Meu Deus, né? Jerônimo e Zenóbia demonstravam pelo olhar, Jerônimo também, que era o responsável pelo grupo de André. Imagina o desespero dos estudantes olhando para os diretores, né? Gente, se eles estão apavorados, vamos apavorar. Luciana fizera-se então pálida. Jerônimo e Zenóbia demonstravam pelo olhar asfixiante preocupação. Registrar-se-iam fatos que eu ignorava. Então, o que poderia acontecer caso houvesse a invasão? O que, que esses espíritos irão provocar caso se aproximasse? Nós não sabemos, mas parece que boa coisa não é. Como diz o André, nós ignoramos o que poderia acontecer. Por isso é que diz, nesse momento, a melhor coisa que tem é a ignorância, né? A gente não sabe o que vai acontecer, está ali olhando, né? O povo sofrendo e você, mas o que, que houve? Pelo olhar asfixiante, preocupação. Registrar-se-iam fatos que eu ignorava. Será que espíritos reconhecidamente maus também organizavam expedições semelhantes às que realizávamos para o bem? Eles formaram um grupo para vir. Será que o povo também do mal, vamos dizer assim, formavam grupos para se direcionarem? Ele está questionando. Que espécie de entidades seriam aquelas para infundir tamanha preocupação nos dirigentes esclarecidos e virtuosos de nossos trabalhos e tão grande terror nos subordinados daquela casa de amor cristão? Impressionara-me a expressão facial de dor e incerteza do servidor que trouxera a notícia, que no caso aqui foi o nosso querido amigo Diego. Seriam tantos os malfeitores das sombras para justificar semelhante pavor? Sentia o raciocínio extremamente reduzido para comportar a imensidade das interrogações que me afloravam à mente. Gente, basta nós olharmos. Eu sei que não é o caso de vocês, porque vocês são criaturas extremamente amorosas. Mas as pessoas que estão lá fora, quando entram no processo de cólera, dá uma olhada no semblante. Não é o nosso caso. A primeira coisa são os olhos que vai esbugalhando, né? Ficando, né? Você vai ficando... E quando você olha, você jura que é um animal. Irracional. Um verdadeiro monstro. E é o momento que é da cólera, da raiva, do ódio. De amor cristão. Impressionara-me a expressão facial de dor. Voltei um pouquinho. E incerteza do servidor que trouxera a notícia. Ele chegou lá, calmo, calmo, calmo, né? E seriam tantos esses malfeitores, não é verdade? Senti o raciocínio extremamente reduzido para comportar a imensidade das interrogações que me afloravam à mente. Através de minúscula abertura, notei que enormes holofotes se acendiam de súbito no exterior, como as luzes de grande navio assaltado por nevoeiro, denso em zona perigosa. Ruídos característicos faziam-se sentir a nossa audição, informando-nos que aparelhos elétricos haviam sido postos em funcionamento.
2: É lamentável.
1: Exclamou Zenóbia com a manifestação, com a manifesta intenção de restaurarmos a tranquilidade.
2: Que tantas inteligências humanas, desviadas do bem e votadas ao crime, se consagrem aqui ao prosseguimento de atividades ruinosas e destruidoras.
1: A palavra aí, prosseguimento. Então, esse trabalho era realizado na terra, já na perversidade. Saiu e o quê? Prosseguiu.
5: Continuou.
1: O amor que Deus tem a Zenóbia tem a essas outras entidades. Ambos estão aprendendo. Entendeste?
6: Não.
1: Existe uma proteção. Talvez esse medo dela era justamente esse embate que poderia existir. Não, não é falta de... É justamente o embate. É o embate. Tal qual, de repente, você se depara com uma criatura que tu sabes que vai te fazer mal, que essa pessoa está disposta a isso, que vai, inclusive, ter uma discussão. E você meio que... Você sente até um choque. Puxa vida, encontrei fulana... E com a raiva que ela está, ela vai falar isso, ela não vai me matar. E eu nem vou deixar, porque ela não é, não tem 2 metros, vamos dizer assim. Mas é um choque, é o choque entre o bem e o mal. Então ela tem certeza que ele não iria matar o quê? Porque já estão mortos, né? Mas iria ser algo desconcertante esse encontro. Em nenhum momento Deus vai se materializar e vai destruir esses espíritos. Não vai. Porque são filhos dele também. Nós vamos entender nessas obras, principalmente no Libertação, que nós vamos nos deparar lá com um espírito chamado Gregório, perverso. O respeito com que os espíritos evoluídos vão até ele, pedindo permissão. Porque como é que eu posso ser caridoso maltratando meu semelhante adoecido? Então eles não poderiam matar, vamos dizer esse termo, aprisionar. O que eles estavam ali era no momento o quê? De se defender. Se tu tem um filho adoecido dentro da tua casa, esquizofrênico, tu sabe que ele está esquizofrênico e que ele é agressivo. Qual é a tua posição de mãe? Porque tu amas. Se defender. Mas tu não tem como mandar matar teu filho, mandar prender teu filho, fazer qualquer mal ao teu filho. Então, essa ação deles não é de ataque, é de defesa.
2: É por isso que a Zenóbia diz aqui, é lamentável, né, esses ataques. Quer dizer, é lamentável que tantas inteligências continuem voltadas para o mal.
1: E ela vai falar, né, que é essa inteligência. Uhum. Então não é o medo, porque em nenhum momento eles falarem medo, eles falarem o quê?
6: Nem a falta de proteção. Né?
1: Nem a falta, não colocou não. Nem medo, nem falta de fé, nada. É o choque, porque vai ter um embate nesse momento. Entendeu?
2: É lamentando mesmo.
1: É lá, ele lamenta, inclusive.
5: É.
1: Também, exatamente. É o medo de... Não é o medo. É esse embate para evitar a invasão. Porque lembra que é um hospital. Gente, se eu estou na chuva, é para o quê? Para me molhar. Eles têm consciência de onde eles estão inseridos. Lembra que a casa, muito simples e envolvida de o quê? Nuvens densas. Então...
2: Ela vai explicar.
1: Ela vai até explicar, exatamente. Então não tem como esperar outra coisa. Tanto é que eles estão acostumados com esse tipo de ataque. Ela já avisou, nós sofremos vários ataques. Uhum. Mas nós vamos ver que é delicado, é constrangedor. Você lembra da obra do Nosso Lar? Uhum. Aquela entidade que se aproximou pedindo misericórdia, uhum, que a deixasse entrar?
2: Isso.
1: Vocês viram quando disseram não?
2: E a Narcisa,
1: no que ela se transformou?
2: Falou que não, né?
1: E a perversidade dela. Sem necessidade, isso desgasta. Nenhum de nós ousou dizer qualquer palavra. A diretora, porém, esforçando-se por sorrir, porque era um momento tenso, continuou.
2: A tragédia bíblica da queda dos anjos luminosos em abismos de trevas repete-se todos os dias, sem que o percebamos em sentido direto.
1: Está falando aí dos anjos decaídos, né? Daqueles que se rebelaram contra Deus. Porque, em verdade, o que, que acontece? Eu sou criada, eu sou filha de Deus. Todos nós o somos. Fomos criados simples e ignorantes, na sua simplicidade e na ignorância do não saber. Fui criada para viver e conviver na condição de uma filha de Deus. Criada para amar e ser amada. Criada para fazer o bem. Então, em um determinado momento da minha vida, eu me rebelo contra tudo isso. Me revolto contra tudo e passo a fazer exatamente o contrário do que o Deus me convida a viver, que seria o amor. Então isso daí é uma queda, é uma queda. É eu poder fazer voos grandiosos, fico me debatendo na lama da perversidade. Então essa queda acontece todos os dias. E ela vai dizer aqui quem são essas criaturas. Meus irmãos, você ficar trancado no laboratório para descobrir uma forma de matar uma humanidade, você ficar fazendo contas para você descobrir uma forma de roubar uma sociedade, calcula isso, calcula aquilo, aqui dá para desviar tanto, isso é perversidade, é usar a nossa inteligência para o e nós vamos, o nosso corpo perispiritual vai se tornando, porque não mata, porque a gente diz, você é um monstro, a gente não diz assim? Você é um ato monstruoso, e o é. E o corpo perispiritual vai se deformando. Saindo do corpo, continua fazendo o que fazia. Então, são anjos. Porque anjos por quê? Porque Deus o criou, não o criou mal, não o criou para a perversidade. Ele apenas se revoltou contra as leis de Deus. Não, eu quero fazer o mal.
2: Quantos gênios da filosofia e da ciência dedicados à opressão e à tirania. Quantas almas de profundo valor intelectual se precipitam no despenhadeiro de forças cegas e fatais. Lançados ao precipício pelo desvio voluntário, esses infelizes raramente se penitenciam e tentam recuo benéfico. Na maioria das vezes, dentro da terrível insatisfação do egoísmo e da vaidade, insurgem-se contra o próprio Criador, aviltando-se na guerra prolongada às suas divinas obras. Agrupam-se em sombrias e devastadoras legiões, operando movimentos perturbadores que desafiam a mais astuta imaginação humana e confirmam as velhas descrições mitológicas do inferno.
1: E confirmo, porque, meus irmãos, não existe um ser demoníaco que está disputando com Deus. Mas nós sabemos que existem vários irmãos que tentem disputar com Deus, que se comprazem, se sentem felizes em fazer o mal e não pensam que são pessoas ignorantes da intelectualidade. Normalmente são criaturas muito inteligentes e o objetivo deles é manter a sociedade ignorante, porque assim fica mais fácil de manipular. E eles são muito astutos, muito inteligentes. Jamais deveremos nos colocar numa condição de dizer eu não recebo esse tipo de influência. Maior que eles, Deus. Não. É um ato de humildade para não provocá-los. Então eu não temo e não devo combatê-los, mas sim combater o mal que existe em mim. Porque esses nossos amigos que se predispõem ainda a lutar contra o Evangelho, vocês acham que Jesus foi crucificado e que esse grupo não estava movimentando todo aquele outro grupo de encarnados? Vocês acham que a morte do nosso Senhor Jesus não foi planejada por eles, mas foi realizada porque nós estávamos aptos a ouvi-los e não a ouvir o Mestre? E isso acontece ainda até hoje. Se nós tivéssemos olhos de ver, nós íamos vigiar um tanto mais. Mas lembra, eles utilizam o recurso que existe dentro de mim. Qual é a fragilidade da Conceição? Queremos destruir essa moça porque ela está fazendo muito estrago. Qual é o fraco dela? É esse. É aqui que nós vamos atacar. Não, ela não tem fraco. Tem fulano que está ao lado dela. Então é esse que nós vamos atacar. E destrói. Destrói casa espírita, destrói presidente de casa espírita, destrói administradores, destrói, destrói. Mas destrói por quê? Aí você vai dizer, poxa, onde está Deus nisso? Onde está Deus? Deus mandou Jesus para nos ensinar o caminho, a verdade e a vida, e nós optamos em não ouvir. E depois a gente quer que Deus resolva. Além de mandar Jesus, não mandou a doutrina espírita para falar que nós recebemos influência. Mas a gente não escuta. A gente esquece disso. É por isso isso aqui, ó, vigilância. Veja o que brota no teu pensamento, no nosso pensamento. Se for do bem, é só ver. Olha, isso aqui, quem me deu essa ideia é do bem. Porque o resultado é bom, é benévolo. Está dentro das leis e dos padrões divinos. Então só pode ser de uma árvore boa. Agora Agora, se o pensamento que surge aqui é de uma fruta apodrecida, não é de uma árvore boa. E nós temos já como fazer distinguir o que é bom e o que é mal. E aí nós poderíamos, de uma forma muito simples, saber quais são as nossas influências. Mas quem realiza somos nós. Então, eu acho interessante ela colocar filósofo, cientista, para mostrar o quê? Que não se trata de pessoas ignorantes. Gente, essas obsessões simplesinhas, isso aí é café com leite. Espíritos, quando querem destruir uma massa, eles não se mostram. Eles não se mostram. Eles fazem de uma forma tão... Não pensa que ele vem derrubar a cadeira, sacudir. O que, que é isso? Ele vem de uma forma muito sutil.
5: Manipulando. Né?
1: Manipulando um, manipulando o outro. Daqui a pouco. É por isso que nós devemos orar uns pelos outros. Sempre que possível, digo, orem pela tia. Orem mesmo. Eu sou um espírito em processo ainda de evolução. Carrego mil e uma fragilidades internas. E a gente tem que vigiar um tanto mais. Então, que possamos... orarmos uns pelos outros e estar sempre atentos e vigilantes. É por isso, gente, que a melhor bênção que pode existir é o trabalho. Porque a cabeça vazia fica mais complicada ainda. Quais são as nossas feridas abertas para serem trabalhadas? Ciúmes. Conhece? Esse sentimento aqui é uma porta arreganhada. Arreganhada mesmo. Ciúmes. Inveja, conhece? Não, maledicência. Eu vou parar por aqui. Não vai faltar dedo, né, Beth? Então, que nós possamos combater o mal que existe dentro de nós. Os demais deixa com o nosso Pai. E Jesus nos avisou isso várias vezes. Tem um diálogo belíssimo que está no Boa Nova, em que Jesus retrata tudo o que vai acontecer. E Pedro se revolta. Momentos antes, Jesus questiona quem os homens dizem que eu sou. Né? Um diz que tu é Elias, outro diz que é Jeremias, né? E aí Pedro pula e diz, tu és o Filho de Deus vivo. Aí Jesus olha para ele e diz, Pedro, bem-aventurado tu és, pois não foi a carne nem o sangue que te revelou, mas meu Pai que está no céu. Ou seja, isso não veio da tua cabeça, Pedro, isso é inspiração para te falar tão bonito assim, tu és o Filho de Deus vivo. E aí Jesus vai relatar tudo o que ele vai viver. No momento que ele vai relatando, Pedro ama o Cristo. E ele se revoltou. Ele disse, como tu queres que eu acredite num Deus bom e justo? Se permite que aconteça isso com seu filho? E Jesus diz, afasta-te de mim, pois agora tu falas como um filho da treva. Ao lado do Cristo, ele recebeu uma influência desse teu. De um momento para o outro, porque ele oscilou. Bastou a revolta com o que estava acontecendo com seu amigo para que ele pudesse receber uma influência negativa. Então imagina no momento da revolta que bate em nosso coração, no momento da inveja, no momento do ciúme, no momento do medo. O medo é outro vilão. Porque é nesse momento que ele te leva à loucura por causa do medo. E o medo nada mais é do que o quê? A ausência da fé. Muita coisa para pensar? Gente, nós não estamos aqui para apavorar ninguém, tá? É só para nós o quê? O objetivo é para que nós possamos estar em alerta. Vamos então orar? Meus amigos, o nosso Senhor Jesus nos informou que o homem não é mau, o homem é frágil. Inclusive, esses nossos irmãos que se encontram também fazendo mal, não só os desencarnados, mas os encarnados também. Na mensagem do Dr. Bezerra, na prece, ele não ora pelo o perseguido, mas pelo perseguidor. Então, hoje eu solicito que nós possamos vibrar para orar por esses que nos perseguem, envolvendo-os na paz, envolvendo na vibração do nosso Senhor Jesus. Porque a orientação de Jesus é que nós deveríamos orar por todos aqueles que nos perseguem e caluniam. Orar pelos inimigos. Bora lá junto? Então, nesse primeiro momento, elevando nosso pensamento até Ti, Senhor, nós vamos Te solicitar por aquele que nessa encarnação em algum momento de nossa vida, realizou uma atitude que não estava, Senhor, de comum acordo com as leis de Deus para com a nossa pessoa. Que possamos trazer essa pessoa em nossa mente e oferecer a ela, nesse momento, uma luz divina, dizendo, se possível, que você não guarda absolutamente no seu mundo íntimo nenhum ódio contra ela, nenhum mal. Perdoa. Envolva na luz divina. Se possível, estenda a sua mão. E nessa noite, Senhor Jesus, nós unimos os nossos pensamentos para te solicitar por todos esses nossos irmãos que se encontram em lugares tenebrosos, com pensamentos ainda voltados ao mal, e que se colocam, Senhor Jesus, na condição de inimigos do teu Evangelho, Evangelho do amor e da paz. Que eles possam, Senhor Jesus, e que nós também possamos, porque muitas vezes nos aliamos ao mal, realizando o mal no nosso dia a dia, tentando dissimular para cada um de nós que isso seria o bem. Envolve-nos, Senhor, na Tua paz e ajuda-nos a sentir falta do abraço e do amor divino, do nosso Pai maior, da verdadeira alegria, da verdadeira felicidade, do verdadeiro amor, da verdadeira plenitude. Abençoa-nos, Senhor, na Tua paz, fortalece-nos para o bem e ajuda-nos a combater o mal que habita em cada um de nós. Pai nosso que estás no céu, santificado seja o vosso nome, venha a nós ao vosso reino, seja feita a tua vontade, assim na terra como no céu. O pão nosso de cada dia, dai-nos hoje. Perdoa as nossas ofensas, assim como perdoamos a quem nos ofendeu. E não nos deixe, Senhor, entregue à tentação. E livra-nos de todos os males. Muito obrigada, Senhor da vida, e muito obrigado a todos vocês, amigos espirituais, que conduziram o nosso trabalho nessa noite.

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1: Duas horas e 42 minutos.

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0: 3:03.
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0: Podcast que divulga o belo criando bem. Eu sou Raíssa Silva, sua apresentadora, e aqui mergulharemos no universo da arte espírita, explorando como a criatividade pode ser uma porta entre o mundo material e o espiritual. Receberemos artistas, escritores, músicos, dançarinos, pintores, produtores de conteúdo e cinema que trazem em suas obras reflexões sobre esse imenso mundo espiritual. E para a gente começar, vou chamar a querida madrinha do nosso programa, Eliana Araújo. Seja muito bem-vinda, Eliana.
1: Eu que agradeço, Raíssa. Muito obrigada pelo convite. Obrigada, Luiz, pela oportunidade também.
0: A Eliana vai fazer nossa prece inicial, já cumprimentando aqui a Patrícia, que virou membro do canal, a Rita de Cássia, Souza e Aline. Nossa amiga Maria do NEP, sejam muito bem-vindas.
1: Boa noite a todos que estão chegando. Sejam bem-vindos.
0: Pode ficar à vontade, Helena.
1: Bom, hoje, nesse dia especial, eu trouxe uma prece de uma amiga querida chamada Maria Dolores. Essa prece é um poema de amor. Está no livro Coração e Vida, intitulada Alma de Artista. Deus te abençoe, alma querida e bela. Na arte a que te dás por luz, constantemente acesa, para exaltar cultura e sentimento, aprimorando a natureza. Deus te engrandeça no ideal sublime de usar gesto e palavra, rima e cor, ritmo e som, beleza e movimento, promovendo na terra a construção do amor. Deus te guie nas horas ensombradas, quando tudo pareça luta e prova, fazendo-te sentir que o sofrimento é uma força do céu que nos guarda e renova. Quando a tristeza venha anuviar-te os dias, pensa que Deus criou em toda parte, a fim de iluminar os processos da vida, as interpretações e as maravilhas da arte. Ninhos e fontes cantam melodias, em que possas medi-las ou entendê-las. Muita decoração dos montes e dos vales, brilham joias no chão, no céu bailam estrelas. O firmamento é um palco em dimensões enormes, onde o arco-íris é uma prece em cores. Imaginalizando a estrada em que transitas, o vento rege a dança mística das flores. Alma querida, nunca desfaleças. Por maior tua dor, alteia-te e mantém a vocação de amar e de servir, na divina extensão da seara do bem, nas mais altas visões em que caminhas, que o teu sonho se eleve e amplamente ressoe. Alma de artista, gênio, luz, trabalho. Deus inspire e abençoe. Maria Dolores.
0: Assim seja, que maravilha, gratidão, Eli.
1: Eu que agradeço. Tchau, gente. Bom programa para todos.
0: Tchau, tchau, gratidão. E hoje, minha gente, nós temos a alegria, a satisfação de receber o poeta, professor Gladstone Lage. Seja muito bem-vindo, Gladstone.
2: Olá, Raíssa. Tudo bem? Boa noite a todos, aos companheiros e companheiras, amigas e amigos que nos confiam esta hora de conversa, né? Agradeço.
0: Obrigada, Gladson, por ter aceitado o nosso convite. O Gladson, gente, ele é pedagogo, é esperantista, poeta, cujos versos foram imortalizados pela interpretação musical da dupla Tim e Vanessa, que nós tanto amamos também.

0: E antes da gente começar a nossa conversa, Gladson, gostaria de pedir a você que nos brindasse com uma poesia para a gente iniciar.
1: Okay. E eu prefiro render, né, a uma homenagem a um espírito muito inspirado e para o qual talvez nós não nos atenhamos tanto. Eu preferia recorrer a ele. Porque nós temos a isso mais, assim, presença no Antigo, no Novo Testamento, né? E se nós formos justos com os espíritos que antecederam a Jesus, nós vamos encontrar a figura de um poeta, de um harpista, de um pastor, Davi, o rei Davi, né? E é impressionante a clareza que ele teve acerca da onipresença de Deus, né? O que é Deus? Princípio, é causa primária de todas as coisas e tal. Mas eu queria então render esse preito a Davi, vamos lá.
0: Que lindo, maravilha.
1: Nós temos conhecimento daquele salmo, né, que é consagrado: O Senhor é meu pastor, nada me pode faltar. Bem, Jesus fala que ele é o bom pastor. É, ele já teve essa visão: nada me faltará. Então, a onipotência de Deus, ou nada me pode faltar. Deitar-me faz em verdes pastos. Isso é a poesia? No deserto, as imagens que Davi utiliza, olha que deitar-me faz em verdes pastos. Deserto, digo, por causa das regiões desérticas, né? E depois a questão da própria tradição de Moisés. Guia-me mansamente por águas tranquilas. De novo, ideia de como que a realidade espiritual que nos aguarda é confortável. Refrigera minha alma. Refrigério, água, verdes pastos, ainda que eu andasse pelo vale da sombra da morte. Judas certamente se lembrou desse versículo. Ainda que eu andasse pelo vale das sombras da morte, né, não temeria mal algum, porque o Senhor está comigo em todo lugar. Prepara perante mim uma ceia, fartura. Certamente que a bondade e a misericórdia me seguirão por todos os dias. Todos os dias, Deus, Pai, misericórdia, e habitarei na casa do Senhor por longos dias. Nós não ficamos muito tempo no plano espiritual? E só mais um detalhe, Raíssa, de repertório, ainda sendo justo com Davi, menos conhecido. Poetizaram isso numa música, tá? Eu sei a letra da época do Grupo Jovem. Quando eu estou sentado, a inércia, e me conhece quando estou de pé, a atividade. Vês claramente quando eu estou andando. Quando repouso no plano espiritual, tu também me vês. Se pelas costas sinto que me abranges, também de frente sei que me percebes. As costas, o passado, e a frente, o futuro. Para ficar longe de teu espírito, que farei? Para onde irei? Não sei. Aonde agora? Para onde irei? Para onde fugirei? Se estás no alto da montanha ou nos confins do mar? Se subo aos céus ou se eu me prostro no abismo, eu te encontro lá. Então, poeta é Davi.
0: Maravilha, gratidão, Gladstone. Vamos dando boa noite ao pessoal que está chegando. Maria, boa noite. Nosso amigo querido Ricardo Melo. Jesus abençoe, Ricardo. Eliana, segue com a gente. E vamos iniciar então o nosso primeiro bloco, Gladstone, que se chama Papo Afinado, onde a gente tem uma conversa leve mesmo, descontraída, para conhecer um pouco da sua trajetória, os bastidores da sua criatividade e o papel da arte na sua vida. E aí eu recortei uns trechinhos aqui de suas poesias, Chamas, me chamas, majestou-se, majestou-se. Pelo Cristo, São Francisco, são dois Chicos. Alma, animal animou, vida viveu, acasalou, amor teceu. Gladstone, de que mundo você veio, Gladstone? Você brinca de escrever.
1: Tem um misto de aspectos aí a considerar, Raiz. Primeiro é do ponto de vista da hipótese de sermos meros escreventes, né? Eu lembro muito a questão de João Batista, quando ele depara com Jesus, seremos coloquiais, tá? É impressionante a súmula, a síntese de João Batista, quando diz assim: eu devo diminuir para que ele cresça. Eu me coloco em situação de entrega. É uma situação assim de... E crer que haverá uma fonte. Para a nossa conversa hoje, eu coloquei um roteiro no sentido de ficar numa organização um pouco assim, cronológica, aspectos e tal. Mas, muito literalmente, assim, eu não escrevo, não faço tanto rebuscamento. Na questão das letras, então, eu confio um pouco. E, às vezes, um motivo, que a arte é assim, né? Você tem uma imagem, uma paisagem, um nome, uma lembrança, uma letra, uma flor. O motivo artístico é assim, né? Então, Chamas Me Chamas, por exemplo, desde o início eu gostei. Porque a gente, claro, como professor de português, você sabe, primeiro a gente já pensa assim, substantivo e verbo. Isso é interessante para trabalhar com muitos verbos. Mas a figura de Chamas, para mim, é o que me remeteu muito à figura de João Evangelista, o filho do trovão. Então, semelhantemente, eu não costuro, mas eu acho que aquela trama da letra é meio assim. Vem um motivo, aí nós vamos desenvolvendo, e aí a gente é importante confiar. Porque quando sai no resultado lá da a tessitura, né, o tecido e tal, a gente se surpreende. E eu, com toda sinceridade, é que eu lhe falo isso também. Eu não, várias das letras eu não as tenho decoradas. Então, mesmo quando eu remeto de novo às letras e alguma questão, eu ainda me surpreendo com aspectos internos dela. E aí a certeza de que vem do mundo das ideias. Eu me entrego
0: Que
1: e brinco.
0: lindo.
1: Eu me permito brincar com elas no sentido de que esse jogo seja atraente, seja atrativo. É isso, tá?
0: Maravilha, que lindo, Gladstone. E como que você se descobriu poeta? Quando você começou a escrever?
1: Ah, isso, tem algumas pessoas já viajam o berço espírita. No meu caso, eu venho com várias advertências para o espírito, tá? Eu considero sempre a hipótese de que eu tenha sido padre em período medieval, porque encontrando o Evangelho, eu era mais meio assim, talvez triste fosse a palavra, uma questão mais assim recluso, né? E encontrei ali a razão de viver. Então, e eu tinha a impressão de haver lido textos de algumas questões me serem familiares, ok. Mas a poesia, desde o período de que eu chamava de escola, escola primária, na época, né? Eu gostava de brincar com as palavras, de escrever alguma coisa. Só que a minha tendência era a tendência ultra-romântica, a dramática, né? A razão de viver, sem você eu não vivo, e a flor, e a vermelha, ficava com vergonha. Sem interesse em nada, mas entregava às vezes a poesia. Eu gostava da poesia pela poesia, mas as minhas poesias tinham um motivo assim muito, não chegava a ser trágico não, sabe? Mas meio melancólico. A minha uma vez falou assim, feliz, eu já estava feliz por algo. Não era, escreveu isso para mim, triste, mas que traz felicidade. Então eu tinha um instrumento, mas eu não tinha luz no instrumento. Então, assim, aí por que que eu falo que são avisos, né? Com 27 para 28 anos, agora com 63, né, eu fui acometido por uma tuberculose pulmonar. Eu acho que foi uma moratória. Por alguns fatores que eu não vou detalhar, mas eu acho que foi uma moratória concedida, igual aconteceu no livro, não me lembro qual, em que o doutor Eduardo Lustosa fez uma operação espiritual e concedeu uma moratória ao espírito. Eu tive a impressão naquela tuberculose pulmonar na época que foi uma revisitação. Aqueles poetas, né, que morriam de poesia, de paixão. Então eu tinha que fazer essa redenção também da letra, da palavra e do otimismo. Era isso, tá?
0: Nossa, muito interessante. Mas você nasceu num lar espírita ou você se tornou espírita depois?
1: Tornei espírita depois e nem tinha noção do que fosse espiritismo. Eu achei que seria franciscano. Então com o Evangelho eu me empolguei, fiz curso vocacional. Aí começa aquelas apatralhadas, né? Por quê? Eu me torno espírita, eu não queria largar o grupo jovem. Aí, na crisma de um amigo meu, que eu fui padrinho de crisma dele, eu dei para ele um livro dos médiuns, que ele é físico, muito científico. Aí eu falei, já não está dando certo, não, porque esse não foi um presente muito, muito bem encaixado, não. Repercutiu. Mas a questão espírita, eu tenho, eu sou irmão do Alterson. Em Belo Horizonte, algumas pessoas talvez o conheçam, PH e tal. E o Alterson foi se tornando espírita, eu no grupo jovem era espírita. Aí minha mãe começou um trabalho assistencial não doutrinário, que se tornou uma rede de albergue em Belo Horizonte, hoje mesmo eu celebrava isso, que tem umas 8 unidades fundadas pelo trabalho de assistência dela, que teve muito sacrifício, muito iluminado. E na época não tinha nenhum sentido. Uma pessoa que foi voluntária no trabalho que ia fazer com a população de rua sugeriu: por que vocês não fundam um grupo? É o Walter Sondra, isso aí foi um grupo espírita. E eu estava naquela discussão com o Walter, catolicismo e espiritismo. Aí eu já estava. Só que um dia o Walter esqueceu o Livro dos Espíritos em cima da mesa. Eu trabalhava de madrugada com digitação. Aí eu, como espírito superior, Raíssa, eu fui pegar o livro para descobrir que falhas que tinha no livro para eu ganhar a discussão com o Walter. Só espírito superior é assim, né?
0: Muito bom, mal sabia, né, Gladstone?
1: Mas o que aconteceu? Eu viciei no livro. Por isso que tem resposta para tudo aí.
0: Muito bom.
1: Eu chegava procurando o livro, né? Chegava, às vezes, tinha banco de horas, saía 3 horas. Aí um dia não deixou o livro em cima da mesa e a vergonha de procurar e descobrir que eu estava lendo o livro espírita. Eu gostei de falar para ele, mas você se tornou espírita? Eu gostei, né? Sim. Aí nós formamos o grupo espírita com a minha mãe, né? O Alterson já frequentava. E em 1987 fundamos o grupo Espírito Consolador e continuamos.
0: E aí eu me... Muito bom. Um chamado mesmo, né? Muito bom. Vanir Kátia dando boa noite aqui. Sobre emoção com esse sensível poeta e ser humano. Forte abraço.
1: Vanir, esse amigo aí, às vezes eu tenho alguma mensagem dele inspiradíssimo, né? Eu fico muito feliz com essa energia. São os melhores momentos nossos na Terra, né? São algumas energias amigas muito especiais. A gente se sente espírito. O Vanir me ajuda nisso.
0: Ah, que bênção, que lindo. E aí, Gladstone, a partir desse momento, você começou a se envolver com a doutrina espírita. E quando que você começou a escrever poemas com a temática espírita? E depois, quando que esses poemas passaram a virar música?
1: Tudo foi... Meu nome é Legião porque somos muitos. Isso vale para uma situação complicada e vale para situações boas. Não houve uma premeditação. Eu conheci o Tim foi ao nosso grupo, e aí ele ajudou num serviço. Minha mãe deu umas tarefas para ele lá na tarefa, uma luz, umas lâmpadas, umas coisas assim. E o Tim tocou violão. Aí, falei, que isso? Aí um dia a Vanessa estava lá, os dois começaram a cantar. Não se pode esconder uma cidade situada no alto dos montes. Tinha Vanessa começar a cantar. Eu vi que era eles, assim, que eram gente, que eu encostei neles, né? Eles começaram a cantar assim. Eu falei, que isso? Né? Mas não teve ideia. Primeiro, vamos fazer uma letra, música, nada disso. Aí uma pessoa que era do nosso grupo na época comentou que na Mocidade Espírita, o precursor da União Espírita Mineira, eles queriam uma música tema para um encontro. Eu não entendi muito por que, não. A música C.
0: Que idade vocês tinham quando vocês conheceram?
1: Olha, a pergunta é interessante, mas essa aí, 87, deve ter sido em 1990, por aí. Eu estou fazendo uma estimativa, tá? Nesta vida mesmo, tá, Raíssa? 1990 existiu, tá? Tem que falar isso para você, tá bem? Não é só linha de tempo, não. Essa letra C, eu escrevi muito despretensiosamente, mas eu descobri que eu tinha um condão, né? De transformar uma letra. Depois tomei até cuidado.
0: É linda essa música, é linda.
1: Pra não esquecer nada, quando eu entreguei a letra Éden para ele, que eu não decoro de jeito nenhum, eu pensei, entreguei o livro para ele, né? Conta a história da Bíblia. Eu pensei, é impossível de musicalizar isso. Aí ele musicalizou, falei, eu tenho que tomar cuidado com esse cara. Porque quando você entrega... Então, a música C foi entregue para essa finalidade. Aí fiz a música, eu achei a música muito gostosa, um andamento muito simpático, muito alegre, né?
0: Maravilhosa,
1: sim, maravilhosa. Aí, quando chegou no meu espírito, eles escolheram a música, mas eu não entendi esse negócio de música tema. Eu nem apareci lá, não. Eu tinha, nenhum de nós estava lá. Aí, essa amiga minha estava frequentando a música. Ah, Glá, eles chamaram vocês lá na hora, porque anunciaram que a música foi escolhida. E aí, para não ficar chato, eu peguei e representei o grupo. Eu falei, parabéns. Aí, eles pediram outra música tema. Outra música, aí já foi fazendo como enredo. E aí a gente passou a contribuir com mais intencionalidade, mas eu já tinha medo do tema, Raíssa. Porque quando eles colocaram, por exemplo, a questão da sexualidade como tema, eu pensava assim, a concepção astral vê assim, o sexo no universo, a questão da criação.
0: Fantástico, fantástico.
1: Aí, quando colocaram Senhor das Estrelas, eu falei, agora lascou. E sobre isso, tudo. E aí veio o motivo. Não estou dizendo assim, eu não sou disso, eu lembro de poucos sonhos. Eu tive uma impressão, tipo uma Via Láctea, como se passasse um vulto assim, meio de estrelas. Só isso, mais nada. Mas isso depois decodifica. E aí eu pensei assim, mas peraí, Jesus. Até o título veio assim, os títulos meus, muitas vezes eu penso títulos pequenos. Mas o Senhor das Estrelas foi por causa desse motivo. Então, quando colocar Maria, ave, assim, já, a Igreja Católica, muito justamente, já fez a leitura da essência de Maria. É muito legítimo. E ela saiu meio católica na melodia. Eu achei ótimo, porque legitimou. O Espiritismo é a combinação de tudo que participa nas outras doutrinas. Então, assim, tá?
0: Nossa, maravilha, Gladstone. Aqui o Marcelo comenta, boa noite, amigos. Gladstone, grande professor.
1: Nossa.
0: Raquel, dando boa noite aí.
1: Ô Marcelo, sabe o que eu estou lembrando? Você, Raíssa, Marcelo, Vani, o que, é que eu já estou achando? Lembra quando João Batista fala que eu não seria digno de desatar as sandálias? Jesus fala, não, mas é fácil como deve fazer. Eu que tinha que ouvir vocês. Eu estou na condição falante, porque aqui, às vezes, o primeiro é o último, tá?
0: Pronto. Aqui o Luiz falando, estou aqui adorando. O tio Ito bem que me falou que iríamos rir muito.
1: A Ito é outra vez, tá vendo? Viu minha propaganda como é? Agora, eu garanto que é a primeira vez. Quem assiste o estudo não volta, não.
0: Pois é, eu coloquei a divulgação no WhatsApp de um grupo de artistas espíritas e aí o tio Ito colocou, prepare-se para rir muito.
1: Meu Deus. É, porque eu tenho noção da minha pequenez. E aí a gente transforma.
0: Marcelo, tendo letras maravilhosas, melodias lindas. E falando em melodia linda e letra maravilhosa, eu trouxe uma música aqui que eu amo muito. E vamos cantar um pouquinho, então.
1: Tem uma, Raíssa, tem uma tradição, sabe que ela fala assim que quando o Irapuru cantava, a floresta fazia silêncio, né? Não é isso? Ficava em silêncio para ouvir o Irapuru? Pois é, então você fica sendo a cotovia nessa hora, tá?
0: Eu não sabia se você cantava ou não. Você canta ou não?
1: Não, o que eles chamam de cantar, na verdade, você pode associar com grunhido, crocitar, tá? É isso. Poucos ouvintes.
0: O próximo programa para você cantar, então.
1: Não, Grupo Jovem. Eu falo para o pessoal e é verdade, o Tim sabe disso. Eu sou adepto do Grupo Jovem. Dó maior, Lá menor, Ré menor e Sol em sétima. Só que se eu parar no meio e conversar comigo, eu não sei qual dos acordes que eu parei. Só para você ter ideia do meu sentido musical. Agora eu vou ouvir.
0: Vamos lá, vamos cantar então.

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0: Aurora, essa música maravilhosa.
1: Muito.
0: Nos conta como que veio essa música, Gladson.
1: É, novamente, tem peculiaridade, né? Aí havia uma proposta de que fosse música tema de uma Comebe, né? E essa música Aurora, então, levei para letra para o Tim, ele musicalizou. E aí houve duas particularidades, né? Uma que eu tinha, foi interessante, que essa música ficou em segundo lugar. O Cássio interpretou uma música muito legal também. Então, foi uma representação, duas músicas legais, e ela se afirmou muito, enquanto o pessoal gostou muito de cantá-la, conforme o time fala. Mas uma das peculiaridades é que essa introdução que você declamou, né, eu a fiz de improviso e achei que, sabe quando você acha que uma cor não combina com a outra? Eu pensei, isso aqui ficou meio desconjuntado e tal. Eu ia descartar esse papel e eu entreguei para o Tim, despretensiosamente, mas o Tim consagrou. E aí é que a gente não tem olhos de ver, porque nós percebemos que é sempre atual e que tem a ver com os momentos, as turbulências do nosso planeta, pelas perfeições temporárias nossas. Então, quase que essa peça se perde. Aí, Aurora, eu fico muito feliz. E duas curiosidades outras, tá? Isso que aconteceu com a introdução, uma vez nós fizemos uma adaptação espírita de O Mágico de Oz, e fizemos uma representação. Ficou muito legalzinho, sabe? O karma, por que que o homem gelata, por que que o leão era medroso, e tudo assim ficou muito bem. É claro que eu perdi o script, então eu falo que foi uma apresentação, ficou muito gostosa a peça, ficou muito legalzinho. Quem disse que eu encontrei o papel de novo? Nunca mais, eu só estou contando, porque quase que aconteceu isso com a introdução de Aurora.
0: Deus o livre.
1: E a outra questão é, ouvindo você cantar com essa alegria, com essa iluminação de alegria, a letra, imerecidamente, às vezes a gente tem uma. Na hipótese mediúnica, sempre que tem uma live, aí eu tomo muito cuidado, muito respeito com quem tem crenças diferentes. Às vezes um católico está escutando, dentro da hipótese espírita, numa reunião espírita, nossa reunião é muito anônima. Uma vez por hipótese, essa minha mãe especialíssima teria se comunicado, e eu sei pelo tipo de conversa que ela teve com cada um. Ela teve uma conversa, continha, ela falou assim: Nossa, tia, eu fico muito feliz, todo lugar espiritual que eu vou, no trabalho do bem, tem música. Minha mãe dizia, era muito jeito de ela falar mesmo, sabe? Tanto é que ela foi elogiando o pessoal, chegou na minha vez e ela falou comigo assim: O Gladson, eu fico feliz que ele está muito bem acompanhado. Eu pensei, ou seja, protegido, resguardado. Ela não falou de virtude, era ela. Mas aí é o seguinte: uma vez eu fui a uma cidade, era uma palestra, os irmãos lá em Cláudio, né? E estava tocando música de Tim e Vanessa. E me deu um prazer que eu pensei assim, puxa, às vezes no plano espiritual, por um umbral que seja, mas se a música tocar, eu não me arrependo. A quem muito é dado, muito será cobrado. Eu não me arrependo. Mas eu achei legal que eu faria o estudo lá, né? O pessoal falou comigo assim, ah, você está entretido aí? Essas músicas são lá de Belo Horizonte. Eu falei, é mesmo, é? Eu falei assim, você conhece? Estava tocando Pedro, né? Você conhece a música? Conheço, mais ou menos. Aí eu apresentei a palestra, vim, não comentei nada, achei ótimo. Porque não é nossa, né? É
0: Muito
1: para
0: bom.
1: nós.
0: Ai, meu fone tá dando problema aqui. Eu não sei se vai dar eco pro pessoal em casa. Deixa eu só tentar conectar aqui de novo.
1: É porque o karma do pessoal é mais leve, Raíssa. Às vezes a espiritualidade acha por bem aliviar os ouvintes, entendeu?
0: Ah, não tá funcionando meu fone. Deixa sem fone mesmo. Vamos no improviso. Quem sabe faz ao vivo. Espero que não esteja no eco para o pessoal em casa. A Raquel comenta aqui, ficou perfeita essa introdução de Aurora. Oi, Maria, mais uma para nossa lista de músicas. Muito bom. E Gladstone, você escreve as poesias que além dessa beleza artística, né, impecável que você traz, também tem um conteúdo muito complexo, como você falou, um conteúdo de alguém que estudou bastante, né, que leu muito, tanto o Velho Testamento, Novo Testamento. E aí eu queria perguntar para você, qual é a importância do estudo do Evangelho para a arte espírita cristã?
1: Vou responder duas que você perguntou e foi aí que a gente chama de subliminar também. A questão subliminar é do ponto de vista do conteúdo. Eu tenho uma. uma preocupação. Às vezes o pessoal fala, mas você não está escrevendo mais? Então, estudos eu tenho apresentado. Mas eu tenho a impressão, Raíssa, de que nós já temos muito material escrito. Nós precisamos de leitores. E nós temos questões essenciais postas à Boa Nova. Gandhi chega a dizer assim: poder-se-iam perder todos os livros do mundo, se não se perdesse o Sermão do Monte, nada se teria perdido. Então eu tinha uma preocupação com as letras, não como uma obsessão, assim, uma obstinação, mas uma preocupação de que a letra fosse instrutiva, de que as pessoas ouvissem as letras e que buscassem significâncias delas, alguma coisa marcasse mais. Eu tinha essa preocupação, sabe? Porque, mesmo que sejam poucas, mas que elas ensinem, deem alguma instrução, mas com a melodia o Tim coloca o mantra, né, o sentido, e que sejam muito corretas, em termos essenciais, e que contribuam com o conteúdo. Então, uma questão é essa, tá? Por isso que eu esqueci a segunda. Qual que é a segunda?
0: Tranquilo, aqui não está funcionando realmente meu fone, mas vamos sem fone mesmo.
1: Se preocupe.
0: A
1: É
0: segunda
1: um.
0: pergunta é: qual a importância do estudo do Evangelho para a arte espírita cristã?
1: Nossa, tá bem. Por que que eu esqueci, né? Porque quem tiver ouvido de ouvir, ouve. Eu não tenho, então, por isso tem que repetir. Tem que falar mais alto, né? Aí, até por uma questão, olha, quando eu falei que precisamos mais de leitores que de escritores, nós temos a presunção, até em função da tecnologia, que nós lemos muito. O que não significa necessariamente que nós lemos bem. Nós temos a presunção, e voltamos em Gandhi, ele dizia assim: eu admiro Cristo, mas eu não admiro os cristãos, porque ele foi uma comunidade cristã. E disse assim: porque os cristãos não fazem o que Cristo manda. E teve um entendimento muito profundo da diferença do Cristo. Então, para nós continua sendo Boa Nova, não é um ponto pacífico, não é? É uma situação de conflito. Jesus veio trazer não a paz, mas a espada. Então, o bom combate, nós devemos continuar permanentemente com ele. O fato de as artes em geral, a música especificamente, a literatura, reforçarem isto, né? Reiterarem, é para que nós nunca percamos o sal, não se perca o seu sabor, senão com o que que se haverá de salgar? Então, quando Jesus diz assim, ó, se a vossa justiça não exceder a justiça dos fariseus, o que que vocês fazem de especial, né? Então, é a questão da. Até quando nós cantamos, ouvimos, lemos e conversamos, nós estamos realimentando isto. É uma figura que acontece, que às vezes eu gosto de citar no estudo, que é muito curioso, né? Pensou? Herodes quer perseguir o menino Jesus. Aí um anjo em sonho, um espírito se manifesta a José e fala assim: José, levanta, toma a mãe e o menino e foge para o Egito. Raíssa, não tem muito sentido, porque olha só. A gente pensa, pragmaticamente, a gente pensa, eu não ia matar Jesus, Jesus tinha uma missão, não era a hora dele. Mas o que é que isso ensina para nós? O menino era pequeno. A nossa fé, às vezes, é pequena. E o Egito é sagrado. Então, às vezes, nós precisamos, humildemente, não ter a prepotência de que nós estamos prontos, nos refugiarmos no Egito, alimentarmos e voltarmos até o que Jesus cresça em nós, né? Até chegar em 1 João Batista, devo diminuir para que ele cresça. E depois é Paulo: já não sou eu quem vivo, Cristo é que vive em mim. Então nós vamos desenvolvendo. A música tem esse poder, né? De fixar, de lembrar, de evocar, de emergir, né? Às vezes das dores nossas emerge. E às vezes a semente cai melhor no terreno sofrido. Por isso que a gente precisa da irmã dor, né? E a música é esse alento.
0: Que maravilha, Gladson, que lindo! O Marcelo está comentando aqui, Gladson e suas histórias.
1: Foi mal, Marcelo, meu amigo.
0: Maria dizendo, sim, Raquel, lindíssima a música Aurora. Muito bem. Então, agora a gente vai para o nosso segundo bloco, que é o Desbravando o Espiritismo na Arte, em que eu trago alguns trechinhos aqui de livros espíritas que falam sobre arte e espiritualidade para a gente comentar. E eu trouxe dois textos aqui do livro Espiritismo na Arte, de Leon Denis. O primeiro fala assim: a arte é a busca, o estudo, a manifestação dessa beleza, se referindo ao atributo divino. É dessa beleza eterna, da qual percebemos aqui na Terra apenas um reflexo. Para contemplá-la em todo o seu esplendor, em todo o seu poder, é preciso subir de grau em grau em direção à fonte onde ela emana. E isso é uma tarefa difícil para a maioria entre nós. Pelo menos podemos conhecê-la pelo espetáculo que o universo oferece aos nossos sentidos e também pelas obras que ela inspira aos homens de gênio. E aí, Gladson, comenta para a gente esse trecho.
1: Algumas instruções, Raíssa. A primeira delas, do ponto de vista de Siddhartha Gautama, o Buda. Ele estava num palácio, o pai tentava persuadi-lo de que tudo era conforto, tudo era brilho, tudo era bom, tudo era beleza. Mas o menino fica com uma inquietude da sua missão e ele insiste tanto em passear com o cocheiro fora do palácio. Aí o pai resolveu ladrilhar as ruas, deu roupas novas para o populacho, para o povo lá e tal. Mas não adiantou. O Siddhartha deparou com três situações. Primeiro, deparou com uma pessoa que estava muito alquebrada. Ele falou assim, o que ele tem? Ele falou, está doente. Aí ele pergunta para o cocheiro, mais pessoas adoecem? Adoece cedo ou tarde, mais ou menos. Umas passam, outras não, tá. Mais adiante, ele encontrou um senhor também muito alquebrado, um ancião. Aí ele perguntou, ele está doente? Ele falou, não. Ele viveu muito tempo, tem muito tempo, que bem antes de Siddhartha chegar, ele já tinha chegado. Não é doença, é velhice. Aí tá. Chega mais na frente, já vem um cortejo. Aí o Buda falou, o que tem naquela caixa? Ele falou assim, um corpo. Respirou. Aí ele perguntou, ele tá doente? Ele falou, não adoece mais não. Ele tá velho? Ele falou, não. Parou de envelhecer. Aí ele conclui que são três leis, né? A velhice, a doença e a morte. São leis divinas no nosso planeta. Ok. A mutabilidade, sermos materiais, renovação, mas morte e vida e tal. Nós estamos imersos nessa realidade. E se nós não fizermos uma renovação filosófica, um crescimento de ensino religioso, que são categorias diferentes, senso comum, científico, filosófico e religioso, nós ficamos olhando com os olhos do mundo e nós nos tornamos pessoas negativas, pessimistas, como se fosse existir uma realidade. Ou vai adoecer, vai envelhecer, depois vai morrer novo. E aí fica aquele sofrimento que visitou um tanto de pessoas, inclusive antes de Jesus e durante a estada dele aqui. É difícil nós sairmos disso. Então, um primeiro desafio nosso pela arte é essa transcendência que ela possibilita mesmo aos que sejam materialistas. Porque é um estado, um júbilo, né? Uma visitação espiritual, é um arrebatamento ao terceiro céu, na figura de Paulo, mas é ainda inconsciente. Num dos livros de André Luiz fala das desencarnações de Dimas e de Adelaide. Dimas era bom, mas ele não sabia lidar muito no plano espiritual. E Adelaide, ele diz, olha, Adelaide, quanto não nos deu problema no plano físico, não nos dará na desencarnação. Então, se nós conseguimos aproveitar essa essência transcendente do belo, incluímos o bom, e com os princípios que podem ser transmitidos, então nós estaremos despertando o espírito neste mundo de doença, de velhice, de morte, mas de caridade, de testemunho, de anúncio, de resignação. Então, é um despertamento, é uma fixação e um embelezamento do mundo que abrevia a melhoria do planeta. E com mais os estudos, aqueles princípios, quando a gente vai lá em o céu e o inferno, o que está atrás? Nós temos experiência, testemunho, como diz a letra, extremunhos, né, tal, do que passamos. Como nós progredimos, significa que a experiência de sofrimento nós temos mais. Mas a especulação acerca dos planos superiores, nós temos umas letrinhas para poder soletrar. A arte nos possibilita isso, uma ligação direta. Então, nesse sentido, o Evangelho é boa nova, é renovação, é força, é instrução, é encorajamento e é consolo.
0: Maravilha, Gladstone. TV Secal está dando boa noite aqui para a gente. Sejamos envolvidos em energias de paz e serenidade. Abraços de Florianópolis, Santa Catarina.
1: Muito legal.
0: Muito bem. E Gladson, você tinha até comentado, né, que antes você escrevia da tristeza, né, melancólico, e nessa vida você conseguiu sair, né, mudar a sua visão. Mas a gente percebe até, por exemplo, nas psicografias, o próprio Humberto de Campos, como muitos poetas, escritores, artistas encarnados faziam um tipo de arte escrevendo sobre as coisas do mundo, mas depois que desencarnam, passam a escrever muito lindamente sobre as coisas dos céus, né? Por que que acontece essa mudança?
1: Eu vou usar a referência de um poeta bem, um escritor bem terra a terra, tá? Mas antes eu vou dar uma volta. Parnaso de Além Túmulo, qual foi a finalidade? Os poetas virem e demonstrarem dentro dos seus estilos a sobrevivência, né? O caso de Augusto dos Anjos é muito interessante, porque comenta que ele não continuou psicografando através do Chico Xavier, porque não havia repertório, era muito esforço dele, porque era de uma característica tão específica da biologia, que era como se ele tivesse que forçar um instrumento mecanicamente. Mas ainda assim ele veio, deu testemunho e marcou. A finalidade deles ali era também essencial, era mostrar para nós a continuidade da vida, os impactos, as reconsiderações. Importantíssimo, Juvenal Galeno, uns testemunhos muito interessantes assim. Então ali nós vemos os que atravessaram o portal, mantiveram o estilo e mudaram o tema, o objeto. Ok. A imortalidade dos poetas mortos. Vida Além Túmulo. Tem umas. Antologia dos Imortais. É um livro delicioso para mim, poeticamente. Eu acho mais leve ainda do que o Parnaso. E aí vem o prefácio. Espírito que atentaram contra a própria vida. Aquilo é um atenuante. Em memória de um suicida, nós vamos ver que Camilo Castelo Branco, ele queria o quê? Alguém que escrevesse de modo que aquilo fosse um atenuante para ele, uma advertência para a humanidade terrena e que ao mesmo tempo um diagnóstico do que ele sofreu. Então é uma prevenção, é uma redenção, é um ato de humilhação que o redime, que ilumina, mostrar que muitos dos maiores se tornam menores e aí chega numa obra em particular. De um português, um médium português, Fernando de Lacerda, ele escreveu quatro volumes do País da Luz. E aconteceu com ele algumas coisas que aconteceram com Chico Xavier. Ele já era um policial civil aposentado e a psicografia eclodiu. Acontece que as coisas assim, ele começava a psicografar com uma mão, ele perguntava, o que você acha da esmola? Ele começou a escrever de um lado a favor e do outro espírito do outro lado escrevia contra. Quem escrevia a favor? Júlio Diniz. E quem era contrário? Essa de Queiroz. Essa de Queiroz, quando ele chega lá, e aí é para a gente entender o que acontece com essa psicologia, ele chegou lá na hora e ficou surpreso. Por que que aqueles maltrapilhos estão sendo bem cuidados e subindo? E por que que eu estou aqui embaixo? Aí ele vai caminhando lá. Quando ele chega aos lugares, ele diz que ele leva assim. Ele passou por uma, que seria uma alfândega, uma aduana, né, portuguesa. Não sei o que é a aduana, não, mas eu li a palavra, achei bonita na época. Aí eles perguntaram para ele: o que você tem? Ele falou: Primo Basílio, não quero saber das coisas de família. Eu trouxe o crime do padre Amaro. Ele falou: padres criminosos aqui passam muitos. Aí foi contando tantos livros clássicos, né? O cara, ele falou: eu tenho isso. Ele falou assim: olha, você não tem nada, vai queimar essas obras e eu não tenho uma boa garantia de como você vai ser tratado aí para frente, não. Os que subiam cuidaram dos pais, dos idosos, pediam a Deus que prolongasse a vida do que era motivo de miséria deles, para cultuar os velhinhos, cuidar das crianças, passava necessidade, espíritos de caridade. Aí ele chegou lá e já deparou com essa diferença. É curiosa a questão de essa de Queiroz, Raíssa, porque lá no livro ele explica o seguinte: mas eu não quero subir, não. Eu já sou crítico social e agora eu sou invisível, então a sociedade que se prepare. E foi escrever desse jeito. Mas sabendo que a realidade era espiritual. Mas na introdução do livro, é a mensagem que tem um pouco a ver com a pergunta que você tinha colocado no roteiro, qual o sentido disso, né? Na introdução, o companheiro Vitor Hugo, ele queria escrever para um amigo Silva Pinto. Ele escreve umas quatro cartas desesperadas. Por quê? Não era Camilo Castelo Branco, desculpe. Camilo Castelo Branco tentando prevenir o amigo Silva Pinto. Por quê? Camilo havia se matado. E o outro era materialista quanto ele. Os dois tinham esse pacto de materialismo. Quando ele chegou ao plano espiritual e viu que sobreviveu, ele não escreveu só Memórias de um Suicida, ele escreveu essas cartas. Ele pediu ao médium, vai lá e entrega para Silva Pinto. Silva Pinto não acreditou. Aí ele pegou e ficou bravo com Silva Pinto. Aquele turrão tá tão impossível quanto era. não achou que fosse eu. Aí ele mandou outra carta. Falou assim, eu não acredito que Silva Pinto está achando que é pasticho, uma coisa imitando estilo. Ele está achando que é possível alguém imitar Camilo? Claro que sou eu, ele revoltado. Mas Silva Pinto fala, mas ele não era espírita, ele não acreditava na imortalidade, a gente sabe que morre, é fingimento. Quando ele mandou a terceira carta, Silva Pinto balançou. Aí, Camilo, desculpa estar sendo prolixo, tá? Camilo Castelo Branco escreve assim, o maior corrosivo, o melhor corrosivo que existe é a água. Na psicologia, é a dúvida. O gigante, aquele colosso de pedra dogmática materialista, balançou com um dos trechos da carta. Fendeu a rocha. Nesta dúvida, a imortalidade pode cravar o início do seu território. E ele evita que Silva Pinto continuasse materialista pelo atestado da escrita. Bem, e quando eles vão falar do estilo de críticos que não acharam que fossem eles, eles digladiam sobre isso e falam, que agora a gente propõe cientificamente, eles falam assim, eu era materialista porque era material. Quando eu cheguei ao plano espiritual, e com os outros também acontece isso, vocês querem que a gente escreva como? Que a gente fala que a vida não continua? Que a gente fala que adiantou ser laureado aí com o Prêmio Nobel de Literatura? Os troféus que nós não carregamos? Não. Quando chega aqui, aí nós descobrimos, vamos reencarnar. Camilo Castelo Branco descobre que a mão dele ficaria mirrada. Como que ele não vai falar sobre a lei de justiça? Jesus não fala, bem-aventurados que têm fome e sede de justiça, porque serão saciados. Porque a justiça se cumpre, mesmo que nós, bem-aventurados que não vendo, creram. Então eles descobrem a imortalidade, a diferença evolutiva, os planos espirituais compatíveis com a evolução de cada um, que o bem ajuda, que todos nos aperfeiçoaremos, que os outros não são impossíveis de se redimir, porque qualquer espírito Jesus vai em busca da ovelha desgarrada e foi em busca de Camilo Castelo Branco e de Judas. Aí é claro que eles falam disso. E quando eles falam disso, semelhantemente ao que escreveu Boccaccio, Boccaccio escreveu o quê? Rasguem as minhas folhas. Então, por isso, muda, quando nós estamos aqui, Raíssa, chama imersão. Se nós não nos cuidarmos, nós chegamos aqui, uma sociedade é machista, nós vamos ficar machista. Uma sociedade é patriarcal.
0: Ai, gente, eu acho que Gladstone caiu. Que triste. O Marcelo está comentando aqui grandes reflexões. Muito bom mesmo. Marta comentando aqui a linha evolutiva descrita maravilhosamente na música livre. Me impressiona. Maria colocando que bate-papo maravilhoso. Gratidão, Jesus abençoe. Deixa eu tentar chamar o Gladys aqui de novo no WhatsApp, ver se é um problema de internet. Se não, eu canto mais uma musiquinha para a gente encerrar. Vamos ver, gente.

0: Ele está perguntando aqui, entro novamente, mas claro, gente, entra e fica até meia-noite. Bom demais. Vamos aguardar um pouquinho que ele está entrando. Raquel aqui trazendo gratidão por tantos conhecimentos. Ô,
1: Pois
0: Glácio, você perguntou se entra
1: não
0: novamente.
1: sei se foi daí, se foi daqui.
0: Você pode entrar e ficar até meia-noite.
1: Na minha dúvida é se o sinal tinha caído por aqui, porque ainda está na bateria, então, tá? Mas o que dizíamos então, Raí, que a imersão é isso. É a imersão que faz com que no livro Renúncia, o espírito de Carlos. Que viria, o Pollux, que viria como Carlos, lá ele tem clareza das ideias, mas quando chega aqui, é o mesmo, é um novo cérebro. Então, junta aquilo que o sociólogo fala, a formação social da mente, a análise materialista, a fixação do direito, é o que estava no código lá de Moisés, lá, né? Na legislação de Moisés. Então, quando nós chegamos aqui, surpreendentemente, nós tomamos esses caminhos tendenciosos. Se nós fixarmos bastante esses valores, esses princípios essenciais, o nosso espírito naturalmente tende a emergir. Então a gente emerge, mas aquela luz brilha, né? Da memória espiritual.
0: Maravilha, Gladson. E o último trechinho que eu trouxe aqui é: dissemos que o objetivo essencial da arte é a procura da realização da beleza. É, ao mesmo tempo, a procura de Deus, pois que Deus é a fonte primeira e a realização perfeita da beleza física e moral. Você considera que a arte, ao buscar essa beleza na sua essência, também se torna um caminho de conexão para o divino?
1: No melhor sentido, sublime, e de novo vamos nos valer de uma figura, tá? O sonho de Jacó. Embora se fale que ele sonhou com uma escada em que anjos desciam e subiam, eu acredito que a mensagem da espiritualidade tenha sido a seguinte: era uma escada representando que anjos desciam e humanidade, pessoas, subiam. Por quê? Porque quando Jesus fala assim, eu vou preparar-vos o lugar e para onde eu vou, vós conheceis o caminho, mas a gente não consegue subir, por enquanto. Mas nós descemos na nossa evolução para espíritos simples e ignorantes, né? Depois nós vamos evoluindo. Só que os mais evoluídos cuidam dos menos evoluídos. Então, naquela escada de Jacó, está mostrando esse trânsito em que os maiores descem para nos ensinar o caminho. Buda, né? A encarnação, ele explica, olha, eu vi a sociedade perdida em despenhadeiro, senti compaixão e desci para lhes ensinar o caminho. Então a escada é isso, a arte faz esse esforço. Ela tenta nos remontar por inspiração, e como chega essa inspiração, um pouco a gente consegue, por capacidade da imaginação, a criança tem fantasia, né? Então a gente imagina um pouco, mas o que que a espiritualidade faz nesse passagem do bastão? Lá do mundo das ideias, segundo Platão, alguém passa o bastão de uma mensagem que chega para outro, que chega para outro, que chega para nós. Então, nós passamos a ter uma esperança um pouco mais fundamentada. Não pode ser muito claro dos altos planos, senão nós nos sentiremos tão pequenos. É igual quando você tem um pesadelo e um sonho bom. O pesadelo, a sua vida estava ruim, até você dormir tem um pesadelo. Quando acorda, você fala assim: graças a Deus que era um pesadelo, deixa eu ir trabalhar. Agora, quando o sonho é muito bom, a gente, nossa, não queria ter acordado. Então, nós não podemos ter muitos sonhos bons seguidos, né? A arte, de certo modo, ela faz isso conosco, ela nos possibilita, né? Esse prenúncio, esse êxtase, esta visitação do nosso superconsciente, tá?
0: Que maravilha, Gladstone, que bênção! E chegamos no final do nosso episódio com muita tristeza, quantos ensinamentos, coisa boa! E gostaria de pedir a você que deixasse um conselho, uma mensagem aí para os nossos artistas e aspirantes.
1: Eu gosto muito de socializar nessa oportunidade, a quem não conhece, compartilhar, com prece final que seja. Os discípulos chegaram para Jesus e pediram assim: Mestre, ensina-nos a orar. Aí ele ensinou o Pai Nosso, não é isso, Raci? Martim Speralva, ele fala da casa mental. O superconsciente é o sótão. O consciente é o nosso chão. E o subconsciente é o porão. A casa mental de Martins Peralva, ok? Jesus ensinou isso. Olha só, a primeira parte do Pai Nosso fala do superconsciente, por isso que ela é síntese tão poderosa. Pai Nosso que estais nos céus, olha o superior aí. Santificado seja o vosso nome. Então nós louvamos sem nem saber o que é Deus, né? Santificado seja o vosso nome. Venha a nós o vosso reino, que o nosso mundo regenere. Que nós nos tornemos imagem e semelhança do Criador brevemente. Aí vem para o chão da casa, né? O pão nosso de cada dia nos dai hoje. O pão da experiência de hoje. Não adianta o pão de 2 dias. A cada dia é suficiente seu cuidado. Perdoai as nossas ofensas. Olha o nós no chão. Assim como nós perdoamos a quem nos tem ofendido. Com a mesma medida que medirdes, nós seremos medidos. E os misericordiosos encontrarão misericórdia. Aí vai para o subconsciente. Mas não nos deixeis cair em tentação de descer, mas livrai-nos do mal quando ele subir. Pai, não peço que os tires deste mundo, mas que os livres do mal. Então, Pai Nosso, essa síntese, que seja ele, de minha parte, a culminância ou desfecho, tá?
0: Maravilha, obrigada, Gladstone. Pessoal comentando aqui, agradecendo pelos conhecimentos. Marcela.
1: Raquel, a melhor parte foi a parte que a espiritualidade me apagou para descansar vocês, que eu sumi, que eu fui abduzido. Vocês me aproveitaram ali. E a gente pega uma caneca bonita, né, Raíssa? Só o tambor que eu trouxe. Olha aqui, ó. Batom.
0: Muito bom, Marcelo, muito bom. Parabéns a todos pelo bate-papo edificante. Raquel aqui dizendo gratidão, Gladstone e Raíssa. Que Deus abençoe sempre esse trabalho lindo.
1: Eu
0: Obrigada,
1: te
0: gente, todos que
1: oportunidade, tá?
0: acompanharam aí. Gladstone, para a gente encerrar, então, peço para você fazer uma prece ou se quiser trazer um poema para a gente, fica a seu critério.
1: Eu prefiro evocar as palavras de Paulo para que nós guardemos, porque é que nós tenhamos clareza de que quando Jesus diz assim: todos reconhecerão que sois meus discípulos se vos amardes uns aos outros. E no início dos Atos dos Apóstolos, vede como eles se amam. Então, eu gosto de relembrar Paulo em dois mantras, né? Um deles é quando Paulo diz para nós: eu tenho para comigo que a fraqueza não existe, porque a força se manifesta é na fraqueza. Por isso, quando eu pareço fraco, é então que eu sou forte. E como nós começamos a nossa tessitura com Davi, essencialmente Paulo também vem ao nosso encontro, que é como nós nos víssemos no espelho. Nós vemos invertidamente, mas com o tempo nos veremos tais quais somos vistos. E Paulo pega e diz para nós: eu tenho para comigo que nada nos pode separar do amor de Deus. Nem os abismos, nem as potestades, nem as enfermidades e nem a morte. Então, Deus está conosco, tá? Grato demais, viu, Raíssa?
0: Gratidão, Gladstone. E, gente, chegamos ao fim do nosso episódio. Foi uma alegria imensa estar com você. Foram muitas risadas mesmo, como o tio Ito falou, né? Bom demais. A você, alegria imensa estar com você. Foram muitas risadas mesmo, como o tio Ito falou, né? Bom

0: os nossos corações e as nossas criações. Fiquem com Deus. Tchau, tchau.
1: Tchau, Raíssa.
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1: Bom dia, 5 horas, 1 minuto, dia 2 de março de 2026. Estamos começando efetivamente esse novo mês do ano de 2026. Eu sou Isnandi Barros, eu falo de Imperatriz do Maranhão, e como sempre, ao iniciar a nossa aula da prece, nós pedimos a permissão a Deus. Pedimos que os bons espíritos que trabalham sob as ordens de Jesus neste planeta acolham as nossas rogativas. Nós elevamos o pensamento tentando acolher a boa vibração de Jesus, nos colocando próximos do seu amor, da sua atenção, do seu carinho para conosco, que nós consigamos, mais um dia da jornada evolutiva, que nós consigamos nos manter elevados, vibrando no bem, desejando o bem. Nós rogamos aos bons espíritos que cuidam do nosso planeta. Passa por um momento de muita confusão. Nós pedimos que as autoridades, que os governantes busquem a paz. Já há muitas pessoas envolvidas, muitas pessoas já desencarnando com a guerra. Nós rogamos pelos que mais sofrem na hora da guerra, pelos que estão abandonando suas casas, suas cidades, apavorados pela dor e pelo sofrimento da guerra. Nós rogamos que os bons espíritos iluminem as autoridades para que tomem as melhores decisões. Jesus se mantenha nos nossos corações, hoje e sempre, que assim seja. E assim declaramos aberta a nossa hora da prece de hoje. Irmã Roça Dias Aguirre já chegou, diz bom dia. Não, bendecido dia, querida família espírita. La paz e el amor de Jesús de Nazaré habitem seus corações. Saludos desde México. Irmã Rosa, Jesus conosco, Jesus contigo, cuidando do teu lar, da tua família, minha irmã. Eu fiz digitei uma mensagem, essa mensagem aparece em todos os canais. Bom dia, rogamos aos bons espíritos o acolhimento das nossas preces diárias. Jesus sempre conosco. É isso que nós pedimos, é isso que nós rogamos. Bom dia, Isnandi, bom dia a todos os irmãos do Feixe. Renato Rocha, direto da Bahia. Bom dia, meu irmão. Ivone, direto de Salvador, ela diz bom dia, queridos irmãos da prece, paz e luz, paz, muita paz. Vamos pedir pela paz, Ivone, que a coisa parece que está se agravando. Blane Mota diz bom dia, Isnandi, bom dia a todos. Na paz do nosso Mestre Jesus e as bênçãos de Nossa Senhora Mãe Maria. Assim seja. Claudina Pena diz, bom dia a todos, um abraço fraterno e uma semana abençoada para todos nós, direto de Soledade, no Rio Grande do Sul. Tadeu Fleger, bom dia, excelente semana a todos, paz e luz. Roguemos e vibremos pela paz no planeta, gente. Marta Silva, que Jesus abençoe a todos, Ibiá, Minas Gerais. Flores Bela Rocha, ela diz, bom dia, confrades. Bom dia, minha irmã Flores Bela Rocha, nova aqui. Todo dia a gente está aqui, Flores Bela, 5 da manhã. Desde julho de 2025, todos os dias, e desde abril de 2025, a gente começou duas vezes por semana, terça e quinta. Mas aí foi ficando bom, né? A gente foi fazendo todos os dias. A Elis Mansouris diz, bom dia, Jesus sempre conosco. Valéria Mello diz bom dia, paz e luz para a nossa semana, verdade. Paz, muita paz, muita luz. Isabel Portela, bom dia, amado amigo, bom dia, irmãzinha. Isabel, saúde, minha irmã. Geraci Pacheco, ela diz bom dia a todos, vibrações de cura aos doentes, paz, luz e bênçãos ao planeta. Estão precisando, né? Magda Batista, bom dia, paz ao nosso planeta. Oscar Duarte, bom dia, Oscar. Ele diz, oremos pela paz no mundo, saúde para todos nós. Bom dia, meu irmão. Muita paz, vamos pedir paz. Cida Rocha diz, abençoada seja nosso dia. Jesus nos abençoe sempre, gratidão por tudo. Peçamos também pelos desencarnados na região da Zona da Mata Mineira, em várias cidades lá, né? Principalmente a cidade de Juiz de Fora, que foi muito atingida pela agressividade das chuvas, né? Ana Karina Mello diz, bom dia, Jesus cuide de nós. Obrigado, Deus, por mais um dia, que assim seja. Gente, vamos agradecer também, a gente começa agradecendo a Web Rádio Portal da Luz, que produz e dirige o nosso programa, né? 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A gente sempre divulga, né, em agradecimento pela Hora da Prece. Porque a Hora da Prece existe em função desse trabalho da Web Rádio de divulgar o Espiritismo. Você ouve também na Alexa, Alexa Rádio Portal da Luz. E a gente sempre agradece. A gente agradece também aos canais parceiros que divulgam o nosso trabalho. E no final, não esqueça, coloque a sua água para a gente, na prece, pedir a fluidificação. Nossos canais parceiros, né, os que divulgam a Hora da Prece, o canal da Web Rádio Portal da Luz, todos os canais no YouTube, são 7. Web Rádio Semente de Amor, Coromandel Espírita, TV Nova Luz, Rádio TV e o meu canal, o canal Islândia Barros. A gente sempre agradece, gente, porque esses canais, eles repetem a Hora da Prece, transmitem, digamos assim, a Hora da Prece. E isso é muito bom, né? Ontem eu fiz o levantamento era 6 da tarde, 12 horas depois da apresentação da Hora da Prece de domingo, somando os 7 canais do YouTube mais o meu perfil no Facebook, nós estávamos com 380 visualizações. Aí eu sempre gosto de dizer, são visualizações momentâneas, né? Tem gente que fica 1 minuto, 2 minutos, 5 minutos, 10 minutos, outros não ficam nada, ficam 10 segundos, né? Só olham e passam para frente, e muita gente assiste. As pessoas que assistem, a gente pede que comente, que deixe um recado, que diga bom dia, boa tarde, gostei, não gostei, qualquer frasezinha digitada ali. E o outro pedido que nós fazemos é o compartilhamento, né? Clica na setinha e joga no grupo do WhatsApp. Espera abrir um banner pelo celular, abre um banner, né? Você joga no grupo da família, no grupo do Santo Espírita. Ajuda demais, demais, demais, gente. A gente nem imagina como ajuda, né? Só dizer bom dia lá ajuda muito, muito, muito. Então vamos lá, depois da Ana Karina, Mara Souza, bom dia, paz, gratidão, Mara Souza, Alba Cirilo, olha, Alba nova, bom dia, amigo, paz e bem, minha irmã. Vamos já ler o texto do livro Vinha de Luz, capítulo 78, purifiquemo-nos, livro ditado por Emmanuel, psicografado por Chico Xavier. A Ivete Beatriz Guimarães, ela diz, bom dia, querido irmão, paz e bem, gratidão sempre, muita paz e harmonia a todos os irmãos, bênçãos pelo mundo. Exatamente, Ivete, nós estamos pedindo. Bagé, Rio Grande do Sul, Bagé, um nome bonito. Gisélia Vieira diz olá. Bom dia, Gisélia. Bom dia, uma semana de paz, muita paz. Valdemar Oliveira, dia de paz e luz, meu irmão. Mais uma semana se iniciando, Valdemar. Saúde para sua família, meu irmão. Euclide pede vibrações para a família, para o filho Caio, para ela, para Rosa Natália, para todos os familiares que precisam. E aos desencarnados, Marco Aurélio e Djalma Costa. Sua família seja muito iluminada, viu, Euclide? Grato por você estar por aqui conosco. Então, gente, estava falando do número de visualizações e está chegando nessa faixa de 350 nos dias de menos visualizações e 400, mais de 400 já, né? Eu não estou tendo tempo de acompanhar direto, né? Ontem eu falei que eu ia responder os comentários, mas eu não consegui. Ontem foi dediquei aos meus netos ontem à tarde. Pedro ficou aqui em casa com o Lara até umas 10 da noite. Aí já sabe, né? É o sorvete, é o açaí, é o geladinho. Então vamos lá, vamos iniciar a leitura do nosso texto de hoje. Purifiquemo-nos. Interessante esse texto de hoje, viu? A Alba diz que é de Natal, no Rio Grande do Norte. Seja bem-vinda, Alba. Que alegria. Você mora numa cidade bonita demais, né? Ainda não conheço Natal. Eu vou em Natal qualquer hora dessa. É de sorte que, se alguém se purificar destas coisas, será vaso para a honra, santificado e idôneo para uso do Senhor e preparado para toda boa obra. Toda a boa obra. Paulo, na segunda carta a Timóteo, 2, 21. Capítulo 2, versículo 21. Olha só, gente. O Emmanuel vai se servir dessa passagem de Paulo a Timóteo. De sorte que, se alguém se purificar destas coisas, ou seja, ele está dizendo assim, abra o olho, se purifique destas coisas, porque se você se purificar destas coisas, será vaso para honra, será vaso limpo, será vaso purificado para colocar o leite novo. Santificado será vaso para a honra, santificado e idôneo para uso do Senhor e preparado para toda a boa obra. No livro Jesus no Lar, a sogra de Pedro fala sobre Jesus, faz uma pergunta a Jesus sobre como receber a boa nova. Aí Jesus diz a ela: o que é que você faz com o leite? Com a vasilha que recebe o leite. Aí ela foi explicar que para colocar o leite na vasilha, né, no tambor, na jarra, em qualquer lugar, é preciso limpar bem, porque o resquício de leite do dia anterior pode cortar o leite novo, leite fresco, talhar, cortar, né, azedar. Aí é necessário que faça a limpeza. Aí Jesus aproveita essa comparação que ele faz para falar sobre a taça do coração, que deve ser preparada. A taça do nosso coração, você não vai colocar o leite novo na vasilha suja. É preciso que você faça a limpeza criteriosa do vaso que vai receber. Aí o Emmanuel se serviu dessa passagem de Paulo dizendo que se alguém purificar o vaso destas coisas, o vaso será dirigido, direcionado para a honra. Ele será santificado e idôneo para o uso do Senhor E o Senhor a quem ele se refere é o Senhor Jesus. Né? Vamos lá. O Emmanuel vai destrinchar a passagem nesta página. Em cada dia de luta é indispensável atentar para a utilização do vaso de nossas possibilidades individuais. Ao Emmanuel, eu me referi à taça do coração como receptáculo do evangelho, da mensagem de paz, de amor e de harmonia que Jesus nos traz. O Emmanuel, aqui ele amplia, e ele fala de possibilidades individuais. As possibilidades, elas são minhas. Mas eu devo agir para colocar em prática aquilo que é possível com a minha força, com a minha necessidade, com o meu merecimento no momento que vivo. Nesse momento eu estou com estas condições e com estas possibilidades. Né? Ele diz em cada dia de luta. Por quê? Todo dia, quando a gente desperta, a gente ganha uma possibilidade, né, de implantar, de colocar em prática aquilo que nós temos condições de fazer, aquilo que nós temos possibilidade de fazer. Ele diz, é indispensável atentar para a utilização do vaso de nossas possibilidades individuais. O que você pode fazer hoje? O que nós podemos fazer hoje? Olha, hoje eu vou cuidar disso. Semana passada, por exemplo, eu resolvi 3 coisas que estavam pendentes. Mas eu vou resolver. Mas para esta semana que está iniciando hoje, a semana, digamos assim, a semana profissional, que é, na verdade, o primeiro dia é o domingo, né? A semana de trabalho que começa hoje, eu tenho 2 coisas para resolver. Então, essa possibilidade de fazer depende do meu, da minha decisão, depende da minha vontade. Mas eu posso dizer assim, esqueci de dar essa semana, agora eu vou dar uma descansada. Né? Vou deixar para a próxima semana. E ele tá chamando a atenção para a gente cuidar disso, dentro das possibilidades que temos. Porque tem possibilidade que está condicionada ao nosso merecimento. É possível, na medida do que você mereça e na medida da sua força. Na Terra, onde a maioria das almas encarnadas dorme ainda o sono da indiferença, é mais que necessária a vigilância do trabalhador de Jesus nesse particular. Olha o que o Emmanuel identifica. A maioria das almas encarnadas, nós estamos vivendo a encarnação nesse momento. Está encarnado? Está. Ele diz que a maioria ainda é indiferente. Ele diz que nós dormimos o sono da indiferença. Ou seja, nós vibramos na faixa da indiferença em relação às coisas do alto, abandonando, desconsiderando o vaso das nossas possibilidades individuais. Aí ele diz, é mais que necessária a vigilância do trabalhador de Jesus, porque ele fala que a maioria está afastada, está desligada dessa possibilidade de trabalhar, da necessidade de trabalhar para alcançarmos a melhora interior e o nosso avanço intelectual e moralmente. Né? Aí ele diz, você que é trabalhador de Jesus, a gente não chama de trabalhador de Jesus, o Emmanuel é muito gentil, né, gente? Chama a gente de trabalhador de Jesus. É importante que nós vibremos nessa faixa com o pensamento elevado, sabendo da necessidade que o trabalho nos edifica, que o trabalho gera o progresso. O progresso, filho do trabalho, nos eleva nas duas situações, da intelectualidade e da moralidade. No sábado à noite, eu fiz um estudo com o Ricardo Melo, lá de Varginha. Sábado à noite. Fazia tempo que a gente não estudava junto, né? E, Ricardo, a gente tem assim uma. Quando a gente vai fazer um estudo, parece que tudo se encaixa, né? Gosto muito de trabalhar com o Ricardo. E eu estava falando para o Ricardo: Ricardo, o trabalho que a gente faz de divulgar, né? Aí a gente fica às vezes preocupado com a quantidade de pessoas que receberam a mensagem: olha, eu publiquei no grupo, 8 horas hoje, a gente vai se encontrar para estudar a página de e-mail e tal, tal, tal. E a gente às vezes fica preocupado se a pessoa recebeu, se a pessoa vai, se a pessoa não vai, né? E na verdade o trabalho é o trabalho no bem para Jesus. E o trabalho alcança algumas pessoas, mas não vai alcançar muita gente, não. Pouca gente. Alcança pouca gente. Mas o trabalho, primeiramente, é para nós, precisamos. É aqui, que eu quero deixar de ser esse que está dormindo o sono da indiferença, para passar a ser um simpatizante da doutrina do Mestre Jesus, que busca conhecimentos e informações sobre a doutrina e o amor de Jesus para conosco, para que um dia seja chamado de trabalhador de Jesus. Pelo menos já chama a gente aqui de trabalhador de Jesus. É mais que necessária a vigilância do trabalhador de Jesus nesse particular. Ou seja, tome cuidado, seja vigilante, não seja indiferente ao que está acontecendo e à possibilidade de, com o Evangelho, você socorrer e amparar o que mais precisa. É esse o convite. Aí vou dizer assim: sempre que me convidar, estarei lá. Eu distribuí o convite, muita gente foi, assistiu no sábado. Depois eu peguei o banner e divulguei, e algumas pessoas assistiram depois. Eu vou até conferir hoje como é que tá lá. A Juraci diz: ontem à noite, antes de dormir, eu assisti o seu estudo com o Ricardo. Muito bom. É meio-meio, gente. A mensagem de meio-meio é sempre muito objetiva e muito ligada ao que a gente faz e ao que a gente vive. Aí o Lima diz: bom dia, que a misericórdia divina nos envolva. Direto de Guaratiba. Maria do Carmo, bom dia a todos. Peço vibrações de paz para minha família. Vibremos, que os bons espíritos levem muita paz e muita harmonia ao seu lar. Viu, Maria do Carmo? Guimarães. Tina Lopes diz: bom dia, Deus abençoe nossa semana, que assim seja. Regina Maria, ela diz: bom dia a todos, paz e saúde. Eliaci pede saúde, ela diz: saúde para todos os enfermos. Pede paz pelo mundo. Regina Luna diz: bom dia, desejo a todos paz, amor e luz, que assim seja. Regina diz: bom dia também. Divina Aparecida diz: bom dia, Deus abençoe nosso dia com paz, com muita gratidão. A Eliaci pede prece pelo Adailton. A Alba diz: será bem-vindo. Aí ele se pede prece para a mãe, para Elizabeth e para a tia Elisete. Bom dia com a paz do nosso Senhor Jesus Cristo. Vilarejo. Ele se diz: bom dia, que Mãe Santíssima e Jesus Cristo nos abençoe. Lourdes. Bom dia, meus irmãos, e muita paz. Lourdes Rodrigues. Então vamos continuar aqui, gente. Leitura desse texto. Quem não guarde os ouvidos pode ser utilizado pela injustiça. Quem não vigie sobre a língua pode facilmente converter-se em vaso da calúnia pela leviandade ou pela preocupação de sensacionalismo. Emmanuel aqui diz assim, ei, vem cá, encosta aqui. Guarde os ouvidos. Guarde os ouvidos. Porque quem não guarda o ouvido pode ser utilizado pela injustiça. Ó, ouviu, né? Ouviu demais, ouviu o que não deve, deu ouvido àquilo que não é necessário, aquilo que não é bom, que não é belo, não é justo. Aí você pode ser utilizado pela injustiça. Tá sempre com o ouvido aberto para ouvir tudo que vem, e às vezes recebe o que não deve e passa para frente. E às vezes você pode ser utilizado pela injustiça. Acontece muito no trabalho na casa espírita, né? A gente se emociona, aí fala demais, né? E às vezes a gente envolve o nosso ouvir e o nosso falar, né? Ele está dizendo, a injustiça, na leviandade, na calúnia, na falsidade. E nós aproveitemos a lição para compreendermos a necessidade do jejum de palavras. Né? A gente não precisa passar à frente tudo que houve. E a gente não precisa valorar tudo que houve. A gente ouve, compreende, analisa, interpreta, né? E dá bom uso àquilo que houve. Se for calúnia, se for fofoca, o bom uso, o melhor uso que nós podemos fazer da informação é o esquecimento. Né? Botar na caixinha do esquecimento. Agora, se o ouvido protegido e cuidado, como ele disse, guarde os ouvidos. Porque quem não guarda pode ser utilizado pela calúnia, pela injustiça, pela falsa, por qualquer coisa. O Emmanuel nos dá uma orientação e um esclarecimento como devemos nos comportar, né? Nesse processo de purificação, né? No estudo de sábado, eu estava conversando com a Ivone, com o Ricardo, deu o exemplo de Ivone, nós dois estamos na casa espírita, eu e você. A gente começa uma polêmicazinha lá. Aí a Ivone vai coordenar o passe, eu digo, não, se a Ivone coordenar, eu não fico na quarta-feira, não. Aí eu fico na quarta-feira. A Ivone diz, eu fico na quinta-feira no passe. A Ivone diz, quinta-feira eu nem venho mais na casa, porque é ele que está lá no passe. Não vem mais, não. Aí eu deixo de ir na quarta, eu deixo de ir na quinta. E qual é a solução para que nós nos purifiquemos e nós nos melhoremos? Quando a Ivone me ofender, eu guardo os ouvidos, eu silencio. Escuto, boto na caixinha guardada. Quando eu jogar uma indireta na Ivone, a Ivone guarda na caixinha também, do esquecimento. Aí, às vezes basta balançar a cabeça e falar, é isso mesmo, balançar. Tem um amigo nosso aqui, quando a gente diz alguma coisa assim que não tem futuro para ele, você está comentando alguma coisa, aí ele olha e fala assim, eu acho engraçado demais. Ou seja, ele ouviu, guardou na caixinha. Ele não vai passar aquilo ali para frente, não vai comentar além do sim, é isso mesmo. Ou então, é mesmo? Jogou na caixinha do esquecimento. Não avançou com aquilo dali. Não avançou. Não levou à frente. Acabou ali. Se a fofoca, ela acaba no primeiro que a ouve, ela não vai para frente. É Ela não cresce, porque ela. Fofoca é um negócio que cresce, né? E ele vai continuar aqui, ó. Ele falou que não guarda os ouvidos, que não vigie sobre a língua. Ouvido e língua. Ouvir e falar. E não vê agora. Quem não ilumine os olhos pode tornar-se vasos de falsos julgamentos. O que que seria iluminar os olhos? É abrir os olhos para as boas coisas. Quem não se orientar pelo espírito cristão, qual é o seu instrumento de orientação? Como é que você reage? Como é que eu reagi à agressão? Como é que eu reagi ao comentário maldoso do meu irmão? Como é que eu reagi à indireta e à provocação? Lúcio me lançou uma provocação. Eu digo: olha, você está pensando o quê? Você está pensando que eu sou quem, Lúcio? Me respeite, meu senhor. Se você falar, eu respondo na bucha. O Lúcio pode lançar uma provocação para mim e eu posso fazer igual o meu colega. Então, é isso mesmo. É assim que funciona. E aí, jogou na caixa do esquecimento. Não evoluiu. Não avançou. Olha o convite que o Emmanuel. Não evoluiu, não avançou.

Se eu levantar aqui o meu dedo, eu destruo o teu palácio. Jesus poderia fazer. Jesus só disse, tu o dizes. Aí depois ele provoca Jesus, Jesus diz, meu reino não é deste mundo. Tranquilo. Então, quem não se orientar pelo Espírito cristão será naturalmente conduzido a muitos disparates e perturbações, ainda quando a boa fé lhe incuta propósitos louváveis, porque às vezes a gente tem até a boa intenção, mas não é o momento certo e não foi feito da melhor forma. Aí não atinge o objetivo. A gente não alcança, né, aquilo que a gente desejava e o negócio sai todo diferente. Você vai fazer um bolo e o bolo fica solado. Quando você começou a separar aqui os ingredientes, você desejava um bolo solado? Não. Você desejava um bolo fofinho. Mas aí foi a forma como foi feito, foi a forma como os ingredientes foram misturados, foi a forma como foi batido. Tem um detalhe ali que não deu certo. Faltou um ingrediente. Então ele manda que nós vigiemos, cuidemos do nosso ouvir, do nosso falar e do nosso ver. Né? Por quê? Porque quem não se orientar pelo Espírito cristão, quem não se orientar pela atitude cristã diante do outro, né, será conduzida a disparate e perturbação. Mesmo que você haja com boa fé, mas não colocou o princípio cristão na definição da situação, a gente pode ser conduzido à perturbação, à dor, sofrimento, geradores de arrependimento lá na frente, no futuro. E o Emmanuel diz, os homens e mulheres de todas as condições estão sendo usados pela força da vida diariamente. Ele não diz que um ou outro é utilizado, ele diz que homens e mulheres, nas suas funções, nos seus locais, no trabalho, na família, em qualquer lugar, sendo e fazendo o que tem que fazer, de todas as condições. O pobre, o rico, o preto, o branco, o doutor e o analfabeto, o que está em casa, o que está na rua, o que está jogado, o que está abandonado, o que está doente, homens e mulheres em todas as situações, estão sendo usados pelas forças da vida. Olha só. Quais são as forças da vida? O que nos move? O que nos move? É a nossa vida é planejada e orientada, isso nos move. E eles estão atuando. As forças da vida estão atuando. São as leis universais, são os bons espíritos que agem por nós. Mas também os espíritos sofredores que nós atraímos. Qual foi a decisão que você tomou para essa semana? Foi de resolver ou foi de adiar? Ah, essa semana eu vou adiar, vou deixar para a próxima semana. Ah, eu preciso resolver tais e tais coisas, vou deixar para a próxima semana. Quem foi que lhe inspirou para deixar para a próxima? Quem foi que determinou que, mesmo sendo necessário, você deixe para depois? Então, nós estamos sendo usados pela força da vida diariamente. Às vezes, a boa inspiração é para fazer, e a inspiração que lhe atrasa é para deixar para depois. E aí? Livre-arbítrio. Meu livre-arbítrio é a minha capacidade de sentir, de captar o auxílio, de compreender como pode ser feito e decidir a hora e como fazer. Por enquanto, a maioria constitui material utilizado pela malícia e pela iniciação. Ele está dizendo que homens e mulheres de todas as condições que sofrem a influenciação dos bons e dos maus espíritos, nós ainda somos a maioria, né? Nós somos utilizados pela malícia e pela viciação.

0: pela malícia no compreender o que ouviu, no compreender o que viu. Quantas vezes a gente olha para uma situação e tira dali uma conclusão, só porque viu de relance? Eu, quando dava aula de ética no curso de Direito e de Educação Física e de Administração lá na Unisuma, na faculdade, trabalhei 15 anos, eu tinha uma cadeira lá que era ética profissional. Aí eu falava sobre a questão do julgamento, sobre a questão da visão que a gente tem das coisas, e eu sempre citava um exemplo. Tem um acidente, dois carros se chocaram num cruzamento, né? Aí tem uma pessoa em cada canto da esquina, quatro pontos. Cada um tem uma visão da situação, né? Um viu que o motorista de cá baixou a cabeça e se distraiu e avançou a placa, o cruzamento. Aí o outro viu de outra forma. Cada um vai ter um ângulo de visão das coisas. E nenhum dos quatro tem a visão real, porque depende da posição em que cada um estava. E às vezes a gente olha uma situação, só olha um flash. E a gente já cria toda a história do negócio, ou seja, nós somos movidos pela malícia e pela viciação. Maliciosamente, a gente analisa e compreende a situação e passa para frente a situação. Aí o Emmanuel manda vigiar. Vigiar o ouvido, vigiar o olho, vigiar a boca. Que finalidade é que você está dando para a sua fala, né? Eu falei que eu coloquei a frase lá no celular, jejum de palavras. Eu nem lembrava mais que estava. Um dia cheguei no Lar Anália Franco para dar uma palestra, e uma colega nossa chegou e disse assim: eu gostei muito daquela frase que você colocou lá no seu celular. Aí eu fiquei assim, eu nem lembrava da frase que eu tinha colocado, fazia tempo que tá lá. Até mudei agora. Eu coloquei agora em tudo dá graças. Aí ela foi e disse: jejum de palavras. Aí ela fez um comentário interessante. Como é bom silenciar diante das situações antes de dizer o que a gente pensa. Aí eu tomei uma lição naquele momento também, né? Então ele fala de homens de todas as condições, e ele fala de que essa homens e mulheres, e que essa maioria é material, manipulado e usado pelas forças. Ora para fazer o bem, ora para fazer o mal. Onde está a nossa vibração? Aonde é que nós desejamos estar? Né? Ele diz mais nesse parágrafo, ele diz: vasos frágeis e imperfeitos. Quem são os vasos frágeis e imperfeitos? Nós, homens e mulheres, atentos e desatentos à realidade material e espiritual. Ele disse: nós somos vasos frágeis e imperfeitos. Fundem-se e refundem-se todos os dias em meio de experiências inquietantes e rudes. Estamos o tempo todo, né? Vasos frágeis e imperfeitos, fundem-se e refundem-se todo dia e toda hora. Por quê? Porque diante de cada situação eu posso interpretar um papel. Eu posso tomar a água da paz, não é, Ivone? A Ivone me ofendeu. Aí eu faço o quê? Coloco um pouco de água na boca e só. Não respondo. Cuido da boca. Zelo pela palavra. E fico seguro. Daqui a pouco passou o ímpeto da resposta. Se eu for responder agora, eu vou responder mais calmamente. Porque o ímpeto inicial de falar, de responder duramente, já deu uma diminuída. Exercício, né? Então a gente está, às vezes, se posicionando para responder pacificamente, para responder duramente, para responder na medida e na altura da agressão, ou para o silêncio. Ele está dizendo que a gente lá se ajeita durante o dia, né? Em meio de experiências inquietantes e rudes. Olha a palavra que o Emmanuel usa? Raríssimos são aqueles que. Raríssimos são aqueles que, de interior purificado, podem servir ao Senhor. Quem é que está com a taça do coração limpa para receber a água do Evangelho? O vinho do Evangelho. A verdade que Jesus traz, a mensagem que Jesus traz, a mensagem que altera comportamento, que altera a relação com o próximo. Quem está pronto para receber? Aí ele diz: habilitados para as boas obras, que não existe obra ruim na vinha do Senhor. Na vinha do Senhor, o trabalho é no bem. A obra é a boa obra. Aí ele diz: muitos ambicionam essa posição elevada, mas não cuidam de si mesmo. Ah, eu tenho uma vontade muito grande de melhorar. E alguém pergunta: e o que que você está fazendo? Ah, por enquanto não estou fazendo nada, porque eu ando muito ocupado. E o que que você está fazendo para a sua evolução interior? Rapaz, eu acho que. Eu vou começar a ir para o Centro Espírita fazer um estudo do ESD. Eu vou começar a estudar a mediunidade para ajudar o próximo. Porque tem gente que estuda mediunidade é só porque acha bonito o fenômeno. É só porque acha curioso o fenômeno. Tem gente que vai ao Centro Espírita não é para ajudar, para socorrer, para amparar. Socorrer a si, ajudar a si, amparar a si em primeiro lugar. Para depois compreender, tornar-se servidor do Senhor, trabalhador de Jesus, né? Conhecendo o Evangelho, para começar a viver o Evangelho e exercitar, colocar o Evangelho em prática. Muita gente vai para o Centro Espírita e chega lá e diz assim: ah, eu tinha tanta vontade de saber quem que eu fui, o que que eu fui na encarnação passada. Basta você olhar para si que você descobre que você foi. O que que vai faz você cair? O álcool, a droga, a viciação no sexo, a mentira. Ah, então você era mentiroso na encarnação passada. É aquilo que lhe faz cair? É aquilo que você carrega. A gente tem a mania de querer saber onde foi, se a gente foi poderoso, se foi rico, se foi bonito, se foi inteligente, né? Gente, quando a gente se prende a esses caracteres materiais, a gente dá importância para isso, a gente esquece até de viver o presente. Esquece até de se melhorar na atualidade. Então, raríssimos são aqueles que, de interior purificado, podem servir ao Senhor. Olha, é necessário que purifiquemos o interior para receber a novidade do Evangelho, para o Evangelho nos mudar. Para que nós, alterados em termos comportamentais, sejamos capazes de agir para transformar o nosso futuro. Constituir boas obras que acolham o próximo, que cuidem do próximo e que cuidem de nós. Ele continua. Reclamam a situação dos grandes missionários, exigem a luz divina. Clamam por revelações avançadas, contudo, em coisa alguma se esforçam por se libertarem das paixões baixas. Quem é? É? Esses que não estão com o vaso limpo, não têm o interior purificado. E o que que eu quero? O que que eu reclamo? Eu peço. Eu queria ser igual o Chico Xavier. Eu queria passar o dia psicografando, né? Cartas maravilhosas, livros e tal, e tal, e tal. Você sabe o trabalho que dava? Você sabe que Chico dormia de 2 a 3 horas por noite? Você sabe que Chico tinha que trabalhar o dia todo e psicografar até meia-noite? E até 2 horas da manhã ia revisar? Aí depois tomava um café e ia dormir 3 horas, acordava 6. A gente quer o louro da vitória, mas não quer o sacrifício do trabalho, né? A gente exige a luz divina. A gente quer revelação, a gente quer ir no centro espírita. Olha, você vai participar aqui de uma reunião que nós vamos traçar o seu destino. Como se a gente fosse um escolhido, um especial, diferente. Não é? E o trabalho que a gente deve buscar é um trabalho mais simples. Vá trabalhar qualquer coisa. Vá em prece. Mexer o caldeirão da sopa das crianças no sábado, no domingo. E a gente não se esforça, diz o Emmanuel, para se afastar da má inclinação. Qual é a má inclinação que me derruba? É o vício do álcool. Eu sinto o desejo de beber. É a viciação no sexo. Que é, o Divaldo chamava de sexolatria. É a viciação na mentira, no roubo. Eu tenho vontade, desejo de passar a perna nos outros. São as paixões baixas. E eu não luto para me libertar, mas eu quero. Eu quero ter o que os grandes missionários de Jesus tiveram e têm. Ah, eu queria dar aquelas mensagens que o Divaldo dá. Você sabe qual foi o preço que o Divaldo pagou para estar naquela situação? Você sabe qual era o sacrifício que o Divaldo fazia para conseguir viver daquela forma? Observa, pois, amigo. Olha, mano. Observa, pois. Amigo, a que princípios serves na lida diária? Você está servindo a quem? A Deus ou a Mamon? O meu comportamento diante das situações é um comportamento humano, é um comportamento próximo do divino. Eu quero agir igual Jesus agiria, eu quero agir igual a gente age aqui, né? Eu e o caído na rua. Um vagabundo desse, não sei o que, viciado, jogado, tal, tal, esculhambe e vou-me embora. E Jesus, o que faria? Diante do caído. Mas eu já fui caído, gente, já fui cuidado, caído, já fui cuidado, já fui retirado dali. Pelas mãos caridosas e cariciosas daqueles que trabalham, inspirado pelo Evangelho de Jesus. Aqueles que estão com o coração limpo para receber o Evangelho. Receberam o Evangelho e se tornaram pessoas melhores. Se afastaram das más inclinações e partiram para o trabalho na seara do Senhor. Aí ele diz: lembra-te que o vaso de tuas possibilidades é sagrado. Então, o conjunto das coisas que eu posso fazer, isso é divino e sagrado, é orientação do alto, dos bons espíritos que tutela a minha encarnação. Eu posso fazer ou não fazer. Quais são as forças da vida que se utilizam do teu vaso? As forças do bem ou as forças do mal? As forças do amor ao próximo ou as forças do atraso, da confusão, do desequilíbrio? Da mentira, da desordem, da guerra, do desamor. Quais são as forças que inspiram o meu fazer e o meu ser no dia de hoje, na minha encarnação? Emmanuel está puxando a orelha e chamando. Pensa bem. E ele encerra dizendo assim: o parágrafo. Não ouvides acima de tudo que precisamos da legítima purificação. A fim de que sejamos vasos para a honra e idôneos para o uso do Senhor. Que eu seja um vaso limpo para a honra do Senhor. Que eu seja um vaso idôneo para a honra do Senhor. Que Jesus inspire o meu agir e o meu pensar. Emmanuel, hoje puxou a orelha, foi com força, viu? Viu? Ivone, olha. Você olhou aí? Deixa eu ver onde eu parei. Alba diz gratidão. Odete Fátima. Odete, fazia tempo que não colocava mensagem. Bom dia a todos, ela diz. Lúcia Santana está aqui. Bom dia. Paz e luz. Jesus conosco sempre. Ótima semana a todos. Lúcia, ontem eu estava estruturando às sextas-feiras eu estou fazendo um estudo 19 horas do Evangelho, né? E muito provavelmente às terças, daqui a uma semana, duas talvez, eu quero começar um estudo no Instagram, chamando alguém para a gente bater um papo sobre uma passagem de algum. Pensei num livro. flores, estou selecionando. Aí eu vou colocar em prática, eu vou lhe convidar para a gente bater um papo um dia sobre qualquer texto. Tem gente que gosta, tem gente que não gosta, mas quem puder e gostar, eu vou convidar. Maria Helena diz: Bom dia, meus queridos irmãos, muita luz e paz a todos nós, abençoado o dia na presença de Jeová e Maria Santíssima. Ele assim pede saúde para os enfermos, pede pelo Elielson. Rosa Maria Almeida, bom dia, irmãos. Andréa Tiramela, bom dia, paz esteja com todos nós, que assim seja. A Alba coloca o coraçãozinho de agradecimento. Isabel, gratidão, irmão, pela oportunidade. Sueli Mendes, bom dia. Sueli Mendes também é nova por aqui. A Alba diz: Estou acompanhando a leitura do dia com o livro Vinha de Luz. Ótimo! Eu acompanho, quando os estudos assim, eu vou rabiscando, chamando a atenção para as principais palavras. O livro é Vinha de Luz, Sueli pergunta. Livro Vinha de Luz, capítulo 78, Purifiquemos-nos. Nós estamos desde o primeiro capítulo, viu? Sobre todo dia um capítulo. Já fizemos Fonte Viva todos, 180 capítulos e mais a introdução. Gente, 53 minutos, vamos encerrar nossa hora da prece, agradecendo a todos que estiveram aqui, todas as famílias aqui representadas. A gente pede que os bons espíritos cuidem de cada família e a gente pede pela paz, a gente pede a frutificação da água. De todo dia, de toda hora, que a nossa água seja instrumento, seja elemento de transformação do nosso corpo material, nosso corpo espiritual. Que os bons espíritos acolham as nossas preces nesse momento. E pedimos que os bons espíritos cuidem e protejam o nosso planeta, cuidem e protejam o nosso planeta, passando por tantas atribulações. Jesus conosco hoje e sempre. Que assim seja, e assim nós declaramos encerrada a nossa hora da prece de hoje. A Blane diz: estou assinando o ponto aqui, só para confirmar que fiquei até o final. Obrigado, Blane. Você no, nos incentiva a acordar cedo e fazer da melhor forma possível. Ivone diz: os antigos vícios, os atuais, nos dá impotência. Mas o Evangelho de Jesus é a porta de saída. Esse cascudo do demônio eu já contava. O Emmanuel não brinca. Marta Silva diz gratidão, Lourdes diz gratidão sempre, Ivone diz gratidão sempre. Deixa eu ver quem mais. Maria Helena, gratidão a todos pela união da prece. Gente, Lourdes Rodrigues, não esqueçam o like. Não esqueça, tem que curtir, gente. Divina Aparecida também diz graças a Deus e agradecendo. Gente, amanhã a gente volta às 5 horas da manhã, todos os dias a compromisso. Siga o arroba Isnand Barros no Instagram, no Telegram e no YouTube. 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E lá eu informo os horários dos estudos, das palestras, tá bom?
1: 5 horas e 29.

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Prezados amigos, internautas da Web Rádio Portal da Luz, estamos iniciando mais uma vibração para o planeta. Eu aqui na técnica, Luiz Domingues, e a direção para o planeta. Eu aqui na técnica, Luiz Domingues.

0: nossos lares.
1: Vamos continuando então com a prece inicial.
2: Prece de Abigail. Está no livro Paulo Estevão, de Emmanuel, por Chico Xavier. Quando Estevão agonizava, dava os últimos suspiros, ela em voz cristalina dirigiu ao Pai Criador, Deus, essa prece. Senhor Deus, Pai dos que choram, dos tristes, dos oprimidos, fortaleza dos vencidos, consolo de toda dor. Embora a miséria amarga dos prantos de nossos erros, neste mundo de desterro, clamamos por vosso amor. Nas aflições do caminho, na noite mais tormentosa, vossa fonte luminosa é o bem que nunca secará. Sois em tudo a luz eterna da alegria e da bonança, nossa porta de esperança que nunca se fechará. Quando tudo nos despreza no mundo da iniquidade, quando vem a tempestade sobre as flores da ilusão, ó Pai, sois a luz divina, o cântico da certeza, vencendo toda aspereza, vencendo toda aflição. No dia da nossa morte, no abandono ou no tormento, trazei-nos o esquecimento da sombra, da dor, do mal, que nos últimos instantes sintamos a luz da vida renovada e redimida na paz ditosa e imortal.

realizando uma limpeza espiritual em todos os seus familiares, em cada lugarzinho do seu lar. Quando o amor real reinar na terra, então seremos paz. Não existe paz na dualidade em um lugar onde ainda existem pontos divergentes, pois o amor apenas ama e não diverge. E diante dessa reflexão, queridos, eu convido você a adentrar aqui, mentalizando na energia do amor que estamos sentindo neste momento e a silenciar para recebermos as energias salutares. Que essa água que está aí sirva de medicamento. Vamos silenciar e sentir o amor de Cristo adentrando em nossos corações nestes momentos. Vamos silenciar e receber

Pai nosso que estais nos céus, santificado seja o vosso nome. Venha a nós o vosso reino. Seja feita a sua vontade, assim na terra como nos céus. O pão nosso de cada dia nos dai hoje. Perdoai nossas ofensas, assim como nós perdoamos a quem nos tem ofendido. E não nos deixe cair em tentação. Livra-nos de todo o mal. Que assim seja. Que a paz reine nos nossos corações. E que essa água que está aí possa ser fluidificada e sirva de remédio para todos os seus familiares, tanto para o corpo físico como para a alma. A prece de hoje para o planeta será realizada pelo nosso irmão Leon Denis, aqui de Dourados.

0: elevando nosso pensamento a Deus e a Jesus. Pedimos então a Deus nosso Pai o auxílio neste momento, o auxílio para que possamos compreender, para que possamos visualizar melhor este momento, essas oportunidades trazidas junto com esse vírus, com esse momento, que possamos, Pai amado, ver o belo, ver a luz, aonde está se enxergando trevas, aonde só se destaca a maldade, a crueldade, a indiferença que ainda existe entre nós. Mas quantos de nós já estamos conseguindo vencer esses maus instintos, essa nossa ignorância? Começou lá atrás e que sabemos também leva um tempo, um esforço para que possa ir se dissipando, se transformando neste amor que o nosso irmão Jesus veio nos ensinar. Que possamos, Pai amado, transformar as notícias que chegam até nós, os sentimentos, que possamos transformar em energias boas, que possamos converter mentalmente todo esse cenário que enxergamos de desordem, de negatividade, de destruição, de indignação, que possamos transformar. É com a nossa energia positiva, e é claro também com os nossos atos, que conseguiremos nos mudar. E cada um mudando, mudaremos a nossa humanidade, mudaremos esse nosso estágio. Muito obrigado por nos oferecer essa oportunidade. E que possamos cada vez mais desenvolver as formas de se trabalhar, de se ser útil espiritualmente e fisicamente. Porque a ajuda está aí. As equipes estão ao nosso lado, em qualquer lugar, em qualquer hora, em qualquer dia. Muito obrigado. Que tenhamos uma semana de paz, de harmonia, de tranquilidade, mas de muito trabalho. Que a serenidade possa estar presente junto de todos nós, para que possamos ser ferramentas para acalmar a outros corações, a outras almas. Que assim seja, graças a Deus.
1: Que assim seja. Que Jesus continue iluminando os nossos corações. Nos despedimos por aqui e que a paz continue reinando nos nossos lares. Que assim seja, graças a Deus.
2: Nos despedimos agora até amanhã no mesmo horário, com a nossa tradicional Ave Maria.

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1: 6 horas e 20 minutos.

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Olá, meus queridos amigos e amigas, estamos aqui com a bênção de Deus e a permissão dele para trazer algumas reflexões que espero sejam úteis para você e, sobretudo, também para mim, né? Porque tudo aquilo que eu estou falando também é uma necessidade minha. É um aprendizado para mim também. E hoje eu colho de um livro que eu mesmo escrevi, Contém Vida, uma mensagem curta, rápida, mas que achei muito pertinente, muito útil para o nosso dia a dia. Diz assim: pratique a aceitação, tolerância e paciência diariamente. Se a gente quiser ter um nível de vida mais ou menos aceitável, prazeroso, a gente precisa disso diariamente. Aceitação de nós, aceitação das pessoas, aceitação do mundo, paciência, porque o mundo não é perfeito, as pessoas são imperfeitas, nós também somos imperfeitos. E sem paciência, nós vamos entrar em atrito a toda hora, com os outros e com nós mesmos. Cada pessoa tem o seu tempo, assim como nós também temos o nosso tempo, o nosso grau de compreensão. Tolerância. Tolerância exatamente com as diferenças. Com as pessoas que pensam diferente da gente, que têm outras ideias, outras opiniões, outro modo de viver, que têm outros objetivos, outros valores. Nós não somos o dono da verdade, né? Uma coisa pode ser verdade para nós, mas não necessariamente é verdade para outra pessoa. Temos que dar ao outro o direito de ser quem eles são. Assim como nós também queremos que sejam respeitados, né, o direito, né, os direitos que a gente entende que sejam para nós os corretos. Continuando no livro Contém Vida, a mensagem diz: chore quando tiver que chorar, mas depois enxugue as lágrimas, siga adiante e não olhe mais para trás, porque a vida é um rio que corre para o mar. Então, se a gente tem um motivo para chorar, é humano que a gente chore, é desejável até que a gente chore, que a gente expresse a nossa tristeza. Mas isso não pode se tornar para nós um modo de viver. A gente não pode ficar chorando o resto da vida. Não deve ficar triste o resto da vida. Porque a vida segue adiante. A vida é um rio que corre para o mar. E a gente então está neste rio da vida e devemos seguir adiante para novas oportunidades, para novos recomeços, novos aprendizados,
enquanto nós estamos aqui nesse planeta, estagiando aqui, aprendendo. Não vamos perder muito tempo, não vamos paralisar a nossa vida. Se a gente não estiver conseguindo fazer isso, vamos pedir ajuda. Seja a ajuda de um profissional, de um psicólogo. De algum conselheiro espiritual. Para que a gente possa levantar e seguir. Sacudir o pó do que passou. Não é esquecer o que passou, mas aprender a lidar com o que passou. A vida é essa constância na mudança das coisas. Tudo está mudando, nosso corpo está mudando. As nossas células estão mudando. A natureza está mudando. O tempo muda. A vida então muda também. E um nível desejável de saúde mental pede que a gente aprenda, de certa forma, a lidar com essas mudanças. Não ter tanto apego às pessoas, às coisas. E aceitar o novo de cada dia. E mergulhar no novo de cada dia. Prosseguimos ainda no livro Contém Vida, dizendo: dê um desconto à incompletude da vida, das pessoas e de você mesmo. Incompletude da vida. A vida não é completa, a vida não é total. A vida não é perfeita. Ou ela é perfeita naquilo que ela tem que ser. Mas nem sempre ela vai ser aquilo que a gente gostaria que fosse, mas naquilo que ela entende que deve ser. Então a gente não é completo também. As pessoas à nossa volta não são. Mesmo as pessoas que a gente mais ama. Isso facilita muito os relacionamentos com os outros e com nós mesmos, né? E eu encerro dizendo assim: ficar de mal com a vida não fará com que ela mude para nós. Então, às vezes, quando as coisas não acontecem como a gente quer, a gente fica de mau humor, fica contrariado, muitas vezes revoltado, queixoso. Mas a vida não está preocupada com isso, com a nossa reação, né? A vida vai para onde ela entende que deve ser, nos leva para situações, embora muitas vezes desagradáveis, são importantes para nós, para nosso aprendizado, para o nosso crescimento. E até muitas vezes, passado aquela fase inicial, a gente acaba até percebendo que a vida fez o que era melhor, né? O que era o correto. Então, gente, estão aí algumas pequenas reflexões para a gente ficar um pouco mais leve, mais humano, sabe? Mais paciente, mais compreensível, mais colaborativo. Menos exigente, menos perfeccionista com os outros, com nós mesmos, com a vida. E vamos desfrutar a vida como ela é. É possível que, se a gente tiver essa boa vontade com a vida, a gente vai extrair muita coisa boa
e a gente vai viver mais leve e, por que não dizer, mais feliz também. Um grande abraço.

meu irmão, eu sou Yasmin Madeira e nós estamos começando agora o nosso encontro com Jesus Diário. 5 minutos de oração para energizar a sua vida, trazer paz, amor, confiança da presença de Jesus em todos os momentos. Hoje eu convido você para visualizar Jesus levantando, estendendo as mãos para você e encaminhando você para uma linda cachoeira, uma cachoeira de luz, uma água fluídica do plano espiritual. Este lugar existe e você está agora sintonizando com ele, sendo atraído para ele. Sinta Jesus aí à sua frente. Sinta as suas mãos nas mãos de Jesus e perceba que ele entra com você nesta cachoeira de luz. Perceba essa luz penetrando pelo alto da sua cabeça, num banho que neutraliza quaisquer energias negativas, quaisquer preocupações, nódulos energéticos nos tecidos sutis da sua alma. Sinta esse banho de luz energizar você. Abrace o Cristo aí, debaixo dessas águas luminosas, e falemos juntos assim: Senhor Jesus, que essas energias vivificantes, curadoras, penetrem no meu ser, penetrem meu perispírito, no meu corpo, ativando a saúde, o equilíbrio e a paz. Quaisquer ligações magnéticas negativas entre mim e espíritos perturbadores, obsessores, que neste momento se desfaçam. Liberta-me, Jesus, das injunções do desequilíbrio. Abraça-me com teu amor. Ilumina os nossos amores, Mestre amado. Que eles, aonde quer que se encontrem, recebam neste momento as energias do teu amor. Abraça, Senhor, toda a nossa irmã humanidade. Envolve os corações aflitos, os corações inseguros. Abençoa as mentes perturbadas, neutralizando todo o mal. Envolve, Senhor, os companheiros que se encontram nos hospitais, nas casas de saúde, nos presídios, nas ruas, aqueles que passam por momentos difíceis, no desemprego, problemas de saúde, que se preparam para a partida sagrada para o plano espiritual. Enfim, Senhor, que a tua luz abençoe a todos.

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0: do livro Sinal Verde, do Espírito André Luiz, psicografia de Francisco Cândido Xavier. Sem quaisquer recursos pessoais, você dispõe do poder de renovar e reerguer a própria vida. Ativar o clarão da alegria, atear o calor do ânimo, onde a coragem desfaleça, entretecer o ambiente preciso, a resignação, onde o sofrimento domina, colocar a flor da paciência no espinheiro da irritação, acender a luz do entendimento e da concórdia. Tudo isso você pode fazer simplesmente pronunciando as boas palavras da esperança e do amor.
1: O meu bom dia de luz, o meu boa tarde de paz, o meu boa noite depressa.
0: Leitura do capítulo 3 de O Evangelho segundo o Espiritismo, há muitas moradas na casa de meu pai. Instruções dos Espíritos, mundos regeneradores. Na sequência, o item 17. Os mundos regeneradores servem de transição entre os mundos de expiação e os mundos felizes. A alma penitente encontra neles a calma e o repouso e acaba por depurar-se. Sem dúvida, em tais mundos, o homem ainda se acha sujeito às leis que regem a matéria. A humanidade experimenta as vossas sensações e desejos, mas liberta das paixões desordenadas de que sois escravos, isenta do orgulho que impõe silêncio ao coração, da inveja que a tortura, do ódio que a sufoca. Em todas as frontes vê-se escrita a palavra amor. Perfeita equidade preside as relações sociais. Todos reconhecem Deus e tentam caminhar para Ele, cumprindo-lhe as leis.

Livro dos Espíritos de Allan Kardec, capítulo 3, da criação, formação dos seres vivos. Pergunta de número 44. De onde vieram para a Terra os seres vivos? Resposta. A Terra lhes continha os germes, que aguardavam um momento favorável para se desenvolverem. Os princípios orgânicos se congregaram desde que cessou a atuação da força que os mantinha afastados e formaram os germens de todos os seres vivos. Estes germes permaneceram em estado latente de inércia, como a crisálida e as sementes das plantas, até o momento propício ao surto de cada espécie. Os seres de cada uma destas se reuniram então e se multiplicaram. Meus queridos irmãos, a questão 44 de O Livro dos Espíritos aborda um tema que sempre despertou a curiosidade humana: a origem dos seres vivos na Terra. A resposta dos Espíritos oferece uma explicação que harmoniza a ação das leis divinas com o processo gradual da criação. Segundo os Espíritos, a Terra já continha em si os germes da vida, aguardando apenas as condições adequadas para se desenvolverem. Essa afirmação nos mostra que Deus não cria de forma improvisada ou desordenada. Tudo obedece a um planejamento sábio, onde cada etapa da evolução ocorre no momento oportuno. Assim como a semente permanece adormecida no solo até encontrar temperatura, umidade e luz favoráveis, também os germes dos seres vivos permaneceram em estado latente até que a Terra reunisse as condições necessárias para o seu florescimento. A comparação feita com a crisálida e com as sementes é muito significativa. A natureza inteira nos oferece exemplos de vida que aparentemente dorme, mas que conserva em si a capacidade de despertar quando chega o tempo certo. Isso revela a existência de leis universais de transformação e renovação estabelecidas pelo Criador. Outro ponto importante é a referência aos princípios orgânicos que se congregaram para formar os germes de todos os seres vivos. A doutrina espírita não vê a criação como um ato instantâneo e acabado, mas como um processo contínuo regido por leis naturais que expressam a vontade divina. A vida surge, desenvolve-se e se multiplica sob a direção dessas leis perfeitas. Essa resposta também nos convida à reflexão sobre a paciência e o respeito aos tempos de Deus. Na natureza, tudo tem seu momento de nascer, crescer, florescer e produzir frutos. Da mesma forma, nossa evolução espiritual acontece gradualmente. Muitas vezes desejamos resultados imediatos, mas a providência divina sabe quando cada aprendizado deve acontecer. Portanto, a questão 44 nos ensina que a vida não surgiu ao acaso. Ela estava potencialmente presente na própria Terra, aguardando um instante determinado pelas leis divinas para manifestar-se. Em tudo, percebemos a sabedoria,
a previdência e o amor do Criador, que preparou o planeta para acolher e desenvolver as múltiplas formas de vida que nele habitam. Ave Cristo. Vamos agora, meus queridos irmãos, fazer a nossa prece de louvor e de agradecimento a Deus. Senhor Deus, Pai de infinita sabedoria e bondade, agradecemos por mais esta oportunidade de estudo e reflexão em torno dos ensinamentos da doutrina espírita. Ao contemplarmos a grandeza da criação, reconhecemos Tua presença em todas as coisas, desde os menores germes da vida até os mais vastos mundos espalhados pelo universo. Ajuda-nos a compreender que tudo obedece às Tuas leis perfeitas e que cada acontecimento possui uma finalidade educativa e amorosa. Concede-nos serenidade para respeitar o tempo de nosso próprio crescimento espiritual, confiando que, assim como a semente aguarda o momento adequado para germinar, também nossas virtudes florescerão à medida que nos esforçarmos no bem. Pedimos aos bons espíritos que amparem todos os nossos ouvintes, levando paz aos lares, saúde aos enfermos, consolação aos aflitos e esperança aos corações desanimados. Que a luz de Jesus nos inspire hoje e sempre, fortalecendo nossa fé, nossa confiança e nosso desejo de servir ao próximo. Assim seja.

0: 6:50.
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Boa noite, ouvintes, rádio de bemcomavida.com, na sua transmissão online, ao vivo, do programa De Bem com a Vida no Lar, que ocorre todos os domingos, 21 horas, aqui pela internet. A rádio é exclusiva online. Muitas pessoas perguntam ou escrevem para cá, né? Mas qual é a frequência que eu encontro, né? Nossa rádio lá acontece apenas pela internet. Então você nos acessa, você nos escuta acessando o site da rádio, né? Ou então os aplicativos que você pode baixar na página principal do site da rádio. Você vê ali onde baixa os aplicativos e você pode escutar aí no seu tablet ou no seu celular, tanto na base Android quanto Apple. E os programas que agora, a partir de agora, estão sendo liberados aí no site, né? Você pode ver depois, né? Um dia depois do programa, ele já está postado para que você possa escutar novamente ou então escutar pela primeira vez. Pessoas que não conseguem acompanhar o programa ao vivo, né? Ele está liberado em forma de podcast. Em mais uma semana, os programas que são reproduzidos aí nas quartas-feiras e aos domingos deverão sair da reprodução automática, né, para as pessoas que ainda estão com o hábito de ouvir nesse horário, e serão colocados apenas aí na página principal do site. Então fique ligadinho, né? Você pode entrar em contato com o nosso site através do nosso WhatsApp, né? Você pode mandar os nomes ali pelo WhatsApp, que é muito simples. O DDD é o 41, é o 99667-6997, 99667-6997. Você pode mandar os nomes por ali, você pode mandar os nomes das pessoas que você quer que entre nessa corrente positiva do bem pelo site da rádio ou pelos aplicativos. Em qualquer um desses canais, esses nomes serão inseridos aí na nossa base de dados, que é o nosso livro azul moderno, né? Onde várias e várias pessoas estão colocando e mandando para cá os nomes que você quer que entre nessa corrente positiva do bem. Antigamente a gente fazia escrevendo um livro, né? Ia coletando durante a semana todas as pessoas que iam entrando nessa corrente do bem e ia botando no livro ali. Hoje está funcionando de uma forma mais atualizada, assim, né? Fica na nossa base de dados, numa listagem que tem ainda esse arquétipo do livro azul que nós mentalizamos.

pensamos e quando mentalizamos sobre esse livro azul, você automaticamente está mandando os seus bons pensamentos, né, as suas intenções para essas pessoas que estão aí, né, e elas recebem. Tá? Então prepare a sua água, coloque aí próximo a você uma jarra d'água, copo com água, enfim, deixe perto de você, de forma que você possa trabalhar com ele no final do programa, colocando suas intenções positivas aí, de harmonização, de saúde, de bem-estar. Você pode botar várias garrafinhas, ou então você pode escrever também etiquetas, né? A minha garrafa eu deixo com algumas etiquetas escritas, eu coloquei uma fita adesiva ali e escrevi o que eu quero e o que eu venho trabalhando pessoalmente na minha garrafa. Mas você pode colocar na sua garrafa também o que você quer durante a semana, né? Ou até mesmo se você quiser, se você tem filtro d'água em casa, você pode escrever essas palavras no filtro e colar lá no filtro mesmo, né? O que você está desejando. Esse é o poder das palavras que o Dr. Masaru Emoto nos ensinou. Acho que é um grande legado que ele nos deixou, né? Da influência dos pensamentos sobre as moléculas, né? Então é isso. Prepare-se no seu ambiente, fique de uma forma descontraída, de forma que você possa escutar a nossa música de fundo, que está bem suave, e a nossa bate-papo, né? E hoje nós vamos fazer uma mentalização especial para os lugares, para as localidades que ainda foram atingidas durante essa semana, aí pelo furacão Irma, né? Pessoas que sofreram avarias assim de grande porte, e que em algum momento ou que em alguma instância estão sofrendo com isso, né? Então nós vamos trabalhar juntos para mandar uma mentalização positiva para essas pessoas, né? Pessoas que fizeram a sua passagem por conta desse evento, né? Dessa catástrofe. Outras que tiveram que reconstruir a sua vida. Então como nós fazemos esse trabalho para as famílias, não importa que nacionalidade essas famílias tenham, nem qual a distância, né? Nosso papel hoje vai ser ajudar essas pessoas com os nossos pensamentos positivos, né? E o que eu quero trazer no nosso bate-papo de hoje, do programa de hoje, é justamente sobre a intenção. O nosso poder da intenção. Vós sois deuses, já falava Jesus Cristo, há quase 3 mil anos atrás. Vós sois deuses. Ou seja, ele está querendo nos dizer que nós temos a capacidade e a habilidade de criar. Nós chamamos Deus também de o Criador, né? Então a nossa mente abriga a infinita capacidade de criação. Nós podemos criar tudo o que pensamos, tudo o que desejamos. Precisamos aprender a fazer um alinhamento interno, né? Os nossos pensamentos, nossa vontade, a nossa fé, os nossos sentimentos. Então, assim como nós podemos criar coisas boas para o progresso da nossa sociedade, o inverso também é verdadeiro. Nós podemos descriar coisas, nós podemos destruir coisas com os nossos pensamentos. E isso tem um âmbito muito amplo. Quando nós trazemos isso para a nossa saúde, o Dr. Deepak Chopra, o Dr. Deepak Chopra, que é um médico indiano que trabalha numa linha hoje da medicina avançada, com estudos da física quântica, ele nos fala que o nosso sistema imunológico está constantemente vigiando os nossos pensamentos. Assim, aquilo que pensamos, mesmo que não dito, se torna realidade. Ou seja, aquilo que está passando na nossa mente em um nível consciente e até mesmo subconsciente está mandando informações para o meio. E o nosso sistema imunológico vai espiar o que nós estamos pensando, as nossas intenções. E assim nós podemos criar a saúde e também criamos a nossa doença.
Então precisamos estar atento ao que se passa aí na nossa mente, quais são as qualidades desses pensamentos que estão ocorrendo aí dentro da nossa cabeça, né? Se tivermos consciência desses pensamentos, do que está passando aí, aí nós podemos ter um maior controle. A grande questão é que nós muitas vezes não temos ideia do que está acontecendo lá no fundo, ou não estamos conscientes, nosso foco está em outra coisa, está voltado para outro lado, né? Então, o nosso corpo, ele é extremamente fiel às nossas intenções e aos nossos pensamentos. Ele sempre vai expressar os pensamentos mais profundos. Por mais que as palavras tentem dizer outra coisa, o corpo e a nossa expressão explicita isso. Tá? Então, a nossa linguagem e as nossas microexpressões corporais são declaradamente fiéis às nossas intenções. Então, por mais que tentamos nos esconder do que estamos querendo dizer ou do que estamos pensando, nosso corpo fala. E aí entramos muitas vezes em conflito, porque não queremos falar do que realmente estamos sentindo e sufocamos isso. Não falamos, nós trancamos, guardamos. E quando guardamos essas intenções, aí sim elas vão arranjar uma forma de sair, de se manifestar. Ao mesmo tempo, uma vez que falamos, que explicitamos, que deixamos claro, essas intenções se manifestam, elas podem nos trazer alívio muitas vezes, porque falamos aquilo que estava guardado, mas dependendo do que dizemos, podem causar estragos no nosso meio social, para as pessoas que nós falamos o que temos que dizer, não é verdade? Muitas vezes pelo impulso, pela impulsividade, nós acabamos dizendo coisas que eram as nossas intenções, mas que trazem verdadeiras catástrofes sociais, né? Então a palavra dita e a flecha disparada não tem mais volta. Agora, a palavra que não foi dita e a flecha que não foi liberada, imagine assim, ó, você estica o arco para soltar aquela flecha e não solta. E você segura, segura, segura e segura durante muito tempo o arco com a corda tensionada. Imagine que o seu braço em algum momento cansa. E esse cansaço pode se transformar em dor, em desconforto muito grande. E, quiçá, algum problema orgânico mais à frente. Agora, quando nós soltamos, isso nos dá um alívio. O que precisamos aprender é a qualidade dessas intenções e de que forma nós colocamos aquilo que estamos pensando. Porque com toda certeza, tudo que nós disparamos tem um efeito bumerangue, volta para nós. Tudo o que falamos, pensamos, ocorre com um efeito bumerangue, volta para nós. Então ainda temos que aprender a nos agir com as nossas intenções, pensamentos e sentimentos e as nossas ações de forma alinhada, né? Porque muitas vezes nós falamos e fazemos o que não pensamos. E não fazemos e não falamos sobre as nossas intenções. Ou seja, nós intentamos uma coisa e fazemos outra. Estamos completamente desalinhados. E isso nos tira poder, nos tira força. Agora, quando nós percebemos claramente que as nossas intenções sempre se manifestam em algum plano, em algum tempo, talvez nós vamos aprender a lidar melhor com a nossa vida. Porque esse bumerangue um dia volta. Quantas vezes você já quis ter alguma coisa, almejou um cargo, almejou estar com alguém, almejou um projeto e no meio do caminho você mudou de ideia? Você largou mão. E lá pelas tantas, quando você parece que já não queria mais, aquilo se manifestou. E isso aconteceu. Você lançou uma semente de uma intenção. Né?
De uma outra forma, quando nós pensamos mal e com sentimentos de raiva contra outras pessoas ou até mesmo para nós mesmos, né, nós vamos sentir esta ação direta desses pensamentos na nossa vida. Então os impactos podem ser inúmeros. Nós podemos ter impactos na nossa saúde, né, sobre essa raiva muitas vezes guardada, esse ódio guardado, esses pensamentos que nós dirigimos para outras pessoas, mas que ficou guardado aí dentro e que fica nos corroendo. Shakespeare dizia uma frase muito interessante, que ele diz assim, que o ódio é uma taça de veneno que nós bebemos esperando que o outro morra. Então, quando intentamos algum pensamento denso, algum pensamento de raiva, de mágoa ou de ódio contra outra pessoa, de alguma forma isso fica dentro do nosso sistema e se transforma depois contra nós mesmos, né? Tendo impacto na nossa saúde, que pode se apresentar aí como em forma de doenças, né? Às vezes uma gastrite, quando você fica remoendo aquelas coisas que você não consegue falar, dores de garganta, né? Dores no peito, né? Você pode passar mal, né? Pode fazer mal a alimentação que comemos, né? Imagine uma pessoa, né? Eu trago muito a ideia do Dr. Masaru Emoto, porque é uma das coisas que embasa até o nosso trabalho com a água. Então imagine um cozinheiro ou uma cozinheira que aquele dia está com raiva de alguém, de alguma situação, e lá está cozinhando. E aí ele vai cortando os legumes, cortando o alimento, vai preparando aquilo tudo com essa intenção aí dentro. E essa energia impregna os alimentos. E aí quem tem uma sensibilidade maior ao ingerir esses alimentos vai levar junto esta intenção. Ao mesmo tempo, se nós cozinhamos com pensamentos positivos, em estado meditativo e de oração, nós transmitimos também através da alimentação uma bênção, um remédio, um acalanto que ajuda as pessoas não só a nutrir organicamente, mas também nutrir com bons pensamentos e boas intenções, né? Quantas vezes você já ouviu falar aí do tal do quebrante, né? Que as crianças passam, né? Ou que os adultos mesmo passam. O quebrante, o olho gordo, né? O mal olhado, que são intenções disparadas contra nós. É óbvio que nós mantemos o nosso campo vulnerável e acabamos nos sintonizando com esses pensamentos, e isso, de uma forma ou outra, acaba tendo um impacto na nossa vida. Então, para isso, a grande saída para isso é manter sempre os nossos pensamentos elevados, sempre em estado meditativo, em estado de oração, fazer as suas mentalizações com luz, sempre se imaginando em luzes, que vai limpando a sua energia, o seu campo de energia, né? Assim como o Einstein falou que energia e matéria são a mesma coisa. Matéria é o nosso corpo físico e a energia está vinculada mais à nossa mente. Então precisamos cuidar desse campo de uma forma também com visualizações. E às vezes a gente precisa fazer um trabalho mais, assim, mais forte de limpeza mesmo, né? Você precisa lá usar... pode usar os famosos banhos de sal grosso, você pode botar banho com ervas, você pode aí fazer um banho com hortelã, bota com alecrim, né? Na hora que você for tomar o seu banho, uma jarra com água, você descarrega isso sempre do pescoço para baixo. Isso lhe ajuda a tirar essas energias densas que você mesmo criou para você, ou que trouxe de ambientes. Isso são intenções que são agregadas no nosso campo físico. E aí a gente está muitas vezes com dores, com insônia, com sentimentos agregados que não são nossos, mas a gente acha que é nosso. Nós pegamos raiva, nós pegamos mágoas, nós pegamos tristeza dos outros que se somam com as nossas, que já estão aí dentro. E é claro que elas se multiplicam. Então essas intenções de ambientes e de outras pessoas nós carregamos para os nossos lares. Ao mesmo tempo, nós também trazemos boas intenções. Pessoas que têm pensamentos positivos, lugares que têm uma leveza, que agregam de forma maravilhosa na nossa vida. Forma de bem-estar, de muitas vezes de
sensação de prosperidade, de pensamentos claros, né? E essas intenções também podem ter impactos, né, na nossa vida profissional, às vezes no mundo dos negócios mesmo, né? Então, quando você acha lá que estava tudo certo para fechar uma negociação, quando aquilo tudo se estava caminhando para a assinatura final, alguma coisa muda no meio do caminho. É como se o campo fechasse, alguma coisa turvasse, alguma coisa te impedisse de que aquilo ocorresse como você deseja. E aí pode estar ligado diretamente com as nossas intenções, com os nossos pensamentos mesmo, dizer que eu acho que isso não é para mim, eu não vou conseguir, eu não vou dar conta, né? Porque a gente pode ter um pensamento de querer alguma coisa, mas lá no fundo o nosso sentimento pode dizer, isso não vai acontecer. Pensamos para um lado e sentimos para o outro. Então, nosso grande aprendizado é fazer um alinhamento entre o pensar, sentir e o agir. Nosso pensamento, ele é a semente do que a gente quer. E os nossos sentimentos e as nossas emoções são, o adubo para que essa semente se fortaleça, se essa semente cresça. Se então você tem maus pensamentos com más emoções, você gera ervas daninhas. Mas se você tem bons pensamentos, com más emoções, com medo, com raiva, é como se, ao invés de ser algo que vai fazer o florescimento, o crescimento, ele vai gerar, muitas vezes, vai ser como um veneno, vai matar o que você está querendo fazer de positivo, né? Agora, imagine quando um grupo de pessoas mantém intenções densas e pensamentos densos, aí o impacto já não é só de ordem orgânica, mas ele começa a se tornar algo social e ecológico. E eu quero trazer aqui um pensamento do Paramahansa Yogananda, que esse mestre indiano, que ficou conhecido mundialmente através das suas obras, através do seu trabalho. E ele fala uma coisa que é muito interessante, porque existe uma relação dinâmica entre a nossa consciência e as condições do mundo. Já trazendo um pouco para os fatos que estão ocorrendo nesse momento no nosso planeta Terra, né? Ele diz assim que quando as pessoas tem pensamentos densos, a natureza responde da mesma forma. Então, quando as pessoas falam de problemas políticos, sociais ou internacionais, eles frequentemente não percebem que essas condições nada mais são do que pensamentos e ações acumuladas de milhões de pessoas, de indivíduos. Assim como as milhares de células respondem aos meus pensamentos, os problemas políticos também tem a ver com os pensamentos das pessoas, dos indivíduos, né? E a única maneira de mudar as condições do mundo é mudar a nós mesmos. E aí o Paramahansa Yogananda fala o seguinte, que os súbitos cataclismos que ocorrem na natureza, provocando devastações e sofrimentos em massas, não são obras de Deus. Tais catástrofes resultam dos pensamentos e das ações do homem. Sempre que o equilíbrio vibratório do mundo entre bem e mal for perturbado por um acúmulo de vibrações nocivas, resultantes de pensamentos e ações erradas do homem, vocês presenciarão calamidades. Quando há predominância de materialismo na consciência do homem, há uma emissão de raios sutis negativos. Seu poder acumulado perturba o equilíbrio elétrico da natureza. E é então que acontecem terremotos, enchentes e outras catástrofes. Isso vem de um livreto chamado Círculo Mundial de Orações, de 1997, da Self-Realization Fellowship, né, da ordem do Paramahansa Yogananda. Então, os nossos pensamentos, a nossa mente é uma emissora de rádio. Dependendo da forma como nós operamos,
nós geramos frequências que alteram o meio onde estamos. E a resposta da natureza é nada mais, nada menos que o retorno do bumerangue, né? Então, precisamos ter cuidado com o que pensamos. Se ficamos pensando muito tempo sobre tristeza, sobre mágoa, sobre raiva, pensamentos apenas de ter, de acumular riquezas e não ter um espaço para o ser, nós vamos criando nuvens densas no nosso próprio entorno. E assim como nós tomamos banho todos os dias e nos lavamos fazendo a nossa higiene, nós precisamos fazer a higiene desses pensamentos do nosso entorno. Isso nós podemos fazer através de mentalizações, de orações positivas que vão mudando essas frequências. E nós sabemos que vivemos uma crise grande, uma crise mundial de valores. E de tudo isso que nós estamos percebendo, que a natureza está reagindo, sem dúvida tem a ver com a nossa forma e as nossas intenções. É como se o sistema imunológico da Terra começasse a reagir. Então nós precisamos urgentemente mudar a nossa forma de pensar e ter clareza de que nós somos criadores de tudo que ocorre ao nosso entorno. Se nós tivéssemos mais consciência sobre isso, nós teríamos mais cuidado sobre aquilo que nós pensamos. Então é com esse intuito que na noite de hoje nós vamos trabalhar pensamentos positivos, como sempre fazemos aqui no nosso programa, mas nós vamos trazer um pouco dessa prática voltada para essas regiões onde o furacão Irma passou, né, e atingiu muitos seres. O que foi feito não tem mais como voltar atrás, mas nós podemos mandar pensamentos para essas famílias, para essas pessoas, para esses lugares, né, mandando um suporte através das nossas orações, das nossas mentalizações, para que ajudem a organizar e a limpar esse campo. Talvez você diga, olha, talvez uma mente ou duas ou três, ou não importa, talvez seja pouco para a quantidade dos pensamentos negativos contra. Não tem problema. Quando trabalhamos com pensamentos mais elevados, as frequências mais elevadas têm um poder absurdo, muito grande, sobre os pensamentos e as intenções negativas. Eu sempre lembro a história que eu ouvi de um professor há muitos anos atrás, enquanto uma floresta pegava fogo. E essa floresta, enquanto pegava fogo, os animais batiam em retirada, em debandada. E lá pelas tantas o leão viu que vinha um pequeno colibri que ia até a beira da água, botava um pouquinho de água no seu bico, voltava voando até o meio do incêndio da floresta e soltava aquela gotinha. E o leão olha para aquilo, fica espantado e fala para o pequeno colibri: mas colibri, você acha que vai adiantar alguma coisa você largando esse pinguinho d'água nesse incêndio gigantesco? E o colibri responde para o leão: olha, se vai adiantar, eu não sei, mas que eu estou fazendo a minha parte, eu estou. E isso me deixa de consciência tranquila. Então talvez nós possamos fazer o nosso trabalho de colibris, fazendo a nossa parte, mandando os nossos pensamentos positivos e mudando primeiro dentro de nós para fazer a nossa parte dentro do todo, o nosso planeta Terra. Prepare-se que a gente já vai fazer esta mentalização aí.

Escolha uma cor que é do seu agrado. Escolha essa cor que é do seu agrado e imagine-se envolvido ou envolvida num manto de luz colorido dessa cor que você está aí criando na sua mente. Além dessa cor que você escolhe, escolha também um aroma, um cheiro que te traga uma sensação de bem-estar. E inspire profundamente. Pode ser o cheiro de alguma planta, de algum lugar, de alguma situação, mas um cheiro, um aroma que te gere uma sensação de bem-estar interno. Escolha também um som que é agradável para você. Também pode ser uma música, o som da natureza, ou de qualquer alguma outra fonte sonora que te traz uma sensação de bem-estar. Ao mesmo tempo, escolha a sua temperatura predileta. Se você gosta de uma temperatura mais quente, mais morna, mais fresquinha, né? Escolha aí o que te faz bem. E imagine-se com todos esses elementos te envolvendo nesse momento. A cor, o som, o cheiro, a temperatura. E acrescente também um sabor que é agradável para ti.

E quando você resgata esses cinco elementos que te trazem uma sensação de bem-estar, uma sensação de harmonia ou de paz, através da sua intenção com a sua mente, você vai gerar um campo luminoso colorido. Você pode usar a mesma cor ou escolher alguma outra. Mas nós juntos agora vamos pegar esse campo colorido e vamos emiti-lo diretamente para toda a região da América Central, para o sul dos Estados Unidos e pela região onde o furacão passou e deva passar ainda, mesmo que ele tenha reduzido, né? Mas para que pelo menos as pessoas que foram atingidas, as localidades, possam receber esses pensamentos de paz e de harmonia, levando esperança, levando fé, levando força, levando um suporte através das nossas orações. Que essas energias, esses pensamentos, não cheguem somente para as pessoas que estão sofrendo, que passando pelas dificuldades, mas também para aquelas pessoas que estão lá como um instrumento de resgate, de cura, de auxílio, de ajuda. E que a energia do cuidado, do amor, possa auxiliar para que tudo comece a voltar à sua mais plena ordem o mais rápido possível.

e que essa força, essa energia se espalhe agora por todo o planeta. E mande essa luz colorida que você está mentalizando para todo o planeta, para todos os líderes políticos, para todos os líderes comunitários, para todas as pessoas que necessitam de alguma forma, para aquelas que sofrem, para aquelas que passam por momentos de dificuldades, aquelas que precisam passar por provações ainda, né, com as suas limitações, precisam ter paciência, resiliência, resignação, que essa luz possa chegar à mente e ao coração dessas pessoas.

e que essa mesma energia agora entre no seu lar, te trazendo também os benefícios da paz, da harmonia, da proteção, do bem-estar. E que além de tudo isso, possa também te trazer uma sensação de prosperidade, que você possa prosperar nas suas relações, no seu trabalho, que você possa ter as condições que você necessita para viver a sua vida com dignidade e bem, dia após dia.

E agora sim, nós mentalizamos nosso livro azul e que possa levar para todas as pessoas que estão inscritas nesse livro azul, levando para elas lucidez, força, harmonia, paz, tranquilidade, saúde, enfim, tudo que for preciso para todas essas pessoas. Para os nossos familiares, para os amigos, conhecidos, pode ser para os nossos colegas de trabalho, pode ser para os nossos subordinados, nossos superiores, os ambientes onde circulamos, possa ser envolvido por essa luz, com essa intenção de positiva de harmonia e de bem-estar. Harmonia e bem-estar na mente, no corpo, nas relações e na ligação que nós temos com o nosso meio ambiente. E você escolhe agora o que você quer para você na sua água. Imagine que a sua água começa a receber gotinhas coloridas, trazendo exatamente o que você necessita.

que lhe dê tranquilidade na sua mente, serenidade nas suas emoções, saúde física, prosperidade na sua vida profissional, amorosidade nas suas relações, uma paz espiritual no seu lar, na convivência com a sua família. E que você possa ter uma excelente final de noite neste domingo 10 de setembro de 2017. Eu, Alexandre Magno, que fiz o programa de Bem com a Vida no Lar desta noite, agradeço a sua companhia por estar aqui junto de nós, fazendo essa mentalização coletiva e tendo um tempo para fazer a sua reflexão, né, e o seu momento de recarregar as suas baterias. Que você possa ficar aqui com a nossa programação ainda nesta noite de domingo. Gratidão, gratidão, gratidão. 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Você pode se inscrever aí na rádio, deixando o seu e-mail para que você possa receber informações sobre eventos, sobre as entrevistas, né? Ou então você pode curtir a nossa página Rádio de Bem com a Vida, né, no Facebook. 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Ainda essa semana teremos uma entrevista especial com um doutor da Universidade do Rio Grande do Sul, que vai falar sobre inteligência espiritual. Ele está vindo para um congresso a Curitiba e vai prestar uma entrevista aqui na rádio para você. Então fique atento que você vai receber o momento do Dr. Cláudio Sinavensky, que vai falar sobre inteligência espiritual e o trabalho que ele tem feito nas universidades e nas organizações, né? O doutorado dele foi feito em cima disso, a inteligência espiritual, né? É um doutor da Universidade da Unicinos, do Rio Grande do Sul. Fique atento, então, à nossa programação aqui pela Rádio de Bem com a Vida.com, o seu spa musical aqui pela internet. Uma boa noite, um bom descanso e até o próximo evento.

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0: 8:06.
1: Está começando
0: 6 minutos.

0: Alô, amigos, aqui estamos para oferecer as respostas que você procura perante dúvidas e conflitos apresentados pela vida na visão filosófica, científica e religiosa do Espiritismo.
1: Indo direto ao ponto, vamos à primeira pergunta do programa de hoje.
2: Ouvi dizer, numa palestra, que a oração ou a prece são importantes diante das turbulências da vida atualmente. Por quê?
0: A prece é uma invocação.
1: Ao fazê-la, o homem entra em comunicação pelo pensamento com o ser ao qual se dirige. Pode ser para pedir, para agradecer ou para glorificar.
2: Podemos orar por nós mesmos, por outras pessoas, pelos vivos ou pelos mortos.
0: As preces dirigidas a Deus são ouvidas pelos espíritos encarregados da execução das vontades dele. E as que são dirigidas aos bons espíritos são igualmente levadas a Deus.
1: Quando oramos para outros seres que não a Deus, é somente na qualidade de intermediários que eles as recebem, pois nada pode se realizar sem a vontade de Deus.
2: O Espiritismo nos faz compreender a ação da prece ao explicar o modo de transmissão do pensamento, seja quando o ser chamado atenda ao nosso apelo, seja quando o nosso pensamento chegue até ele.
0: Para compreendermos como isso acontece, é preciso imaginar todos os seres encarnados e desencarnados, mergulhados no fluido universal, que ocupa todo o espaço, tal qual nos achamos, envolvidos pela atmosfera aqui na Terra.
1: Esse fluido recebe um impulso de nossa vontade e ele é o veículo do pensamento, como o ar é o veículo do som, com uma diferença. As vibrações do ar são limitadas, ao passo que as do fluido universal se estendem ao infinito.
2: Portanto, quando o pensamento é dirigido a um ser qualquer na Terra ou no espaço, de encarnado para desencarnado ou de desencarnado para encarnado, uma corrente de fluido se estabelece entre um e outro, transmitindo o pensamento entre eles, como o ar transmite o som.
0: A intensidade dessa corrente de fluido será forte ou fraca de acordo com a força do pensamento e da vontade de quem ora.
1: É desse modo que a prece é ouvida pelos espíritos em qualquer lugar em que se encontrem. É desta maneira também que os espíritos se comunicam entre si, nos transmitem suas inspirações e que as relações se estabelecem à distância entre encarnados.
2: Esta explicação visa, em especial, esclarecer aos que não compreendem a utilidade da prece puramente espiritual, isto é, vinda das almas.
0: Tem por finalidade separar a prece das coisas materiais e tornar compreensível seu efeito, mostrando que pode ter uma ação direta e efetiva, mas sempre subordinada à vontade de Deus, juiz supremo de todas as coisas a quem cabe tornar eficaz sua ação.
1: Pela prece, o homem atrai para si o auxílio dos bons espíritos que os vêm sustentar nas suas boas resoluções e lhe inspirar bons pensamentos.
2: Ele adquire, assim, a força moral necessária para vencer as dificuldades e voltar ao bom caminho se dele se afastou.
0: Dessa forma, pode desviar de si os males que atrairia devido às suas próprias faltas.
1: Um homem, por exemplo, vê sua saúde arruinada pelos excessos que cometeu e arrasta até o fim dos seus dias uma vida de sofrimentos.
2: Terá ele o direito de lamentar-se por não obter a cura?
0: Não, já que poderia ter encontrado na prece a força para resistir às tentações.
1: Se dividirmos os males da vida em duas partes, teremos uma que o homem não pode evitar, outra em que ele mesmo é o principal causador devido aos seus desleixos e excessos.
2: Constataremos que onde o homem é o agente, supera em muito a outra.
0: Fica, portanto, bem evidente que o homem é o responsável pela maior parte de suas aflições, as quais se pouparia caso agisse com sabedoria e com prudência.
1: É certo também que essas misérias são resultado das nossas infrações às leis de Deus que, se fossem respeitadas rigorosamente, nos fariam felizes.
0: Se não ultrapassássemos o limite do necessário na satisfação de nossas necessidades, não teríamos as doenças que são consequências dos excessos e nem as alternativas que elas ocasionam.
2: Se colocássemos limites à nossa ambição, não

0: não temeríamos a ruína. Se não quiséssemos subir mais alto do que podemos, não temeríamos cair. Se fôssemos humildes, não sofreríamos as decepções do orgulho ferido. Se praticássemos a lei da caridade, não seríamos nem maledicentes, nem invejosos, nem ciumentos, e evitaríamos as desavenças e as discussões. Se não fizéssemos mal a ninguém, não temeríamos as vinganças.
1: Admitamos que o homem nada possa fazer em relação àqueles de quem não pode evitar males e que toda prece seja inútil para se livrar deles.
0: Já não seria o bastante estar livre de todos os males que decorrem de sua própria conduta?
2: É neste caso que a ação da prece facilmente se compreende, já que ela tem, por efeito, atrair a inspiração salutar dos bons espíritos, pedir-lhes a força necessária para resistir aos maus pensamentos, cuja realização pode nos ser funesta.
1: Neste caso, não é o mal que eles afastam de nós, mas é a nós mesmos que eles afastam do mau pensamento que pode nos causar o mal. Não impedem em nada os decretos de Deus, nem suspendem o curso das leis da natureza, apenas evitam que infrijamos essas leis ao orientarem o nosso livre-arbítrio.
0: Agem assim, de maneira oculta, sem que se deem a perceber, para não nos considerarmos submissos à sua vontade.
2: O homem se encontra, então, na posição daquele que solicita bons conselhos e os coloca em prática, mas é sempre livre para segui-los ou não.
1: Deus quer que assim seja para que ele tenha a responsabilidade de seus atos e para deixar-lhe o mérito da escolha entre o bem e o mal.
0: O homem sempre pode obter isso se orar com fervor, e é neste caso que se podem praticar estas palavras:
2: pedi e obtereis.
1: A eficiência da prece, mesmo reduzida a esta proporção, não seria de um imenso resultado?
0: Estava reservado ao Espiritismo provar a sua ação ao revelar as relações que existem entre o mundo corporal e o mundo espiritual.
2: Mas não é a isso somente que se limitam os efeitos da prece.
1: A prece é recomendada por todos os espíritos. Renunciar a ela é negar a bondade de Deus, é recusar para si mesmo a sua assistência e para os outros o bem que lhes pode fazer.
0: Ao atender o pedido que lhes é dirigido, Deus frequentemente tem em vista recompensar a intenção, o devotamento e a fé daquele que ora.
2: É por isso que a prece do homem de bem tem mais mérito aos olhos de Deus e maior eficiência.
1: O homem vicioso e mau não consegue orar com o fervor e a confiança que só são alcançados pelo sentimento da verdadeira piedade.
0: Do coração do egoísta, daquele que apenas ora com os lábios, sairão de sua boca apenas palavras, mas não os sentimentos da caridade que dão à prece todo o seu poder.
2: Compreende-se assim que instintivamente pedimos preces em nosso favor àquelas pessoas cuja conduta nos parece ser agradável a Deus, pois serão melhor ouvidas.
1: A prece aciona uma espécie de ação magnética entre aquele que ora e aquele a quem ela se dirige.
0: Poderia-se pensar que o efeito da prece depende desse magnetismo, da força fluídica daquele que ora, mas não é bem assim.
2: Os espíritos têm a condição de poder acionar essa ação magnética fluídica sobre os homens e, em razão disso, complementam quando se faz necessário a insuficiência daquele que ora, seja agindo diretamente em seu próprio nome, seja dando-lhes naquele momento uma força excepcional, desde que os julguem dignos dessa ajuda, ou quando ele possa ser proveitosa.
1: O homem que não acredita ser suficientemente bom para praticar pela prece uma ação benéfica, não deve, por isso, deixar de orar em favor de outro por julgar-se indigno de ser escutado.
0: A consciência de suas imperfeições é uma prova de humildade, sempre agradável a Deus, que leva em conta a intenção caridosa que o anima.
2: Seu fervor e sua confiança em Deus são um primeiro passo de retorno ao bem, e os bons espíritos se sentem felizes por encorajá-lo.
1: A prece que nunca alcança graças é a do orgulhoso, que só tem fé em seu poder, em seus méritos, e que julga poder se sobrepor à vontade do Eterno.
0: O poder da prece está no pensamento. não depende nem de palavras, nem do lugar, nem do momento, nem da forma como é feita.
2: Pode-se orar em qualquer lugar e a qualquer hora, sozinho ou com mais pessoas.
1: A influência do lugar ou do tempo de duração só se faz sentir nas condições que podem favorecer a meditação.
0: A prece em conjunto tem uma ação mais poderosa quando todos os que oram se associam de coração ao mesmo pensamento e têm o mesmo objetivo, porque então é como se muitos chamassem a uma só voz.
2: Mas o que valerá estarem reunidos num grande número para orar se cada um atuar isoladamente por sua própria conta?
1: 100 pessoas reunidas podem orar como egoístas, enquanto 2 ou 3, unidas por um ideal comum, orarão como verdadeiros irmãos, filhos de Deus, e sua prece terá mais poder do que a daquelas 100 pessoas. 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
0: A ameaça de uma guerra de grandes proporções é recorrente entre alguns líderes expressivos no contexto mundial. Disseram-me que o Espiritismo encara as guerras como fenômenos sociais normais. Isso procede?
2: Analisando a questão da guerra, Allan Kardec buscou ouvir a opinião dos espíritos que o ajudaram a organizar a base do Espiritismo sobre o que é e o que impele o homem à guerra.
1: Responderam ser a predominância da natureza animal sobre a natureza espiritual e transbordamento das paixões.
0: No estado de barbárie, os povos um só direito conhecem, o do mais forte.
2: Por isso é que para tais povos, o de guerra é um estado normal.
1: À medida que o homem progride, menos frequente se torna a guerra porque ele lhe evita as causas.
0: Fazendo-a com humanidade, quando a sente necessária.
2: Sobre se algum dia a guerra desaparecerá da face da terra, explicaram:
1: desaparecerá, sim, quando os homens compreenderem a justiça e praticarem a lei de Deus.
0: Nessa época, todos os povos serão irmãos.
2: A respeito do que pretendeu a providência, tornando necessário a guerra, revelaram:
1: para promover a liberdade e o progresso.
0: A propósito do que se deve pensar daquele que suscita a guerra para proveito seu, revelaram:
2: grande culpado é esse e muitas existências lhe serão necessárias para expiar todos os assassinos de que haja sido causa, porquanto responderá por todos os homens cuja morte tenha causado para a satisfação de sua ambição.
0: Se durante uma batalha há espíritos assistindo e amparando cada um dos exércitos, revelaram:
1: sim, e que lhes estimulam a coragem.
0: Os antigos figuravam os deuses tomando o partido deste ou daquele povo.
2: Esses deuses eram simplesmente espíritos representados por alegorias, propondo o problema de que, estando numa guerra, a justiça sempre de um lado dos dois, como pode haver espíritos que tomem a partida ou partido dos que se batem por uma causa injusta? Allan Kardec obteve a seguinte resposta:
1: há espíritos que só se comprazem na discórdia e na destruição.
0: Para esses, a guerra é a guerra.
2: A justiça da causa pouco os preocupa.
1: Podem alguns espíritos influenciar o general na concepção de seus planos de campanha? Sim.
0: Podem influenciá-lo nesse sentido, como com relação a todas as concepções.
2: Podem maus espíritos suscitar-lhe planos errôneos com o fim de levá-lo à derrota?
1: Se não tiver critério bastante para distinguir uma ideia falsa, sofrerá as consequências e melhor faria se obedecesse em vez de comandar.
0: Pode, às vezes, o general ser guiado por uma espécie de vidência, por uma visão intuitiva, que lhes mostre de antemão o resultado de seus planos?
2: Isso se dá, a miúde, com o homem genial.
1: É o que ele chama de inspiração e o que o faz que obre com uma espécie de certeza.
0: Essa inspiração lhe vem dos espíritos que o dirigem, os quais se aproveitam das faculdades de que o vem dotado.
2: No tumulto dos combates, alguns espíritos dos que se sucumbem continuam a interessar-se, outros se afastam.
1: Dá-se nos combates o que ocorre em todos os casos de morte violenta. No primeiro momento, o espírito fica surpreendido e como que atordoado.
0: Julga não estar morto.
2: Parece-lhe que ainda toma parte na ação.
1: Só pouco a pouco a realidade lhe surge.
0: Após a morte, os espíritos que como vivos se guerreavam continuam a considerar-se inimigos e se conservam encarniçados uns contra os outros.
2: Nessas ocasiões, o espírito nunca está calmo.
1: Pode acontecer que nos primeiros instantes, depois da morte, ainda odeie o seu inimigo e mesmo o persiga.
0: Quando, porém, se lhe restabelece a serenidade nas ideias, vê que nenhum fundamento há mais para sua animosidade.
2: Contudo, não é impossível que dela guarde vestígios mais ou menos fortes, conforme o seu caráter.
1: Continua a ouvir o rumor da batalha.
0: O espírito que, como espectador, assiste calmamente a um combate, observa o ato de separar-se a alma do corpo. Contudo, raras são as mortes verdadeiramente instantâneas.
2: Na maioria dos casos, o espírito cujo corpo acaba de ser fatalmente ferido não tem consciência imediata desse fato.
1: Somente quando ele começa a reconhecer a nova condição em que se acha que os assistentes podem distingui-lo a mover-se ao lado do cadáver.
0: Parece isso tão natural que nenhum efeito desagradável lhe causa à vista do corpo morto.
2: Tendo-se a vida toda concentrado no espírito, ele só prende a atenção dos outros.
1: É com ele que estes conservam, ou é a ele é que fazem determinações.
0: Nas chamadas guerras santas, o sentimento que impele os povos fanáticos, tendo em vista agradar a Deus, a exterminarem o mais possível os que não partilham de suas crenças, poderá equiparar-se, quanto à origem, ao sentimento que os excitava outrora a sacrificarem seus semelhantes?
2: São impelidos pelos maus espíritos e fazendo a guerra aos seus semelhantes contra a vontade de Deus, que manda ame cada um o seu irmão como a si mesmo.
1: Todas as religiões, ou antes, todos os povos adoram um mesmo Deus, qualquer que seja o nome que lhe deem.
0: Se são desculpáveis os povos de não crerem na palavra daquele que o Espírito de Deus animava e que Deus enviou, sobretudo os que não ouviram e que não lhe testemunharam os atos, como pretenderdes que creiam nessas palavras de paz, quando lhes ides levá-la da espada em punho?
2: Eles têm que ser esclarecidos e devemos esforçar-nos por fazê-los, conhecer a doutrina do Salvador mediante a persuasão e com brandura, nunca a ferro e fogo.
1: Se majoritariamente não se acredita nas comunicações que temos com certos mortais, como querer-se que estranhos acreditem na palavra de cada um de nós, espíritos, quando desmentidos com os atos, a doutrina que pregamos? Direto ao ponto em um minuto.
0: Ninguém morre. Não reclames da terra os seres que partiram. Olha a planta que volta na semente a morrer. Chora de vez que o pranto purifica a visão. No entanto, continua agindo para o bem. Lágrima sem revolta é orvalho de esperança. A morte é a própria vida numa nova edição.
2: Meus tão queridos amigos, mais uma vez estamos com esse tema à nossa frente. A morte ou a vida espiritual, porque em tese, em verdade, a morte não existe. O que existe é a sobrevivência do espírito, a imortalidade do espírito. Meus amigos, confiemos fortemente nessa ideia imortal, uma vez que o nosso corpo físico é perecível e todo mundo sabe quem está na Terra, um dia terá que voltar ao plano espiritual. Tenhamos a confiança absoluta em nosso Criador, em nosso Pai. o amor absoluto dele para com os seus filhos, e que se um momento ou outro tivermos que sair do corpo físico para voltarmos ao mundo espiritual, obviamente isso tem uma razão muito forte e muito importante para sabermos. Por isso, não deixemos nos abalar, não permitamos de que o desespero, que o desequilíbrio possa governar as nossas ações. Reflitamos na imortalidade do ser, no mundo espiritual, nas várias existências que já tivemos. Pensemos que estamos de passagem na Terra e que todos nós que aqui estamos não somos do mundo, nós estamos no mundo. Por essa e por outras razões, nós vamos concluir de que, em verdade, nós não morremos, apenas perdemos o corpo de carne e mantemos toda a nossa individualidade, todo o nosso conhecimento, toda a nossa história guardada, histórias de amor, histórias de aproximação, histórias tão queridas e tão boas que podemos e vivemos aqui na Terra. Meus amigos, nós, quando partimos para o mundo espiritual, continuamos da mesma forma que somos, apenas sem o corpo físico. Por isso, jamais esqueceremos as pessoas que amamos, jamais deixaremos para trás as pessoas que temos tantas afeições, mas precisamos seguir adiante, seguir em frente pela nossa própria evolução. E não é por outro motivo que os nossos irmãos espirituais nos dizem: não paremos, não estejamos apenas pensando nesta zona enfermiça do medo, da desconfiança, da incredulidade. Passemos adiante, aceitemos a ideia de que não morremos, aceitemos a ideia de que somos seres imortais, porque Deus é bom, Deus é justo, Deus sabe o que faz conosco. Ao longo da vida, o ser humano passa por episódios importantes, e a morte faz parte de um desses episódios de suma importância. Por isso, se tivermos que abandonar o corpo físico, não tenhamos nada com isso a reclamar. Estejamos convictos de que isso é o melhor a viver. Estejamos convictos de que o nosso Pai sabe o que faz com os seus filhos e com todos nós. Por isso, nosso irmão espiritual nos diz: ninguém morre. Não reclamemos na terra aqueles que se foram. Pensemos no bem dele, pensemos no momento que tivemos com ele, momentos ali alegres e felizes, ditosos, prazerosos. Estejamos sempre em guarda à desconfiança, à revolta, à raiva, ao ódio. Estejamos certos e convictos de que, enfim, um dia chegará em que nos reencontraremos. E nesse reencontro teremos verdadeiros tesouros de amor a desenvolver com todos eles. Meus tão queridos amigos, pensemos nisso. E não desistamos da ideia de que somos imortais, não desistamos da ideia de que os nossos entes queridos continuam conosco, muitas vezes muito mais próximos do que podemos imaginar. Pensemos fortemente nessa direção, porque em si, perder o corpo físico muitas vezes é necessário. Muitas vezes será para nós um grande alívio, ainda que o corpo físico seja jovem, porque não teremos as agruras da vida, as dificuldades e os problemas que tanto temos que enfrentar quando chegamos nos limiares da vida. Por isso, confiemos fortemente, uma vez que, na Terra ou em qualquer lugar, somos filhos do mesmo Pai.
1: Palavras finais.
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0: Olá, amigos. Novamente aqui estamos para resgatar páginas recebidas pelo médium Francisco Cândido Xavier, atestando a realidade da sobrevivência após a morte do corpo físico.
1: A história da mensagem de hoje nos faz recuar a 16 de agosto de 1980, na cidade de Bragança Paulista.
0: Passava do meio-dia e a jovem acadêmica Selma Robles, terceiranista da Faculdade de Odontologia da Universidade São Francisco, preparava-se para voltar a São Paulo, a fim de passar o fim de semana com os pais no bairro da Moca, quando começou a sentir forte dor de cabeça.
1: Interpretado a princípio como um mal-estar passageiro, o fato é que a dor de cabeça foi aumentando e apenas 2 horas após o início dos sintomas, ela já desencarnava.
0: Diante de um quadro clínico tão avassalador e fatal, os médicos nada puderam fazer, nem mesmo conseguiram chegar a um diagnóstico preciso.
1: Evidentemente, um passamento tão repentino traumatizou a todos, especialmente por tratar-se de uma moça reconhecida como meiga, calma e sempre alegre, muito querida por familiares e colegas.
0: Após inúmeras idas a Uberaba, por fim, na reunião do dia 29 de setembro de 1984, 4 anos após, seus pais receberam uma mensagem da filha, na qual ela reafirma seu grande amor aos pais queridos e, ao mesmo tempo, solicita-lhes mais entendimento e aceitação das leis de Deus, que determinaram o seu regresso à vida espiritual.
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0: querida mãezinha Nelly e querido papai Florial. A vovó Amália convidou-me a vir até aqui para notícias. Desconheço o processo de escrever velozmente. No entanto, a vovó Amália me auxilia a grafar as palavras com rapidez e quero dizer-lhes, pais queridos, que tudo se alterou em minha nova vida. Contar-lhes o que foi a minha surpresa ante o desligamento do corpo que me prendia será um capítulo demorado na minha história. E por isso, querida mãezinha, estou na certeza de que isso não interessa. Quando me vi longe do corpo, intuitivamente tudo compreendi. Minha avó Amália, que se me deu a conhecer, falou por mim o que eu desejaria perguntar. O aneurisma fora um problema insopitável. Deu-me todos os detalhes do tratamento e se referia à bondade dos médicos, que me amparavam sem possibilidade de me socorrer. Desfeita a estrutura do processo enfermiço que me tomava a vida mental, o tumor adquiriu o destaque que não me deixava lugar a qualquer engano. Compreendo que a ruptura do tumor, que eu trazia sem perceber, represara de sangue todas as áreas de meu cérebro e as explicações da vovó Amália se fizeram para mim somente a confirmação do que eu percebera, mas tudo em torno de mim era diferente. As saudades de casa invadiram minha alma toda e não consegui resistir às lágrimas que me vinham do coração. A desencarnação, em meu caso, fora tão fácil, mas a libertação se consumou com muita dificuldade. Não posso negar aos pais queridos que lhes chorei a falta nas saudades do papai e da Lied durante muitos dias. O círculo das orações que me rodeava, no entanto, fortaleceu-me de novo para que eu pudesse pensar e ser-lhes útil. Mãezinha querida, posso informar-lhes que estou bem. Entretanto, o desajustamento a que me refiro tem me custado grande esforço. Nesse ponto de meu comunicado, peço a meu pai e a você aceitarem as leis de Deus que me determinaram o regresso à vida espiritual. As lágrimas de meu pai Florial me atingem o coração, quase que por gotas de fogo, enquanto sei a extensão do afeto com que sempre me esperou o crescimento para a vida, se possível para o trabalho junto dele mesmo. Mãe, não me lastime, porque de nada me queixo, e se não estou integralmente feliz, isso é problema das saudades que ainda carrego. Nada me falta, porém, não falta o apoio da esperança. E a vovó Amália, junto à vovó Maria, tudo fazem para ver-me tranquila. Os meus ideais para o futuro na Terra. Mas o que recebo aqui excede aquilo que eu poderia acreditar. Fosse um dia o êxito desejado, que de certo ficaria muito aquém das alegrias que atualmente desfruto. Creio que o regime de carência a que estou submetida vem providencialmente da vida mais alta, a fim de que não me envaideça das alegrias que me cercam. Minhas avós são duas companheiras admiráveis. Contudo, no íntimo de minha alma estão você e o papai Florial, suscitando-me a lembrança das tarefas que ficaram. E por isso, venho especialmente pedir-lhes preces em meu favor para que eu me esqueça da fixação em que me vejo para o retorno à vida natural. Tudo estará melhorando, diz a vovó Amália, e creio nela e na generosidade com que me trata. Em razão de tanto amparo, só me restam motivos para agradecer. E porque não sei fazê-lo como devo, estarei contando com a sua cooperação a meu benefício. Da doença que se ocultou tão bem no meu cérebro, nada mais me incomoda. E por isso peço ao papai e ao seu carinho de mãe a paz de que necessito, porquanto, se me entregarem a Deus como preciso, estou certa de que meus laços com a vida familiar não me doerão tanto no campo da própria alma. Querida mãezinha, isso é pessoalmente o que eu tinha a dizer-lhes, e estou na certeza de que serei lembrada sem a mágoa profunda da ausência, que ainda me ensombra a alma por vezes. Não vejam contradições no comunicado que estou a enviar-lhes, porque a saudade é uma espécie de doença com as feridas mentais periódicas que não me permitem buscar à frente. Espero que, em futuro próximo, estarei mais intimamente unida em espírito à nossa vida de lar. E para isso, devo rogar-lhes cooperação. Muito carinho para Lied, rogando-lhe receber com meu pai as muitas saudades e agradecimentos da filha, que ainda está presa ao amor que nos reúne e que devo transformar em saúde e vida para todos os meus. Querida mãezinha, guarde consigo o amor e o carinho, sempre amor, de sua filha que não os esquece, Selma Robles.
1: Os detalhes da mensagem. Familiaridade.
0: Contar-lhes o que foi a minha surpresa ante o desligamento do corpo que me prendia será um capítulo demorado na minha história. E por isso, querida mãezinha, estou na certeza de que isso não interessa. Quando me vi longe do corpo, intuitivamente tudo compreendi. Minha avó Amália, que se me deu a conhecer, falou por mim o que eu desejaria perguntar. O aneurisma fora um problema insopitável. Deu-me todos os detalhes do tratamento e se referia à bondade dos médicos que me amparavam sem possibilidade de me socorrer.
2: Selma revela em sua carta certa familiaridade com as experiências de desdobramento, pois em outra situação, ver-se afastada do corpo seria motivo de pânico.
1: A pronta intervenção da avó, que ela não conhecera em vida, foi outro fator que contribuiu para a tomada de consciência da jovem.
2: Pelo que se percebe, todas essas impressões se deram ainda durante o período em que seu corpo físico não se encontrava morto por esta vida.
1: Esclarecimento.
0: Desfeita a estrutura do processo enfermiço que me tomava a vida mental, o tumor adquiriu o destaque que não me deixava lugar a qualquer engano. Compreendo que a ruptura do tumor, que eu trazia sem perceber, represara de sangue todas as áreas de meu cérebro e as explicações da avó Amália se fizeram para mim somente a confirmação do que eu percebera, mas tudo em torno de mim era diferente. As saudades de casa invadiram minha alma toda e não consegui resistir às lágrimas que me vinham do coração.
2: Curiosa também esta parte da mensagem, pois projeta luz sobre a causa-morte da jovem, diagnóstico não concluído pelos médicos, que viram-se impotente ante a rapidez com que tudo se processou.
1: Fácil e difícil.
0: A desencarnação, em meu caso, fora tão fácil, mas a libertação se consumou com muita dificuldade. Não posso negar aos pais queridos que lhes chorei a falta nas saudades do papai e da Lied durante muitos dias. O círculo das orações que me rodeava, no entanto, fortaleceu-me de novo para que pudesse pensar e ser-lhes útil.
2: Selma nos reafirma a grande diferença e distância existente entre o morrer e o desencarnar, situações totalmente diferentes.
1: Para ser considerado morto, basta a extinção das atividades cerebrais. Porém, para se desencarnar, necessário é a superação de uma série de barreiras psicológicas, emocionais e mesmo físicas, sem sequelas.
0: Da doença que se ocultou tão bem no meu cérebro, nada mais me incomodava. E por isso peço ao pai e ao seu carinho de mãe a paz de que necessito, porquanto se me entregarem a Deus como preciso, estou certa de que os meus laços com a vida familiar não me doerão tanto no campo da própria alma.
2: Selma garante aos pais não experimentar nenhum tipo de sequela do acidente vascular de que fora vítima no seu processo desencarnatório.
1: Afinal, 5 anos haviam se passado e o tipo de morte de que foi vítima apenas representou a culminância de um programa kármico que cumpria na atual encarnação. Aceitar é preciso.
0: As lágrimas de meu pai Florial me atingem o coração quase que por gotas de fogo, porquanto sei a extensão do afeto com que sempre me esperou o crescimento para a vida, se possível para o trabalho junto dele mesmo.
2: Neste ponto de sua carta, Selma chama-nos mais uma vez para o quanto as mentalizações dos entes queridos transformam-se em aflição e dor para ela no outro lado da vida.
1: Daí a razão de precisarmos difundir esse tipo de informação para que a aceitação seja a reação a ser cogitada e implementada por aqueles que ficam na retaguarda do plano físico. A íntegra desta e outras mensagens poderá ser lida no livro Vozes da Outra Margem, publicado pelo Instituto de Difusão Espírita. Refletindo sobre a lei de causa e efeito.
2: Seguindo com nossa contribuição sobre a lei de ação e reação, destacaremos a seguir uma página assinada por Cícero França.
0: Trata-se de um soneto contido no livro Poetas Redivivos e intitulado Bailarina.
1: Lembro-me agora, sim, o crepúsculo entorna, tons vilutíneos de ouro entre nuvens de opala. Entontece-te o vinho, a música te embala, e oferece na dança a taça doce e morna. Quantos caem no sonho em trágica madorna, arrastas sob os pés os corações sem fala. Imperas, soberana, e obedeces, vassala. Ninfa, volves da estrela, a lama te suborna. Flor de gás e cetim na ribalta de Roma, hoje trazem no peito horrendo carcinoma, em cujo lodo triste o pretérito arrasas. No entanto, pela dor, hás de reerguer-te um dia, e bailarás no céu por vestal da alegria, exaltando o amor puro ao sol das próprias asas.
2: Muito bem, meus amigos, meus irmãos, estamos diante de uma mensagem que mostra para a gente efetivamente como funcionam as leis de ação e reação. Hoje, muitas vezes, nós não olhamos para frente, não olhamos para os lados e achamos que somos o centro do universo. E amanhã vem as consequências, as dificuldades, os problemas. O convite de hoje é para que a gente possa refletir nas nossas ações, nos nossos pensamentos, na nossa vida. Porque temos tanta dificuldade para entendermos que somos eternos, que a vida não termina com a morte, que somos filhos de Deus e que estamos sujeitos às leis perfeitas do nosso Criador. Porque tanta dificuldade em admitir que estamos aqui de passagem, que nós não levamos nada dessa vida e que nós estaremos muito em breve na vida espiritual, a verdadeira vida de todos nós. Porque tanta dificuldade para entendermos que nós não somos mais importantes do que ninguém perante a Deus e que todos nós temos tarefas específicas neste mundo e precisamos cumpri-las. Meus amigos, meus irmãos, reflitamos, por que nós não podemos de vez em quando fazer aquele balanço tão oportuno e tão próprio em nossas vidas? Por que não podemos observar a forma que estamos agindo, pensando, falando, ouvindo? Por que não podemos nos renovar? Por que não podemos pensar em investirmos para o futuro? Porque nós estamos vivendo o presente com a ascensão para o futuro. Meus amigos, meus irmãos, pensemos no dia de hoje, que amanhã será outro dia, mas que poderá ser um dia melhor. Que nós podemos nos renovar, nos melhorar, crescer, desenvolver. Por que não podemos mudar alguns hábitos, corrigir alguns defeitos? O que estamos esperando a dor, no caso da bailarina? O que estamos esperando para nos renovarmos? Uma doença incurável, um problema de saúde grave, um acidente, um desencarne em família? Por que estamos demorando para nos renovarmos, para nos melhorarmos, ante o nosso futuro que não nos espera, ante o nosso futuro que já acontece dia a dia, hora a hora? Por que não podemos ser melhores a cada momento, a cada dia? Por que não podemos renovar os nossos hábitos? Por que não podemos ter palavras mais brandas, mais dóceis? Por que não podemos compreender, diminuir os vícios, diminuir os maus costumes? Por que não podemos ser diferentes? Por que não podemos ser melhores? O que estamos fazendo nesse mundo se não nos melhorarmos? O que estamos fazendo nesse mundo se não crescermos, nos desenvolvermos? O que estamos fazendo, afinal, aqui nesta terra? Será que não estamos aqui numa missão, numa tarefa, no nosso desenvolvimento, no nosso desempenho? Por que pensar só em nós? Por que não pensar também nas adjacências, nas pessoas que estão ao nosso redor. Por que não viver melhor, mais tranquilo, mais sereno, mais em paz, mais confiante, mais amoroso, mais fraterno? Por que não pensar em renovar-se? Precisaremos da dor, como é o caso da nossa querida bailarina, que precisou vestir um corpo horrendo, um corpo carregado de cânceres, para poder refletir sobre o seu futuro, sobre o seu passado, num presente difícil? Por que esperar a dor para nos renovarmos? Renovemos-nos antes, renovemos-nos agora. Hoje é o momento, agora é a hora. Se precisarmos pedir desculpa, por que não fazemos? Se precisarmos aceitar uma pessoa como ela é, por que não aceitamos? Se precisarmos amar, mesmo aquele que não nos querem bem, por que não podemos amá-lo, pensar no bem, no melhor para ele? Por que não podemos ser diferentes? Por que não podemos nos renovar? O tempo é propício, o período é propício, nós estamos iniciando um ano. Estamos iniciando uma jornada, mais uma jornada. Podemos agora fazer perspectivas para o nosso futuro, podemos fazer planejamento. E se não, por que não podemos agora, já, planejarmos como queremos terminar o ano? Tranquilos, em paz, com a consciência tranquila do dever cumprido, no trabalho, dentro de casa, com a família, com os amigos de trabalho, com as pessoas que convivem com a gente, com os nossos queridos companheiros, parentes, irmãos. Por que não podemos ser assim, aquela criatura aceitável perante a Deus, perante a Jesus? Porque muitos de nós nos iludimos acreditando que numa hora própria ou oportuna nós podemos pedir desculpas a tudo que fizemos para resgatarmos os nossos erros. Mas nós sabemos que as leis são perfeitas e que nós precisaremos muitas vezes amargar aquilo que fizemos os nossos irmãos amargarem, que precisaremos sofrer aquilo que fizemos os nossos irmãos sofrerem, que precisaremos sentir na pele o que é termos aquilo que precisamos ter. Meus irmãos, pensemos no melhor, pensemos na renovação, pensemos nessa bailarina que se utilizou mal de uma vida, de um momento, de uma oportunidade e precisou corrigir-se ante as leis. Não esperemos que as leis nos corrijam, corrigemos-nos imediatamente, nós, agora.
1: Palavras finais. 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

0: estás?
1: Bom dia, queridos ouvintes do programa Mereça Ser Feliz. Mais um domingo que estamos juntos, graças a Deus. Por isso, agradecemos essa oportunidade, né, de estar novamente juntos. Que hoje peço licença para entrar em sua casa e chegar até você. Que você tenha um bom domingo de paz, de conforto, de alegria, em nome de Jesus. Que as palavras de hoje sirva para todos, né, de conforto, de proteção divina, de uma orientação vinda do alto, vindo de Jesus. Para que todos nós recebemos essa oportunidade. Hoje já é dia 19 de julho de 2026. O tempo passa muito rápido. Estamos quase no fim do mês, mas é assim mesmo. O tempo passa muito rápido. Por isso, devemos aproveitar o nosso tempo. Que o tempo é precioso. Muitas vezes temos desejo de fazer uma visita a alguém que está doente, que necessita de uma palavra amiga. Não, amanhã eu vou. Não, depois da manhã eu vou. E acontece que Deus chama aquela pessoa e ele fica com aquele pensamento: por que que eu não fui? Então, o tempo bem determinado, dá de sobra para tudo. Dá para trabalhar, dá para estudar, dá para visitar e dá também para o estudo, em nome de Deus, não é mesmo? Então, queridos ouvintes, né? Hoje vamos fazer um trechinho do Evangelho, do capítulo 5. Bem-aventurados os aflitos, causa atuais das aflições. De duas espécies são as vicissitudes da vida. Ou, se preferirem, promanam de duas ordens bem diferentes, que importa distinguir. Umas vêm tem sua causa na vida presente, outras fora desta vida, remontando-se à origem dos males terrestres. Reconhecer-se-á que muitos são consequência natural do caráter e do proceder dos que os suportam. Quantos homens caem por sua própria culpa? Quantos são vítimas de sua imprevidência, de seu orgulho e de sua ambição? Quantos se arruinam por falta de ordem, de perseverança, pelo mal proceder, ou por não terem sabido limitar os seus desejos. Quantas uniões desgraçadas, porque resultaram de um cálculo de interesse ou de vaidade, e nas quais o coração não tomou parte alguma. Então, queridos ouvintes, né, nós vemos, né, que há duas espécies na nossa vida que acontece uma coisa ou outra, não é mesmo? Uma coisa boa ou às vezes uma coisa ruim. Uma está na vida presente, nesta vida que nós estamos encarnados. Mas outras coisas vêm de outra existência. Vem já do passado que nós já vivemos outrora. Aonde nós precisamos reconhecer o erro, muitas das vezes, né? Para que nós possamos ter mudança na nossa vida. Vamos procurar sempre analisar a nossa vida, como que nós nos comportamos. Porque vemos nesse trechinho, né? Que quantos homens caem por sua própria culpa, né? Por quê? Porque não analisou as consequências futuras, pensou apenas no presente. E muitas coisas que nós achamos que vale a pena, mas nós enganamos. Muitas coisas para o futuro é um sofrimento. Então vemos, meus irmãos, que nós fazemos sempre uma análise, tudo daquilo que nós ansiosos, nós estamos ansiosos, né, para fazer aquilo. Mas com um bom comportamento, um bom pensamento voltado a Deus, a Jesus, fazendo uma análise, nós vemos que não é bom. Por exemplo, né, quantas pessoas caem pela sua própria culpa? Mesmo. Por quê? Porque foi falta de um conhecimento espiritual. Às vezes, em fazer mal a uma pessoa, por ignorância. Muitas coisas que, às vezes, nós arrependemos depois. Vemos nesse trechinho também, né? Que quantas uniões desgraçadas, porque resultaram de um cálculo de interesse. Só estava interessado, às vezes, na fisionomia, a pessoa de boa aparência, né? Ou então, muitas vezes, com a pessoa de boa aparência, né? Ou então, muitas

nossos erros. Porque aqui nós estamos encarnados, nós não somos perfeitos. Somos ainda ignorantes, vaidosos, orgulhosos, egoístas, mesmo. E aonde nós caímos em certas consequências que nós arrependemos depois. Então, tudo nós devemos fazer uma análise na nossa vida para que nós tenhamos uma vida de paz, de conforto. Muitas vezes encontramos grande dificuldade na nossa vida. Nós fazemos uma análise no próprio Jesus. Jesus era perfeito, mas pela ignorância do povo, foi morto na cruz. E quando nós pensamos que nós estamos sofrendo muito, lembramos a passagem de Maria, a mãe de Jesus, vendo seu filho a caminho do martírio, né? Da morte na cruz, grande sofrimento. Então, quando nós, às vezes, pensamos que nós estamos sofrendo muito, lembramos de Jesus na sua passagem, que ele nunca reclamou de nada, foi até o fim a morte. E Maria, sua mãe, ali, a seu lado, sofrendo, vendo o fim do próprio filho. Então, às vezes, nós achamos que nós estamos sofrendo muito, mas devemos sempre lembrar naqueles que já sofreram muito mais do que nós. Então, queridos ouvintes, né, agradecemos a presença de todos neste programa, né, Mereça Ser Feliz, e sempre em nossos pensamentos, buscando conforto nos ensinamentos de Jesus. Que Jesus disse, né? Tudo o que pedirdes na prece, credes que recebereis. E nós devemos estar sempre cientes que nós recebemos, sim. Às vezes não recebemos na medida que nós desejávamos receber, mas sempre recebemos aquilo que nós pedimos. Então, queridos ouvintes, né, nesse pequenino pedacinho, né, mas todos traz para nós um grande ensinamento. Procurai sempre a compreensão e olhar sempre em volta de nós, né, e ver quanto sofrimento muitas vezes pessoas que caem por sua própria culpa. Então, Jesus nos disse, né? Faça da sua parte, que eu te ajudarei. E ciente estamos, Mestre Jesus, da tua presença em nossos meios. E por hoje, nesse pequenino trecho, mas agradecendo a Deus por tudo. Que todos tenham um bom domingo, de paz, de conforto, e que nós possamos ter uma semana de paz, né? Estamos já no fim do, quase no fim do mês, e sempre agradecendo a oportunidade que nós temos na nossa vida para analisar o nosso dia a dia das nossas vidas, não é mesmo?

Prece de Abigail. Está no livro Paulo Estevão, de Emmanuel, por Chico Xavier. Senhor Deus, Pai dos que choram, dos tristes, dos oprimidos, fortaleza dos vencidos, consolo de toda dor, embora a miséria amarga dos prantos de nossos erros, neste mundo de desterro, clamamos por vosso amor. Nas aflições do caminho, na noite

mais tormentosa, vossa fonte luminosa, é o bem que nunca secará. Sois em tudo a luz eterna da alegria e da bonança, nossa porta de esperança que nunca se fechará. Quando tudo nos despreza no mundo da iniquidade, quando vem a tempestade sobre as flores da ilusão, ó Pai, sois a luz divina, o cântico da certeza, vencendo toda aspereza, vencendo toda aflição. No dia da nossa morte, no abandono ou no tormento, trazei-nos o esquecimento da sombra, da dor, do mal, que nos últimos instantes sintamos a luz da vida renovada e redimida na paz ditosa e imortal.

Meus amigos, trazemos hoje uma mensagem que nos fala sobre a vida. São reflexões sobre esta maravilhosa oportunidade que a misericórdia do Pai nos concede de viver mais uma experiência no corpo físico. A grande viagem do Espírito. Vale a pena viver e aprender. A vida não espera. Por onde você for, o tempo não para. O que ficou, ficou. O que se foi, passou. É a vida em movimento. Somos viajantes eternos em nossas trilhas. Parece que somos passageiros da eternidade, mas a verdade é que somos eternos dentro do temporário. Ou seja, somos o eterno no movimento da vida que segue. Na natureza, tudo passa. O traço característico da existência é a impermanência. As coisas mudam. Pessoas e situações vão e vêm em nossas vidas, entram e saem na esfera de ação do nosso viver. A vida é assim. Há um tempo para tudo. O amanhecer, o meio-dia e o anoitecer. Da mesma forma, há um tempo para semear e colher. Nascer, viver, partir, renascer e seguir. Tudo passa. O que marca é a experiência adquirida. As culpas e as mágoas também passam. No rio da vida, as águas do tempo curam tudo, pois diluem no eterno as coisas passageiras. As coisas estranhas que aconteceram, os dramas e as palavras que feriram também passam, se você permitir. Sim, se você se permitir notar que o tempo leva tudo e que a vida segue. Aquele ressentimento antigo ou aquelas emoções apagadas que, por vez ou outra, bloqueiam a sua alegria fazem parte do que é temporário. Mas você é eterno. Essas emoções passam por você, mas que tal superá-las? Que tal passar por elas sem se deter, apenas ficando a experiência e seguindo a vida? Sim, tudo passa mesmo. As estações se sucedem no tempo certo. Primavera, verão, outono e inverno. Isso é natural. Como é natural o espírito imperecível entrar e sair dos corpos perecíveis? Como é natural seguir em frente, pois o tempo não para e a vida segue. E do centro da consciência cósmica, o grande arquiteto do universo, o supremo comandante de todas as vidas e de todos os tempos, nos abençoa sempre. As experiências vão, mas o aprendizado fica. A evolução é inevitável. Todos estamos destinados à consciência cósmica, mesmo que não entendamos isso agora. Porém, se o desentendimento é passageiro, a felicidade advinda do processo de evoluir continuamente será imperecível. Tudo a seu tempo. Enquanto evoluímos e aprendemos a arte de viver, sejamos felizes e não nos detenhamos até alcançarmos a meta. O que vale é o amor. Que a luz do discernimento e dos sentimentos mais elevados possa iluminar nossos corações. Que cada dia leve consigo a maravilha do momento que sempre passa. Existir é um privilégio, e viver é maravilhoso.

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1: A vida da gente é algo bastante fascinante, porque existe um leme que pouca gente se dá por ele. Muito pouca gente se dá conta de que a nossa vida tem um leme. É muito comum nós encontrarmos em cada momento, nas nossas conversas, junto às pessoas de nosso relacionamento, aqueles discursos que dizem: eu não consigo. Isto aí eu não consigo. Não sou capaz. Eu não dou conta. Ah, isso é muito difícil. Certamente, quando encontramos esse tipo de discurso, percebemos que existe uma grande fragilidade do indivíduo, do dono do discurso, em função do que ele pretende expressar. Quase sempre ele deseja dizer da sua incapacidade, da sua impossibilidade. Mas existe um fator preponderante que eu torno a dizer, que é o leme das nossas ações. Esse leme de tudo quanto nós fazemos chama-se vontade. Naturalmente que nós somos pessoas dotadas de vontade, mas existe uma coisa chamada boa vontade e outra má vontade. Às vezes temos má vontade de fazer as coisas para nós próprios. E certamente, em nível de psicologia humana, isso representa um grande paradoxo, porque a coisa que nós mais queremos é crescer, é evoluir, é progredir, mas ao mesmo tempo parece que fazemos de tudo para que esse estágio de evolução não se concretize. E aí saímos com esses discursos vazios, frágeis: eu não sou capaz, eu não posso, eu não consigo, eu não dou conta. Já fiz de tudo, já tentei tudo. E nós sabemos que não é verdade. Porque se tivéssemos tentado de fato, com boa vontade, teríamos conseguido. Em verdade, a vontade é um leme através de cuja ação a embarcação da nossa vida, as nossas ações, se dirigem para onde nós quisermos. Há pessoas que têm vontade de ser paparicadas, de ser vista como coitadinha, de ser vista como alguém que está sempre precisando de um afago alheio, não é a melhor opção. Não é isso que deve ser a regra de nossa vida. A regra de nossa vida deve ser a da independência, de sabermos o que queremos, e ao sabermos o que queremos, tratarmos de marchar para esse objetivo. Nada de ficarmos com essas justificativas injustificáveis de que não é capaz, de que não consegue. Porque quando nós dizemos assim, já estipulamos a incapacidade, já estabelecemos a nossa derrota. É como se alguém fosse fazer um exame, uma prova, um concurso e dissesse: eu sei que eu não vou passar. Já determinou que não quer passar. É diferente daquela criatura que diz assim: apesar de tudo, eu vou fazer. Tive pouco tempo para estudar, tive pouco tempo para me preparar, porque trabalhei muito, porque viajei, ou por qualquer outro motivo, mas eu vou tentar, eu vou conseguir. Esse estado de ânimo em que a criatura diz eu vou conseguir, já deu a ela um background excelente para que ela alcance os objetivos de sua vida. A vontade, meu caro amigo, minha cara amiga, é esse timão através do qual dirigimos a embarcação de nossa existência. Em todas as coisas que fazemos, só fazemos porque temos vontade. Quando fazemos alguma coisa sem ter vontade, significa que é sem ter boa vontade. Mas se estamos fazendo alguma coisa sem que tenhamos boa vontade, a estaremos fazendo com má vontade. A vontade sempre existe, mas ela pode ser uma vontade capaz de nos fazer crescer ou uma vontade capaz de nos atirar ao chão. Qual é a nossa proposta de vida, já que vontade vem do latim volere, volere, que deu volição, a vontade de, a vontade de realizar alguma coisa. E a partir dessa volição, dessa vontade de realizar alguma coisa, nós somos responsáveis pela nossa vida, pelos passos da nossa vida, pelas coisas que desejamos ou não realizar. Muitas vezes o nosso discurso é de quem quer, mas a nossa prática é a de quem não quer. E muitas vezes, dizendo não querer, o nosso discurso estabelece o que nós de fato desejamos. Quando a criatura diz, eu já tentei de tudo, certamente essa é uma postura de comodidade, porque de tudo ninguém jamais foi capaz de fazer. Nós fizemos algumas coisas, e dessas coisas que fizemos, algumas deram certo, outras não deram certo. Jesus Cristo foi especial ao nos dizer que tudo é possível àquele que crê. Lemos isto no evangelista Marcos. E se tudo é possível àquele que crê, por que que se torna possível a ele? Porque essa crença está amalgamada sobre a vontade. Está alicerçada sobre a vontade. Tudo é possível àquele que tem vontade, poderíamos dizer assim. Porque quando nós temos vontade, superamos problemas. Quando temos vontade, superamos dificuldades. Quando temos vontade, nos esforçamos. Essa vontade é um elemento catalisador que impulsiona dentro de nós as reações mais impossíveis. Aquela criatura que dizia assim, não, com essa paralisia, eu não serei capaz. E aí chega um fisioterapeuta, um médico, um amigo, e diz assim, você vai conseguir, você é capaz. E começa a fazer o exercício, e começa a mostrar que é possível, no começo dói, no começo é difícil, no começo... Mas o indivíduo vai vencendo as dificuldades, e na medida em que vamos vencendo as nossas dificuldades, tudo se torna possível. É por isto que víamos aleijadinho com as deficiências que portava ter se tornado o excelente engenheiro do barroco. É por isso que vimos a notável Helena Keller, cega, surda, muda, tornar-se notável professora de cegos, surdos e mudos, viajar pelo mundo, fazer conferências. É por causa disso que encontramos hoje as Olimpíadas para deficientes físicos, as Paralimpíadas, e nós ficamos estupefatos, entusiasmados de ver o que vemos. É por isso que hoje vemos criaturas cheias de mazelas orgânicas, fazendo verdadeiros milagres com o poder da sua vontade. Quando nós temos vontade, o céu se move para nós. Quando temos vontade, arrastamos as montanhas mais pesadas. E essa vontade é pródromo da fé, alimenta a nossa fé. E o mestre Nazareno nos disse que se tivéssemos fé do tamanho de um grão de mostarda, que é tido como dos menores grãos do mundo, uma das menores sementes do mundo, seríamos capazes de dizer às montanhas para que se afastassem e elas se afastariam. Essas montanhas certamente não são as de granito, não são as montanhas da nossa geologia, são as montanhas da alma, as montanhas de problemas, as montanhas de dificuldades, de deficiências, e é por essa razão que somos movimentados pela nossa vontade. No mundo social, quando as obras não são feitas para a comunidade, dizemos que falta vontade política. A vontade é de tal forma identificada nas realizações da vida que passamos a usá-la popularmente, sem que o povo se dê conta de que está enunciando uma grandíssima verdade. Falta vontade política nos políticos, mas falta vontade política em nós. Às vezes, pela nossa política doméstica, achamos que, se superarmos determinados problemas, não teremos mais o aconchego de fulano, a paparicação de Beltrano. Às vezes, na nossa política de vivência social com os nossos amigos, achamos que, se demonstrarmos a nossa capacidade, as pessoas não irão mais fazer para nós. A nossa vontade precisa se associar à orientação de Jesus Cristo, ao nos dizer que tudo é possível àquele que crê. Creiamos desde hoje que é possível sair da nossa deficiência, da nossa limitação, da nossa desordem interior. Pessoas de pouca memória que dizem: ah, eu não sou capaz de lembrar. Não digam assim. Será melhor dizer: vou fazer esforços para me lembrar. Porque estaremos trabalhando no positivo. Quando eu já garanto que não serei capaz, de que já tentei tudo, estou me condenando à falência. A nossa vontade é o leme da embarcação da nossa vida. Se o timoneiro for um bom timoneiro, levará o barco da sua vida para o porto da paz e da realização. Mas se ele for um mau timoneiro, certamente arremessará a nau de sua vida sobre os arrecifes, sobre as montanhas. E seu barco, possivelmente, se não chegar a isso, adernará nas ondas bravias. Vontade, volere, querer, querer é poder, afirma o brocardo popular. E é por esta razão que, quando nós sentimos a necessidade de querer, por que é que não vamos querer o bem, o amor e a paz, para que tudo mais se complete em nossa existência?

Jamais suponhas que tu estejas ao léu na terra. Não. Cada qual de nós que renasce no mundo, a divindade aciona alguém para nos orientar ao longo de nossa trajetória por aqui. Esse alguém, esse ser espiritual, é conhecido desde todos os tempos. E nós o chamamos de nosso anjo guardião. Desde quando surgiu no palco da mentalidade humana a ideia de que há anjos, de que existem seres angélicos, aquele ser superior a nós, que nos guia a vida, que nos orienta a vida, que nos coordena os passos, é chamado de anjo guardião, ou simplesmente anjo da guarda, ou simplesmente nosso guia. Existem várias imagens que tentam representar o nosso anjo guardião. Há uma muito conhecida, muito popular, de um anjo com asas enormes, acompanhando um menino que corre atrás da bola na direção do abismo. É tão importante saber que a imagem que se tem do anjo guardião é a imagem de quem nos guia, de quem nos protege. E de fato, o anjo guardião é um espírito de hierarquia mais alta que a nossa. O bom senso nos diz que tem que ser assim. Alguém para guiar outro alguém não pode estar no mesmo nível, não pode ser equiparado, porque não saberia sair das situações complexas, inspirar nas situações difíceis. Logo, o nosso anjo guardião invariavelmente é um espírito de hierarquia mais alta que a nossa. O anjo guardião funciona como se fosse um irmão mais velho, um pai amoroso, um mestre, um professor, mas fundamentalmente um amigo. E nessa amizade, nessa paternidade, nessa irmandade, o nosso anjo guardião não nega recursos para nos fazer criaturas felizes, ainda que para isso tenha que nos deixar sofrer, ainda que para isso nos permita a lágrima. Desse modo, nós ficamos pensando como é importante essa consciência de que, apesar de sermos pessoas maduras, racionais, homens e mulheres que já conseguimos decidir as nossas vidas na Terra, se não tivéssemos o nosso guardião, cairíamos invariavelmente em muitas trampas do caminho, em muitas armadilhas da vida material na Terra. Porque é na Terra onde encontramos toda a gama de perigos, todas as dificuldades. E a nossa visão humana não é tão abrangente em termos espirituais que nos permita identificar onde se acham determinados perigos, determinadas dificuldades. O anjo guardião é essa criatura que nos inspira, que nos orienta, mas de nenhuma maneira interfere no nosso livre-arbítrio. Senão, ninguém mataria outra pessoa. Ninguém roubaria, ninguém furtaria. Se não fosse esse respeito pelo livre-arbítrio, ninguém trairia ninguém. Ninguém mentiria contra ninguém. Porque o nosso anjo guardião não chancela isto, não aprova isso, não pode aplaudir essas coisas. Mas em nome do respeito ao nosso livre-arbítrio, ele nos deixa agir. Na certeza de que, depois da nossa ação, teremos que suportar o peso da reação. É desse modo que verificamos que a nossa vida na Terra só não é mais feliz porque ainda não o desejamos. Nem sabemos que é possível ser mais feliz na Terra. Para nós, nascer na Terra já é em si próprio motivo de sofrimento. Pouca gente faz ideia de que a nossa vida no mundo é destinada ao nosso crescimento, à nossa felicidade. Só que, para que alcancemos esse crescimento, para que logremos essa felicidade, temos que fazer a nossa parte. O nosso anjo guardião
Nos inspira, repito, nos orienta, nos ajuda, mas ele não pode fazer o que somente nós podemos. Alguém que visite o médico diante de um problema de saúde, ouvirá do médico as orientações devidas, receberá do médico a prescrição quanto à medicação a tomar, mas vai tomar se quiser. Fará uso, se quiser, de tudo quanto facultativo lhe haja indicado. Assim é a nossa vida com os nossos anjos guardiães. Nós poderemos receber deles toda boa inspiração, mas colocá-la em prática já será de nossa inteira liberdade. Nosso anjo guardião merece por isso ser buscado, procurarmos estreitar os vínculos com ele. É certo que ele não nos abandona, mas nós muitas vezes nos desplugamos da sintonia com eles. Saímos dessa sintonia com eles. E, obviamente, nos sentiremos a sós, um tanto quanto perdidos nessa vastidão do mundo Terra. E é tão triste essa sensação de que não temos ninguém, embora tenhamos todos a nosso favor, porque se temos Deus conosco, através da figura do nosso guardião, não precisaríamos de mais nada. Essa presença de Deus junto a nós, através da figura do nosso anjo guardião, precisa ser valorizada por nós. Sim, precisa ser valorizada por nós. É muito comum que nós cheguemos ao ponto de sair procurando ajuda através de outras criaturas. Vamos procurar os médiuns, os sacerdotes, os rabinos, os pastores, os pais de santo, na tentativa de que eles nos resolvam problemas, supondo que eles nos apontarão caminhos. Muitas vezes o fazem. Mas porque são criaturas humanas como nós, vivendo as mesmas lutas e necessidades do mundo, às vezes num plano de melhor visão, muitas vezes dotado de maior experiência que a gente, mas não deixam de ser criaturas humanas, atropeladas pelos mesmos vendavais que atropelam as nossas vidas. Nem sempre eles atinarão para com o sentido daquele sofrimento que nos acontece, para com a fonte daquele tormento que nos acicata. Mas o nosso anjo guardião sabe exatamente por que é que nós estamos atravessando determinadas quadras da vida, positivas ou doloridas. O nosso anjo guardião sabe. Então será importantíssimo nós aprendermos a fechar circuito com eles, a travar contato com eles. Poderemos fazer isto, sem dúvida, aprendendo a fazer silêncio íntimo. Temos vivido num tempo na Terra, e particularmente nesse lado ocidental do mundo, em que não conseguimos fazer silêncio mental. Nos acostumamos culturalmente ao barulho, ao tumulto. E dessa forma, será muito difícil para nós manter contato com o nosso anjo guardião. Para ouvirmos, entre aspas, sua voz, para captarmos seu psiquismo, é necessário silenciar nossos barulhos internos, nossos tumultos interiores. Os orientais costumavam dizer que a nossa mente ocidental é semelhante a um macaco louco, porque salta de um para outro galho. Nós pensamos várias coisas ao mesmo tempo e isso nos perturba muito a capacidade de concentração. É necessário em nossa vida o exercício de fazer silêncio íntimo, o exercício de silenciar, desligar os celulares, a campainha da porta, desligarmos o rádio, a televisão e fazermos durante um tempo a nossa reflexão, pensar em a natureza, os quadros bons da natureza, as coisas que nos sensibilizam, que nos comovem gradativamente. Nós vamos aprendendo a concentrar. Concentrar-se é dirigir-se para alguma coisa ou algum lugar. É transformar alguma coisa, algum lugar, algum fato no centro da nossa atenção. Daí então,
o nosso anjo guardião, merece que nós façamos esse exercício para conseguirmos, ao longo do tempo, estabelecer ponte com ele. A princípio, quando começarmos a fazer silêncio íntimo, sentiremos grande dificuldade, porque estamos acostumados ao barulho. Temos que falar o tempo todo da nossa vida. Não temos costume de silenciar, de passar algumas horas por conta da nossa própria reflexão. Temos que estar escutando alguma coisa, seja a música, seja a conversa dos outros, seja a irradiação do futebol, seja a novela, seja o que for, mas o tempo todo nos acostumamos ao barulho. Não conseguimos fazer ponte com o além superior. Mas é importante que comecemos o exercício. Na hora em que o pensamento evadir-se, retornamos e recomeçamos a pensar naquilo que era alvo da nossa atenção. O tempo vai passando e nós vamos aprendendo gradativamente a ficar mais tempo em silêncio. Silêncio, ouvindo a voz do infinito. O célebre Pitágoras estabeleceu que o universo tem uma harmonia, uma sinfonia, corpos que giram para todos os lados, com velocidades variadas, não podem ter outra destinação senão a produção de sons. Mas Pitágoras estabeleceu que nós não conseguimos ouvir esses sons da natureza porque já nascemos mergulhados nele. Não temos o contraste do som e do silêncio. Então, para nós será importante aprendermos a ouvir esse som do universo, conscientemente, sabedores de que não saberemos distingui-lo do silêncio cósmico, mas vamos aprender a ouvir o silêncio do universo, que para nós será uma verdadeira sinfonia. Somente quando o logremos, saberemos, teremos conseguido fazer ponte mental com nosso anjo guardião. Nos surgirão inspirações, ideias, palavras, aprimoramentos daquelas ideias que já tínhamos desenvolvido. E desse modo, estaremos entrosados com aquele espírito que foi destinado a nos conduzir na terra, do nosso berço ao nosso túmulo, muitas vezes desde antes do nosso berço terrestre. Muitas vezes para além da nossa morte física. Nosso anjo guardião, nosso amigo, representante de Deus junto a nós.

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Construindo catedrais. As belas catedrais europeias são, sem dúvida, um grande legado arquitetônico para a humanidade. Ganharam os céus vencendo os desafios tecnológicos e as capacidades construtivas de uma época, sem os conhecimentos atuais da engenharia civil, sem o auxílio dos cálculos matemáticos apurados, sem recursos de computadores ou outro aparato tecnológico qualquer. Suas imensas torres a rasgar os céus, suas paredes bordadas em pedra, seus vitrais filtrando em cores os raios solares que os transpassam, fazem nas belezas imensas nas paisagens de velhas cidades. Mas em todas elas, se tentar saber quem são seus construtores, encontram-se imensas dificuldades. Essas construções levavam séculos para serem concluídas. E o trabalho de muitos, que dedicavam toda sua vida para construí-las, perdia-se no tempo. Os sacrifícios para que essas imensas naves fossem erguidas, vencendo os séculos com altivez e beleza, perderam-se na história. Posto que a construção durava mais do que uma vida humana, eram as vidas de muitos que se somavam para que esses templos ganhassem forma em um trabalho anônimo, desconhecido. Não é diferente do que ocorre conosco em nossa caminhada. Muitos de nossos sacrifícios, de nossos esforços, passam despercebidos por todos. Poucos dão-se conta do trabalho anônimo da mãe no lar, preparando as refeições, consertando roupas, pregando um botão ou passando uma camisa, para que filhos e esposo se apresentem impecáveis. Ninguém percebe quantas vezes alguém se cala para que uma discussão não ganhe proporções indesejadas, ou quando avança horas na noite a velar o sono de um enfermo. Ficam perdidas no anonimato as boas ações, como quando, mesmo sem tempo, nos dispomos a ouvir alguém, a ceder a vez para o outro em uma fila, a fazer um favor que nos foi solicitado. Poucos aquilatam as longas horas de trabalho do professor a corrigir textos, analisar trabalhos, varando madrugadas, a fim de que possa conhecer mais intimamente seus educandos, entendendo suas mentes e suas almas, para melhor colaborar com sua formação. No entanto, Deus está vendo. Ele percebe nossas intenções e compreende que todas essas ações contribuem para a construção de nossa catedral íntima. Assim, jamais desanimemos pelo não reconhecimento da sociedade ou da família frente àquilo que fazemos. Trabalhemos e vivamos oferecendo o que temos de melhor na nossa vida familiar, nas lides profissionais ou na convivência social. É verdade que muitas vezes criamos expectativas de que alguém reconheça e valorize o que fazemos. Porém, mesmo se isso não ocorrer, mesmo assim, nosso trabalho nunca será anônimo. Afinal, é Deus quem nos cuida e vê cada ação nossa. O esforço que fazemos para erigir a catedral de virtudes e valores nobres em nossa intimidade. Como os construtores de outrora, toda uma vida de sacrifício será válida se pensarmos que Deus estará sempre vendo o que realizamos.

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1: Desejo a todos um feliz domingo, cheio de paz, de conforto, e agradecendo sempre nossos irmãos de Dourados, do Centro Espírita Portal da Luz, que está sempre conosco nesta grande caridade, né? Ajudando a divulgação do Espiritismo. Fico com Deus, meus irmãos. Que Deus nos dê sempre a paz no coração, em nome de Deus. E assim, queridos ouvintes, fica por aqui até domingo, se Deus assim o permitir. Fica aqui o meu abraço e o abraço do Olavo. Até domingo, meus irmãos, se Deus quiser. Que assim seja.

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0: Boa noite a todos.
1: Boa noite.
0: Hoje, 3 de agosto de 2020, é com muita alegria que mais uma vez nós estamos reunidos para darmos continuidade à gravação do nosso estudo da obra Há 2000 anos. Isso faz é tempo. E hoje nós vamos iniciar o capítulo 4, intitulado Na Galileia. E vamos iniciar a oração. Na verdade, a gente abre o nosso estudo orando, agradecendo ao nosso Deus Pai, ao nosso Mestre, evocando os nossos amigos espirituais para que possamos ter um estudo inspirado pelo mais alto. Então, nós vamos envolver hoje o nosso querido amigo Augusto.
2: E assim, Mestre amigo Jesus, reunidos aqui em teu nome, com o coração cheio de alegria, te rogamos, Mestre, que tu possa nos intuir, que possamos, Mestre amigo Jesus, com a tua presença aqui, ter todos aqui, não só o ensinamento, mas a força de vontade de estar colocando em prática as tuas lições, os teus exemplos, para que possamos, Mestre amigo Jesus, cada vez mais nos unirmos a ti. Abençoa a todos nós, que a espiritualidade amiga possa estar nos ajudando a entender melhor o texto, e fica conosco hoje e sempre, que assim seja.
1: Assim seja.
0: Muito bem, então teremos hoje aqui a nossa querida amiga Carla Aramita, nossa amiga Lígia também nos ajudando, Augusto, Reinaldo. Temos a presença da nossa irmã Graça, Mônica, Dulce, Ilma e o Miro. E o nosso querido amigo Murilo, responsável pelo nosso canal do EOS Manaus. Então vamos lá, que Jesus nos conduza. Então vamos iniciar o capítulo 4, intitulado Na Galileia. A nossa querida irmã Aramita é a nossa continuista.
3: No estudo anterior, terminamos de ver a festa na casa de Pilatos, onde Pilatos, num passeio pelo jardim, se declarou a Lívia, e Fúvia, que é amante de Pilatos, ouviu e combinou com Tarquínios a ser o motivo de apresentar uma armadilha para mostrar para o público que a Lívia o traía. Ela não entendeu a resposta que a Lívia deu para Pilatos, na realidade, o dispensando. Ela foi com ciúme despeitada. E agora vamos continuando a nossa história no dia imediato da festa.
0: Então vamos lá. No dia imediato a esses acontecimentos, que não foram absolutamente nada agradáveis, às primeiras horas da manhã, Públio Lentulus foi procurado na intimidade do seu gabinete particular por Fúvia, que se lhe dirigiu criminosamente nestes termos:
3: Senador, o ascendente de nossas ligações familiares obriga-me a procurar-vos para tratar de um assunto desagradável e doloroso. Mas, nas minhas experiências de mulher, cumpre-me aconselhá-lo a resguardar sua esposa da emboscada dos próprios amigos, pois que ainda ontem tive a oportunidade de surpreendê-la em íntimo colóquio com o governador.
0: Gente, você imagina que é um capeta sair da sua casa. Gente, você imagina que é um capeta sair

0: quanto ela é fútil.
1: E ela tá doente, ela não deve ter dormido direito.
0: Tu já pensou? E vale ressaltar que os ciúmes dela é por Pilatos, que é esposo da irmã dela, e que ela, Fúvia, é a fofete dele, ou seja, a amante. Olha o que, que é uma cabeça doente. O interpelado estranhou aquela atitude anormal, grosseira, contrária a todos os seus métodos de homem de bem. Meu Deus do céu, eu nunca me vi numa situação dessa. Eu estou há poucos dias, eles estão há pouquíssimos tempos em Jerusalém, estou na casa do tio dele, e essa nossa irmã adoecida, Fúvia, é casada com o tio dele, não tem lá essas intimidades todas, e chega e joga uma bomba dessa. Sabe, gente, e isso acho que fica uma grande lição. Temos muito tato. Muito tato para conversar com o outro. Se a minha fala for trazer a discórdia, a desunião, que eu cale. Porque eu vou estar assumindo uma responsabilidade. Encarecendo a nobreza moral de sua companheira, passando Fúvia a relatar-lhe com os mais exaltados floreios de sua imaginação doentia a cena da véspera nas suas mínimas minudências. Ela começou, porque lembra, ela ouviu escondidinha na moita a conversa absurda de Pilatos, cantando literalmente a Lívia, ao qual a Lívia foi muito indigna, não cedeu absolutamente nada. Mas ela conseguiu só ouvir a parte que lhe cabia, de uma mente doentia. O senador ficou pensativo, mas sentiu-se com a precisa coragem moral para repelir a insinuação caluniosa.
2: Pois bem,
0: disse ela, terminando a denúncia.
2: Muito longe levais a vossa confiança e boa fé. Um homem nunca perde por ouvir os conselhos da experiência feminina. A prova de que Lívia caminha na estrada larga da infidelidade, tê-la-eis muito breve, porquanto ela há de preferir a partida imediata para Nazaré, onde o governador buscará encontrá-la.
0: Então ela saiu jogando mais veneno. Retirou-se apressadamente, deixando o senador algo desalentado, pesaroso, pensando nos corações mesquinhos que o rodeavam. Por quê? No Tribunal da Consciência, não se sentia disposto a aceitar ideia que viesse sujar a valiosa nobreza de sua mulher. Imenso véu de sombras cobriu-lhe o espírito sensível e afetuoso. Então, por mais que ele conhecesse a esposa, ela veio com tanta firmeza e ainda deixando assim um veneno. Um dia você vai ver. Imenso véu de sombras cobriu-lhe o espírito sensível e afetuoso. Sentiu que, em Jerusalém, conspiravam contra ele todas as forças tenebrosas do seu destino, experimentando vasto deserto no coração. Vasto deserto no coração. A nível de sentimento, eu tô vazio. Tô sozinho aqui, só eu e a esposa, porque a gente não tem amigos nenhum. Para onde ele olha, ele só vê armadilhas. Lembra que quando ele estava em Roma, ele tinha quem?
2: Flamínio.
0: O Flamínio que ele considerava como um pai. E nós tínhamos a Lívia, que a Lívia tinha quem no coração da esposa de
2: Calpurnia.
0: A Calpurnia, que ela também o considerava como mãe. Chegando em Jerusalém, não tem absolutamente nada. Ali não encontraria a palavra prudente e generosa de um amigo como Flamínio, com quem pudesse desabafar suas profundas mágoas. Absorto nessas meditações angustiosas, não viu que as pétalas das horas rodopiavam incessantes. Que lindo isso, né? Nos torvelinhos do tempo. Só muito de,

0: Pois percebeu vozerio de um dos serviçais de confiança, vindo a saber que Sulpício Tarquínios lhe solicitava o obséquio de uma entrevista particular, pedido a que atendeu com o máximo de atenção. Admitido ao interior do gabinete, o Lictor referiu-se, sem preâmbulos, aos fins da visita, explicando com desembaraço.
1: Senador, honrado com a vossa confiança no caso de vossa transferência para uma estação de repouso, venho sugerir-vos o arrendamento de rica propriedade pertencente a um nosso compatrício, nos arredores de Cafarnaum, encantadora cidade da Galileia, situada no caminho de Damasco. É verdade que já escolhestes Nazaré, mas ao longo da planície de Esdrelon, as casas confortáveis são muito raras, acrescendo que seríeis obrigado a enormes dispêndios em serviços de remodelação e benfeitorias. Em Cafarnaum, porém, o caso é diferente. Tenho ali um amigo, Caius Gratos, decidido a arrendar por tempo indeterminado a sua esplêndida vila, que é uma herdade provida de todo o conforto, com pomares preciosos no ambiente de absoluto sossego.
0: Olha só a parte geográfica aqui, olha só. Ele diz assim, olha. Venho sugerir-vos o arrendamento de rica propriedade pertencente ao novo compatrício, ou seja, um outro romano, nos arredores de Cafarnaum. Encantadora cidade da Galileia. É uma cidadezinha, porque lembra só, vamos recordar. Nós temos aqui o mapa, é como se fosse, vamos colocar um pão francês. Tá? Na parte superior, olhando o mapa, nós vamos encontrar a Galileia. E a Galileia, ela tinha pequenas cidades, que é como se fossem aldeias. Aldeias. Então, dentro da Galileia, tinha aqui, olha, como ele vai dizer aqui. Tinha Cafarnaum, tinha Bethsaida, e tudo ali em torno do lago. Tudo em torno do lago. E era tudo muito próximo um do outro. Por isso que o nosso Senhor Jesus era chamado de judeu, porque ele era da tribo de Judá, porque ele nasceu em Belém de Judá. Mas ele cresceu na Galileia, na cidade o quê? De Nazaré, dentro da Galileia. Então Galileia é como se fosse um estado. E as aldeias como se fossem cidades. E ele vai retratando aqui que era uma encantadora cidade da Galileia, situado no caminho de Damasco. A gente aciona o apóstolo Paulo. É verdade que já escolheste Nazaré, também na Galileia. Mas ao longo da planície de Esdrelon, então quem quiser anotar aí, nós pesquisamos, é uma grande planície fértil e um vale interno no sul da região da Galileia, parte norte de Israel. É verdade que já escolheste Nazaré, mas ao longo da planície de Esdrelon, as casas confortáveis são muito raras, acrescendo que serias obrigado a enorme dispêndio. Olha, lá em Nazaré, o senhor não vai conseguir uma casa muito bonita, não. O senhor vai ter que gastar e construir uma casa elegante. Mas nós já temos uma onde?
2: Cafarnaum.
0: Cafarnaum. Quem é que está em Cafarnaum?
2: Nosso Senhor Jesus Cristo.
0: Nosso Senhor Jesus Cristo. Agora, lembrando que o Tarquínio, Sulpício Tarquínio, já está aqui a mando de Fúvia. Aqui ele já está agindo. Deve existir, talvez, casas belíssimas em Nazaré. O senador ouvia o preposto de Pilatos como se o espírito lhe parasse noutra parte. Porque o que ele estava pensando? Só Lívia, o veneno da Fúvia. Não tem como um cidadão passar um dia legal depois de uma bomba dessa. O senador ouvia o preposto de Pilatos como se o espírito lhe parasse noutra parte. Mas, como se tivesse a atenção subitamente despertada, exclamou na atitude de quem argumentasse consigo mesmo.
3: De Jerusalém a Nazaré, temos 70 milhas. Onde fica Cafarnaum?
1: Muito distante de Nazaré.
0: Obtemperou o líquido com segunda intenção. Então aqui ele já dá, olha, ele diz que de Jerusalém, que era onde tinha o templo, a intelectualidade, até Nazaré, ele diz, temos 70 milhas. E agora, onde é que está Cafarnaum? Ele diz que está muito distante de Nazaré.
3: Está bem, Sulpício.
0: Respondeu Públio com ares de quem tomou uma resolução íntima.
3: Estou muito agradecido pela tua gentileza, que não esquecerei de recompensar em tempo oportuno. Aceito a tua sugestão, que reputo sensata, mesmo porque, de fato, não me pode interessar a aquisição definitiva de qualquer imóvel na Galileia. Atenta à necessidade de regressar a Roma dentro em breve. Ficas autorizados a concluir o negócio, porquanto me louvo nas tuas informações, descansando confiadamente no teu conhecimento do assunto.
0: Ou seja, ele está convivendo com uma cobra e não sabe. Secreta satisfação transpareceu nos olhos de Sulpício, que era o que ele queria, que se despediu com fingido reconhecimento. E qual foi o preço de Fúvia? O que que Fúvia decidiu? Ter um caso com Sulpício. Olha o nível de loucura dela, porque ele é apaixonado por Fúvia, que já tem um caso com Pilatos, que ele sabe. Ela é casada com o tio do senador. E para ela ter o Tarquínio, o Sulpício Tarquínio, auxiliando o trabalho dela, ela se prontificou a também ser amante dele. É louca de dó. Públio Lentulus descansou novamente os cotovelos na mesa de trabalho, submerso em profundas cismas. Aquela sugestão de Sulpício chegava no instante psicológico de suas angustiosas cogitações. Por que, em face dessa nova providência, conseguiria instalar a família longe de qualquer influência da casa do procurador da Judéia, salvando assim a sua reputação das manchas vergonhosas da maledicência? A denúncia de Fúvia, todavia, desdobrava sucessivas preocupações no seu íntimo, fosse pelo inopinado da calúnia ou pelo espírito de perversidade com que a mesma fora tramada. Seu pensamento mergulhou em ansiosas expectativas. À noite, naquele mesmo dia, após o jantar, vamos encontrá-lo a sós, com Lívia, no terraço da residência do pretor, que, por sua vez, se ausentara de casa por algumas horas, em companhia dos seus familiares, para atender a imperativo de certos protocolos sociais. Notando-lhe no rosto os sinais evidentes de profunda contrariedade, rompeu a esposa com a encantadora intimidade do seu coração feminino.
4: Querido, pesa-me ver-te assim, dobrado ao jugo de tamanhos desgostos, quando essa longa viagem deveria restituir-nos a tranquilidade necessária ao desenvolvimento dos teus encargos. Ouso pedir que apresses a nossa mudança de Jerusalém para um ambiente mais calmo, onde nos sintamos mais a sós, fora deste círculo de criaturas cujos hábitos não são os nossos e cujos sentimentos desconhecemos. Quando partiremos para Nazaré?
0: O homem não está com a pulga atrás da orelha? Lembra? Aí ela vai e fala de Nazaré. Nazaré faz sugestão de quem? Pilatos.
2: Do Pilatos. E ele aceitou.
0: E ela só ouviu. Aí vem ele docemente.
3: Para Nazaré?
0: Repetiu o senador com voz irritada e sombria, como se o tocasse o espírito venenoso do ciúme, lembrando involuntariamente as acusações infundadas de Súvia.
4: Sim,
0: prosseguiu Lívia, súplice e carinhosa.
4: Pois não foram essas as providências ontem aventadas?
0: dispostas, né?
3: É verdade, querida.
0: Exclamou Públio já pesaroso, voltando a si dos maus pensamentos que havia abrigado por um instante.
3: Mas resolvi, depois, instalar-nos em Cafarnaum, contrariando as últimas decisões.
0: E tomando a mão da companheira, como se buscasse um bálsamo para a alma ferida, sussurrou-lhe de manso.
3: Lívia, és tudo o que me resta neste mundo. Nossos filhos são flores da tua alma, que os deuses nos deram para minha alegria. Perdoa-me, querida. Há quanto tempo tenho vivido absorto e taciturno, esquecendo o teu coração sensível e carinhoso. Parece-me estar despertando agora de um sono muito doloroso e muito profundo, mas despertando com a alma receosa e oprimida. Andam-me, no íntimo, amargurados vaticínios. Temo perder-te quando quiser encerrar-te no peito, guardando-te no coração eternamente. Perdoa-me.
0: Enquanto ela o contemplava surpresa, seus lábios sequiosos lhe cobriam as mãos de beijos ardentes. E não foram apenas os beijos afetuosos que brotaram nesse transbordamento de carinhos. Uma lágrima lhe gotejou dos olhos cansados, misturando-se às flores da sua afeição.
4: Que é isso, Públio? Choras?
0: Exclamou Lívia, enternecida e angustiada.
3: Sim, sinto os gênios do mal cercando-me o coração e a mente. Meu íntimo está povoado de visões sombrias, prenunciando o fim de nossa felicidade. Mas eu sou um homem e sou forte. Querida, não me negues a tua mão para atravessarmos juntos o caminho da vida, porque contigo vencerei o próprio impossível.
0: Ela estremeceu em face dessas observações que lhe não eram familiares. Num relance, retrocedeu à noite anterior, considerando o atrevimento do governador, que dignamente repelira, experimentando ao lado da aflição pelo companheiro, soberana tranquilidade de consciência e, tomando ligeiramente as mãos do esposo, levou-o a um canto do terraço, onde se postou à frente de uma harpa harmoniosa e antiga, cantando baixinho, como se a sua voz, naquela noite, fosse o gorjeio de uma cotovia apunhalada.

0: Tratava de uma composição dele, na mocidade, tão ao gosto da juventude romana, dedicada a ela própria, e que o seu talento musical guardava sempre para circunstâncias especiais do seu sentimento.
1: Naquele instante, porém, sua voz tinha tonalidade diferente, como se houvera encerrado na garganta um canto de uma ave divina, exilada dos prados brilhantes do paraíso. Na última nota, tocada de tristeza e angústia indefiníveis, Públio tomou-a brandamente de encontro ao peito, forte e resoluto, como se quisesse reter para sempre no coração a sua joia de inimaginável pureza. Agora, era livre a chorar copiosamente nos braços do companheiro, e este a beijá-la nos transportes de sua alma leal e, por vezes, impulsiva. Depois daquele arroubo emotivo, Públio sentiu-se desanuviado e satisfeito. E é interessante que ele vai aqui escrevendo realmente, relatando um momento de carinho entre o casal, mas em nenhum momento você vê algo sujo, algo pesado, algo que mexe com a sexualidade, você está entendendo? Com qualquer outro tipo de prazer na horizontal. Então, uma das características dos espíritos superiores é saber escrever. Então, é escrever com dignidade. E as pessoas acham, quando falam que os espíritos nobres têm uma linguagem diferenciada, as pessoas acham que é pegar algumas palavras que a gente tem que ir no dicionário. Essa é a linguagem, é saber contar uma história sem ser vil.
2: É aquilo que na revista diz, é mais do que palavra, é o sentimento.
1: É o sentimento. E o Emmanuel sabe fazer isso, é digno a fala dele.
3: Por que não regressarmos a Roma quanto antes?
1: Perguntou Lívia, como se o seu espírito estivesse clarificado por luzes proféticas com relação aos dias futuros.
3: Junto dos filhinhos, retomaríamos nossas obrigações habituais, cientes de que a luta e o sofrimento estão em todos os lugares e que toda alegria significa, nesse mundo, uma bênção dos deuses.
1: O senador ponderou a proposta da companheira, estabelecendo a análise de toda a situação do seu íntimo, obtemperando por fim.
4: Tua observação é justa e providencial, minha querida. Mas que diriam os nossos amigos quando soubesse que, depois de tantos sacrifícios com a viagem, havíamos resolvido a permanência de apenas uma semana em região tão distante? E a nossa doentinha? Seu organismo não tem reagido de modo eficaz em contato com o novo clima? Estejamos confiantes e tranquilos. Apressarei a partida para Cafarnaum e em breves dias estaremos em novo ambiente, segundo os nossos desejos.
1: Assim aconteceu efetivamente. Reagindo às vibrações perniciosas do meio, Públio Lentulus providenciava a solução de todos os problemas atinentes à mudança, fazendo ouvidos moucos às indiretas de Fúvia, enquanto Lívia, escudando-se na superioridade de sua alma, buscava isolar-se dentro do pequeno mundo de amor dos dois filhinhos, fugindo à presença do governador, que não desistira dos seus assédios, e junto de quem a figura nobre de Cláudia sabia despertar em todos as mais sinceras simpatias. A Cláudia era a esposa do Pilatos. Duas servas foram admitidas ao serviço do casal, na perspectiva de sua transferência para Cafarnaum. Não que fossem indispensáveis ao desdobramento das atividades domésticas em face dos servos numerosos trazidos de Roma. Contudo, o senador examinara a utilidade dessa providência, considerando que ele e a família viriam a necessitar de um contato mais direto com os costumes e dialetos do povo, reconhecida a circunstância de que ambas conheciam a Galileia. Ana e Semele, recomendadas por amigos do pretor, foram recebidas ao serviço de Lívia, que as acolheu com bondade e simpatia. 30 dias se passaram nos preparativos da projetada viagem. Sulpício Tarquínio, estimulado pelas vantagens dos próprios interesses materiais, não perdeu em Sanches de Capitá a plena confiança do senador, organizando a propriedade com minúcia de atenção e gentileza, provocando o contentamento e o elogio de todos. Nas vésperas da partida, Públio Lentulus compareceu ao gabinete de Pilatos para o agradecimento das despedidas. Depois de saudá-lo cordialmente, exclamou o governador com forçada jovialidade:
5: "É pena, caro amigo, que as circunstâncias o conduzem para Cafarnaum, quando esperava ter a satisfação de retê-lo nas vizinhanças de nossa casa, em Nazaré. Todavia, enquanto permanecer na Galiléia, em vez de minhas habituais visitas a Tiberíades, procurarei o norte para nos avistarmos."
1: Enquanto permanecer na Galiléia, em vez de minhas habituais visitas a Tiberíades, procurarei o norte para... Públio manifestou-lhe sua gratidão e reconhecimento, e quando se preparava para sair, o procurador da Judéia continuou em tom afetuoso e conselheiral. Você imagina até mesmo a estrutura emocional do senador para conversar com Pilatos.
5: "Senador, não só como responsável pela situação dos patrícios na província, como também na qualidade de amigo sincero, não posso deixá-lo partir à mercê do acaso, tão somente na companhia de escravos e servos de confiança. Acabo de designar Sulpício, homem que me merece inteira confiança, para dirigir os serviços de segurança que vos são devidos. Além dele, mais um lictor e alguns centuriões partirão para Cafarnaum, onde permanecerão às suas ordens."
1: Públio agradeceu cortesmente, sentindo-se confortado com o oferecimento, embora a pessoa do governador lhe causasse pouca simpatia íntima. Afinal, terminados os aprestos de viagem, a compacta caravana se pôs em movimento, atravessando os territórios de Judá e as montanhas verdes da Samaria, em demanda da sua estação de destino. Alguns dias foram gastos através das estradas que contornam muitas vezes as águas leves e límpidas do Jordão. Prestes a chegar a Cafarnaum, a distância de 0,5 quilômetro de caminho, entre árvores frondosas, junto ao Largo de Genezaré, uma herdade imponente aguardava as nossas personagens para a sua estação de repouso. Sulpício Tarquínio desvelara-se nas mais íntimas minudências no que dizia com bom gosto da época. A propriedade estava situada em pequena elevação do terreno, rodeada de árvores frutíferas dos climas frios, pois há 2.000 anos a Galiléia, hoje transformada em poeirento deserto, era um paraíso de verdura. Nas suas paisagens maravilhosas, desabrochavam flores de todos os climas. Seu lago imenso, formado pelas águas cristalinas do rio sagrado do cristianismo, ai que lindo isso, era talvez a mais piscosa bacia em todo o mundo. Descansando as suas vagas mansas e preguiçosas ao pé dos arbustos ricos de seiva, cujas raízes se tocavam do perfume agreste dos eloendros e das flores silvestres. Nuvens de aves cariciosas cobriam, em bandos compactos, aquelas águas feitas de um prodigioso azul celeste. Hoje, encarceradas entre rochedos adustos e ardentes. Ao norte, as eminências nervosas do Hermon figuravam-se em linhas alegres e brancas, divisando-se ao ocidente as alevantadas planícies da Gaulanítida e da Pérea, envolvidas de sol, formando juntas um grande socalco que se alonga de Cesareia de Filipe para o sul. Cenas do próximo capítulo. E assim, com essas emoções, quem emprestou a voz para a Lívia foi a nossa irmã Lígia, que cantou um pouquinho para a gente. E vamos orar, agradecermos a Jesus por mais esse encontro. Foi bom, gente?
2: Foi ótimo.
1: Deu para sentir aí o ambiente?
2: O clima ficou.
1: Ficou, né? Ficou muito legal. Então vamos agradecer a Jesus por esse momento de oração. Querido amigo Jesus, Deus nosso Pai, e aos nossos irmãos e amigos espirituais que aqui estão, nos dando todo o apoio, toda a inspiração para realizarmos esse trabalho que realizamos, Senhor, em Teu nome. Se nós, esse grupo menor, estamos aqui reunidos, foi porque o Senhor nos convidou para ouvirmos e sentirmos as lições dessa noite, mostrando que a nossa vida também é um grande romance e que cada um de nós, a cada sol que nasce, temos lápis, papel em branco. E a lei nos dizendo o caminho. O Evangelho nos mostrando a verdade e a vida que devemos escrever. Que nós possamos, amor querido, quando formos convidados a leitura do nosso próprio romance, que não tenhamos vergonha de ler absolutamente nenhuma das páginas. Obrigado, Senhor, por essa oportunidade, por esse momento de reflexão. Que nós possamos sair daqui levando essas vibrações e recordando que nós somos responsáveis por tudo aquilo que escrevemos no livro de nossa vida. Obrigado, amor querido. Obrigada, amigos espirituais. E que nós possamos, Senhor, recebendo as Tuas vibrações, contribuirmos com nossas atitudes para a implantação do Evangelho aqui na Terra.

0: 10 horas e 42 minutos.
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0: Boa noite a todos. O início da nossa obra, Obreiros da Vida Eterna. Nós estamos iniciando o capítulo 4 da obra Obreiros da Vida Eterna, A Casa Transitória. Então, tivemos lições grandiosas semana passada em relação ao universo e ao processo de evolução. E aí nós adentramos para conhecer a Casa Transitória. É uma casa, né, bem próxima à crosta terrestre, que foi fundada por Fabiano de Cristo, que nós trouxemos na aula anterior, a biografia de Fabiano de Cristo. O objetivo dessa casa é recolher espíritos recém-desencarnados. E quando a criatura sai do corpo, ela tende a estar num processo de perturbação, mas perturbação não é enlouquecida. Perturbação naquela situação de o que, que está acontecendo? Um certo mal-estar, uma insegurança, um medo, uma está confusa. Então está nesse processo de perturbação. Então qual é o trabalho da casa transitória? Então o objetivo dos trabalhadores dessa casa é recolher, fazer parte desse trabalho, recolher esses irmãos recém-desencarnados, para auxiliá-lo nesse processo do desligamento, nesse processo da morte orgânica. Caso eles ficassem, eles poderiam ser influenciados por espíritos ainda perversos, a induzi-los eles, inclusive, a fazer o mal. E virem a fazer bastante mal a eles. Então, esse é o trabalho dos nossos amigos que trabalham nessa casa transitória para recolher esses espíritos recém-desencarnados, ok? Então nós vamos acompanhar hoje aqui um pouquinho desse trabalho, dessa atividade, dessa instituição. Meus irmãos, Deus está em todos os campos e Ele auxilia os seus filhos utilizando os próprios filhos. Então ninguém está desamparado dentro da amorosidade divina, né? Vamos? Todos prontos? Após breve pausa, concluiu.
1: Além disso, teremos aí todo o equipamento necessário aos trabalhos que nos cumpre realizar.
0: Curioso, guardei silêncio e esperei. Não se passou muito tempo, defrontávamos casarão enorme em plena sombra. Nada que evidenciasse preocupação artística e bom gosto na construção. Nem árvores, nem jardins em torno. A edificação, baixa e simples, mal se destacava num nevoeiro denso. Eles estão bem próximo à crosta terrestre. Certo, percebendo-me a estranheza, Jerônimo esclareceu.
1: O nome do instituto, André, fala por si mesmo. Temos à frente a acolhedora casa de transição, destinada a socorros urgentes. Embora seu assombro natural, é asilo móvel, que atende segundo as circunstâncias do ambiente. Sofre permanente cerco de espíritos desesperados e sofredores, condenados pela própria consciência à revolta e à dor.
0: Então vamos só parar aí para nós entendermos. Então ela é essa casa, uma casa bem simples, como ele fala, inclusive baixa, envolvida de muitas vibrações densas, e ela é móvel, ela não fica fixa em um canto só. E ela diz que essa casa, ela está sempre sofrendo, vamos dizer, assaltos, entendeu? De espíritos ainda, de ordem muito inferior. Já coloca a condição da casa, né? Condenados pela... E quem são esses espíritos desesperados e sofredores? São espíritos condenados pela própria consciência. Tanto a revolta quanto a dor.
1: Suas defesas magnéticas exigem considerável número de servidores. E os amigos da piedade e da renunciação que aí atendem passam dia e noite ao lado do sofrimento. Todavia, o trabalho desta casa é dos mais dignos e edificantes. Neste edifício de benemerência cristã, centralizam-se numerosas expedições de irmãos leais ao bem, que se dirigem à crosta planetária ou às esferas escuras, onde se debatem na dor seres angustiados e ignorantes. em trânsito prolongado nos abismos tenebrosos.
0: Então vamos lá para nós entendermos. Nosso Senhor Jesus falou: haverá prantos e ranger de dentes. Então não é que existe um inferno criado por Deus para ali ele jogar espíritos infelizes. Não é isso. Eu posso dar uma casa belíssima para um grupo de 6 pessoas. Dependendo da conduta moral dessas pessoas, da sua conduta de higiene pessoal, ela pode fazer daquela casa um bem maior, como ela pode transformar aquela casa um verdadeiro antro, imundo, porque é resultado das pessoas que convivem ali dentro. Então, esses espaços, essas colônias, é resultado do grupo que está ali inserido. Então, tudo aquilo é a criação mental. Porque o bem produz o bem, o mal produz o mal, o feio, pestilento, odores pútridos, ambientes densos. A nossa casa física, você pode adentrar na sua casa, ela está toda arrumadinha, até toda limpinha, mas dentro dela existe uma psicosfera, que é resultado do grupo que está ali inserido, que pode ser de péssima qualidade, apesar da limpeza aparente. Por que essa psicosfera pesada? Ali dentro eu tenho palavrão, ali dentro eu tenho fofoca, ali dentro eu tenho discussões, ali dentro eu tenho filmes de sexo explícitos, violência, agressividade. Eu só não tenho Jesus lá dentro. Então não pode ser um ambiente de luz se eu ali dentro não cultuo a luz. Fazer o evangelho uma vez na semana, 15, 20 minutos, e você passar a semana inteira endemoniado, não vai resolver a vibração da tua casa. Não vai. É hipocrisia. Virou um ritual. Porque o objetivo de levar o evangelho para o nosso lar é viver o evangelho no lar. Se eu apenas fizer isso, e está muito comum no nosso movimento espírita. Hoje é dia do evangelho. Você abre, faz, coloca tudo, arruma tudo, faz aquilo de uma forma externa, como um rito, mas não coloca aquilo no dia a dia, na minha vida. Não valeu a pena, gente. Levar Jesus para o lar, o evangelho no lar, é Jesus no lar. Segunda, terça, quarta, quinta, sexta, sábado e domingo. Parar para fazer o culto do evangelho é um momento de reflexão. É um momento de estudo. E vamos nos predispor ao decorrer da semana a viver o que nós estudamos. Então, todo o ambiente tem uma psicosfera espiritual que eu não estou enxergando, mas que existe, que é resultado do grupo que está ali inserido. Então, esses irmãos que cultuam o mal, eles criam um ambiente propício ao que eles pensam. Então, não é a criação divina, porque Deus só cria o belo. Isso aí é a criação nossa. Entendemos isso? Então não existe um local criado por Deus, olha que é bem feio mesmo, bem tenebroso, não existe isso. Isso é a criação nossa. Estamos juntos? Então ele diz, olha só que interessante aqui. Quem está falando é o nosso irmão Jerônimo. Qual era a função do Jerônimo? Assistente, o responsável por esse grupo. Ele diz aqui, ó: numerosas expedições de irmãos leais ao bem que se dirigem à crosta planetária ou às esferas o que? Escuras, onde se debatem na dor seres angustiados e ignorantes. Ignorantes do bem, ignoram o bem perseverando no mal. Mas eles estão o que? Em trânsito, mas um trânsito o que? Prolongado. Nos abismos tenebrosos. Porque em trânsito, uma hora ele vai sair dali, que é o que ele diz. Vamos lá.
1: Além disso, a casa transitória de Fabiano, à maneira de outras instituições salvadoras que representam verdadeiros templos de socorro nestas regiões, é também precioso ponto de ligação com as nossas cidades espirituais em zonas superiores.
0: Trabalha num processo de intercambiar mesmo, estar ali sempre em contato com as esferas superiores, atendendo, recebendo aqueles que estão numa situação complicada na hora da desencarnação, e acaba meio que direcionando esses irmãos para outras instituições. Nesse instante, antes que Jerônimo pudesse prosseguir nos esclarecimentos, atingimos as barreiras magnéticas, à distância de alguns metros do portão de acesso ao interior, que até agora eles ainda não estão começando a adentrar na casa. Eles olharam a casa de longe, disseram que era uma casa com aspecto meio sombrio, bem simples. E agora eles estão bem próximo ao portão. E olha que interessante, ele disse que nesse portão, nessa entrada, existia o quê? Barreiras magnéticas. Porque lá atrás ele falou o quê? Que eles estavam sempre numa condição de ser o quê? Atacado por espíritos desesperados e sofredores. Daí essa barreira, o quê? Magnética. Tanta coisa, né, gente? Que a gente nem imagina. As barreiras magnéticas à distância de alguns metros do portão de acesso ao interior. Atendido por trabalhadores vigilantes que sem hesitação nos ofereceram passagem, acionamos pequeno aparelho que nos ligou de pronto ao porteiro prestativo, interfone. Não decorreram muitos minutos e achamos-nos diante de figura respeitável. Não supunha que a instituição estivesse administrada por mãos sensíveis de mulher. Era a irmã Zenóbia. Aí, mais uma personagem que é interessante anotar para nós não ficar quem? Zenóbia. Ela é o quê? Administradora da casa lá, Fabiano de Cristo. Que o nome não é Fabiano de Cristo, foi fundado por ele. A irmã Zenóbia, aparentando uma idade madura e areolada de cabelos negros, proporcionava-nos informações vivas de sua energia e admirável capacidade de trabalho, através dos olhos transbordantes de luz. Porque os olhos é o quê, meus irmãos?
2: Espelho da alma.
0: Espelho da alma. Saudou-nos, afável, sem despender muitas palavras, igualzinho, né, a nós outros. Ele está sempre batendo nessa tecla, né? Falar o necessário. Afável, sem despender muitas palavras, passando imediatamente ao assunto que a nossa presença sugeria.
3: Fui avisada ontem,
0: disse bondosa,
3: de que a missão chegaria hoje e rejubilamos com isso.
1: Ao seu dispor,
0: explicou-se Jerônimo com gentileza.
1: Esse abrigo de amor e paz cooperará conosco, asilando-nos alguns tutelados convalescentes e, por nossa vez, desejamos ser úteis à casa de algum modo.
0: Zenóbia envolveu-nos num sorriso de simpatia acolhedora e, após rápidos minutos de silêncio, considerou.
3: Aceitamos o concurso. Reconheço a presença de um grupo harmonioso e, desde a semana finda, aguardava ensejo não só para beneficiar a coletividade sofredora de abismo próximo, senão também a fim de socorrer certo irmão nosso, muito infeliz.
0: Então, olha que coisa light. Ela já estava aguardando esse grupo. Aceitamos o concurso de vocês, essa assistência. Reconheça a presença de um grupo harmonioso. Vocês estão bem. E desde a semana finda, né, aguardava essa oportunidade, não só para beneficiar a coletividade sofredora, de abismos próximos. Olha para onde vai levar o nosso André. Nós vamos juntos. Abismos próximos. Olha para onde eles vão atender. Se não, também, a fim de socorrer certo irmão nosso que está numa condição muito infeliz. Bora lá.
3: Trata-se de pessoa que me foi particularmente querida e que apenas agora foi encontrada em remota região de seres decaídos. Vencendo obstáculos, trouxemo-la para a vizinhança da casa. Porém, o perigoso estado em que se encontra não nos autoriza a fornecer-lhe abrigo, e sim proteção indireta.
0: Às vezes pode dizer, poxa, por que o Papai do Céu não atende esses espíritos, não recolhe? Mas diz aqui, ela não sabia nem onde ele estava. Ela, mas Deus sabia. Só que o bom educador, por nos amar muito, deixa a cada um de nós sofrer as consequências dos seus atos, que é para aprender o caminho correto. Quem é um verdadeiro educador, deixa o educando sofrer as consequências do seu ato. Quem é o péssimo educador está sempre jogando panos quentes, protegendo e depois se arrepende da graça. Não educa. Entendemos isso? Então, Papai do Céu deixa sofrer as consequências. Por que que não poderia atender? Não pode atender. Não tem como pegar essa criatura, por mais que seja algo que ela ama bastante, um ser que ela ama, ela não tem como recolher para dentro da instituição. Tamanha a agressividade e a violência dele. Vão ter que ajudá-lo de forma que indireta. Direta não tem condição. Ainda não está pronto para isso. E o Papai do Céu não se desespera, porque ele sabe que o futuro desse espírito é o quê? É o bem, é a perfeição. Relativa, mas sim. Meu filho, tu vai demorar um pouco, mas uma hora tu vai chegar lá. Quantos de nós já não passamos por isso? Qual abismo nós já nos debatemos? E hoje, com esquecimento, a gente olha para isso e diz, nossa, olha, ele está no abismo. Sabe Deus, basta observarmos realmente o que pensamos. Pelo que pensamos, tem uma ideia. Você meio que se assusta, né? Aí dá para dar uma ideia dos espaços que percorremos, não é verdade? Olha lá.
3: Já estabelecemos medidas em favor da remoção desse infortunado amigo para a zona da crosta, onde será brevemente internado em reencarnação expiatória, com auxílio divino. Entretanto, precisarei pessoalmente da colaboração fraternal dos companheiros em benefício do transviado.
0: Já vai ser removido, né?
1: Sem dúvida.
0: Atalhou Jerônimo, desvanecido.
1: Teremos prazer.
0: Designando a devotada enfermeira que nos acompanhava, acrescentou:
1: em nossa companhia permanece a irmã Luciana,
0: que era a enfermeira, lembra da Luciana?
1: Que nos pode ser extremamente útil nesse caso particular, em virtude das suas adiantadas faculdades de clarividência.
0: Aí quem quiser saber um pouquinho da clarividência, anota aí Livro dos Espíritos, questão 402. Vou só ler um pedacinho para você entender o que é a clarividência, tá? É uma espécie de emancipação da alma, em que a criatura passa a enxergar com os olhos da alma, inclusive imagens, situações. 402, mas eu vou só no comentário de Kardec. Vocês vão ler porque é muito longa a resposta. Os sonhos são efeitos da emancipação da alma, que se torna mais independente pela suspensão da vida ativa e de relação. Daí uma espécie de clarividência indefinida, que se estende aos lugares mais distantes ou que jamais se viu, e algumas vezes até a outros mundos. Então é como se Luciana tivesse essa capacidade, vamos dizer assim, da clarividência, de acompanhar, inclusive, a distância. Percorrer a distância. Entendeu? Acompanhar a distância. Fulano está em tal canto, assim, se é a clarividência. Entendeu? Em espírito, é. O Chico tinha todas as faculdades mediúnicas que tu possa imaginar. Inclusive de materialização. Tudo que tu possa fazer. Eu não me recordo agora, mas tem uma mediunidade que eu pego aqui, vamos supor, eu não sei de quem é essa caneta. Eu pego a caneta e eu vou falar de toda a vibração que está impregnada nessa caneta, que é da pessoa. Chico tinha essa faculdade mediúnica. Ele me fugiu totalmente da mente. Então ele tinha todas as faculdades mediúnicas que eu posso imaginar, Chico tinha. Até acho que a gente nem imagina. Porque tanto o processo mediúnico como o processo anímico. Quando ele, de repente, alguém estava próximo, que ele sabia o que a pessoa estava pensando, esse é um fenômeno anímico, era da própria alma dele. O espírito estava dizendo, olha, o fulano está pensando isso. Não, ele lia o pensamento. Isso é um fenômeno anímico.
4: Essa clarividência da Luciana seria como um desdobramento do espírito, porque ela é espírito. Ela está no plano espiritual.
0: Exatamente. Esse processo daí que nós vamos estudar mais lá na frente, que ele chama de corpo mental. Mas isso é uma faculdade dela de poder enxergar, vamos dizer assim, à distância. É como se ela irradiasse. Gente, nós não conhecemos todas as faculdades da alma, né? Bora lá. A diretora da casa transitória fixou o olhar sereno em nossa colaboradora, sorriu amável e ela prosseguiu.
3: Bem lembrado. Alguns irmãos, qual ocorre a esse a que me refiro, descem a tamanho embrutecimento moral que somente conseguem ouvir-nos a voz de modo imperfeito, e não lhe sendo possível identificar-nos pela visão, em face dos impedimentos vibratórios criados por eles mesmos, duvidam de nossa amizade e de nossos propósitos elevados de cooperação. No fato presente, o concurso de Luciana ser-me-á precioso.
0: Então vamos ver o trabalho da Luciana. Ela diz que esses espíritos não conseguem vê-los e nem ouvir a voz deles. Quando escuta, escuta de uma forma o quê?
3: Imperfeita.
0: Lembra que nós estamos tratando, nós estamos num espaço próximo à crosta terrestre, tratando só de espíritos em condições bem dolorosas, tá? E tudo que André Luiz retrata é uma pálida ideia. Porque o objetivo dele não é nos assustar. Várias vezes nós vamos ver André Luiz dizendo que ele foi proibido, vamos usar o termo proibido, mas que foi solicitado que ele não descrevesse tudo o que ele estava vendo. Muitos espíritos que estavam aprisionados nesses lugares foram obrigados a reencarnar. Obrigados a reencarnar. Obrigados. Por isso que está essa alegria que está no nosso país. E nós dizemos assim, como aqui é o Brasil, o coração do mundo, a pátria do Evangelho, a pátria do Evangelho, o Papai do Céu manda todo mundo para lá. Diz assim, olha, eu gosto dos mais complicados, cadê os doentes? Manda para mim, eu quero aqui no Brasil. Entendeu? Porque Jesus, ele já disse, eu vim foi para o doente. Quem está sendo precisa. São os doentes que precisam de mim. Por isso que agora aqui vai ser a pátria do Evangelho. Não podia disfarçar, então, o meu constrangimento ante aquele pormenor de conversação. Por que motivo a irmã Zenóbia, orientando instituição como aquela, necessitaria de nossa colaboração, mormente no capítulo da clarividência mencionada? Porventura não poderia ela, né? Não poderia também esquadrinhar os problemas de almas sofredoras e decaídas? Incapaz de sopitar, né, de abrandar a interrogação, observei admirado.
4: Quer dizer que os benfeitores daqui não podem ver quanto desejam?
0: Se ele vai precisar de Luciano, ela não poderia ver também isso à distância? Foi o assistente Jerônimo quem veio ao meu encontro.
1: Antes de tudo, André,
0: falou compassivo.
1: Faz-se necessário considerar que a irmã Zenóbia, não obstante a sua extensa visão espiritual, terá razões íntimas para invocar a providência. Quanto ao mais, não devemos esquecer os imperativos da especialização.
0: De repente, a nossa irmã Luciana está especializada, se especializou em fazer isso. Por que não chamar a Luciana? Eu sei fazer, mas a Luciana faz muito melhor, porque ela trabalha especificamente nisso. Como ela mesmo falou, ela é muito boa nisso. Ela tem uma ótima clarividência. Por que eu vou gastar força se eu tenho alguém que já realiza isso? Não é verdade? Então, chama o Luciano. E ele fala também em razões íntimas. A resposta tiver efeito de uma ducha gelada. Arrependera-me de haver formulado a interrogação indiscreta. Completando, porém, o ensinamento, Jerônimo continuou.
1: Senão vejamos. O padre Hipólito consagra-se atualmente à interpretação das leis divinas no serviço educativo àqueles que as desconhecem, enquanto a irmã Zenóbia atende a sofredores em massa nesta casa de amor cristão. Claro que poderiam exercitar a clarividência, com benefícios generalizados para o próximo, mas com prejuízo manifesto dos deveres imediatos. Isto não ocorre com Luciana, que, pelo contato individual e intenso com os enfermos durante muitos anos e consecutivos, especializou-se em penetrar-lhes o mundo mental, trazendo à tona suas ideias, ações passadas e projetos íntimos em atividade beneficente. Se entrássemos nós outros, de improviso, em relação com a sua clientela, veríamos alguma coisa, embora não tanto e tão bem quanto pode ser observado por ela, em vista de suas dilatadas experiências. Ao seu turno, Luciana poderia, de imediato, de suas dilatadas experiências. Ao seu turno, Luciana poderia,

0: a necessidade de aprender sempre. O músico exímio poderá ser aprendiz incipiente da química, destacando-se mais tarde nesse campo científico, como se verifica na arte dos sons. Não alcançará, todavia, a realização sem gastar tempo, esforço e boa vontade. Aliás, o próprio mestre assegurou que o homem encontrará aquilo que procura.
1: Então ele vem justificando um tanto mais. Diz assim, olha, ela é muito boa nisso. Ela se especializou nisso, mas ela não daria para ser administradora do espaço. Mas a administradora reconhece que a Luciana é bem melhor nesse serviço do que ela. Então, cada um realizando a parte que lhe cabe, da melhor forma possível. Para que a gente possa imaginar que nós não podemos jamais fazer tudo. É necessário que você o quê? Delegue. E que aquela pessoa pode fazer, inclusive, melhor do que você. Porque naquilo ali, aquela pessoa é muito boa. Entendemos isso? Está difícil o estudo? Sorrindo de minha interrogação, que provocaria ensinamentos tão rudimentares, concluiu.
0: A busca de dons espirituais para a vida eterna não representa serviço igual à cata de objetos perdidos na crosta.
1: Já deu uma cutucada na gente. Que cutucada? Não é uma questão de procurar, é uma questão de conquista. Olha só, a busca de dons espirituais para a vida eterna não representa um serviço igual à criatura que está catando objetos, mas sim o quê? Como fosse objetos perdidos na crosta, mas sim o quê? É um ato de conquista, né? Trabalho árduo. Interveio a irmã Zenóbria, acrescentando fraternalmente.
2: Sim, não podemos edificar todas as qualidades nobres de uma vez só. Cada trabalhador fiel ao seu dever possui valor específico, incontestável. A obra divina é infinita.
1: É você não se achar superior a tudo e o melhor de tudo, né? Então, cada pessoa faz o serviço muito bem. Tem um que dirige muito bem, tem um que aplica um passe muito bem, tem um que faz a recepção maravilhosamente, tem um que faz uma palestra maravilhosa, tem um. Então, cada um com a sua especialidade fazendo o melhor possível. É como diz a nossa carta de Paulo, se todo mundo fosse mão, quem seria o pé? Se todos fossem pé, quem seria a mão? Se todos fossem olhos, quem seria a boca? Não é verdade? Então, nesse conjunto, cada um fazendo aquilo que lhe compete. Muito bom, né? Tornando ao primitivo rumo da conversação, prosseguiu.
2: Quando dispomos de clarividentes nos serviços de socorro ao abismo, em circunstâncias favoráveis, conseguimos resultados de preciosa eficiência. Os servidores dessa natureza, porém, são poucos, em vista da multiplicidade das tarefas, e raros se dispõem a servir nas paisagens escuras da angústia infernal.
1: Infernal. Angústia infernal. São poucos, já são poucos os que são bons na clarividência. E poucos aqueles que querem trabalhar nesse espaço, nesse abismo que ela chama de infernal. Gente, tem alguns filmes de terror que você assiste aqui e você diz, aonde esse cidadão foi buscar essa ideia? De onde veio essa criatura, não é verdade? Você fica assim olhando, você está entendendo? Já andou por lá. Pode ter ido também como um auxiliar, né, para atender, mas também já pode ter vivido. E nós já vivemos também. Luciana, chamada nominalmente à palestra, esclareceu que teria satisfação em cooperar e contou-nos que buscara desenvolver as faculdades de que era portadora, com o objetivo de quê? A fim de socorrer, noutro tempo, o espírito de seu pai. Olha o porquê que ela iniciou esse trabalho. Desencarnado numa guerra civil, tivera ele, seu pai, preponderância no movimento de insurreição, seria revolta pública, tá? E permanecia nas

0: anteriores, olha aí, essa época agora de política, alucinado pelas paixões políticas, depois de paciente auxílio, reajustara emoções, obtendo possibilidade de reencarnar em grande cidade brasileira, para onde ela mesma, Luciana, seguiria também logo pudesse o genitor pretérito organizar novo lar, restabelecendo-se a aliança de carinho e de amor, segundo o projeto por ambos estabelecido. Então, ela iria novamente reencarnar na condição de filha, né, do mesmo Papus. Zenobia ouvia com atenção, percebendo talvez que a palestra tendia para o campo do personalismo direto, falando só da Luciana, a Luciana é legal, a Luciana tem uma ótima capacidade de clarividência. Falou do pai, opa, essa aqui está muito personalista, vamos mudar, Tendia para o campo do personalismo direto, em minutos para os quais provavelmente a diretora da casa teria outros compromissos, Jerônimo interferiu na conversação e dirigiu-se a ela atencioso.
1: Estamos satisfeitos, irmã, pela perspectiva de algum concurso amigo ao seu lado. Compreendemos a grandeza de sua missão nobilitante e se vamos depender tanto de seu generoso amparo nesta casa, constitui-nos obrigação cooperar com a irmã nos trabalhos em que nossa humilde colaboração possa ser útil. Seguiremos amanhã para a zona carnal. Entretanto, logo que nos seja possível trazer para sua companhia o primeiro irmão libertado, André e eu permaneceremos em trânsito entre a crosta e este abençoado asilo, enquanto Hipólito e Luciana se demorarão aqui, velando pelos convalescentes e colaborando, junto da irmã, nas tarefas imediatas.
0: Então vamos entender o que vai acontecer. Vem o Jerônimo, diz, olha, estamos satisfeitos, irmã, pela perspectiva de algum concurso amigo a seu lado, né? Que bom estarmos aqui trabalhando junto. Compreendemos a grandeza da sua missão nobilitante. E aí ele vem. E se vamos depender tanto de seu generoso amparo nesta casa, constitui-nos obrigação que cooperar com a irmã nos trabalhos em que nossa humilde colaboração possa ser útil. Aí ele já vem delegando. Seguiremos amanhã para a zona carnal. Vamos vir para onde?
2: Terra.
0: Para a zona carnal. Entretanto, logo que não seja possível trazer para sua companhia o primeiro irmão libertado, ou seja, eles já vão vir para um desenlace. Já vão acompanhar alguém seguindo para a terra do pé junto. Então eles vamos acompanhar um caos desse. Olha, depois desse estudo, quando nós formos visitar algum moribundo, nós já vamos ficar assim, aqui deve estar um trabalho árduo. Nos trabalhos que nossa humilde colaboração possa ser útil. Seguiremos amanhã para a zona carnal. Entretanto, logo que não seja possível trazer para sua companhia o primeiro irmão libertado, desencarnado, André e eu permaneceremos em trânsito. Vamos lá, Cata, traz aqui. Vamos lá, Cata, traz aqui. Né? Esse fenômeno de... Em trânsito, entre a crosta e este abençoado asilo. Enquanto Hipólito e a Luciana se demorarão aqui, ficarão nesse espaço, né? Lá na casa, velando pelos aqueles convalescentes, colaborando junto da irmã nas tarefas imediatas.
3: Alegra-me sobremaneira a expectativa.
0: Falou a diretora, evidentemente satisfeita. Nesse instante, invisível campainha ressoou estridente com estranha entonação. Não decorreram 5 segundos e alguém penetrou a sala rumorosamente, fazendo mau barulho. Era determinado servo.
4: Irmã Zenobia, aproximam-se entidades cruéis. A agulha de aviso indicou a direção norte. Devem estar a 3 quilômetros aproximadamente.
0: Tá, que agulha boa essa. Há uma agulha dessa em nossa casa, né?
5: Você não dá pra... Ficavam ao redor da casa?
0: O quê?
5: Essas entidades cruéis que...
0: Sim, sim, aqui. Sim. Ele tá dizendo, vamos sofrer um ataque agora. Vamos lá. A orientadora empalideceu ligeiramente, mas não traiu a emoção com qualquer gesto que denunciasse fraqueza. Ela ficou pálida, mas ela conseguiu segurar firme ali o desespero.
3: Acendam as luzes exteriores.
0: Ordenou.
3: Todas as luzes. E liguem as forças da defesa elétrica, reforçando a zona de repulsão para o norte. Os invasores desviar-se-ão.
0: Então, taca ali choque neles. Retirou-se apressadamente o emissário, enquanto pesado silêncio abateu-se sobre nós. Imagina André Luiz. Vai acontecer, né? Luciana fizera-se lívida. Meu Deus, né? Jerônimo e Zenóbia demonstravam pelo olhar, Jerônimo também, que era o responsável pelo grupo de André. Imagina o desespero dos estudantes olhando para os diretores, né? Gente, se eles estão apavorados, vamos apavorar. Luciana fizera-se então pálida. Jerônimo e Zenóbia demonstravam pelo olhar asfixiante preocupação. Asfixiante preocupação. Registrar-se-iam fatos que eu ignorava. Então, o que poderia acontecer caso houvesse a invasão? O que, que esses espíritos irão provocar caso se aproximasse? Nós não sabemos, mas parece que boa coisa não é. Como diz o André, nós ignoramos o que poderia acontecer. Por isso é que diz, nesse momento, a melhor coisa que tem é a ignorância, né? A gente não sabe o que vai acontecer, estaria olhando, né? O povo sofrendo e você, mas o que, que houve? Pelo olhar asfixiante, preocupação. Registrar-se-iam fatos que eu ignorava. Será que espíritos reconhecidamente maus também organizavam expedições semelhantes às que realizávamos para o bem? Eles formaram um grupo para vir. Será esse povo também do mal, vamos dizer assim, formavam grupos para se direcionarem? Ele está questionando. Que espécie de entidades seriam aquelas para infundir tamanha preocupação nos dirigentes esclarecidos e virtuosos de nossos trabalhos e tão grande terror nos subordinados daquela casa de amor cristão? Impressionara-me a expressão facial de dor e incerteza do servidor que trouxera a notícia, que no caso aqui foi o nosso querido amigo Diego. Seriam tantos os malfeitores das sombras para justificar semelhante pavor? Sentia o raciocínio extremamente reduzido para comportar a imensidade das interrogações que me afloravam à mente. Gente, basta nós olharmos. Eu sei que não é o caso de vocês, porque vocês são criaturas extremamente amorosas. Mas as pessoas que estão lá fora, quando entram no processo de cólera, dá uma olhada no semblante. Não é o nosso caso. A primeira coisa são os olhos que vai se bugalhando, né? Vai ficando, né? Você vai ficando... E quando você olha, você jura que é um animal. Irracional. Um verdadeiro monstro. E é o momento que é da cólera, da raiva, do ódio. De amor cristão. Impressionara-me a expressão facial de dor. Voltei um pouquinho. E incerteza do servidor que trouxera a notícia. Ele chegou lá, calmo, calmo, calmo, né? Seriam tantos esses malfeitores, não é verdade? Senti o raciocínio extremamente reduzido para comportar a imensidade das interrogações que me afloravam à mente. Através de minúscula abertura, notei que enormes holofotes se acendiam de súbito. No exterior, como as luzes de grande navio assaltado por nevoeiro, denso em zona perigosa. Ruídos característicos faziam-se sentir a nossa audição, informando-nos que aparelhos elétricos haviam sido postos em funcionamento.
3: É lamentável,
0: exclamou Zenóbia com a manifesta intenção de restaurarmos a tranquilidade.
3: Que tantas inteligências humanas, desviadas do bem e votadas ao crime, se consagrem aqui ao prosseguimento de atividades ruinosas e destruidoras.
0: A palavra aí, prosseguimento. Então, esse trabalho era realizado na Terra, já da perversidade. Saiu e o quê? Prosseguiu.
3: Continuou.
0: O amor que Deus tem a Zenóbia tem a essas outras entidades. Ambos estão aprendendo. Entendeste?
2: Não,
0: existe uma proteção. Talvez esse medo dela era justamente esse embate que poderia existir. Não é falta de... É justamente o embate. É o embate. Tal qual, de repente, você se depara com uma criatura que tu sabes que vai te fazer mal, que essa pessoa está disposta a isso, que vai, inclusive, ter uma discussão. E você meio que... Você sente até um choque. Puxa vida, encontrei fulana. E com a raiva que ela está, ela vai falar isso. Ela não vai me matar. E eu nem vou deixar, porque ela não tem 2 metros, vamos dizer assim. Mas é um choque. É o choque entre o bem e o mal. Então ela tem certeza que ele não iria matar o quê? Porque já estão mortos, né? Mas iria ser algo desconcertante esse encontro. Em nenhum momento Deus vai se materializar e vai destruir esses espíritos. Não vai. Porque são filhos dele também. Nós vamos entender nessas obras, principalmente no Libertação, que nós vamos nos deparar lá com um espírito chamado Gregório, perverso. O respeito com que os espíritos evoluídos vão até ele, pedindo permissão. Porque como é que eu posso ser caridoso maltratando meu semelhante adoecido? Então, eles não poderiam matar, vamos dizer esse termo, aprisionar. O que eles estavam ali era no momento o quê? De se defender. Se tu tem um filho adoecido dentro da tua casa, esquizofrênico, tu sabe que ele está esquizofrênico e que ele é agressivo. Qual é a tua posição de mãe? Porque tu amas. Se defender. Mas tu não tem como mandar matar teu filho, mandar prender teu filho, fazer qualquer mal ao teu filho. Então, essa ação deles não é de ataque, é de defesa.
3: É por isso que a Zenóbia diz aqui, é lamentável, né, esses ataques. Quer dizer, é lamentável que tantas inteligências continuem voltadas para o mal.
0: E ela vai falar, né, quem é essa inteligência. Uhum. Então não é o medo, porque em nenhum momento eles falarem medo. Eles falarem quê?
2: Nem a falta de proteção.
0: Né? Nem a falta, não colocou nem não. Medo, nem falta de fé, nada. É o choque, porque vai ter um embate nesse momento. Entendeu?
3: Lamentando mesmo.
0: Ele lamenta, inclusive. É. Também, exatamente. É o medo de... Não é o medo. É esse embate para evitar a invasão. Porque lembra que é um hospital. Gente, se eu estou na chuva, é para o quê? Para me molhar. Eles têm consciência de onde eles estão inseridos. Lembra que a casa, muito simples e envolvida de o quê? Nuvens densas. Então...
3: Ela vai explicar. Tá?
0: Ela vai até explicar, exatamente. Então não tem como esperar outra coisa. Tanto é que eles estão acostumados com esse tipo de ataque. Ela já avisou, nós sofremos vários ataques. Uhum. Mas nós vamos ver que é delicado, é constrangedor. Você lembra da obra do Nosso Lar? Uhum. Aquela entidade que se aproximou pedindo misericórdia, uhum, que a deixasse entrar? Uhum. Vocês viram quando disseram não?
3: E a Narcisa
0: que ela se transformou?
3: Falou que não, né?
0: E a perversidade dela. Sem necessidade, isso desgasta. Nenhum de nós ousou dizer qualquer palavra. A diretora, porém, esforçando-se por sorrir, porque era um momento tenso, continuou.
3: A tragédia bíblica da queda dos anjos luminosos em abismos de trevas repete-se todos os dias, sem que o percebamos em sentido direto.
0: Está falando aí dos anjos decaídos, né? Daqueles que se rebelaram contra Deus. Porque, em verdade, o que acontece? Eu sou criada, eu sou filha de Deus. Todos nós o somos. Fomos criados simples e ignorantes, na sua simplicidade, na ignorância do não saber. Fui criada para viver e conviver na condição de uma filha de Deus. Criada para amar e ser amada. Criada para fazer o bem. Então, em um determinado momento da minha vida, eu me rebelo contra tudo isso. Me revolto contra tudo e passo a fazer exatamente o contrário do que o Deus me convida a viver, que seria o amor. Então, isso daí é uma queda. É uma queda. É eu poder fazer voos grandiosos, fico me debatendo na lama da perversidade. Então, essa queda acontece todos os dias. E ela vai dizer aqui quem são essas criaturas. Meus irmãos, você ficar trancado no laboratório para descobrir uma forma de matar uma humanidade. Você ficar fazendo contas para você descobrir uma forma de roubar uma sociedade. calcula isso, calcula aquilo, aqui dá para desviar tanto, desviar tanto. Isso é perversidade. É usar a nossa inteligência para o e nós vamos, nosso corpo perispiritual vai se tornando, porque não há, porque a gente diz, você é um monstro. A gente não diz assim? Você é um ato monstruoso, e o é. E o corpo perispiritual vai se deformando. Saindo do corpo, continua fazendo o que fazia. Então, são anjos. Porque anjos por quê? Porque Deus o criou, não o criou mal, não o criou para a perversidade, ele apenas se revoltou contra as leis de Deus. Não, eu quero fazer o mal.
3: Quantos gênios da filosofia e da ciência dedicados à opressão e à tirania? Quantas almas de profundo valor intelectual se precipitam no despenhadeiro de forças cegas e fatais? Lançados ao precipício pelo desvio voluntário, esses infelizes raramente se penitenciam e tentam recuo benéfico. Na maioria das vezes, dentro da terrível insatisfação do egoísmo e da vaidade, insurgem-se contra o próprio Criador, aviltando-se na guerra prolongada às suas divinas obras. Agrupam-se em sombrias e devastadoras legiões, operando movimentos perturbadores que desafiam a mais astuta imaginação humana e confirmam as velhas descrições mitológicas do inferno.
0: Confirmo, porque, meus irmãos, não existe um ser demoníaco que está disputando com Deus. Mas nós sabemos que existem vários irmãos que tentem disputar com Deus, que se comprazem, se sentem felizes em fazer o mal. E não pensam que são pessoas ignorantes da intelectualidade. Normalmente são criaturas muito inteligentes. E o objetivo deles é manter a sociedade ignorante, porque assim fica mais fácil de manipular. E eles são muito astutos, muito inteligentes. Jamais deveremos nos colocar numa condição de dizer eu não recebo esse tipo de influência. Maior que eles, Deus, não. É um ato de humildade para não provocá-los. Então eu não tenho e não devo combatê-los, mas sim combater o mal que existe em mim. Porque esses nossos amigos que se predispõem ainda a lutar contra o Evangelho, vocês acham que Jesus foi crucificado e que esse grupo não estava movimentando todo aquele outro grupo de encarnados? Vocês acham que a morte do nosso Senhor Jesus não foi planejada por eles, mas foi realizada porque nós estávamos aptos a ouvi-los e não a ouvir o Mestre? E isso acontece ainda até hoje. Se nós tivéssemos olhos de ver, nós íamos vigiar um tanto mais. Mas lembra, eles utilizam o recurso que existe dentro de mim. Qual é a fragilidade da Conceição? Queremos destruir essa moça porque ela está fazendo muito estrago. Qual é o fraco dela? É esse. É aqui que nós vamos atacar. Não, ela não tem fraco. Tem fulano que está ao lado dela. Então é esse que nós vamos atacar. E destrói. Destrói casa espírita, destrói presidente de casa espírita, destrói administradores, destrói, destrói. Mas destrói por quê? Aí você vai dizer, poxa, onde está Deus nisso? Onde está Deus? Deus mandou Jesus para nos ensinar o caminho, a verdade e a vida, e nós optamos em não ouvir. E depois a gente quer que Deus resolva. Além de mandar Jesus, não mandou a doutrina espírita para falar que nós recebemos influência. Mas a gente não escuta. A gente esquece disso. É por isso aqui, ó, vigilância. Veja o que brota no teu pensamento, no nosso pensamento. Se for do bem, é só ver. Olha, isso aqui, quem me deu essa ideia é do bem, porque o resultado é bom, é benévolo, está dentro das leis e dos padrões divinos. Então só pode ser de uma árvore boa. Agora, se o pensamento que surge aqui é de uma fruta apodrecida, não é de uma árvore boa. E nós temos já como fazer distinguir o que é bom e o que é mal. E aí nós poderíamos, de uma forma muito simples, saber quais são as nossas influências. Mas quem realiza somos nós. Então, eu acho interessante ela colocar filósofo, cientista, para mostrar o quê? Que não se trata de pessoas ignorantes. Gente, essas obsessões simplesinhas, isso aí é café com leite. Espíritos, quando querem destruir uma massa, eles não se mostram. Eles não se mostram. Eles fazem de uma forma tão... Não pensa que ele vem derrubar a cadeira, sacudir. O que, que é isso? Ele vem de uma forma muito sutil.
3: Manipulando.
0: Né? Manipulando um, manipulando o outro, daqui a pouco. É por isso que nós devemos orar uns pelos outros. Sempre que possível, digo, orem pela tia. Orem mesmo. Eu sou um espírito em processo ainda de evolução. Carrego mil e uma fragilidades internas. E a gente tem que vigiar um tanto mais. Então, que possamos orarmos uns pelos outros e estar sempre atentos e vigilantes. É por isso, gente, que a melhor bênção que pode existir é o trabalho. Porque a cabeça vazia fica mais complicada ainda. Quais são as nossas feridas abertas para serem trabalhadas? Ciúmes. Conhece? Esse sentimento aqui é uma porta arreganhada. Mas arreganhada mesmo. Ciúmes. Inveja, conhece? Não? Maledicência. Eu vou parar por aqui. Não vai faltar dedo, né, Beth? Então, que nós possamos combater o mal que existe dentro de nós. Os demais deixa com o nosso Pai. E Jesus nos avisou isso várias vezes. Tem um diálogo belíssimo que está no Boa Nova, em que Jesus retrata tudo o que vai acontecer. E Pedro se revolta. Momentos antes, Jesus questiona quem os homens dizem que eu sou. Né? Um diz que tu é Elias, outro diz que é Jeremias, né? E aí Pedro pula e diz, tu és o Filho de Deus vivo. Aí Jesus olha para ele e diz, Pedro, bem-aventurado tu és. Pois não foi a carne nem o sangue que te revelou, mas meu Pai que está no céu. Ou seja, isso não veio da tua cabeça, Pedro. Isso é inspiração para te falar tão bonito assim. Tu és o Filho de Deus. E aí Jesus vai relatar tudo o que ele vai viver. No momento que ele vai relatando, Pedro ama o Cristo. E ele se revoltou. Ele disse, como tu queres que eu acredite num Deus bom e justo? Se permite que aconteça isso com seu filho? E Jesus diz, afasta-te de mim. Pois agora tu falas como um filho da treva. Ao lado do Cristo, ele recebeu uma influência desse teu. De um momento para o outro, porque ele oscilou. Bastou a revolta com o que estava acontecendo com seu amigo para que ele pudesse receber uma influência negativa. Então imagina no momento da revolta que bate em nosso coração, no momento da inveja, no momento do ciúme, no momento do medo. O medo é outro vilão. Porque é nesse momento que ele te leva à loucura. Por causa do medo. E o medo nada mais é do que o quê? A ausência da fé. Muita coisa para pensar? Gente, nós não estamos aqui para apavorar ninguém, tá? É só para nós o quê? O objetivo é para que nós possamos estar em alerta. Vamos então orar, meus amigos. O nosso Senhor Jesus nos informou que o homem não é mau, o homem é frágil. Inclusive, esses nossos irmãos que se encontram também fazendo mal, não só os desencarnados, mas os encarnados também. Na mensagem do Dr. Bezerra, na prece, ele não ora pelo o perseguido, mas pelo perseguidor. Então, hoje eu solicito que nós possamos vibrar para orar por esses que nos perseguem, envolvendo-os na paz, envolvendo na vibração do nosso Senhor Jesus. Porque a orientação de Jesus é que nós deveríamos orar por todos aqueles que nos perseguem e caluniam. Orar pelos inimigos. Bora lá junto? Então, nesse primeiro momento, elevando o nosso pensamento até Ti, Senhor, nós vamos te solicitar por aquele que nessa encarnação, em algum momento de nossa vida, realizou uma atitude que não estava, Senhor, de comum acordo com as leis de Deus para com a nossa pessoa. Que possamos trazer essa pessoa em nossa mente e oferecer a ela, nesse momento, uma luz divina, dizendo, se possível, que você não guarda absolutamente no seu mundo íntimo nenhum ódio contra ela, nenhum mal. perdoa. Envolva na luz divina. Se possível, estenda a sua mão. E nessa noite, Senhor Jesus, nós unimos os nossos pensamentos para te solicitar por todos esses nossos irmãos que se encontram em lugares tenebrosos, com pensamentos ainda voltados ao mal, e que se colocam, Senhor Jesus, na condição de inimigos do teu Evangelho, Evangelho do amor e da paz. Que eles possam, Senhor Jesus, e que nós também possamos, porque muitas vezes nos aliamos ao mal, realizando mal no nosso dia a dia, tentando dissimular para cada um de nós que isso seria o bem. Envolve-nos, Senhor, na Tua paz e ajuda-nos a sentir falta do abraço e do amor divino, do nosso Pai maior, da verdadeira alegria, da verdadeira felicidade, do verdadeiro amor, da verdadeira plenitude. Abençoa-nos, Senhor, na Tua paz, fortalece-nos para o bem e ajuda-nos a combater o mal que habita em cada um de nós. Pai nosso que estás no céu, santificado seja o vosso nome, venha a nós ao vosso reino, seja feita a Tua vontade, assim na terra como no céu. O pão nosso de cada dia dai-nos hoje. Perdoa as nossas ofensas, assim como perdoamos a quem nos ofendeu. E não nos deixe, Senhor, entregue à tentação. E livra-nos de todos os males. Muito obrigada, Senhor da vida. E muito obrigado a todos vocês, amigos espirituais, que conduziram o nosso trabalho nessa noite.

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1: Onze horas e 42 minutos.

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0: Meio-dia e 2 minutos.
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8: Olá, amigos! Sejam muito bem-vindos ao programa Pod Arte no Espiritismo, o podcast que divulga o belo criando o bem. Eu sou Raíssa Silva, sua apresentadora, e aqui mergulharemos no universo da arte espírita, explorando como a criatividade pode ser uma porta entre o mundo material e o espiritual. Receberemos artistas, escritores, músicos, dançarinos, pintores, produtores de conteúdo e cinema, que trazem em suas obras reflexões sobre esse imenso mundo espiritual. E para a gente começar, vou chamar a querida madrinha do nosso programa, Eliana Araújo. Seja muito bem-vinda, Eliana!
9: Eu que agradeço, Raíssa. Muito obrigada pelo convite, obrigada, Luiz, pela oportunidade também.
8: A Eliana vai fazer a nossa prece inicial, já cumprimentando aqui a Patrícia, que virou membro do canal, a Rita de Cássia, Souza e Aline, nossa amiga Maria do NEP, sejam muito bem-vindas.
9: Boa noite a todos que estão chegando, sejam bem-vindos.
8: Pode ficar à vontade, Eliana.
9: Bom, hoje, nesse dia especial, eu trouxe uma prece de uma amiga querida chamada Maria Dolores. Essa prece é um poema de amor. Está no livro Coração e Vida, intitulada Alma de Artista. Deus te abençoe, alma querida e bela. Na arte a que te dás por luz, constantemente acesa, para exaltar cultura e sentimento, aprimorando a natureza. Deus te engrandeça no ideal sublime de usar gesto e palavra, rima e cor, ritmo e som, beleza e movimento, promovendo na terra a construção do amor. Deus te guie nas horas ensombradas, quando tudo pareça luta e prova, fazendo-te sentir que o sofrimento é uma força do céu que nos guarda e renova. Quando a tristeza venha anuviar-te os dias, pensa que Deus criou em toda parte, a fim de iluminar os processos da vida, as interpretações e as maravilhas da arte. Ninhos e fontes cantam melodias, em que possas medi-las ou entendê-las. Muita decoração dos montes e dos vales, brilham joias no chão, no céu bailam estrelas. O firmamento é um palco em dimensões enormes, onde o arco-íris é uma prece em cores. Imaginalizando a estrada em que transitas, o vento rege a dança mística das flores. Alma querida, nunca desfaleças. Por maior tua dor, alteia-te e mantém a vocação de amar e de servir, na divina extensão da seara do bem. Nas mais altas visões em que caminhas, que o teu sonho se eleve e amplamente ressoe. Alma de artista, gênio, luz, trabalho. Deus te inspire e abençoe. Maria Dolores.
8: Assim seja, que maravilha, gratidão, Eli.
9: Eu que agradeço. Tchau, gente. Bom programa para todos.
8: Tchau, tchau. Gratidão. E hoje, minha gente, nós temos a alegria, a satisfação de receber o poeta, professor Gladstone Lage. Seja muito bem-vindo, Gladstone.
10: Olá, Raíssa. Tudo bem? Boa noite a todos, aos companheiros e companheiras, amigas e amigos que nos confiam esta hora de conversa, né? Agradeço.
8: Obrigada, Gladstone, por ter aceitado o nosso convite. O Gladstone, gente, ele é pedagogo, é esperantista, poeta, cujos versos foram imortalizados pela interpretação do gente. Ele é pedagogo, é esperantista, poeta, cujos versos foram imortalizados.

0: Novo Testamento, né? E se nós formos justos com os espíritos que antecederam a Jesus, nós vamos encontrar a figura de um poeta, de um harpista, de um pastor, Davi, o rei Davi, né? E é impressionante a clareza que ele teve acerca da onipresença de Deus, né? O que é Deus? Princípio, é causa primária de todas as coisas e tal. Mas eu queria então render esse preto a Davi, vamos lá.
1: Que lindo, maravilha.
0: Nós temos conhecimento daquele salmo, né, que é consagrado: O Senhor é meu pastor, nada me pode faltar. Bem, Jesus fala que ele é o bom pastor. É, ele já teve essa visão: nada me faltará. Então, a onipotência de Deus, ou nada me pode faltar. Deitar me faz em verdes pastos. Isso é a poesia? No deserto, as imagens que Davi utiliza, olha que linda. Deitar-me fazem verdes pastos, deserto, digo, qual das regiões desérticas, né? E depois a questão da própria tradição de Moisés. Guia-me mansamente por águas tranquilas, de novo, ideia de como que a realidade espiritual que nos aguarda é confortável. Refrigera minha alma, refrigério, água, verdes pastos. Ainda que eu andasse pelo vale da sombra da morte, Judas certamente se lembrou desse versículo. Ainda que eu andasse pelo vale das sombras da morte, né, não temeria mal algum, porque o Senhor está comigo em todo lugar. Prepara perante mim uma ceia, fartura, certamente que a bondade e a misericórdia me seguirão por todos os dias. Todos os dias. Deus, Pai, misericórdia, está aqui. E habitarei na casa do Senhor por longos dias. Nós não ficamos muito tempo no plano espiritual. E só mais um detalhe, Raíssa, de repertório, ainda sendo justo com Davi, menos conhecido. Poetizaram isso numa música, tá? Eu sei a letra da época do Grupo Jovem. Quando eu estou sentado, a inércia, e me conhece quando estou de pé, a atividade. Vês claramente quando eu estou andando. Quando repouso, no plano espiritual, tu também me vês. Se pelas costas sinto que me abranges, também de frente sei que me percebes. As costas, o passado, e a frente, o futuro. Para ficar longe de teu espírito, que farei? Para onde irei? Não sei. Aonde presença? Agora. Para onde irei? Para onde fugirei? Se estás no alto da montanha ou nos confins do mar? Se subo aos céus ou se eu me prostro no abismo, eu te encontro lá. Então, poeta é Davi.
1: Maravilha, gratidão, Gladstone. Vamos dando boa noite ao pessoal que está chegando. Maria, boa noite. Nosso amigo querido Ricardo Melo. Jesus abençoe, Ricardo. Eliana, segue com a gente. E vamos iniciar então o nosso primeiro bloco, Gladstone, que se chama Papo Afinado, onde a gente tem uma conversa leve, mesmo descontraída, para conhecer um pouco da sua trajetória, os bastidores da sua criatividade e o papel da arte na sua vida. E aí eu recortei uns trechinhos aqui de suas poesias, Chamas, me chamas, majestou-se, majestou-se. Pelo Cristo, São Francisco, são dois Chicos. Alma, animal animou, vida viveu, acasalou, amor teceu. Gladstone, de que mundo você veio, Gladstone? Você brinca de escrever.
0: Tem um misto de aspectos aí a considerar, Raiz. Primeiro é do ponto de vista da hipótese de sermos meros escreventes, né? Eu lembro muito a questão de João Batista, quando ele depara com Jesus, seremos coloquiais, tá? É impressionante a súmula, a síntese de João Batista, quando diz assim: eu devo diminuir para que ele cresça. Eu me coloco em situação de entrega. É uma situação assim de... E crer que haverá uma fonte. Para a nossa conversa hoje, eu coloquei um roteiro, no sentido de ficar numa organização um pouco assim, cronológica, aspectos e tal. Mas, muito literalmente, assim, eu não escrevo, não faço tanto rebuscamento. Na questão das letras, então, eu confio um pouco. E, às vezes, um motivo, que a arte é assim, né? Você tem uma imagem, uma paisagem, um nome, uma lembrança, uma letra, uma flor. motivo artístico é assim, né?

0: Então, Chamas Me Chamas, por exemplo, desde o início eu gostei. Porque a gente, claro, como professor português, você sabe, primeiro a gente já pensa assim, substantivo e verbo. Isso é interessante para trabalhar com muitos anos. Mas a figura de Chamas, para mim, era o que me remeteu muito à figura de João, João Evangelista, o filho do Trovão. Então, semelhantemente, eu não costuro, mas eu acho que aquela trama da letra é meio assim. Vem um motivo, aí nós vamos desenvolvendo, e aí a gente é importante confiar. Porque quando sai no resultado lá da tecitura, né, o tecido e tal, a gente se surpreende. E eu, com toda sinceridade, é que eu lhe falo isso também. Eu não, várias das letras eu não as tenho decoradas. Então, mesmo quando eu remeto de novo as letras e alguma questão, eu ainda me surpreendo com aspectos internos dela. E aí a certeza de que vem do mundo das ideias. Eu me entrego. Eu me permito brincar com elas no sentido de que, esse jogo seja atraente, seja atrativo. É isso, tá?
1: Maravilha, que lindo, Gladstone. E como que você se descobriu poeta? Quando você começou a escrever?
0: Ah, isso tem. Algumas pessoas já viajam o berço espírita. No meu caso, eu venho com várias advertências para o espírito, tá? Eu considero sempre a hipótese de que eu tenha sido padre em período medieval, porque, encontrando o evangelho, eu era mais mesmo assim, talvez triste fosse a palavra, uma questão mais assim, recluso, né? E encontrei ali a razão de viver. Então, e eu tinha a impressão de haver lido textos de algumas questões me serem familiares, ok. Mas a poesia, desde o período de, que eu chamava escola primária, na época, né? Eu gostava de brincar com as palavras, de escrever alguma coisa. Só que a minha tendência era a tendência ultra-romântica, a dramática, né? Razão de viver, sem você eu não vivo, e a flor, e a ficava vermelho, ficava com vergonha, sem interesse em nada, mas entregava às vezes a poesia. Eu gostava da poesia pela poesia, mas as minhas poesias tinham um motivo assim muito, não chegava a ser trágico não, sabe? Mas meio melancólico. A minha vez falou assim, feliz, eu já estava feliz por algo, não era, você vê isso para mim, triste, mas que traz felicidade. Então, eu tinha um instrumento, mas eu não tinha luz no instrumento. Então, assim, aí por que eu falo que são avisos, né? Com 27 para 28 anos, agora com 63, né, eu fui acometido por uma tuberculose pulmonar. Eu acho que foi uma moratória. Por alguns fatores que eu não vou detalhar, mas eu acho que foi uma moratória concedida, igual aconteceu no livro, não me lembro qual, em que o doutor Eduardo Lustosa fez uma operação espiritual e concedeu a moratória ao espírito. Eu tive a impressão naquela tuberculose pulmonar na época que foi uma revisitação daqueles poetas, né, que morriam de poesia, de paixão. Então eu tinha que fazer essa redenção também da letra, da palavra e do otimismo. Era isso, tá?
1: Nossa, muito interessante. Mas você nasceu num lar espírita ou você se tornou espírita depois?
0: Tornei espírita depois e nem tinha noção do que fosse espiritismo. Eu achei que seria franciscano. Então, com o evangelho, eu me empolguei, fiz curso vocacional. Aí começa aquelas apatralhadas, né? Por quê? Eu me torno espírita e eu não queria largar o grupo jovem. Aí, na crisma de um amigo meu, que eu fui padrinho de crisma dele, eu dei para ele um livro dos médiuns, que ele é físico, muito científico. Aí eu falei, já não está dando certo, não, porque esse não foi um presente muito, muito bem encaixado, não. Repercutiu. Mas a questão espírita, eu tenho, eu sou irmão do Alterson. Em Belo Horizonte, algumas pessoas talvez o conheçam, PH e tal. E o Alterson foi se tornando espírita. Eu, no grupo jovem, ele é espírita. Aí minha mãe começou um trabalho assistencial não doutrinário, que se tornou uma rede de albergue em Belo Horizonte. Hoje mesmo eu celebrava isso. Eu tenho umas 8 unidades fundadas pelo trabalho de assistência dela, que teve muito sacrifício, muito iluminado. Na época não tinha nenhum sentido. Uma pessoa que foi voluntária no trabalho que ia fazer com a população de rua sugeriu, por que vocês não fundam um grupo? É o Alterson, já isso aí, foi um grupo espírita. E eu estava naquela discussão, qual? Catolicismo e espiritismo. Aí eu já estava. Só que um dia o Alterson esqueceu o livro dos espíritos em cima da mesa. Eu trabalhava de madrugada com digitação. Aí eu, como espírito superior, Raíssa, eu fui pegar o livro para descobrir que falhas que tinha no livro para eu ganhar a discussão com alta. Só espírito superior é assim, né?
1: Muito bom, mal sabia, né,
0: É,
1: Gladstone?
0: mas o que aconteceu? Eu viciei no livro. Por isso que tem resposta para tudo aí.
1: Muito
0: Teve um dia que
1: bom.
0: eu chegava procurando o livro, né? Chegava, às vezes, tinha banco de horas, saía 3 horas. Aí um dia não deixou o livro em cima da mesa e a vergonha de procurar e descobrir que eu estava lendo o livro espírita. Eu custei falar para ele, mas você se tornou espírita? Eu custei, né? Sim. Aí nós formamos o grupo espírita com a minha mãe, né? O Walterson já frequentava. E em 1987 fundamos o grupo Espírito Consolador e continuamos. E aí eu
1: Nossa,
0: me.
1: muito bom. Um chamado mesmo, né? Muito bom. Vanir, Kátia, dando boa noite aqui. Sobre emoção com esse sensível poeta e ser humano. Forte abraço.
0: Esse amigo aí, às vezes eu tenho alguma mensagem dele inspiradíssimo, né? É, eu fico muito feliz com essa energia. São os melhores momentos nossos na Terra, né? É, são algumas energias amigas muito especiais. A gente se sente espírito. O Vanir me ajuda nisso.
1: Ah, que bênção, que lindo. E aí, Gladstone, a partir desse momento, você começou a se envolver com a doutrina espírita, e quando que você começou a escrever poemas com a temática espírita? E depois, quando que esses poemas passaram a virar música?
0: Tudo é. Meu nome é Legião porque somos muitos. Isso vale para uma situação complicada e vale para situações boas. Não houve uma premeditação. É, eu conheci o Tim, assim, o Tim foi ao nosso grupo e aí ele me ajudou num serviço. Minha mãe deu umas tarefas para ele lá na tarefa, uma luz, umas lâmpadas, umas coisas assim. E o Tim tocou violão. Aí, que é isso, né? Aí um dia a Vanessa estava lá, os dois começaram a cantar. Não se pode esconder uma cidade situada no alto dos montes. Tinha Vanessa começar a cantar. Eu vi que era eles assim, que eram gente, que eu encostei neles, né? Eles começaram a cantar assim, eu falei, que é isso? Né? Mas não teve ideia. Primeiro, vamos fazer uma letra, música, nada disso. Aí uma pessoa que era do nosso grupo na época comentou que na Mocidade Espírita, o precursor da União Espírita Mineira, eles queriam uma música tema para um encontro. Eu não entendi muito por que, não. A música C.
1: Que
0: A.
1: idade vocês tinham quando vocês se conheceram?
0: Olha, a pergunta é interessante, mas essa aí, 87, deve ter sido em 1990, por aí. Eu estou fazendo uma estimativa, tá? Nesta vida mesmo, tá, Raíssa? 1990 existiu, tá? Tem que falar isso para você, tá bem? Não é só linha de tempo, não. Essa letra C, eu escrevi muito despretensiosamente, mas eu descobri que eu tinha um condão, né? De transformar uma letra. Depois tomei até cuidado com isso.
1: Linda essa música, linda.
0: Para não esquecer nada, quando eu entreguei a letra Éden para ele, que eu não decoro de jeito nenhum, eu pensei, entreguei o livro para ele, né? Conta a história da Bíblia. Pensei, é impossível de musicalizar isso. Aí ele musicalizou, falei, eu tenho que tomar cuidado com esse cara. Porque quando você entrega. Então, a música C foi entregue para essa finalidade. Aí eu fiz a música, eu achei a música muito gostosa, um andamento muito simpático, muito alegre, né? Inclusive.
1: Maravilhosa, você é maravilhosa.
0: Aí, quando chegou no Espírito Mineiro, eles escolheram a música, mas eu não entendi esse negócio de música tema. Eu nem apareci lá, não. Eu tinha, nenhum de nós estava lá. Aí, essa amiga minha estava frequentando a música. Ah, Glá, eles chamaram vocês lá na hora, porque anunciaram que a música foi escolhida. E aí, para não ficar chato, eu peguei e representei o grupo. Eu falei, parabéns. Aí, eles pediram outra música tema, outra música. Aí, já fui fazendo como enredo. E aí, a gente passou a contribuir com mais intencionalidade, mas eu já tinha medo do tema, Raíssa. Porque quando eles colocaram, por exemplo, a questão da sexualidade como tema, eu pensava assim, a concepção astral vê assim, o sexo no universo, a questão da criação.
1: Fantástico, fantástico.
0: Aí, quando colocaram Senhor das Estrelas, eu falei, agora lascou. E sobre isso, tudo. E aí veio o motivo. Com toda certeza, eu não sou disso, eu lembro de poucos sonhos. Eu tive uma impressão. Tipo uma Via Láctea, como se passasse um vulto assim, meio de estrelas. Só isso, mais nada. Mas isso depois decodifica. E aí eu pensei assim, mas pera, Jesus. Até o título veio assim, os títulos meus, muitas vezes eu penso títulos pequenos. Mas o Senhor das Estrelas foi por causa desse motivo. Então, quando colocar Maria, ave, assim, já, a Igreja Católica, muito justamente, já fez a leitura da essência de Maria. É muito legítimo. E ela saiu meio católica na melodia. Eu achei ótimo, porque legitimou. O Espiritismo não é a combinação de tudo que participa nas outras doutrinas. Então, assim, tá?
1: Nossa, maravilha, Gladstone. Aqui o Marcelo comenta, boa noite, amigos. Gladstone, grande professor.
0: Nossa.
1: Raquel, dando boa noite aí.
0: Ô, Marcelo, sabe o que eu estou lembrando? Você, Raíssa, Marcelo, Vani, o que, é que eu já estou achando? Lembra quando João Batista fala que eu não seria digno de desatar as sandálias? Jesus fala, não, mas é fácil como deve fazer. Eu que tinha que ouvir vocês. Eu estou na condição falando isso, porque aqui, às vezes, o primeiro é o último, tá? Pronto.
1: Aqui o Luiz falando, estou aqui adorando. O tio Ito bem que me falou que iríamos rir muito.
0: O Ito é outra vez, tá vendo? Viu minha propaganda como é? Agora, eu garanto que é a primeira vez. Quem assistiu isso tudo não volta, não.
1: Pois é, eu coloquei a divulgação no WhatsApp de um grupo de artistas espíritas e aí o tio Ito colocou, prepare-se para rir muito.
0: Meu Deus. É, porque eu tenho noção da minha pequenez. E aí a gente transforma isso.
1: Marcelo, tendo letras maravilhosas, melodias lindas. E falando em melodia linda e letra maravilhosa, eu trouxe uma música aqui que eu amo muito. E vamos cantar um pouquinho, então.
0: Tem uma, Raíssa, tem uma tradição, sabe que ela fala assim que quando o Irapuru cantava, a floresta fazia silêncio, né? Não é isso? Ficava em silêncio para ouvir o Irapuru? Pois é, então você fica sendo a cotovia nessa hora, tá?
1: Eu não sabia se você cantava ou não. Você canta ou não?
0: Não, o que eles chamam de cantar, na verdade, você pode associar com grunhido, crocitar, tá? É isso. Poucos ouvintes.
1: O próximo programa para você cantar, então.
0: Não, o Grupo Jovem. Eu falo para o pessoal e é verdade, o Tim sabe disso. Eu sou adepto do Grupo Jovem. Dó maior, Lá menor, Ré menor e Sol em sétima. Só que se eu parar no meio e conversar comigo, eu não sei qual dos acordes que eu parei. Só para você ter ideia do meu sentido musical. Agora eu vou ouvir.
1: Vamos lá, vamos cantar então.

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0: Aurora, essa música maravilhosa. Nos
1: Muito.
0: conta como que veio essa música, Glasgow.
1: Novamente, tem peculiaridade, né? Aí havia uma proposta de que fosse música tema de uma COMEB, né? E essa música Aurora, então, levei para a letra para o Tim, ele musicalizou. E aí houve duas particularidades, né? Uma que eu tinha, foi interessante, que essa música ficou em segundo lugar. O Cássio interpretou uma música muito legal também. Então, houve uma representação, duas músicas legais, e ela se afirmou muito, enquanto o pessoal gostou muito de cantá-la, conforme o time fala. Mas uma das peculiaridades é que essa introdução que você declamou, né, eu a fiz de improviso e achei que. Sabe quando você acha que uma cor não combina com a outra? Eu pensei, isso aqui ficou meio desconjuntado e tal. Eu ia descartar esse papel e eu entreguei para o Tim, despretensiosamente, mas o Tim consagrou. E aí é que a gente não tem olhos de ver, porque nós percebemos que é sempre atual e que tem a ver com os momentos, as turbulências do nosso planeta, pelas imperfeições temporárias nossas. Então, quase que essa peça se perde. Aí a Aurora, eu fico muito feliz. E duas curiosidades outras, tá? Isso que aconteceu com a introdução, uma vez nós fizemos uma adaptação espírita de O Mágico de Oz, e fizemos uma representação. Ficou muito legalzinho, sabe? O karma, por que que o homem gelata, por que que o leão era medroso, e tudo assim ficou muito bem. É claro que eu perdi o script, então eu falo que foi uma apresentação, ficou muito gostosa a peça, ficou muito legalzinho. Quem disse que eu encontrei o papel de novo? Nunca mais, eu só estou contando, porque quase que aconteceu isso com a introdução de Aurora.
0: Deus o livre.
1: E a outra questão é, ouvindo você cantar com essa alegria, com essa iluminação de alegria, a letra, imerecidamente, às vezes a gente tem uma. Na hipótese mediúnica, sempre que tem uma live, aí eu tomo muito cuidado, muito respeito com quem tem crenças diferentes. Às vezes um católico está escutando, dentro da hipótese espírita, numa reunião espírita, nossa reunião é muito anônima. Uma vez por hipótese, essa minha mãe especialíssima teria se comunicado, e eu sei pelo tipo de conversa que ela teve com cada um. Ela teve uma conversa, com o Tim, ela falou assim: Nossa, tio, eu fico muito feliz, todo lugar espiritual que eu vou, no trabalho do bem, tem música. Minha mãe dizia, era muito jeito de ela falar mesmo, sabe? Tanto é que ela foi elogiando o pessoal, chegou na minha vez e ela falou comigo assim: O Glácio, eu fico feliz que ele está muito bem acompanhado. Eu pensei, ou seja, protegido, resguardado. Ela não falou de virtude, era ela. Mas aí é o seguinte: uma vez eu fui a uma cidade, era uma palestra, os irmãos lá em Cláudio, né? E estava tocando música de Tim e Vanessa. E me deu um prazer que eu pensei assim, puxa, às vezes no plano espiritual, por um umbral que seja, mas se a música tocar, eu não me arrependo. A quem muito é dado, muito será cobrado. Eu não me arrependo. Mas eu achei legal que eu faria o estudo lá, né? O pessoal falou comigo assim, ah, você está entretido aí? Essas músicas são lá de Belo Horizonte. Eu falei, é mesmo, é? Eu falei assim, você conhece? Estava tocando Pedro, né? Você conhece a música? Conheço, mais ou menos. Aí eu apresentei a palestra, vim, não comentei nada, achei ótimo. Porque não é nossa, né? É para nós.
0: Bom. Ai, meu fone tá dando problema aqui. Eu não sei se vai dar eco pro pessoal em casa. Deixa eu só tentar conectar aqui de novo.
1: É porque o karma do pessoal é mais leve. Aí, às vezes, a espiritualidade acha por bem aliviar os ouvintes, entendeu?
0: Ah, não tá funcionando meu fone. Deixa sem fone mesmo. Vamos no improviso. Quem sabe faz ao vivo. Espero que não esteja no eco para o pessoal em casa. A Raquel comenta aqui, ficou perfeita essa introdução de Aurora. Oi Maria, mais uma para nossa lista de músicas. Muito bom. E Gladstone, você escreve as poesias que além dessa beleza artística, né, impecável que você traz, também tem um conteúdo muito complexo, como você falou, o conteúdo de alguém que estudou bastante, né, que leu muito, tanto o Velho Testamento, Novo Testamento. E aí eu queria perguntar para você, qual a importância do estudo do Evangelho para a arte espírita cristã?
1: Vou responder duas que você perguntou e foi aí que a gente chama de subliminar também. A questão subliminar é do ponto de vista do conteúdo. Eu tenho uma. uma preocupação. Às vezes o pessoal fala, mas você não está escrevendo mais? Então, estudos eu tenho apresentado. Mas eu tenho a impressão, Raíssa, de que nós já temos muito material escrito. Nós precisamos de leitores. E nós temos questões essenciais postas à Boa Nova. Gandhi chega a dizer assim: poder-se-iam perder todos os livros do mundo, se não se perdesse o Sermão do Monte, nada se teria perdido. Então, eu tinha uma preocupação com as letras, não como uma obsessão, assim, uma obstinação, mas uma preocupação de que a letra fosse instrutiva, de que as pessoas ouvissem as letras e que buscassem significâncias delas, alguma coisa marcasse mais. Eu tinha essa preocupação, sabe? Porque, mesmo que sejam poucas, mas que elas ensinem, deem alguma instrução, mas com a melodia o Tim coloca o mantra, né, o sentido, e que sejam muito corretas, em termos essenciais e que contribuam com o conteúdo. Então, uma questão é essa, tá? Por isso que eu esqueci a segunda. Qual que é a segunda?
0: Tranquilo, aqui não está funcionando realmente meu fone, mas vamos sem fone mesmo.
1: Não se preocupe.
0: A segunda pergunta é: qual a importância do estudo do Evangelho para a arte espírita cristã?
1: Nossa, tá vendo? Por que que eu esqueci, né? Porque quem tiver ouvido de ouvir, ouve. Eu não tenho, então, por isso tem que repetir. Tem que falar mais alto, né? Aí, até por uma questão, olha, quando eu falei que precisamos mais de leitores do que de escritores, nós temos a presunção, até em função da tecnologia, que nós lemos muito. O que não significa necessariamente que nós lemos bem. Nós temos a presunção, e voltamos em Gandhi, ele dizia assim: eu admiro Cristo, mas eu não admiro os cristãos, porque ele foi uma comunidade cristã. E disse assim: porque os cristãos não fazem o que Cristo manda. E teve um entendimento muito profundo da diferença do Cristo. Então, para nós continua sendo Boa Nova, não é um ponto pacífico, não é, é uma situação de conflito. Jesus veio trazer não a paz, mas a espada. Então, o bom combate, nós devemos continuar permanentemente com ele. O fato de as artes em geral, a música, especificamente a literatura, reforçarem isto, né? Reiterarem, é para que nós nunca percamos o sal, não se perca o seu sabor, senão com o que que se haverá de salgar? Então, quando Jesus diz assim, ó, se a vossa justiça não exceder a justiça dos fariseus, o que que vocês fazem de especial, né? Então, é a questão da. Até quando nós cantamos, ouvimos, lemos e conversamos, nós estamos realimentando isto. É uma figura que acontece, que às vezes eu gosto de citar no estudo, que é muito curioso, né? Pensou? Herodes quer perseguir o menino Jesus. Aí um anjo em sonho, um espírito se manifesta a José e fala assim: José, levanta, toma a mãe e o menino e foge para o Egito. Raíssa, não tem muito sentido, porque olha só. A gente pensa, pragmaticamente, a gente pensa, eu não ia matar Jesus, Jesus tinha uma missão, não era a hora dele. Mas o que que isso ensina para nós? O menino era pequeno. A nossa fé, às vezes, é pequena. E o Egito é sagrado. Então, às vezes, nós precisamos, humildemente, não ter a prepotência de que nós estamos prontos, nos refugiarmos no Egito, alimentarmos e voltarmos até o que Jesus cresça em nós, né? Até chegar em primeiro João Batista, eu devo diminuir para que ele cresça. E depois é Paulo: já não sou eu quem vivo, o Cristo é que vive em mim. Então nós vamos desenvolvendo. A música tem esse poder, né? De fixar, de lembrar, de evocar, de emergir, né? Às vezes das dores nossas emerge. E às vezes a semente cai melhor no terreno sofrido. Por isso que a gente precisa da irmã dor, né? E a música é esse alento.
0: Que maravilha, Gladson, que lindo! O Marcelo está comentando aqui, Gladson e suas histórias.
1: Foi mal, Marcelo, meu amigo.
0: Maria dizendo sim, Raquel, lindíssima a música Aurora. Muito bem. Então, agora a gente vai para o nosso segundo bloco, que é o Desbravando o Espiritismo na Arte, em que eu trago alguns trechinhos aqui de livros espíritas que falam sobre arte e espiritualidade para a gente comentar. E eu trouxe dois textos aqui do livro Espiritismo na Arte, de Leon Denis. O primeiro fala assim: a arte é a busca, o estudo, a manifestação dessa beleza, se referindo ao atributo divino, dessa beleza eterna, da qual percebemos aqui na Terra apenas um reflexo. Para contemplá-la em todo o seu esplendor, em todo o seu poder, é preciso subir de grau em grau em direção à fonte onde ela emana. E isso é uma tarefa difícil para a maioria entre nós. Pelo menos podemos conhecê-la pelo espetáculo que o universo oferece aos nossos sentidos e também pelas obras que ela inspira aos homens de gênio. E aí, Gladson, comenta para a gente esse trecho.
1: Algumas instruções, Raíssa. A primeira delas, do ponto de vista de Siddhartha Gautama, o Buda. Ele estava num palácio, o pai tentava persuadi-lo de que tudo era conforto, tudo era brilho, tudo era bom, tudo era beleza. Mas o menino fica com uma inquietude da sua missão e ele insiste tanto em passear com o cocheiro fora do palácio. Aí o pai resolveu ladrilhar as ruas. Deu roupas novas para o populacho, para o povo lá e tal. Mas não adiantou. O Siddhartha deparou com três situações. Primeiro, deparou com uma pessoa que estava muito alquebrada. Ele falou assim: o que é que ele tem? Ele falou: está doente. Aí ele pergunta para o cocheiro: mais pessoas adoecem? Adoece cedo ou tarde, mais ou menos. Umas passam, outras não, tá. Mais adiante, ele encontrou um senhor também muito alquebrado, um ancião. Aí ele perguntou: ele está doente? Foi não. Ele viveu muito tempo, ele tem muito tempo, que bem antes de Siddhartha chegar, ele já tinha chegado. Não é doença, é velhice. Aí tá. Chega mais na frente, já vem um cortejo. Aí o Buda falou: o que que tem naquela caixa? Ele falou assim: um corpo. Respirou. Aí ele perguntou: ele tá doente? Ele falou: não, não adoece mais não. Ele tá velho? Ele falou: não, parou de envelhecer. Aí ele conclui que são três leis, né? A velhice, a doença e a morte. São leis divinas no nosso planeta. Ok. A mutabilidade, sermos materiais, a renovação, mas morte e vida e tal. Nós estamos imersos nessa realidade. E se nós não fizermos uma renovação filosófica, um crescimento de ensino religioso, que são categorias diferentes, senso comum, científico, filosófico e religioso, nós ficamos olhando com os olhos do mundo e nós nos tornamos pessoas negativas, pessimistas, como se fosse existir uma realidade. Ou vai adoecer, vai envelhecer, depois vai morrer novo. E aí fica aquele sofrimento que visitou um tanto de pessoas, inclusive antes de Jesus e durante a estada dele aqui. É difícil nós sairmos disso. Então, um primeiro desafio nosso pela arte é essa transcendência que ela possibilita, mesmo aos que sejam materialistas. Porque é um estado, um júbilo, né? Uma visitação espiritual, é um arrebatamento ao terceiro céu, na figura de Paulo, mas é ainda inconsciente. Num dos livros de André Luiz fala das desencarnações de Dimas e de Adelaide. Dimas era bom, mas ele não sabia lidar muito no plano espiritual. E Adelaide, ele diz: olha, Adelaide, quanto não nos deu problema no plano físico, não nos dará no, na desencarnação. Então, se nós conseguimos aproveitar essa essência transcendente do belo, incluímos o bom, e com os princípios que podem ser transmitidos, então nós estaremos despertando o espírito neste mundo de doença, de velhice, de morte, mas de caridade, de testemunho, de anúncio, de resignação. Então, é um despertamento, é uma fixação e um embelezamento do mundo que abrevia a melhoria do planeta. E com mais os estudos, aqueles princípios, quando a gente vai lá em o céu e o inferno, o que está atrás? Nós temos experiência, testemunho, como diz a letra, testemunhos, né, tal, do que passamos. Como nós progredimos, significa que a experiência de sofrimento nós temos mais. Mas a especulação acerca dos planos superiores, nós temos umas letrinhas para poder soletrar. A arte nos possibilita isso, uma ligação direta. Então, nesse sentido, o Evangelho é boa nova, é renovação, é força, é instrução, é encorajamento e é consolo.
0: Maravilha, Gladstone. TV Secal está dando boa noite aqui para a gente. Sejamos envolvidos em energias de paz e serenidade. Abraços de Florianópolis, Santa Catarina.
1: Muito
0: Muito
1: legal.
0: bem. E Gladstone, você tinha até comentado, né, que antes você escrevia da tristeza, né, melancólico, e nessa vida você conseguiu sair, né, mudar a sua visão. Mas a gente percebe até, por exemplo, nas psicografias, o próprio Humberto de Campos, como muitos poetas, escritores, artistas encarnados faziam um tipo de arte escrevendo sobre as coisas do mundo, mas depois que desencarnam, passam a escrever muito lindamente sobre as coisas dos céus, né? Por que que acontece essa mudança?
1: Eu vou usar a referência de um poeta bem, um escritor bem terra a terra, tá? Mas antes eu vou dar uma volta. Parnaso de Além Túmulo. Qual foi a finalidade? Os poetas virem e demonstrarem dentro dos seus estilos a sobrevivência, né? O caso de Augusto dos Anjos é muito interessante porque comenta-se que não continuou psicografando através do Chico Xavier porque não havia repertório, era muito esforço dele, porque era já uma característica tão específica da biologia que era como se ele tivesse que forçar um instrumento mecanicamente. Mas ainda assim ele veio, deu testemunho e marcou. A finalidade deles ali era também essencial, era mostrar para nós a continuidade da vida, os impactos, as reconsiderações. Importantíssimo, Juvenal, Galeno, uns testemunhos muito interessantes assim. Então ali nós vemos os que atravessaram o portal, mantiveram o estilo e mudaram o tema, o objeto. Ok. A imortalidade dos poetas mortos. Vida Além Túmulo. Tem umas. Antologia dos Imortais. É um livro delicioso para mim, poeticamente. Eu acho mais leve ainda do que o Parnaso. E aí vem o prefácio. Espírito que atentaram contra a própria vida. Aquilo é um atenuante. Em Memória de um Suicida, nós vamos ver que Camilo Castelo Branco, ele queria o quê? Alguém que escrevesse de modo que aquilo fosse um atenuante para ele, uma advertência para a humanidade terrena e que ao mesmo tempo um diagnóstico do que ele sofreu. Então é uma prevenção, é uma redenção, é um ato de humilhação que o redime, que ilumina, mostrar que muitos dos maiores se tornam menores e aí chega numa obra em particular. De um português, um médium português, Fernando de Lacerda, ele escreveu quatro volumes do País da Luz. E aconteceu com ele algumas coisas que aconteceram com Chico Xavier. Ele já era um policial civil aposentado e a psicografia eclodiu. Acontece que as coisas assim, ele começava a psicografar com uma mão, ele perguntava, o que você acha da esmola? Ele começou a escrever de um lado a favor e do outro espírito do outro lado escrevia contra. Quem escrevia a favor? Júlio Diniz. E quem era contrário? Essa de Queiroz. Essa de Queiroz, quando ele chega lá, e aí é para a gente entender o que acontece com essa psicologia, ele chegou lá na hora e ficou surpreso. Por que que aqueles maltrapilhos estão sendo bem cuidados e subindo? E por que que eu estou aqui embaixo? Aí ele vai caminhando lá. Quando ele chega aos lugares, ele diz que ele leva assim, ele passou por uma, que seria uma alfândega, uma aduana, né, portuguesa. Não sei o que é aduana, não, mas eu li a palavra, achei bonita na época. Aí eles perguntaram para ele: o que é que você tem aí? Ele falou: Primo Basílio, não quero saber das coisas de família. Eu trouxe o crime do padre Amaro. Ele falou: padres criminosos aqui passam muitos. Aí foi contando um tanto de livros clássicos, né? O cara, ele falou: eu tenho isso. Ele falou assim: olha, você não tem nada, vai queimar essas obras e eu não tenho uma boa garantia de como você vai ser tratado aí para frente, não. Os que subiam cuidaram dos pais, dos idosos, pediam a Deus que prolongasse a vida do que era motivo de miséria deles, para cultuar os velhinhos, cuidava das crianças, passava necessidade, espíritos de caridade. Aí ele chegou lá e já deparou com essa diferença. É curiosa a questão de essa de Queiroz, Raíssa, porque lá no livro ele explica o seguinte: mas eu não quero subir, não. Eu já sou crítico social e agora eu sou invisível, então a sociedade que se prepare. E foi escrever desse jeito. Mas sabendo que a realidade era espiritual. Mas na introdução do livro, e a mensagem que tem um pouco a ver com a pergunta que você tinha colocado no roteiro, qual o sentido disso, né? Na introdução, o companheiro Vitor Hugo, ele queria escrever para um amigo Silva Pinto. Ele escreve umas quatro cartas desesperadas. Por quê? Não era Camilo Castelo Branco, desculpa. Camilo Castelo Branco tentando prevenir o amigo Silva Pinto. Por quê? Camilo havia se matado. E o outro era materialista quanto ele. Os dois tinham esse pacto de materialismo. Quando ele chegou ao plano espiritual e viu que sobreviveu, ele não escreveu só Memórias de um Suicida, ele escreveu essas cartas. Ele pediu ao médium, vai lá e entrega para Silva Pinto. Silva Pinto não acreditou. Aí ele pegou e ficou bravo com Silva Pinto. Aquele turrão tá tão impossível quanto era. não achou que fosse eu. Aí ele mandou outra carta. Falou assim, eu não acredito que Silva Pinto está achando que é pasticho, uma coisa imitando estilo. Ele está achando que é possível alguém imitar Camilo? Claro que sou eu, ele revoltado. Mas Silva Pinto fala, mas ele não era espírita, ele não acreditava na imortalidade, a gente sabe que morre, é fingimento. Quando ele mandou a terceira carta, Silva Pinto balançou. Aí, Camilo, desculpa estar sendo prolixo, tá? Camilo Castelo Branco escreve assim, o maior corrosivo, o melhor corrosivo que existe é a água. Na psicologia, é a dúvida. O gigante, aquele colosso de pedra dogmática materialista, balançou com um dos trechos da carta. Fendeu a rocha. Nesta dúvida, a imortalidade pode cravar o início do seu território. E ele evita que Silva Pinto continuasse materialista pelo atestado da escrita. Bem, e quando eles vão falar do estilo de críticos que não acharam que fossem eles, eles digladiam sobre isso e falam, que agora a gente propõe cientificamente. Eles falam assim, eu era materialista porque era material. Quando eu cheguei ao plano espiritual e com os outros também acontece isso, vocês querem que a gente escreva como? Que a gente fala que a vida não continua? Que a gente fala que adiantou ser laureado aí com o Prêmio Nobel de Literatura, os troféus que nós não carregamos. Não. Quando chega aqui, aí nós descobrimos, vamos reencarnar. Camilo Castelo Branco descobre que a mão dele ficaria mirrada. Como que ele não vai falar sobre a lei de justiça? Jesus não fala, bem-aventurados que têm fome e sede de justiça, porque serão saciados. Porque a justiça se cumpre, mesmo que nós, bem-aventurados que não vendo, creram. Então eles descobrem a imortalidade, a diferença evolutiva, os planos espirituais compatíveis com a evolução de cada um, que o bem ajuda, que todos nos aperfeiçoaremos, que os outros não são impossíveis de se redimir, porque qualquer espírito Jesus vai em busca da ovelha desgarrada e foi em busca de Camilo Castelo Branco e de Judas. Aí é claro que eles falam disso. E quando eles falam disso, semelhantemente ao que escreveu Boccaccio, Boccaccio escreveu o quê? Rasguem as minhas folhas. Então, por isso. Muda, quando nós estamos aqui, Raíssa, chama imersão. Se nós não nos cuidarmos, nós chegamos aqui, uma sociedade é machista, nós vamos ficar machista. Uma sociedade é patriarcal.
0: Ai, gente, eu acho que Gladstone caiu. Que triste. O Marcelo está comentando aqui grandes reflexões. Muito bom mesmo. Marta comentando aqui a linha evolutiva descrita maravilhosamente na música Livre. Me impressiona. Maria colocando que bate-papo maravilhoso. Gratidão, Jesus abençoe. Deixa eu tentar chamar o Gladys aqui de novo no WhatsApp, ver se é um problema de internet. Se não, eu canto mais uma musiquinha para a gente encerrar. Vamos ver, gente.

0: Ele está perguntando aqui, entro novamente, mas claro, gente, entra e fica até meia-noite. Bom demais. Vamos aguardar um pouquinho que ele está entrando. Raquel aqui trazendo gratidão por tantos conhecimentos.
1: Pois
0: Olá,
1: bem.
0: você perguntou se entra
1: Não
0: nova.
1: sei se foi daí, se foi daqui.
0: Você pode entrar e ficar até
1: Na minha dúvida é se o sinal tinha caído por aqui, porque ainda está sem bateria, então, tá? Mas o que dizíamos então, Raí, que a imersão é isso. É a imersão que faz com que no livro Renúncia, o espírito de Carlos. Que viria, o Pólux, que viria com Carlos, lá ele tem clareza das ideias, mas quando chega aqui, é o mesmo, é um novo cérebro. Então, junta aquilo que o sociólogo fala, a formação social da mente, a análise materialista, a fixação do direito, é o que estava no código lá de Moisés, lá, né? Na legislação de Moisés. Então, quando nós chegamos aqui, surpreendentemente, nós tomamos esses caminhos tendenciosos. Se nós fixarmos bastante esses valores, esses princípios essenciais, o nosso espírito naturalmente tende a emergir. Então a gente emerge, mas aquela luz brilha, né? Da memória espiritual.
0: Maravilha, Gladson. E o último trechinho que eu trouxe aqui é: dissemos que o objetivo essencial da arte é a procura da realização da beleza. É, ao mesmo tempo, a procura de Deus, pois que Deus é a fonte primeira e a realização perfeita da beleza física e moral. Você considera que a arte, ao buscar essa beleza na sua essência, também se torna um caminho de conexão para o divino?
1: No melhor sentido, sublime, e de novo vamos nos valer de uma figura, tá? O sonho de Jacó. Embora se fale que ele sonhou como escada em que anjos desciam e subiam, eu acredito que a mensagem da espiritualidade tenha sido a seguinte: era uma escada representando que anjos desciam e humanidade, pessoas, subiam. Por quê? Porque quando Jesus fala assim, eu vou preparar os lugares, para onde eu vou, vós conheceis o caminho, mas a gente não consegue subir, por enquanto. Mas nós descemos na nossa evolução para espíritos simples e ignorantes, né? Depois nós vamos evoluindo. Só que os mais evoluídos cuidam dos menos evoluídos. Então, naquela escada de Jacó, está mostrando esse trânsito em que os maiores descem para nos ensinar o caminho. Buda, né? A encarnação, ele explica: olha, eu vi a sociedade perdida em despenhadeiro, senti compaixão e desci para lhes ensinar o caminho. Então a escada é isso, a arte faz esse esforço. Ela tenta nos remontar por inspiração, e como chega essa inspiração, um pouco a gente consegue, por capacidade da imaginação, a criança tem fantasia, né? Então a gente imagina um pouco, mas o que a espiritualidade faz nesse passagem do bastão? Lá do mundo das ideias, segundo Platão, alguém passa o bastão de uma mensagem que chega para outro, que chega para outro, que chega para nós. Então, nós passamos a ter uma esperança um pouco mais fundamentada. Não pode ser muito claro dos altos planos, senão nós nos sentiremos tão pequenos. É igual quando você tem um pesadelo e um sonho bom. O pesadelo, a sua vida estava ruim, até você dormir tem um pesadelo. Quando acorda, você fala assim: graças a Deus que era um pesadelo, deixa eu ir trabalhar. Agora, quando o sonho é muito bom, a gente, nossa, não queria ter acordado. Então, nós não podemos ter muitos sonhos bons seguidos, né? A arte, de certo modo, ela faz isso conosco, ela nos possibilita, né? Esse prenúncio, esse êxtase, esta visitação do nosso superconsciente, tá?
0: Que maravilha, Gladstone, que bênção! E chegamos no final do nosso episódio com muita tristeza, quantos ensinamentos, coisa boa! E gostaria de pedir a você que deixasse um conselho, uma mensagem aí para os nossos artistas e aspirantes.
1: Eu gosto muito de socializar nessa, né, oportunidade, a quem não conhece, compartilhar, com prece final que seja. Os discípulos chegaram para Jesus e pediram assim: Mestre, ensina-nos a orar. Aí ele ensinou o Pai Nosso, não é isso, Raci? Martins Peralva, ele fala da casa mental. O superconsciente é o sótão. O consciente é o nosso chão. E o subconsciente é o porão. a casa mental de Martins Peralva, ok? Jesus ensinou isso. Olha só, a primeira parte do Pai Nosso fala do superconsciente, por isso que ela é síntese tão poderosa. Pai Nosso que estais nos céus, olha o superior aí. Santificado seja o vosso nome. Então nós louvamos sem nem saber o que é Deus, né? Santificado seja o vosso nome. Venha a nós o vosso reino, que o nosso mundo regenere. Que nós nos tornemos imagem e semelhança do Criador brevemente. Aí vem para o chão da casa, né? O pão nosso de cada dia nos dai hoje. O pão da experiência de hoje. Não adianta o pão de 2 dias. A cada dia é suficiente seu cuidado. Perdoai as nossas ofensas. Olha o nós no chão. Assim como nós perdoamos a quem nos tem ofendido. Com a mesma medida que medirdes, nós seremos medidos. E os misericordiosos encontrarão misericórdia. Aí vai para o subconsciente. Mas não nos deixeis cair em tentação de descer. Mas livrai-nos do mal quando ele subir. Pai, não peço que os tires deste mundo, mas que os livres do mal. Então, Pai Nosso, essa síntese. Que seja ele, de minha parte, a culminância ou desfecho, tá?
0: Maravilha. Obrigada, Gladstone. Pessoal comentando aqui, agradecendo pelos conhecimentos. Marcelo.
1: Raquel, a melhor parte foi a parte que a espiritualidade me apagou para descansar vocês, que eu sumi, que eu fui abduzido. Vocês me aproveitaram ali. E a gente pega uma caneca bonita, né, Raí? Só o tambor que eu trouxe. Olha aqui, ó.
0: Muito bom. Marcelo, muito bom. Parabéns a todos pelo bate-papo edificante. Raquel aqui dizendo gratidão, Gladstone e Raíssa. Que Deus abençoe sempre esse trabalho lindo. Obrigada, gente, todos que acompanharam aí. Gladstone, para a gente encerrar, então, peço para você fazer uma prece ou, se quiser, trazer um poema para a gente. Fica a seu critério.
1: Eu prefiro evocar as palavras de Paulo para que nós guardemos, porque que nós tenhamos clareza de que quando Jesus diz assim, todos reconhecerão que sois meus discípulos se vos amardes uns aos outros. E no início dos Atos dos Apóstolos, vede como eles se amam. Então, eu gosto de relembrar Paulo em dois mantras, né? Um deles é quando Paulo diz para nós, eu tenho para comigo que a fraqueza não existe, porque a força se manifesta é na fraqueza. Por isso, quando eu pareço fraco, é então que eu sou forte. E como nós começamos a nossa tessitura com Davi, essencialmente Paulo também vem ao nosso encontro, que é como nós nos víssemos no espelho. Nós vemos invertidamente, mas com o tempo nos veremos tais quais somos vistos. E Paulo pega e diz para nós, eu tenho para comigo que nada nos pode separar do amor de Deus. Nem os abismos, nem as potestades, nem as enfermidades e nem a morte. Então, Deus está conosco. Tá? Grato demais, viu, Raiz?
0: Gratidão, Gladstone. E, gente, chegamos ao fim do nosso episódio. Foi uma alegria imensa estar com você. Foram muitas risadas mesmo, como o Tio Ito falou, né? Bom demais. A vocês que estão em casa, gratidão pela presença, pela participação. Espero que a conversa de hoje tenha tocado seus corações, ampliado a sua visão de como a arte também pode ser uma fonte para o divino. Se você gostou do episódio, deixa seu like, compartilha, nos siga nas redes sociais, @podeartenespiritismo. E nos vemos no próximo episódio. Vamos estar com o Marcos Ribeiro e Pedro Resgala conversando sobre poesia e música. Que a luz do Criador continue iluminando os nossos corações e as nossas criações. Fiquem com Deus. Tchau, tchau.
1: Tchau, Raíssa.
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0: Olá, meus amigos. É assim um motivo de muita alegria para a família EOS Manaus, esse novo trabalho que nós estamos iniciando, com a permissão do nosso Cristo Jesus, a obra Parnaso de Além-Túmulo. Esta obra foi a primeira obra psicografada por Francisco Cândido Xavier, uma obra dificílima, porque não é algo simples você psicografar poemas, trovas, versos, porque existe técnica e, além de técnica, existe particularidade. E foram vários autores que psicografaram, cada um com as suas características e com as suas técnicas, porque existe técnica para versos, para poemas e para trovas. Então, para nós, a família OS irá fazer esse trabalho e nós agradecemos profundamente ao nosso Senhor Jesus, ao nosso querido Francisco Cândido Xavier e a todos os espíritos que nos trouxeram essa arte. Esse livro é uma arte divina. Para esse trabalho, nós teremos a presença, na guisa de prefácio, será lido pela nossa querida Carla de Jesus. O nosso trabalho da biografia do Francisco Cândido Xavier será lido pela nossa querida irmã Aramita de Jesus. E de pé, os mortos, Humberto de Campos, essa tia que vos fala. A leitura dos poemas será realizada pela nossa querida irmã Conceição Bezerra, nossa querida irmã Namiko Suzuki, nossa querida irmã Tereza Cristina e nossa querida irmã Nilda Rocha. A editora será nossa querida amiga Rejane Carvalho, que irá editar todo esse trabalho. Nós, as irmãs de vocês, que nos unimos para realizar esse trabalho e já rogando assim ao nosso Senhor Jesus que conduza esse trabalho que todos nós fazemos com muito carinho. Agora vamos para a guisa de prefácio que será lido pela nossa irmã Carla.
1: A guisa de prefácio, ou seja, a maneira de um prefácio, de uma introdução.
2: A teoria, tanto quanto a prática espírita, apresenta aos leigos e iniciantes aspectos e modismos inéditos, imprevistos, bizarros, surpreendentes. Nos domínios da mediunidade, então, o reservatório de surpresas parece inesgotável e desconcerta e surpreende até os observadores mais argutos e avisados. Se fôssemos minudenciar, escarificar o assunto até as mais profundas raízes, poderíamos concluir que o comércio de encarnados e desencarnados, velho quanto o mundo, se inicia, mais ou menos latente ou ostensivo, em todos os atos e feitos da humanidade. Inspirações, ideias súbitas ou pervicazes, sonhos, premonições e atos, havidos por espontâneos e propriamente naturais, radicam muito e mais na influenciação dos espíritos que nos cercam, por força e derivativo da mesma lei de afinidade incoercível no plano físico quanto no psíquico, do que a muitos poderia parecer. E assim como não se desloca, nem do que a muitos poderia parecer. E assim

desaparece não são, nas harmonias eternas, mais que um silêncio necessário a um ritmo que não conhecemos ainda. Fecha aspas. Mas não há daí concluir que a criatura humana se reduza à condição de autômato, sem vontade, sem arbítrio, porque nada à revelia da lei se verifica. E no jogo dessa atuação constante, o ascendente dos desencarnados não vai além das lindes assinadas pela providência, não ultrapassa jamais a capacidade receptiva do perciente, seja para o bem, seja para o mal. Não é, contudo, desse mediunismo sutil, intrínseco e consubstancial à natureza humana que importa tratar aqui. Nem remontaríamos aos filões da história para considerar-lhe a identidade nos tempos da Índia, do Egito, da Grécia, das Gálias e de Roma, em trânsito para a Idade Média, na qual os médios eram imolados ao mais estúpido dos fanatismos, o religioso. Hoje, fogueira e potro foram substituídos pela difamação, pelo ridículo alvar, pago em boa espécie monetária, ou ainda pelo cerco caviloso e interditório de quaisquer vantagens sociais. A luta tornou-se incruenta, mas nem por isso menos áspera e porfiosa. Assoalha-se que a mediunidade é fonte de mercantilismo. Entretanto, nenhum grande médium que o saibamos chegou a acumular fortuna e rendimentos. Muitos, ao invés, quais Home, Slade, Eusápia e Desperrance, morreram paupérrimos e, o que mais é, tendo a panejar-lhes a memória, o label de charlatãs. Mas houvesse de fato esse mercantilismo e nunca se justificaria senão por abusivos e espúrio, de vez que a doutrina o não autoriza, sequer por hipótese. Porque, na verdade, assim se escreve a história, e o maior dos médios, o médium de Deus, só escapou ao estigma da posteridade pela porta escusa do Concílio de Nicéia, numa divinização acomodatícia e rendosa ao formigamento parasitário e onímodo dos constantinos, que ainda hoje lhe exploram os feitos e o nome Augusto, com bulas políticas de vulpina retórica, factícios pruridos de grosseira mistificação em bonzolatrias de cimento armado. Entretanto, como a confirmar a tradição, os santos apóstolos foram, em sua maioria, humildes pescadores. E não só a tradição, como a sentença de que os últimos seriam os primeiros, não vem hoje os vexilários da verdade trazê-la aos magnatas da terra, aos príncipes dos sacerdotes, escribas e fariseus odiernos, disputantes a compita da magnífica carapuça a eles talhada e ajustada de 20 séculos no capítulo 23 de Mateus. Ao contrário, esses esculcas do além parecem preferir os operários modestos, modestos e rústicos, rústicos e bons, como tão sutilmente os define o Essa em magistral mensagem. Abre aspas. Tipos originais, mãos calosas que se entregam aos rudes trabalhos braçais a fazerem a literatura do além-túmulo. Homens a que Tartufo chama bruxos e Esculápio qualifica de basbaques, mistificadores ou simples casos patológicos a estudar. Fecha aspas. É verdade tudo isso, mas convenhamos, também o é para a maior glória de Deus. Não ignoramos que homens de alta cultura e renome científico têm versado o assunto, investigado, perquirido e proclamado a verdade, acima e além das conveniências e preconceitos políticos, científicos, religiosos. Nomeá-los aqui seria fastidioso quanto inútil. O vulgo que não lê, ou que lê pela cartilha do senhor vigário nos conselhos privados da família Beata, não deitaria os seráficos olhares a estas páginas e seguiria, clamoroso ou contente, de qualquer forma inconsciente, infinitos stultorum numeros, a derrota do seu calvário
No melhor dos mundos,

0: a Pangloss. O outro, o vulgo que lê e compreende, mas para o qual o Magister Dixit é a melhor forma de concessão e acomodação consigo mesmo, estômago e vísceras em função, sofra a quem sofrer, doa a quem doer, esse, basofiando ciência em gestos largos de animalidade superior, se estas linhas chegasse a ler, haveria de esboçar aquele sorriso fino e bom de Bonnemer. Não sabia que Bonnemer não sabia definir se seria de Voltaire ou do mais refinado dos idiotas. Adiante, pois, na tarefa nada espartana de apresentar esta prova ao pima das esmolas de luz que nos chegam em revoada de graças a encher-nos o coração de alvissareiras esperanças. Quem quiser certezas maiores, explanações técnicas e eruditas do fenômeno em apreço, que as procure no livro Do País da Luz, obra similar, editada há uma vintena de anos, psicografada pelo médium português Fernando de Lacerda, e que fez, nas rodas profanas de Lisboa, mais ruidoso sucesso. Nessa obra, o ilustre Dr. Sousa Couto, em magistral prefácio, esgotou o assunto ao encará-lo sob todos os prismas de uma severa crítica, para concluir pela transcendência do fenômeno, rebelde a todos os métodos de classificação científica e, sem embargo, realíssimo em sua especificidade. Pois, a nosso ver, maior é o mérito, por mais opulenta a polpa mediúnica desta obra. É que lá em Do País da Luz, avulta a prosa com raras exceções, ao passo que aqui desborda o verso, mais original, mais difícil, mais precioso como índice de autenticidade autoral. Lá, as mensagens características são exclusivas de escritores lusos, únicas que podem, a rigor, identificar pelo estilo os seus autores. As de Napoleão I, Teresa de Jesus, etc., são incontestavelmente belas no fundo e na forma, mas não características de tais entidades. Aqui, pelo contrário, não só concorrem poetas brasileiros e portugueses, como retinem cristalinas e contrastantes as mais variadas formas literárias, como a facilitarem de conjunto a identificação de cada um. Romantismo, condoreirismo, parnasianismo, simbolismo, aí se ostentam em louçanias de sons e de cores para afirmar, não mais subjetiva, mas objetivamente, a sobrevivência dos seus intérpretes. É ler Casimiro e reviver primaveras. É recitar Castro Alves e sentir espumas flutuantes. É declamar Junqueiro e lembrar a morte de Dom João. É frasear Augusto dos Anjos e evocar eu. Senão vejamos. Oh, que clarão dentro d'alma, constantemente cismando, o pensamento sonhando e o coração a cantar, na delicada harmonia que nascia da beleza, do verde da natureza, do verde do lindo mar. É Casimiro. Há mistérios peregrinos nos mistérios dos destinos que nos mandam renascer. Da luz do Criador nascemos, múltiplas vidas vivemos para a mesma luz volver. É Castro Alves. Pairava na amplidão estranho resplendor. A natureza inteira em lúcida poesia repousava feliz nas preces da harmonia. Era o festim do amor, no firmamento em luz, que celebrava a grandeza de uma alma que voltava ao redil de Jesus. É Junqueiro. Descansa agora, vibrião das ruínas. Esquece o verme, as carnes, os estrumes. Retempera-te em meio dos perfumes, cantando a luz das amplidões divinas. É Augusto dos Anjos. E todos, todos os mais, aí estão vivos, ardentes, inconfundíveis na modulação de suas liras encantadas e decantadas. E na prosa, exceto a Fernando de Lacerda, cujo estilo não temos elementos para identificar, o mesmo traço de originalidade personalíssima se impõe. Duvidamos que o mais soleste e primitivo, o mais intelectual dos nossos literatos, consiga imitar, sequer, ainda que premeditadamente, esta produção. E isto dizemos porque o médium Xavier, um quase adolescente, sem lastro, portanto, de grande cultura e treino poético, recebe-a de jato, e mais, quando de alguns autores não conhece uma estrofe. É extraordinário, será maravilhoso, mas é a verdade nua e crua, verdade que, qual a luz, não pode ficar debaixo do alqueire. Foi, por assim pensarmos, que conseguimos vencer a relutância do médium em sua natural modéstia para lançar ao público, em geral, e aos confrades em particular, esta obra mediúnica que, certo estamos, ficará como baliza fulgurante na história a tracejar do espiritismo em nossa pátria. Mas perguntarão, quem é Francisco Cândido Xavier? Será um rapaz culto, um bacharel formado, um acadêmico, um rotulado desses que por aí vão felicitando a família, a pátria e a humanidade? Nada disso. O médio polígrafo Xavier é um rapaz de 21 anos, um quase adolescente, nascido ali em Pedro Leopoldo, pequeno rincão do estado de Minas, filho de pais pobres, não pôde ir além do curso primário dessa pedagogia incipiente e rotineira, que faz do mestre escola, em tese, um galopim eleitoral, e não vai, também em tese, muito além das quatro operações e da leitura corrida, com borrifos de catecismo católico de contrapeso. Órfão de mãe aos 5 anos, o pai infenso a literatices e, ademais, premido pelo ganha-pão, é bem de ver que não teve, que não podia ter, o estímulo ambiente, nem uma problemática hereditariedade, nenhum, nem 10 sirineus que o conduzissem por tortuosos e torturantes labirintos de acesso aos altanados passos do Olimpo para o idílico convívio de Calíope e Polimia. Tudo isso é o próprio médium que não o diz, em linguagem eloquente, porque simples como a própria alma, cedo esfolhada de sonhos e ilusões, para não pretender colimar renomes literários. Ao lhe formularmos um questionário que nos habilitasse a pôr de plano destes detalhes essenciais, de vez que, em obra deste quilate, o que se impõe não é a apresentação dos operários, mas da ferramenta por eles utilizada, tanto quanto do seu manuseio, e não querendo, por outro lado, endossar um fenômeno cuja ascendência sobejamente conhecemos para não refusar, mas cujo flagrante não presenciamos, ele, o médium, veio candidamente ao nosso encontro com palavras minhas, nas quais estereotipa a sua figura moral, tanto quanto retrata as impressões psicofísicas que lhe causa o fenômeno. Nós mesmos vimos, certa vez, em São Paulo, o médium Mirabelli cobrir 18 laudas de papel almaço no exíguo tempo de 13 minutos marcados a relógio, enquanto conosco discreteava em idioma diverso da mensagem escrita. É um fato. Do seu mecanismo intrínseco e extrínseco, porém, nada nos disse o médium. Agora, diz-nos este que também as produções são recebidas de jato. Não há ideação prévia, não há encadeamento de raciocínios, fixação de imagens. É tudo inesperado, explosivo, torrencial. Do que escreve e sabe que está escrevendo, também sabe que não pensou e não seria capaz de escrever. Há vocábulos de étimo que desconhece. Há fatos e recursos de hermenêutica, figuras de retórica que ignora. Teorias científicas, doutrinas, concepções filosóficas das quais nunca ouviu falar, de autores também ignorados e jamais lidos. Como explicar, como definir e transfixar a captação, a realização essencial do fenômeno? Só o médium poderia fazê-lo, e isso ele o faz a seguir, de maneira impressionante, e de modo a satisfazer aos familiares da doutrina. Aos outros, aos céticos, fica-lhes a liberdade de conjeturar para melhor explicar, sem contudo negar, porque o fato aí está na plenitude de sua realidade. E um fato, por mais insólito que seja, vale sempre por mil e uma teorias que nada explicam, antes complicam. Como nota final aos argos da crítica, catões e zoilos de compasso e medro, faisqueiros de nugas e nicas, na volúpia de escandir quand meme, diremos que, encarregado de apresentar esta obra, não nos dispusemos a escoimá-la de possíveis defeitos de técnica, não só por nos falecer autoridade e competência, como por julgar que tal ousio seria uma profanação. Trata-se principalmente de um trabalho de identificação autoral e de entidades hoje mais lúcidas e respeitáveis do que porventura o foram aqui na Terra. Tal como no Lodero, esse trabalho melhor corresponde à sua finalidade altíssima, e o que a legítima ética doutrinária aponta é que quaisquer lacunas ou taliscas devem ser atribuídas ou irrogadas ao possivelmente precário aparelhamento de transmissão ou a fatores outros, em suma, que mal podemos imaginar e que, no entanto, racional e logicamente devem existir, mais sutis e delicados do que esses que, a miúdo, ocorrem na telepatia, na radiofonia, em tudo, enfim, que participa do meio físico contingente. Que os arautos da Boa Nova, aqui escalonados, por vindos de tão alto, nos perdoem a vacuidade e a insulsice destas linhas, e que os leitores de boa vontade as desprezem como inúteis para só apressarem a obra que ora lhes apresentamos na pauta evangélica que diz: a árvore se conhece pelo fruto. M. Quintão. E tem uma nota para M. Quintão, que é Manuel Justiniano de Freitas Quintão, nascido em 28 de maio de 1874, na estação de Quirino, Marquês de Valença, no Rio de Janeiro, e desencarnado em 16 de dezembro de 1954, no Rio de Janeiro. Foi guarda-livros, depois de lutar com imensas dificuldades, como jovem sem recursos financeiros, nas posições mais modestas do comércio. Chefe de família numerosíssima, estudioso e incansável, conseguiu, como autodidata, invejável cultura humanística. Foi jornalista, ingressou na FEB em 1903, integrando-lhe o quadro social por 44 anos. Médium curador e espírita militante durante mais de meio século, exerceu cargos na diretoria da Federação Espírita Brasileira ao longo de vários decênios, inclusive a presidência nos anos 1915, 1918, 1919 e 1929. Como membro do Grupo Ismael, foi sempre dos mais assíduos e proficientes no estudo do Evangelho de Jesus. Traduziu diversos livros espíritas e publicou alguns de sua autoria, muito apreciados, dentre eles Cinzas do Meu Cinzeiro, coletânea de trabalhos publicados em Reformador, e O Cristo de Deus, ambos editados pela FEB. Em 1939, escreveu notas autobiográficas endereçadas a Reformador para serem publicadas após a sua desencarnação. Estão estampadas na edição de janeiro de 1955. Nota da editora, da 9ª edição de 1972. Assim finalizamos a leitura de A Guisa de Prefácio, da obra Parnaso de Alentúmulo. No nosso próximo encontro, daremos continuidade à biografia de Francisco Cândido Xavier.
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6: 14 horas e 32 minutos.

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0: Olá, meus amigos, um dia de muita paz para todos nós. Hoje, exatamente 26 de abril de 2024, estamos nós reunidos para estudarmos a obra A Gênese, livro A Gênese, de Allan Kardec. Nós estamos no capítulo 1, hoje vamos iniciar o capítulo 1, intitulado Caráter da Revelação Espírita. Vamos envolver o nosso amigo Tarcísio, que irá fazer a nossa prece de gratidão.
1: Oremos. Amado Mestre Jesus, espiritualidade amiga aqui presente, mais uma vez, Senhor, estamos aqui reunidos em Teu nome para mais um estudo, para mais um ensinamento e aprendizado das Tuas leis, que possamos, Senhor, assimilar todos os ensinamentos, praticá-los e aplicá-los no nosso dia a dia, com todos aqueles que estão ao nosso redor, para que possam também sentir o prazer da mudança de vida, por entender as Tuas leis. Possamos lembrar de todos aqueles que nesse momento estão passando por dificuldades extremas. Nós vamos orar por eles, por todos aqueles que nos procuram através da Tua lei, Senhor, Tuas bênçãos, porque estão passando por dificuldades, estão querendo melhorias de vida, de entendimento das situações que estão passando, que possamos ter um pouquinho de lenitivo para eles. Obrigado por tanta oportunidade, por tanto aprendizado, pelas bênçãos que recebemos, pelo apoio dessa casa que nos acolhe. Obrigado pela oportunidade que temos de dar a todos aqueles que nos procuram. Tuas bênçãos e Tua luz. E assim, Senhor, só temos a agradecer por mais uma oportunidade. Que assim seja.
0: Capítulo 1. Caráter da Revelação Espírita. Então, a primeira pergunta que ele fez é se o Espiritismo, ela pode ser considerado uma revelação. Foi a primeira pergunta. Neste caso, se é uma revelação, ele pergunta qual é o caráter dessa revelação. Segunda pergunta. Vamos para a terceira. Em que se funda a sua autenticidade? Como é que nós podemos ter a certeza que essa revelação, apresentando o caráter dela, como é que ela é autêntica, é verdade essa revelação, ela é verdadeira, né? Como que a gente pode comprovar a autenticidade dela? Então, a terceira pergunta, vamos lá, para a quarta, a quem e de que maneira ela foi feita? A quem e de que maneira ela foi feita, né? Para quem? A quem? E de qual maneira? Como que ela foi feita? Olha só, então aqui tem mais duas perguntas em uma só. A quem e qual foi a maneira? Direcionada a quem e qual a maneira que ela foi feita? Continua. A doutrina espírita é uma revelação. No sentido teológico da palavra, isto é, aí ele explica o que é o sentido teológico da palavra revelação. O produto do ensino oculto vindo do alto, então ele quer saber se a doutrina espírita ela é uma revelação no sentido teológico da palavra. É absoluto, e ao mesmo tempo que ele inicia fazendo as perguntas, é como se dissesse assim, olha, eu sei. Tanto é que ele dá o conceito da palavra. Lembra que nós estamos aqui no período que tudo tinha que ser ciência. Se não fosse ciência, isso não era válido. Isso não tinha validade alguma. Então, tudo tinha que ser pesquisado, comprovado, comparado. Tinha que haver artigos, tinha que haver anotações, tinha que haver uma pesquisa muito grande em torno daquilo ali. E tinha que ir para laboratórios. Então, qual foi o laboratório espírita, se não a prática espírita? Não é verdade? Então, ele conhecia, por ser um professor, por ser um grande homem intelectual, ele sabia exatamente aonde ele estava pisando. E ele sabia exatamente o que a doutrina precisava, a forma que ele precisaria, né, é apresentar essa doutrina para que ela tivesse um caráter, vamos dizer assim, de respeito realmente em meio à sociedade. E nós sabemos que o meio que ela mais tomou forma foi o meio científico. Foi o meio científico. Então, por isso que nós vamos nos deparar com intelectuais da época estudando o espiritismo como uma ciência. Muitos não queriam vincular o espiritismo a uma religião. Não queriam a parte religiosa. Não tem problema nenhum a parte filosófica, a parte científica, mas a religiosa não. E foi essa parte que Kardec não abriu mão, porque são caráter diferentes. O caráter científico, ele tem um conceito, e o caráter religioso tem um outro conceito que não tem absolutamente nada a ver. Por isso que ele juntou três aspectos. Ele não misturou, disse, olha, é um só. Como a gente pega a lei de amor, justiça e caridade. É uma lei só. Ele juntou três coisas, os espíritos, né? Lei de amor, justiça e caridade. Então, no espiritismo, não é uma coisa só. São três coisas diferentes, cada uma com seu caráter específico. A ciência, a filosofia e a religião. Então, ele continua. Ele explica, a doutrina espírita é uma revelação no sentido teológico da palavra. Isto é, qual é o sentido? Produto do ensino oculto vindo do alto. Porque tudo que se fala de religião é oculto, é sobrenatural, é divino, não se questiona, é fé, entendeu? Não se toca, não se pega. Esse é o conceito da religião, né? Já não é o conceito da ciência. Tem que pesar, tem que medir, tem que comparar, tem que anotar, tem que confirmar, tem que tocar. Outra pergunta, né? Ele quer saber se essa palavra revelação está no sentido o quê? Teológico da palavra, né? Exatamente. No sentido teológico da palavra. É absoluta ou suscetível de modificações à revelação? Né? Aqui lembra que ele está falando da revelação espírita. Ele quer saber se tem modificações à revelação, né? Aqui lembra que ele está falando da revelação.

0: não teria por efeito impedi-lo de fazer uso das suas faculdades, pois que lhes pouparia o trabalho da investigação? Então, se a doutrina está trazendo, está revelando tudo, isso não vai tirar o trabalho dos homens de adquirirem a consciência, a inteligência para descobrir? Alguma vez a gente já, por exemplo, nós tivemos Covid. Tiveram espíritos brincalhões utilizando médios imaturos e levando para o YouTube qual seria a cura, ridicularizando a doutrina espírita, infelizmente, porque a pessoa se apresentava como espírita. Mas algum espírito nobre interferiu para dizer qual seria? Não. Porque isso faz parte do nosso processo de evolução. Temos também o HIV. Já tivemos algum espírito dizendo, olha, o HIV é a cura desse vírus. Não tem. Por quê? Primeiro que é um processo expiatório para muitos. Segundo, gente, deixa eu falar uma coisa para vocês. Muitas enfermidades já se tem a cura. O maior lucro para as indústrias farmacêuticas é te curar ou apenas utilizar uma forma de te manter doente por mais tempo, alongando o tempo de vida. E é bom vender remédio. Infelizmente, nós vivemos, quando a gente diz que a gente vive num mundo que é comercial, é para tudo, gente. Quantos profissionais da área da saúde olham para ti como se você fosse um cifrão? Só isso. Vendendo ali um produto, um serviço. E muitos, isso é muito comum. Então, a área da farmacologia também não é diferente. As indústrias farmacêuticas são bilionárias. Então, será que não... Você tem noção quanto é um tratamento paliativo do câncer? 18 mil, 20 mil reais cada aplicação. Você tem noção disso? Você tem noção do lucro? Todas as medicações que são para te dar uma sobrevida, ou seja, aquela pessoa que está desesperada, querendo viver um pouco mais, todas essas medicações são caríssimas. Todas as medicações voltadas para vírus são caríssimas. Por quê? Porque o vírus você não consegue matar, porque o cidadão não tem núcleo, ele se reproduz muito rápido dentro do organismo, então o cidadão está na parede. E aí? Vai querer viver ou vai querer morrer? Se quer viver, é isso aqui. Infelizmente. Então, os espíritos nobres, a gente diz, mas por que os espíritos não falam? Gente, já teve gente que reencarnou para isso. Cumpriu o trabalho, mas infelizmente não cumpriu a missão. Vendendo, a preocupação era, vou patentear e vou ganhar dinheiro. Por mais que eu venha perder a minha alma, mas eu quero é dinheiro. Então, esse é o mundo capitalista. Esse é um mundo, infelizmente, que não se olha pessoa. Se olha o quê? Dinheiro. Na revista Espírita, eu talvez de 58, se não me falha a memória, tem um caso lá de uma pandemia que acontece numa ilha chamada Ilha Maurícia. E foi descoberto de uma forma assim, por acaso, que uma medicação de gripe custava assim, tipo assim, $1, curava. Você sabe para quanto foi? Tá lá na revista Espírita. Ela aumentou para $38, uma pílula. Então, infelizmente, é esse nosso... Então, a gente não pode nem dizer assim, não tem cura? Talvez até tenha, mas não é interessante trazer a cura. O interessante é que a pessoa permaneça o quê? Doente, porque ela passa a ser uma consumidora mensal. Eu acho que a indústria farmacêutica e a indústria alimentícia, elas são bem sócios.
1: Você acha?
0: É, né?
1: Exatamente.
0: Então, a indústria alimentícia te mata, né? Te adoece. E a farmacologia já inventa um pseudo tratamento para ficar te mantendo.

0: tendo ali. Remediar, não é curar. Exatamente. Então, mas só, gente, que por mais que a indústria alimentícia coloque uma propaganda maravilhosa, você só compra se você quiser. Então, são coisas que a gente tem que parar e tem que pensar. A gente não pode mais agir como se nós fôssemos pessoas desinformadas. Já dá para pensar um pouco, né? Nós não somos bezerro para estar tomando leite. Leite é altamente prejudicial à nossa saúde. Outra coisa que a gente tem que pensar, o próprio glúten. Tia, essa é aula de nutrição ou aula de espiritismo? É aula de bom senso. É bom senso. Porque a gente aprende no espiritismo que eu tenho que cuidar do corpo e da alma. Então, o bem que a gente quer para a gente também quer para o outro. Vamos para a próxima pergunta. Então, trazendo aos homens a verdade integral, que era essa a pergunta, a revelação não teria por efeito impedi-lo de fazer uso das suas faculdades, né, da sua inteligência? Pois que lhes pouparia o trabalho da investigação? Não poupou, não, porque o homem... Um dos pontos que faz com que ele fique trancado em um laboratório para a cura não é para salvar a humanidade, não. É para enriquecer. Então, o dinheiro, ele é uma mola. Ele faz esse movimento. É por conta disso que a gente se movimenta. Ninguém sai de casa para trabalhar por amor. Ah, eu vou trabalhar porque eu quero servir, eu quero ajudar. Não, a gente sabe que a gente está movido quase sempre pelo quê? Pelo dinheiro. A próxima pergunta, né? Então, não estaria aí poupando o homem as suas faculdades? Continua. Qual a autoridade do ensino dos espíritos? Olha a palavra aqui, autoridade. Se eles não são infalíveis, nem superiores à humanidade? Os espíritos não são infalíveis e nem superiores à humanidade? A pergunta é, qual a autoridade desse ensino? Próxima, qual a utilidade da moral que pregavam, visto que essa moral não é diferente da moral cristã já conhecida? Mas isso que eles estão ensinando, Jesus já ensinou. Por que eles estão ensinando de novo a mesma coisa? Quais as verdades novas que eles nos trazem, os espíritos, a revelação? O homem precisará de uma revelação? O homem está precisando de uma revelação? E não poderá achar em si mesmo e em sua consciência tudo quanto lhe é necessário para se conduzir na vida? A resposta não está dentro do próprio homem? Tais as questões que devemos considerar. E olha o tanto de questões. Olha como Kardec, a impressão que eu tenho assim, é que ele coloca assim um monte de informações sobre a mesa. Levantou um monte de perguntas. E ao mesmo tempo que ele levantou um monte de perguntas, ele disse, tem uma resposta para cada uma delas. E é esse o propósito da obra Gênesis. Para que a gente possa saber refutar a ciência que nós estamos inseridos. Vamos para o item 2? Definamos primeiro o sentido da palavra revelação. Revelar. Isso é algo muito bom para quando você está estudando, seja o que for. Não conhece uma palavra, pesquisa, não passa à frente. Verifica a etimologia da palavra, onde ela nasceu e qual o significado dela. E por mais que... Não, mas eu sei, algumas vezes é necessário você pesquisar. Se ele vai falar aqui de revelação, ele precisa pegar a etimologia da palavra, ou seja, o estudo dessa palavra, qual é a origem dela. Qual o significado realmente dela? É igual quando nós pegamos o significado, e para a Igreja Católica é um significado, mas para, de forma gramática, o significado é outro. Deixa eu ver se consigo lembrar da palavra. Eu estava até... Eternidade. Eternidade. Então, se você pegar o significado teológico, é um, e o significado gramatical é outro. Então, tem algumas palavras que a gente precisa entender, porque às vezes a gente traz realmente uma reminiscência, né, de informações, mas que a gente teve na Igreja Católica. Mas vamos ver qual realmente é a etimologia dessa palavra. Né? É a mesma coisa a palavra inferno. ela tem significados totalmente diferentes. Se você for pegar a etimologia da palavra inferno e se você for pegar o termo inferno dentro da teologia, dentro do catolicismo. Por isso que o Kardec começa o livro dos Espíritos dizendo o quê? Para uma nova ciência, novos termos. Então, definamos primeiro o sentido da palavra revelação. Revelar vem do latim revelare. Ou seja, a origem da palavra é o quê? Latim. O latim era uma língua, um idioma dos romanos. Cuja raiz, velo, olha a raiz, que quer dizer o quê? Véu, significa literalmente sair de sob o véu. Isso é o sentido, olha essa etimologia, né? Sair de sob o véu. Então, existe um véu que cobre alguma coisa. Então, revelação é sair do véu, que está sob o véu, né? Figuradamente, descobrir, dar a conhecer uma coisa secreta ou desconhecida. Então, volta lá, por isso que ele falou, a doutrina espírita é uma revelação no sentido teológico da palavra? E aqui ele pegou a parte teológica da palavra? Aqui nessa pesquisa dele, foi teológica? Não, etimologia. Então, é descobrir de uma forma figurada. Descobrir, dar a conhecer uma coisa secreta ou desconhecida. Secreta é, já até sabemos, mas fica calado, ninguém fala nada, né? E aí, revela o que já sabia. Ou simplesmente revelar o que ninguém sabia. Em sua acepção vulgar, ou seja, comum, mais genérica, disse de toda coisa ignorada que é divulgada. Isso seria de forma mais genérica. De qualquer ideia nova que nos põe ao corrente do que não sabíamos. Deste ponto de vista, todas as ciências que nos fazem conhecer os mistérios da natureza são revelações e se pode dizer que há para a humanidade uma revelação incessante. Então, Einstein fez revelação para a gente? Quantos cientistas não descobriram e revelaram uma lei que já existia? Então, olha, deste ponto de vista, todas as ciências que nos fazem conhecer os mistérios da natureza, a lei já existe, mas nós não sabemos, nós não conhecemos, nós não identificamos. Qual foi a lei de Newton? Hã? Gravidade. E tudo começou com uma observação da maçã caindo. E aí ele nos revelou, de forma científica, a lei da gravidade. Então, quantos cientistas, dentro realmente da ciência, vão apenas descobrindo uma lei que já existe, mas que nós não percebemos. Muitas vezes, no caso dele, né? A astronomia, que é uma ciência, revelou o mundo astral, que não conhecíamos, né? Porque a gente imaginava que era um monte de luzinha que estava ali colado em uma abóbada, né? Em um, a gente chamava de céuzinho, né? E que aquilo era só uma luzinha pequenininha. Então veio a astronomia e nos falou do universo. Nos falou das estrelas, dos planetas. Quanta revelação, né, gente? A geologia revelou a formação da Terra. E a gente vai estudar isso aqui, a parte geológica. Tem um capítulo aqui que vai mostrar só a parte geológica. Que se você, vamos, se eu pudesse cortar a terra, que eu digo a terra, o barro, né? Se eu cortar, nós vamos estudar as camadas. E cada camada dessa terra conta um pouco da história de um tempo e de um período. E a própria formação da terra. Nós vamos estudar aqui, quando ele fala, tipo, como é que pode encontrar animais marinhos, restos de animais marinhos, né? Fósseis de animais marinhos em uma montanha altíssima. A gente diz assim, é impossível a quantidade de água que pudesse vir chegar aqui. Então, como que tem? A gente vai estudar isso aqui. É, Galileu Galilei vai explicar por que e como foi para lá. Então, é muito gostoso isso. Por quê? Porque a história do nosso planeta, as marcas estão justamente no estudo da geologia. A geologia revelou a formação da Terra, e a gente vai estudar aqui primeiro com aquele envolvimento do calor, né? Aquele esquentamento que não era da menopausa, foi aonde existiu o que eles vão chamar de esqueleto da Terra, que é onde surge ali o granito, né? Pelo resfriamento e o calor da Terra, formaram ali os granitos, que a gente está acabando, inclusive, com os granitos, porque todo mundo quer granito na sua cozinha. Só que uma hora esse mineral vai acabar. E a gente vê que a matéria-prima, ela começa a faltar, né? Então, a madeira já é algo muito escasso. A gente tem que começar a realmente reinventar, né? A química, a lei das afinidades, né? A química, a lei das afinidades, quando vai estudar ali a afinidade dos átomos, dos elétrons, né? É fantástico aquilo ali, né? A fisiologia, as funções do organismo, etc. Copérnico, Galileu, Newton, Laplace, Lavoisier foram quem? Reveladores. E aí, na tua tradução, deve ter uma notinha que a Federação Espírita Brasileira colocou, e a nossa irmã está colocando, a Lígia está apenas colocando as fotos de cada um, para que vocês possam ler a nota do editor, tá bom? E vamos acompanhar a imagem que está sendo colocada. Então, Nicolau Copérnico, ele nasceu em 1473 e desencarnou em 1543. Foi astrônomo polonês. Sua obra das Revoluções dos Mundos Celestes, publicada alguns dias antes da sua morte, demonstrou o duplo movimento dos planetas em torno de si mesmos e em torno do Sol, teoria chamada Sistema de Copérnico. Olha só, temos o Galileu Galilei, que nós vamos encontrar várias mensagens de Galileu Galilei no livro A Gênesis. Ele nasceu em 1564 e desencarnou em 1642. Quando a gente estuda um pouquinho da história, a gente vai ver a quantidade de espíritos que reencarnaram na ciência no século XVII, no século XVIII e no século XIX. Mas foi muita gente, não foi pouco, não. Então, você vê que era um grupo que estava à frente daquele grupo. Da humanidade, né? Olha só aqui. Galileu Galilei, então, desencarnou em 1642. Ele era matemático, físico e astrônomo italiano. Adotou o sistema proposto por Copérnico e proclamou que o centro do mundo planetário era o Sol e não a Terra. Ele foi chamado pela Inquisição, foi preso e teve que ir a julgamento, né, o santo ofício. E ali ele teve que concordar com os sacerdotes, porque senão ele seria morto, ele iria para a fogueira, né? E que a Terra girava em torno do Sol, assim como os outros planetas que refletem a luz solar. Só que, obviamente, isso não conseguiu segurar por muito tempo, porque era o óbvio, então a igreja teve que se redimir. Temos aqui o Isaac Newton, o homem da maçã. Ele nasceu em 1642, ou seja, o ano que Galileu desencarnou, e ele desencarnou em 1727, também matemático, astrônomo e filósofo inglês. Descobriu em 1687 as leis da atração universal. Pierre Simon Laplace, ele nasceu em 1749 e desencarnou em 1827, também astrônomo, também matemático e físico francês. Criou o sistema cosmogônico, fez numerosos trabalhos sobre o movimento dos planetas no sistema solar e o movimento das marés e etc. E o último, Antoine Laurent de Lavoisier. Nasceu em 1743, desencarnou em 1794. Químico francês, um dos criadores da química moderna, fez parte da comissão encarregada de estabelecer o sistema métrico. Aprendemos que o Espiritismo, ele é uma ciência, logo ele é uma filosofia e também uma religião. Então eu não posso ficar na superfície. É indispensável nós pararmos e parar no sentido figurado, porque quando nós estamos estudando, nós não estamos parados, nós estamos em movimento. Foi bom, gente? Se você chegou até aqui o final, deixa seu comentário. 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
1: Assim, concluindo o nosso estudo de hoje, e agradecendo o nosso Mestre Jesus por mais este momento de aprendizado, vamos orar?
0: Então, assim agradecemos ao nosso Mestre Jesus, aos nossos amigos espirituais que conduziram o nosso trabalho sempre com tanta maestria, e acima de tudo ao nosso Pai Criador. Graça te damos, que assim seja.

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0: Olá, queridas irmãs. Olá, queridos irmãos. Hoje é domingo. Se é domingo, é dia do programa. E a família, como vai? E temos a alegria, a honra de estarmos com uma irmã muito querida. Eu vou até, com a permissão de vocês, eu vou buscar aqui no WhatsApp algo que me lembrei agora. De um amigo que recebeu o poste de divulgação da nossa transmissão de hoje, e ele disse assim: que alegria estar com você, estar hoje na presença de vocês e da Fabiana, que é tão especial para mim. E ele está aqui, ó, é o nosso querido Edmar.
1: Ai, que delícia! Meu companheiro de beliche.
0: É um muito
1: Que honra.
0: querido, nosso Edmar.
1: Que honra.
0: Nossa, Renata Rodrigues. Aliás, tem gente aqui antes da Renata. Não, é a primeira mesmo. Renata, muito bom dia, minha irmã. Hoje terá um fórum na Casa do Caminho. Ah, vale a pena assistir mesmo. Edmar, que está aí, bom dia, meu querido. E ele está pedindo permissão aqui, como se isso fosse necessário, para agradecer a todos da família Caravaneira que construíram com rifa. Arrecadamos R$ 2.000 para nossos irmãos. Ê, meu irmão, que bela iniciativa, viu? Quincas Veloso, bom dia.
2: Bom dia! Olha aqui, para finalizar o mês de maio, você trouxe um presente para nós. Aqui nos bastidores, nós já ficamos conhecendo a nossa querida Fabiana e foi um encanto para minha alma. Ela transmite tanta paz, tanta alegria também, né? Que coisa boa! E ela já esteve lá na África. O único defeito que eu descobri nela, já de imediato, foi ter pago um sanduíche para você. Isso aí eu não perdoo. Você é que tinha que pagar para ela, Wellington. É diferente, viu? Ah,
1: Acho.
2: Fabiana, bom dia, Fabiana.
1: Bom dia, queridos. A honra é toda minha. Muito obrigada por esse convite. Eu tenho certeza que vai ser um papo muito agradável, pois vocês.

0: são pessoas iluminadas, incríveis, que sempre trazem palavras de consolo, de alegria para alguém que está precisando. Então, acho que hoje essa é talvez a nossa meta maior, né? E o presente, é claro, é meu. Muito obrigada.
1: Oh, minha irmã, nós que lhe somos gratos.
0: Assim
1: Olha,
0: como foi um presente ter conhecido o Wellington na nossa caravana da África, né? E aí o sanduíche, só para contextualizar, claro que lá onde a gente estava, no Malawi, não tem sanduíche. Mas a hora que a gente foi voltar para o Brasil, estava todo mundo em Joanesburgo, no shopping, aí minha filha queria um sanduíche e a gente estava na fila. E aí o Wellington só pediu para a gente pegar. Então foi só isso.
2: ele só pediu para pegar, mas não deu o pagamento. É, que coisa, né?
0: Nem cabimento. Tudo que ele fez lá durante a caravana, não há dinheiro que pague.
2: Que alma generosa, Wellington. Que alma generosa.
1: Tô te falando. Aida Maria, bom dia, irmã querida. Vocês que chegaram e já se manifestaram, sejam muito bem-vindos. Vocês que ainda não, sintam-se também alcançados pela nossa gratidão. Fabiana, conta para nós quem que é Fabiana de Alessandro.
0: Primeiro lugar que eu estou bem longe de vocês, né? Vocês podem ver que eles estão tudo sem manga lá, tudo encalorado. Aqui está um friozinho. Eu estou em Bauru, no interior de São Paulo. Eu sou mãe, tenho duas meninas lindas, tenho duas mulheres, não tenho duas meninas
1: Lindas mesmo.
0: lindas que Deus me deu para eu tomar conta e estou tentando fazer o melhor trabalho possível. Sou professora de inglês há mais de 30 anos, comecei bem cedo, mas ultimamente eu tenho me dedicado muito à causa espírita. Minhas filhas já estão grandes, eu já estou trabalhando menos, então eu tenho feito bastante coisas aqui em Bauru. A princípio eu trabalho no Centro Espírita Amor e Caridade, do nosso saudoso Richard Simonetti, que tive a honra de ter sido meu professor de Coen e ficado com ele muitos anos. Então ele me deixou várias lições sobre espiritismo, sobre vida, coisa mais maravilhosa. É um centro muito grande que a gente tem aqui em Bauru. Eu tenho um podcast junto com uma companheira minha, Leila Morales, chama Espiritismo Para Quê, onde a gente traz temas de espiritismo e temas de vida, mas a nossa intenção sempre foi levar o espiritismo de forma leve e fazer com que as pessoas entendam que é possível praticar o espiritismo, é possível não, que é necessário praticar o espiritismo no dia a dia. Então a gente tem tido um retorno bem bom com esse podcast. Também dou algumas palestras, participo de um programa aqui em Bauru que chama Gestar, onde a gente dá curso de gestante para mães em situações de vulnerabilidade, depois a gente fornece o enxoval completo. Então, enfim, tenho tentado me redimir com a espiritualidade e trabalhar no bem o máximo que eu posso.
1: Que beleza, que beleza. Ô, Quincas,
0: Mas
1: vamos lá, mas
0: estou bem longe, hein? Estou bem longe de alcançar o necessário aqui. Estou gatinhando.
1: não, mas é só você, viu? Só você que está na retaguarda, só você, mais ninguém.
0: Tá bom. Olha nós aqui, pleno domingo de manhã, né?
2: Ela e eu.
1: Na verdade, quem de nós não está nesse esforço, né, gente? De construção íntima, quem de nós? É para isso que nós estamos aqui. Graças a Deus.
0: Graças a Deus e as oportunidades que Deus está jogando para a gente, né? Foi que nem
1: É.
0: seu convite, 2 dias atrás. Vamos, vamos, vamos, que
1: Isso
0: enquanto
1: mesmo.
0: tiver trabalho, a gente trabalha.
1: Isso mesmo, irmã, isso mesmo. Vamos de lição, Quincas? Eu já tô com. Quincas.

0: Eu já estou com cada pergunta aqui para a Fabiana e já vou te dar um. Como é que chama quando a gente antecipa?
1: Um spoiler.
0: Quincas, eu já estou com cada pergunta aqui para a Fabiana e já vou te dar um. Como é que chama quando a gente antecipa?

0: Capítulo de número 101, de acordo, o qual recompensará a cada um segundo as suas obras. Paulo, Romanos 2:6. A vida, exprimindo os desígnios do Criador, assumirá para contigo atitudes adequadas às atitudes que assumes para com ela. Honra aos títulos que procuras honrar. Tratamento correto à conduta correta. Dignidade ao que dignificas. Experiência na pauta de tua escolha. Instrução no nível em que te colocas. Confiança no grau de tua fé. Distinção naquilo em que te distingues. Respeito em tudo o que te faças respeitável. Versão disso ou daquilo, conforme os teus desejos. Clareza ao que limpes, a limpes. Isso significa, igualmente, que seja qual for a posição em que te situes, tens a resposta da vida na vida que procuras. É assim que dor ou alegria, paz ou inquietação, merecimento ou desvalia, sombra ou luz em nosso caminho, será sempre salário moral de acordo com as nossas próprias obras. É interessante demais as colocações do Emmanuel, e tão pontuais e necessárias para a nossa observação, mas com calma. Porque a gente lê, acha bonito, mas o cerne, aquilo que precisa ser alterado nas nossas condutas, porque a gente vai observar, e eu tenho repetido sempre, Evangelho, Cristo, é conduta, é maneira de viver, é maneira de agir. Então, você tem uma reciprocidade daquilo que fazes, ou seja, tudo que você planta, você colhe. Cabe-nos, então, uma distinção interessante que nos remete a pensar nos ensinamentos de Leon Denis: a vontade como a potência necessária para que saibamos escolher as sementes e saibamos também preparar o terreno para lançá-las. Por quê? Porque vamos objetivamente colher aquilo que estivermos plantando. Olha, se você plantar goiaba, não adianta você querer outra coisa, vai ser goiaba. Se você plantar ternura, não adianta, você vai receber ternura. Veja, se não pelo menos do plano espiritual. Porque às vezes você fala assim: poxa, eu sou tão terno com meu filho, com meu cônjuge, e ele não corresponde. Mas o plano espiritual responde para você. E às vezes, no silêncio da noite, na confabulação da tua consciência com o teu próprio viver, terás uma resposta maravilhosa dos amigos espirituais. Sobretudo, da minha querida Meimei, eternamente se aproxima. E nos diz assim: caminhe acendendo luz, para que não tropeças na ignorância dos teus passos.
1: É, Fabiana, um poeta esse Quincas, né?
2: Nossa, então. Mas e aí, essa. No livro Ação e Reação, tem uma. Entre todas as frases maravilhosas de André Luiz, tem uma que ele diz assim: que ninguém deve nada a ninguém, nós só devemos para a lei e para nós mesmos. Então, a autorresponsabilidade é algo que a gente precisa ter em mente em primeiro lugar. É isso: eu plantei a goiaba, eu não posso querer colher pepino, né? Eu estou aqui falando para as minhas filhas: façam assim, mas eu estou fazendo assim, e aí não vai dar, né? Porque eu estou dando este exemplo aqui, que não é o ideal. Então, a responsabilidade que nós temos.

0: perante a família, perante os amigos, tudo que acontece no nosso dia a dia é muito grande. E eu acho que nós espíritas ainda temos uma responsabilidade maior ainda, porque foi nos deixado toda uma literatura, toda uma lei, todo um monte de coisa aí, exatamente como que a gente deve seguir. Então, se a gente não seguir, é a nossa responsabilidade. O que que eu estou fazendo aqui de errado? Então, a gente deve, todo dia, né? Temos que acordar e nos perguntar: bom, hoje eu estou com esse problema, o que de melhor eu posso fazer para solucionar? Não adianta eu ficar aqui batendo de frente e reclamando, me vitimizando de tal problema, porém, que está acontecendo na minha vida. Tem uma parte que ele fala, todas, né, são lindas, maravilhosas, mas a gente estava falando no começo, é o começo, honra aos títulos que procuras honrar, tratamento correto, a conduta correta. Então, assim, sempre tentar nos moralizar da melhor forma possível. É uma autorreflexão, uma autorresponsabilidade eterna. E aí a vida vai ficando mais fácil, né? Nos perguntarmos mais para que isso está acontecendo comigo e não questionar por que isso aconteceu ou tem acontecido. Enfim.
1: Edmar está aqui agradecendo a Deus pela bênção de ter conhecido e compartilhado momentos inesquecíveis com nossa Fabiana. Obrigado pelo seu carinho e atenção.
0: O Edmar é uma pessoa com uma luz, uma sabedoria, uma humildade, né, Wellington? Absurda, absurda. Então, nós ficamos, para quem não sabe, vou só resumir lá, o quarto da caravana, nós somos em 44 pessoas e tinham dois quartos, 22 para cada quarto. Eu tive a sorte de ficar no mesmo quarto de Wellington, de Edmar, de Larissa Chaves, média, né, de muitas, foram 22 pessoas. E o Edmar, eu fiquei, eram todos beliches, eu fiquei embaixo, minha filha Luísa ficou em cima, e o Edmar ficou exatamente ao lado da Luísa. Ele estava na frente do Wellington, né? Vocês estavam aqui. Edmar é a pessoa mais silenciosa do mundo. Só ele, porque o resto, Quincas, era uma sinfonia de ronco que você não faz ideia. Quem tinha problema de insônia ali não ia conseguir dormir jamais. Mas toda hora que eu deitava, eu falava: gente, Edmar tá aqui, mas será que Edmar ainda tá encarnado? Porque ele não faz barulho nenhum. Porque o resto. Tô mentindo, Wellington.
1: Ó, eu não posso dizer nada porque eu não ouvi.
0: Uma sinfonia, cadê a Flávia? A Flávia que diga, que
1: Nossa.
0: a Flávia. E eu fiquei em Campinas com a Flávia, no mesmo quarto da Flávia, Wellington. Eu tô pegando meu lugarzinho direto pro céu, você não tá entendendo.
1: Agora, com relação ao Edmar, tudo que você disse procede. O
0: Nossa.
1: Edmar tornou-se o querido de toda a caravana, toda a caravana. Todo mundo queria cuidar um pouquinho do Edmar, tanto que ele nos cativa. E isso continua. Nós estamos torcendo para dar certo. Parece que vai dar certo dele voltar com a gente
0: Ai,
1: ainda esse ano. Parece que vai dar tudo certo. E ele está
0: que
1: levando uma prima lá da cidade de Nova Ponte agora. Vai ser outra viagem
0: fantástico.
1: marcante, inesquecível. Gente, o Quincas, ele consegue, muito embora de Emmanuel, tudo é proveitoso. Mas o Quincas consegue, muito inspirado, pensar mensagens, frases, textos bem adequados a cada programa, a gente tem observado, sabe? E não raras vezes, Fabiana, a gente conversa e a gente percebe essa organização, essa orientação dos espíritos para que o programa alcance êxito, alcance um número maior de corações e atenda às necessidades de cada um desses corações. E é muito interessante que hoje ele fala para a gente, fala, olha, estabeleça o que você quer. Porque nenhum de nós vai estabelecer para si próprio algo ruim. Nenhum de nós, em sã consciência, estabeleça e seja fiel aos seus propósitos. Então, à medida que a gente vai despertando a consciência, a gente consegue enxergar um pouquinho mais adiante a maneira de quem galga degraus, né? E aí a gente estabelece, é lá que eu quero chegar, é lá que eu quero estar. E a gente, quando lê a biografia ou os feitos de alguém, a gente, é assim que eu gostaria de ser. Então, o que Emmanuel sugere é fidelidade, né, a esses propósitos. Lembrei muito do Wagner. O Wagner, ele fala isso, que a Fraternidade Sem Fronteiras, ela tem o propósito de viver genuinamente a fraternidade. Ela tem um propósito de todos aqueles que se afiliam a ela sejam fraternos. Olha aqui. E, Fabiana, eu queria, com a sua permissão e do Quincas, já começar esse assunto com você, porque a gente vê tantas pessoas, tantas famílias, inclusive dentro da mesma religião ou de religiões divergentes, mas pegar aquilo que seria motivo de afastamento, de divisão, e focar naquilo, ao invés de focar naquilo que une, que agrega, que ajunta, né? E a gente ventilou aqui um pouquinho atrás que você disse bem que é espírita e que tem podcast espírita, faz palestras espíritas, tem se entregado ainda mais à doutrina espírita. No entanto, no mínimo, a Luísa, a outra filha eu não lembro, mas no mínimo a Luísa compartilha de uma outra proposta religiosa. Mas a gente viu mãe e filha, muito para muito além das escolhas religiosas. Nós assistimos o tempo inteiro respeito, carinho, admiração, companheirismo. Como trazer isso, mesmo que tenha escolhas diferentes, mas como trazer isso dentro da família para que não seja motivo de divisão, Fabiana?
0: A Luísa acabou de fazer 24 anos, é a minha filha mais velha. Desde pequena, ela apresentava algum tipo de mediunidade. Então, quando ela era bem pequenininha, ela nem falava direito, ela começou a brincar com um menininho em casa que ela chamava de Gavi. Ela não conseguia nem falar Davi, de tão pequena que ela era. Mas era uma coisa que para mim era muito real. Então ela ficava ali no canto dela brincando com o Gavi. A gente ia fazer nossas refeições e ela falava com toda a certeza do mundo: mãe, o prato do Gavi, ele vai comer. E
1: Olha.
0: para mim isso nunca foi um problema, né? Nós sabemos que crianças podem ter o que a gente chama popularmente de amigos imaginários. E tá tudo bem. É claro que eu não fiquei alimentando isso, mas também não impedi, não fiz nada do contrário. Isso durou um tempo e passou. Mas ela sempre foi muito sensível em todos os aspectos. Então eu sempre percebi que ali podia ter algum tipo de mediunidade. Vez ou outra, ela ia ao centro espírita comigo e o pai dela é católico, às vezes ele levava ela na igreja.
1: Olha.
0: Então, temos essa bem diversidade por aqui.
1: Pois é.
0: Sou divorciada dele, mas ele é de formação católica. Casei na igreja por conta dele, mas ele também ia ao centro espírita comigo. Então, elas sempre viram que a gente não tinha esse problema de a nossa religião é a certa, correta, ponto final. Então, para mim, sempre foi assim. Eu acredito no espiritismo, é a que tem mais lógica para mim, mas eu não sou dona da verdade. Né? Estamos todos aqui, podemos errar. Então, para mim, isso é claro. E aí, ela começou a frequentar a Umbanda. Eu acho que algum amigo levou ela até lá e ela se identificou. Ela era mais nova, acho que ela tinha uns 15, 16 anos. O que eu entendo é que, com essa idade, para eles, a Umbanda faz sentido. É um lugar onde tem muita música, onde tem a comida, aonde eles conversam, aonde não precisa estudar muito, né? Então tem todas as vantagens para um adolescente ou para alguém que está saindo da adolescência. E ela se encontrou lá. E tá tudo bem. Eu brinco que aqui em casa é uma loucura, porque no quarto dela, ela tem uma prateleira que é de livros, a outra também que deveria ser de livros, mas que ela tirou todos os livros e tá cheio de santo. Ela acende vela e é flor e tá tudo certo. E a minha faxineira é evangélica. E no meu escritório só tem livro espírita. Então a moça, ó, se não gostar do ambiente, pira. Então é uma loucura. Mas eu respeito a faxineira evangélica. Peço para ela não mexer nas coisas de Umbanda da Luísa, assim como eu também não mexo. E pelo contrário, então vou ser sincera, eu incentivo que ela vá na Umbanda. Porque para mim, as pessoas
1: Perfeito.
0: precisam acreditar em alguma coisa. E ela tem uma fé, mas uma fé tão linda, que eu não imagina, não, nunca passou pela minha cabeça falar para ela que ela está errada. Jamais, jamais. Ela vai trabalhar com as guias embaixo da roupa. E às vezes aparece, eu vejo ela saindo de casa, aparece, eu falo, filha, como é que é isso lá pro pessoal do seu trabalho? Ela trabalha numa agência de publicidade. Ela fala, mãe, quem é da Umbanda vai com guia e todo mundo se respeita. Não tem o que falar, gente, não tem. Para mim, e ela vai toda quinta-feira. Ela sai do trabalho às 6 da tarde, ela vai direto, ela chega em casa às 11h30, meia-noite. No dia seguinte é vela, é banho de erva, é rosa, é perfume, essa casa é uma loucura. E tá tudo bem, porque eu só vejo bênçãos nisso, só vejo que cada vez mais Jesus me abençoa. Não existe certo ou errado. Eu tenho amigas que são evangélicas, católicas, espíritas, mas eu nunca, jamais tentei converter alguma amiga. Isso não existe. As pessoas elas têm que acreditar no que elas acham que é o certo. Nós não somos donos da verdade, não é? Mas elas só precisam acreditar em alguma coisa, ok?
1: Quincas, que extraordinário, hein?
2: Sim. Eu fico aqui pensando quando Jesus, admoestado pelo doutor da lei, responde para ele que era preciso amar a Deus e amar o próximo como a si mesmo. E que ele ainda faz uma exigência, e quem é meu próximo?
0: Mais próximo.
2: Essa colocação de
0: Sim.
2: Jesus, para mim, é algo assim fantástico. Porque na parábola do bom samaritano, ele vai dizer para nós que o importante não é a sua ideologia, mas aquilo que faças, como hajas, como estejas sempre com a sua consciência voltada para servir. Porque aí nós vamos aprender com a passagem do bom samaritano que o amor não tem fronteiras, que a fraternidade não tem fronteiras. E veja bem, dentro de um ambiente que é tão gostoso, que é o nosso lar, se nós fôssemos criar problema simplesmente porque o outro não tem a mesma ideia. Olha, nas coisas insignificantes, eu tenho quatro filhos. Quatro filhos. Um deles é corintiano junto comigo. Os outros são atleticanos. Mas isso não pode nos impedir de gostar de futebol. Eu estou lembrando de um fato corriqueiro, normal aqui da Terra. Agora, imagine sentimento religioso. Olha, para que a religião? Para nos ensinar a amarmos uns aos outros.
1: É.
2: Porque toda a lei de Jesus, ou melhor, de Deus, se resume em amar o próximo como nós.
0: Não, não há nenhum espírito que seja feliz se não amar.
2: É. Exatamente.
0: E amar genuinamente, sem, ai, se você fizer isso, eu não te amo. Se você for assim, eu não te amo. Não, não.
2: Não, não é amor.
0: Não.
2: Isso é comércio.
0: Não isso é. É comércio.
1: Permuta,
2: deixa eu fazer,
1: né?
2: Uma pergunta, Fabiana. Quer dizer que se você tem duas filhas, uma com 24 anos, e a outra?
0: A outra tem 21 anos e a outra é pragmática. Então, assim, ela vê os meus podcasts, ela vê a palestra, ela entende a irmã. De vez em quando a irmã leva ela na Umbanda, mas aí vai um camburão de gente que vai tudo quanto é amiga junto. E, na verdade, o que, que aconteceu? Foi até bem interessante, porque eu sou aquela mãe que quer o pintinho tudo perto, né? A leoa. Então, quando ela começou a ir na Umbanda, nesse terreiro, ela me contou. Inclusive, ela teve um papo com Diego Garla, porque eu falei, Diego, senta aqui, conversa com ela, porque ela é médium, tá começando a trabalhar agora e você é mais experiente. Então, Diego Garla dá os conselhos para ela. E eu dei o livro dos médiuns para ela ler, tá lá na cabeceira dela. E tá tudo bem. Então, quando ela começou a ir nesse terreiro, é um lugar bem longe, aqui em Bauru, e nós temos um aplicativo de localização, eu e as duas, e eu via que era longe, longe, longe. Aí um dia eu falei, filha, eu acho que eu vou com você. Porque mãe quer saber onde é que o filho tá, né? Vai que é um lugar que não pode. Tá bom, vamos. E nisso foi a minha outra filha, a Nicole, e levou mais três amigas. Então, o meu carro foi cheio. Falei, vamos lá, não tem problema, vamos conhecer. Então, eu, espírita que sou, fui a um terreiro de Umbanda, conheci onde a minha filha estava indo, levei a outra, levei as amiguinhas, e é muito interessante porque as duas amiguinhas, são tudo mulheres, né? As duas amigas falaram o seguinte, tia, minha mãe não sabe que eu tô aqui. Aí eu falei, não tem problema, nós não estamos fazendo nada errado, vocês vejam como vocês se sintam, se vocês acharem por bem contar para os pais de vocês, que são católicos, tudo bem, se não, não está fazendo nada errado, qualquer coisa pede para ligar para mim e tal. Então, assim, filho é assim, se a gente não dá abertura, ou ele vai fazer algo escondido da gente, né, o que eu acho muito pior, ou a gente dá abertura e aí ele tem um diálogo saudável, que foi o que aconteceu. Então, eu fui, levei a minha segunda filha, mas ela não gostou muito. Então, assim, ela, se falar com ela sobre uma coisa, ela aceita, se falar sobre outra, ela também aceita, e vai na missa com o pai a cada 15 dias.
1: Olha!
0: E tudo bem. Acho... E tudo bem, eu não imponho absolutamente nada. Eu só quero que acreditem em Deus, em Jesus, que tenham fé. E aqui a gente tem um papo da seguinte maneira. O meu pai faleceu há muito tempo, elas nem conheceram ele, faz 26 anos. Mas o vovô é muito presente. Então, toda hora, elas fazem alguma coisa, eu brinco, falo, vovô, tá vendo? Presta atenção o que você está fazendo, porque o vovô está vendo. Então, esse vovô, ele é muito real. Elas não conheceram o avô, mas ele é muito real. Então, eu vou colocando um espiritismo sem querer ali. faço aquela chantagem que quase toda mãe faz, gente, quando eu morrer, vocês vão sentir falta, e eu vou voltar, e eu vou falar isso, então tá tudo certo. É isso que você falou, Quincas, um é São Paulino, o outro é corintiano, o outro é flamenguista, e vamos assistir o jogo do Brasil, que é a melhor coisa, para ninguém brigar, tá tudo certo. Família, né, gente? A gente volta, a gente sabe de onde vem. A gente não sabe exatamente o que aconteceu, mas nós, espíritas, entendemos esse sentido dos laços familiares. Então, tanta coisa para resolver, para que eu vou ficar arrumando outra? Para eu voltar depois, gente, para, né?
1: Isso mesmo, isso mesmo. Quincas, Diego Garla, que a Fabiana se refere, é aquele amigo em comum, o da psicografia, que estará, inclusive, na nossa região aqui, nos dias 9, 10 e 11 de outubro, de quem o Edgar Miguel já nos falou, e acaba que nos tornamos amigos também, já teve com a gente em lives, e é um grande irmão também, um servidor, sabe? Um servidor.
0: É um exemplo de isso mesmo.
1: Por isso que eu estava dizendo aqui, porque o comentário da Fabiana, Quincas, se alinha completamente com a leitura que você trouxe. Qual que é o objetivo da família, se não criar vínculos com bases no respeito, no amor e na fraternidade? Esse é o propósito da família, né? Nesse relacionamento, irmos nos melhorando a nós mesmos e aos outros, né? E só vamos conseguir isso com amor, com proximidade, com ajuda mútua, com distanciamento, com imposições. Difícil, né?
2: É, o retorno está exatamente na semeadura, né?
1: É.
2: Então, se você trata bem as pessoas... Porque eu fico pensando, se você se diz de uma determinada religião, e, vamos dizer, se transforma em um rigor muito forte com aquele que está junto com você e que não tem a mesma ideia, não tem os mesmos sentimentos. Porque tudo é interessante, que tudo pode nos levar a aprender a amar, que é o objetivo, eu vou insistir nisso sempre. Então, olha veja bem, vamos prestar atenção. Você está dentro do Espiritismo, tem as informações dos desencarnados, inclusive, por exemplo, nós, os Espíritas, temos a vivência de Santo Agostinho, que por mais de uma vez aparece nas mensagens da codificação, nos ensinando como nos comportarmos. Beleza. O que é que eu estou querendo dizer? Nós já temos uma alegria, a de saber perfeitamente que somos almas imortais e que não vamos para o céu e não vamos para o inferno. Nós já sabemos disso. Não tem como nós fugirmos disso aí. Que é coisa interessante. E esses dias eu fiquei repetindo, se eu não me engano, é a pergunta 240 ou 244 do Livro dos Espíritos. A pergunta é se os Espíritos... se tem espíritos que veem Deus. Eu fiquei tão emocionado de ver a resposta, que ela disse que só os espíritos puros. Eu achei isso uma coisa fantástica. Agora, não disse assim, só os espíritos que são espíritas.
0: É, jamais, jamais.
2: É, que tá a pureza? E por onde você vai conseguir? Francisco de Assis, da Igreja Católica. Que maravilha de criatura. Irmã Dulce, né, que eu tive a oportunidade de ler a biografia dela. Tem um livro interessante, eu ganhei de uma amiga. Ela me deu esse livro. Maravilhoso, você vê o comportamento das pessoas. Eu vou repetir, é comportamento. Você pode ser um bandido, você pode ser ateu.
0: Sim.
2: E ter um procedimento de fraternidade tão grande, porque entende Não compreende esse Deus que é muitas vezes pregado por nós outros, porque você fala em Deus e despreza aquilo que Deus criou? Veja, então é fantástico. Agora, família, nós já sabemos. A Fabiana, juntamente com seu esposo, concederam um veículo físico para as duas meninas. E se parecerem com a mãe, são lindas. Então, é interessante. Mas elas, está vendo aí, cada uma com um comportamento, cada um com um nível. E às vezes, né, por que não? Um bandista vai ter melhores resultados reencarnatórios do que nós outros. É o aproveitamento, é a prática do amor, é a humildade. Agora, a Heloísa fica, ou melhor, a Fabiana fica com uma responsabilidade aí, Wellington. Séria, né? Séria. Porque, como espírita, ela tem que amar muito todos os umbandistas, todos os evangélicos, todos os espíritas. Olha que coisa boa. Maravilhosa o seu depoimento. E família é isso, né?
0: É, então. É a 582, o Livro dos Espíritos, onde ele pergunta se a paternidade, maternidade, é uma missão, né? Se pode ser vista como uma missão. E, gente, olha só, Deus pega, tó, esse espírito aqui, estou te confiando, e essa joinha, né, esse cristal, eu estou confiando a você. Então, o nosso papel não é desistir, não é virar as costas, a primeira desavença, a primeira discordância, né? A nossa missão, educar é uma missão espiritual. Então, os filhos não são propriedades nossas, eles não nos pertencem, né? Eu crio elas, eu dou a liberdade, porque uma hora, hoje elas ainda moram comigo, mas elas seguirão o caminho. Então, eu estou tentando educar da maneira que eu acho que é adequada, mas nem sempre. Não existe uma, nós pais sabemos que não existe uma receita de bolo para a criação de filhos, né? É um eterno erro e acerto. Mas a gente vai responder perante a orientação moral que a gente deu a eles. Então, para mim, é incongruente eu, como espírita, exigir que as minhas filhas, que os meus amigos, que os meus familiares sejam espíritas, porque eu acho que é a correta. Não, não. Talvez não seja a correta. A gente ainda não sabe, né? Hoje, para mim, serve. Hoje, para mim, faz total sentido. Para mim, Fabiana. Para minha filha Luíse, a Umbanda faz sentido. Para minha filha Nicole, seguir uma religião específica ainda não faz sentido. E tá tudo bem.
1: Tudo bem. Fabiana, claro que não dá para deixar de abordar a sua ou a nossa visita à África. Fala um pouco para nós disso, porque eu acredito que você tenha ido para lá na companhia de uma filha, mas tenha voltado com a família bem mais numerosa, né? Conta um pouco dessa experiência para a gente.
0: Olha, foi muito curioso, porque a África, a experiência da Fraternidade Sem Fronteiras me caiu como uma luva. Muitos falarão que é do nada, mas a gente sabe que nada é do nada. Então, Edgar, tem uma moça aqui perto de Bauru, em São Manuel, que vai muito, ela vai acho que 4, 6 vezes por ano à África, e ela é amiga de Edgar. Um dia Edgar me contou sobre isso, sobre a fraternidade, que eu já conhecia, mas não sabia a fundo. Isso foi em julho do ano passado. Eu tinha feito uma cirurgia e estava de repouso em casa. E a pessoa de repouso começa a fuçar coisa que não devia, né? Entrei no site, vi a caravanas, vi como é que era, vi a proposta e fiquei uns 2, 3 dias remoendo aquilo. Normalmente eu faço uma viagem com as minhas filhas no fim do ano, mas eu disse para elas que aquele ano eu gostaria de fazer aquela viagem para a África, no período que eu tinha disponível, se alguém queria ir comigo. Nisso eu já tinha mandado a ficha, já estava lá. Prontamente, Luiz nem questionou, Luiz é desbravadora, aventureira, falou: bora, o que que tem que fazer? E Nicole fez a seguinte pergunta: vocês não vão entender porque vocês são homens, mas ela perguntou assim: onde é que a gente toma banho? E aí, nessa hora, eu falei: acho que não vai ser para ela. Aí eu mostrei alguma coisa, ela falou: mãe, acho que realmente não tenho estômago para isso. Tudo bem. E aí, mais uma vez, o aprendizado: uma é muito diferente da outra. Então, eu sabia que para uma, ela ia se abalar muito, ia trazer talvez até problema. A outra já tem uma outra visão. E aí foi assim que decidimos ir. Eu e Luíse. E o desapego começou antes de chegar à África, porque a gente tem não, a gente tem a opção, a gente pode doar a bagagem internacional de 23 quilos para levar as doações, né? Eu fiz uma campanha aqui em Bauru, fizemos doações e falei para Luísa: Luísa, nós vamos viajar com 2 malas de 10 quilos, uma cada um. Mas como a mãe, como a Cefri, é assim. E nós vamos voltar com 5 quilos cada uma, porque nós vamos deixar metade lá. E é bem isso, né, Wellington? Então, assim, começou já um processo de entender a África, de entender as fraternidades antes de irmos. Então, arrecadamos doações, na época foi de material escolar, mandei para a Vânia em Campinas, já mobilizei os amigos para ajudar, levamos gorrinhos, enfim. E aí fomos eu e ela com 2 malas enxutíssimas, dividindo nossas roupas. E aí nós chegamos lá. A princípio, eu confesso que é um choque. Mas um choque que dura uns 2 dias, porque é uma diferença muito grande de realidade, né? A gente sai de um conforto absurdo que nós temos para ir para algo meio que uma civilização paralela, né, Wellington? A internet não funciona, aí você percebe, mas eu não preciso de internet. A comida não é igual, não tem McDonald's, mas vem tudo da terra, vem tudo puro. Eu acho que meu estômago e intestino nunca foram tão limpos durante aqueles 12 dias que a gente ficou ali. Sentar no chão de terra daquelas casinhas de lona, com aquelas mambas, aquele cheiro de urina dentro de uma casa, uma tenda de por 1,5, né, Wellington? Se eu não estou enganada, eram 15 pessoas sentando junto, ouvindo aqueles relatos. A gente quer trazer cada um para dentro da nossa casa. E aí a gente pensa: meu Deus, eu tenho tanto espaço, eu tenho tanto. Eu acho que a maior reflexão é essa. Eu lembro que o dia que eu cheguei, eu fui tomar um banho. Eu só liguei o chuveiro saiu quente, eu não precisava ir rápido, porque tinha outras 21 pessoas para tomar banho, eu não precisava economizar água, porque senão não daria água para os outros. Eu não precisava me trocar dentro do box, tirar a roupa. Se trocar no box, tomar banho, é um exercício maluco, né, Wellington? Aquilo é. Eu lembro que um dia eu acho que a gente ficou sem tomar banho. Porque deu um problema com a água e tal. E tá tudo bem, mas quando a gente volta, tudo tem uma outra conotação. Tudo. Cada prato de comida, cada interruptor que você acende, cada banho que você toma. E eu sempre peço a Deus que eu não esqueça esses detalhes. Que eu não esqueça esses detalhes, que é muito fácil a gente voltar e ser corrompido de novo pelo tanto que a gente tem de abundância aqui, né? Mas a gente tem que sempre fazer o exercício de voltar lá e saber que tem irmãos nossos que vivem cada vez com menos. E talvez porque a gente tenha cada vez mais. Então, uma reflexão que deveria ter para sempre. Por isso que é algo que eu falo para todo mundo, vá, não adianta falar, é impossível descrever, vá. A fé daquelas pessoas quincas, as orações cantadas, eu olhava, eu falava, todo dia eu olhava, eu falava, gente, eles estão sem comida, eles estão com fome, mas eles estão cantando, eles estão. É uma oração, Wellington, é indescritível aquelas canções. Orações cantadas com fervor. A gente sentia, nós espíritas, com uma sensibilidade diferente, você sentia toda aquela luz, todo aquele fluido que tinha ao redor todas as manhãs. Mas uma realidade muito doída, muito doída.
2: Se vive em qualquer lugar.
0: Pois é, pois é. E a gente reclama muito.
2: É, reclama muito, né? Eu estava esses dias lembrando, hoje o meu caçula, por exemplo, já está com quase 50 anos.
0: Nossa!
2: É, o caçula. Então, teve certo dia que ele estava ainda garoto, né? Serviu os colocou-se à mesa, ele ficou de pé e não moveu para almoçar. E a mãe dele, pai Guilherme, você não vai almoçar? Não, hoje não tem carne. Meu filho, não é carne. Carne moída não é carne.
0: Ah!
2: Entendeu? Então, é interessante essas observações assim. Sim. Mas só a título de informação, é a questão de número 244. Achei ela assim.
0: Ah,
2: 244. Os espíritos veem a Deus? Só os espíritos superiores o veem e compreendem. Os inferiores o sentem e adivinham. Chique, né?
0: Sentem.
2: Agora veja, por que eu busquei isso aí? Porque nós temos tantas informações preciosas. A nossa obrigação é de acertar o mais possível. Vamos ficar perfeitos da noite para o dia? Não. Não é? Porque nós não somos excludentes. Somos. Às vezes a gente ainda tem aquela coisinha, né? Mas todo lugar, em todo lugar, o amor de Deus se faz presente. Em todos. Então, nós é que muitas vezes nos afastamos desse amor. E aí a gente complica. Agora, veja bem, já imaginou se você fosse criar um obstáculo tão grande com a sua filha que vai para a missa com o papai dela?
0: Jamais, jamais.
2: Né?
0: Eu acho que a pergunta que os pais mais devem se fazer é se eles estão criando filhos para serem pessoas melhores. Não para serem o que eles querem que os filhos sejam, mas assim, eu estou criando minha filha para ela ser uma pessoa melhor. É que nem a experiência da África, eu acho que uma das maiores vantagens para mim, dos maiores ensinamentos, foi ter levado a minha filha comigo. E ela ter visto, então, tenra idade, uma realidade que para ela estava muito adiante, né? Eu, obviamente, já conhecia, já sabia, mas também não. Mas eu acho assim, ela com metade da minha idade, menos da metade da minha idade, ter tido essa experiência, né, Wellington? De construir uma casa, de colocar concreto numa parede. Sabe, eram coisas que eu fazia questão que ela fizesse. Ela estava fotografando a maior parte das vezes, mas eu queria que ela literalmente colocasse a mão na massa. Olha, olha aqui, o seu quarto é feito assim. Tá vendo esse chuveiro que você tem que tomar banho rapidinho? Então, quando você for lá para casa agora, faz seu banho ser mais rápido, porque tem gente que não tem. Então, e eu como uma mãe pentelha chata que sou, vivo relembrando ela. Quando ela dá uma presepada, eu falo, viu, você lembra lá onde você teve, como é que funcionava? Que nem essa história da comida que você falou, né, Quincas, né? A carne moída não é comida. Jesus! Então é bem isso. Às vezes a gente fala, ai, mas isso de novo? Ah, oh, meu Deus! Que delícia, não é? Então, assim, foi uma realidade que tá gravada na consciência dela. Então nós temos sempre que fazer nossos filhos serem melhores. Ah, mas ela, sua filha é da Umbanda? É. E talvez ela tenha muito mais fé do que eu, sendo espírita. Por que não? Não, não tem cabimento, não tem sentido isso. A minha mãe, que já é de outra geração e é espírita, questionou ela. Mas a minha mãe tem uma visão de Umbanda, daquela visão lá do passado, né? Talvez ela ache que tem alguns sacrifícios, talvez ela ache que tem, não sei, realmente eu não sei o que ela acha. E aí ela questionou minha filha veio e falou, mãe, a vovó perguntou porque eu tô indo na Umbanda. Eu falei, filha, fui explicar, né? A vovó é de uma outra geração, na época dela. A Umbanda, eles têm uma outra visão da Umbanda. Chama ela para ir com você, para ver como é que é. Explique que você está se sentindo bem, como que você tá, que você está trabalhando e tal. E aí eu pensei também sobre isso. Essa geração que está agora, que está entrando, eles têm muito menos preconceitos que nós. Eles têm muito menos amarras do que nós. E se a gente não acompanhar isso, a gente perde. A gente perde fácil. Então, nós precisamos ser menos preconceituosos, nós precisamos ter menos amarras, aceitar mais a opinião do outro, porque a nossa opinião não é a correta.
1: Nossa querida Marlene. Obrigado, viu, Marlene? Com certeza, quando a gente vai para um projeto desses, ainda jovem, eu fiz o projeto Rondon. Ei, mas eu tenho saudade desse projeto Rondon, muito embora não tenha vivenciado, mas eu leio bastante, gosto muito. Aqui no sertão do Ceará, com 19 anos, e para mim fez toda a diferença.
0: Inclusive, a
1: Nossa.
0: Fraternidade tem muitos projetos aqui no Brasil, né, Wellington, onde as pessoas não precisam ir até a África para vivenciar essas realidades, né? São realidades diferentes, claro, mas a Fraternidade tem vários projetos aqui no Brasil, onde as pessoas podem ir ajudar e vivenciar isso e ter essa experiência também.
1: Perfeito, perfeito, perfeito. Eu vou até para quem ainda não conhece, eu vou botar o site da fraternidade aqui.
0: Todos os projetos estão lá.
1: Ô, Quincas, te falei que hoje o programa seria desses inesquecíveis.
0: Acha.
2: Verdade, verdade. E olha, Fabiana, nós já tivemos aqui, acho que por 3 vezes, companheiros que participaram conosco, umbandistas.
0: Que ótimo.
2: Assim como já tivemos também da religião católica, né?
1: Budista.
2: Né?
1: Não, esse programa é tão atlético, tem até espírita aqui, pra você ter ideia.
0: Acha! Gente, o que importa é todos sermos cidadãos de bem, todos sermos honestos, procurar nos adequar ao amor, Quincas também falou, primeira lei, vamos nos amar, E se a gente não praticar isso, ah, não, eu só vou amar quem é espírita. Oh, meu Deus, não vai amar quase ninguém, né? Quase ninguém, né? Porque tá bem escasso ser espírita hoje. Então, que pratiquemos o amor, a honestidade, a fraternidade, sejamos caridosos em todos os momentos da nossa vida, começando dentro de casa, porque se a gente não for dentro de casa praticar o que a gente aprende fora, não adianta nada, né? Não adianta chegar em casa, brigar com os filhos, bater nos filhos, ir lá no centro espírita, na igreja, e ficar falando de amor.
2: É verdade, é verdade. Olha, você me fez pensar uma coisa. Eu, esse mês que vem agora, eu vou inteirar 60 anos de maçonaria. 60 anos de maçonaria. Por que que eu me tornei maçom? Pelo comportamento do meu pai, que era maçom. E eu olhava e falava, isso deve ser uma coisa boa, porque meu pai gosta e ele prima pela bondade, pela retidão. Então eu me tornei maçom. E o exemplo é algo assim
0: Sim,
2: fantástico.
0: mas o exemplo arrasta. O exemplo arrasta. Se você não der exemplo, não adianta falar: ah, não, vai lá no centro espírita, vai lá, tô te esperando, tá? Vai lá. Se você não for, se você não fizer, ah, seja honesto. E aí você faz um monte de coisa desonesta. Não xinga, você pega o carro, sai xingando. Então, se a gente não praticar, não exemplificar para que as pessoas vejam e sigam o exemplo, principalmente a família, principalmente os filhos, de nada adianta. De nada adianta. Então, como que eu posso ir lá, chegar lá no Amor e Caridade, vou fazer uma palestra sobre caridade, sobre amor? Chego em casa e falo para minha filha: não, eu não quero que você vá na Umbanda. A Umbanda não é boa. A Umbanda, isso não é amor. Isso não é caridade. Então eu estou sendo muito incoerente. A gente não pode, a gente tem que. E aí volta ao texto do Palavras, é 91, é a autorresponsabilidade. Nós temos responsabilidades perante a lei, mas perante nós mesmos, em primeiro lugar.
2: Verdade.
1: Que beleza! Aqui a gente fala assim que quando a conversa é boa, o tempo voa, sabe, Fabiana? E como passou rápido.
0: Mas já tá.
1: Pois é. Pois é, que papo gostoso. Que
0: Que
1: delícia, viu?
0: honra, que honra.
1: Eu mandei o convite ao Edgar dizendo que você estaria conosco, e ele
0: É.
1: respondeu assim: "Wellington, que convite gostoso. Pena que eu vou ter uma palestra no mesmo horário. Caso contrário, eu iria."
0: Edgar é um exemplo de espírita maravilhoso. O Edgar é meu amigo de centro espírita, é meu amigo de café. Recentemente, essa semana que passou, nós gravamos um segundo podcast com ele sobre culpa. Pensa
1: Olha.
0: numa conversa que rendeu. Ele é leve, adoro, adoro, adoro. Aprendo muito com ele, muito.
1: Quincas, é com você, meu irmão querido.
0: Deixa eu fazer um convite a vocês. Eu sei que estamos fisicamente longe, mas a gente podia gravar um podcast sobre espiritismo. A gente decide um tema, a gente combina um dia. E a gente podia gravar um podcast. O que vocês acham?
1: Tô dentro.
0: Quintas?
2: Isso é uma honra.
0: A honra será nossa. Será
1: Ó,
0: nossa.
1: agora eu só te faço um alerta para que o meu irmão e mestre aqui esteja, não pode demorar muito, não, porque dizem por aí que ele não vai alcançar a próxima safra das mangas.
0: Meu Deus, o Wellington.
1: Não, dizem por aí, sabe? Então, não demore. A não ser que. Ah, tem o Diego aí, que ele pode participar através do Diego, né? É outro
0: Então, nós somos espíritas, ele vai estar perto de qualquer forma, não se preocupe. Mas a gente gosta da carinha dele, as expressões, que todo mundo veja. Vai que não tem médium, né, que possa ver. Então, que coisa,
2: Pois,
0: Quincas.
2: olha, isso foi invenção do Wellington.
0: Mexa.
2: Ele fala assim, estão falando por aí, mas ele que inventou isso, né? E olha, eu já passei por umas três safras, vamos lá.
0: Ótimo, ótimo. Tá aí, vai ser. Fica, a gente precisa muito de você encarnado ainda. Fica aí.
2: Vamos que vamos. Mas é uma alegria, Fabiana, estar com você, que Jesus te abençoe, abençoe tudo que está no teu pensamento, nas tuas vibrações, no teu amor. Seja abençoada a tua vida, hoje e sempre. Gostaríamos também de enviar um abraço para todos que estão conosco no chat, aqueles que vão nos ver para o futuro, que fica tudo gravado. Lembrar, estamos hoje completando mais um mês. E que bênção. Estamos terminando o quinto mês desse ano tão bendito. Vamos reciclar e pensar o que fizemos em maio, para que tenhamos força e coragem para agir no bem, sem desânimo, sem medo, nesse junho, que vai completar o primeiro semestre. Que Jesus nos conceda o dom da humildade de servir, de amparar e de ser sempre, sempre abençoado, porque somos filhos de um Pai de amor e de bondade. Jesus, abençoe a todos nós, agora e sempre.
0: Seja.
2: Tchau, tchau,
0: Assim.
2: gente.
0: Obrigada, queridos.
1: Fabiana, beijo, minha irmã, com Deus.
0: Beijo. Beijo, Deus abençoe vocês.

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0: prezados amigos internautas da Web Rádio Portal da Luz, estamos iniciando mais uma vibração para o planeta. Eu aqui na técnica, Luiz Domingues, e a Dilene na apresentação.
1: Queridos internautas, que a paz esteja nos nossos corações, nos nossos lares. Sejam bem-vindos neste momento sublime em que iremos passar juntos mais uma vez. Gostaríamos de pedir licença para adentrar nos seus lares e que a paz possa reinar nos nossos lares.
0: Vamos continuando então com a prece inicial.
2: Prece de Abigail. Está no livro Paulo Estevão, de Emmanuel, por Chico Xavier. Quando Estevão agonizava, dava os últimos suspiros, ela em voz cristalina dirigiu ao Pai Criador, Deus, essa prece. Senhor Deus, Pai dos que choram, dos tristes, dos oprimidos, fortaleza dos vencidos, consolo de toda a dor, embora a miséria amarga dos prantos de nossos erros, neste mundo de desterro, clamamos por vosso amor. Nas aflições do caminho, na noite mais tormentosa, vossa fonte luminosa é o bem que nunca secará. Sois em tudo a luz eterna da alegria e da bonança, nossa porta de esperança que nunca se fechará. Quando tudo nos despreza no mundo da iniquidade, quando vem a tempestade sobre as flores da ilusão, ó Pai, sois a luz divina, o cântico da certeza, vencendo toda aspereza, vencendo toda aflição. No dia da nossa morte, no abandono ou no tormento, trazei-nos o esquecimento da sombra, da dor, do mal, que nos últimos instantes sintamos a luz da vida renovada e redimida na paz ditosa e imortal.

possa adentrar nos lares de cada um, realizando uma limpeza espiritual em todos os seus familiares, em cada lugarzinho do seu lar. Quando o amor real reinar na terra, então seremos paz. Não existe paz na dualidade em um lugar onde ainda existem pontos divergentes, pois o amor apenas ama e não diverge. E diante dessa reflexão, queridos, eu convido você a adentrar aqui, mentalizando na energia do amor que estamos sentindo neste momento, e a silenciar para recebermos as energias salutares, que essa água que está aí sirva de medicamento. Vamos silenciar e sentir o amor de Cristo adentrando em nossos corações nestes momentos. Vamos silenciar e receber.

0: Pai nosso que estais nos céus, santificado seja o vosso nome. Venha a nós o vosso reino. Seja feita a sua vontade, assim na terra como nos céus. O pão nosso de cada dia nos dai hoje. Perdoai nossas ofensas, assim como nós perdoamos a quem nos tem ofendido. E não nos deixe cair em tentação. Livra-nos de todo o mal. Que assim seja. Que a paz reine nos nossos corações. E que essa água que está aí possa ser fluidificada e sirva de remédio para todos os seus familiares, tanto para o corpo físico como para a alma. A prece de hoje para o planeta será realizada pelo nosso irmão Leon Denis, aqui de Dourados.
1: Elevando nosso pensamento a Deus e a Jesus, pedimos então a Deus nosso Pai o auxílio neste momento, o auxílio para que possamos compreender, para que possamos visualizar melhor este momento, essas oportunidades trazidas junto com esse vírus, com esse momento, que possamos, Pai amado, ver o belo, ver a luz, aonde está se enxergando trevas, aonde só se destaca a maldade, a crueldade, a indiferença que ainda existe entre nós. Mas quantos de nós já estamos conseguindo vencer esses maus instintos, essa nossa ignorância? Começou lá atrás e que sabemos também leva um tempo, um esforço para que possa ir se dissipando, se transformando neste amor, que possa ir se dissipando, se transformando.

0: esse cenário que enxergamos de desordem, de negatividade, de destruição, de indignação, que possamos transformar. É com a nossa energia positiva, e é claro, também com os nossos atos, que conseguiremos nos mudar, e cada um mudando, mudaremos a nossa humanidade, mudaremos esse nosso estágio. Muito obrigado por nos oferecer essa oportunidade. E que possamos cada vez mais desenvolver as formas de se trabalhar, de se ser útil espiritualmente e fisicamente. Porque a ajuda está aí. As equipes estão ao nosso lado, em qualquer lugar, em qualquer hora, qualquer dia. Muito obrigado. Que tenhamos uma semana de paz, de harmonia, de tranquilidade, mas de muito trabalho. Que a serenidade possa estar presente junto de todos nós, para que possamos ser ferramentas para acalmar a outros corações, a outras almas. Que assim seja, graças a Deus.
1: Que assim seja. Que Jesus continue iluminando os nossos corações. Nos despedimos por aqui e que a paz continue reinando nos nossos lares. Que assim seja, graças a Deus.
2: Nos despedimos agora, até amanhã no mesmo horário, com a nossa tradicional Ave Maria.

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1: 18 horas e 20 minutos. 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

Olá, meus queridos amigos e amigas, estamos aqui com a bênção de Deus e a permissão dele para trazer algumas reflexões que espero sejam úteis para você e, sobretudo, também para mim, né? Porque tudo aquilo que eu estou falando também é uma necessidade minha. É um aprendizado para mim também. E hoje eu colho de um livro que eu mesmo escrevi, Contém Vida, uma mensagem curta, rápida, mas que achei muito pertinente, muito útil para o nosso dia a dia. Diz assim: pratique a aceitação, tolerância e paciência diariamente. Se a gente quiser ter um nível de vida mais ou menos aceitável, prazeroso, a gente precisa disto diariamente. Aceitação de nós, aceitação das pessoas, aceitação do mundo, paciência, porque o mundo não é perfeito, as pessoas são imperfeitas, nós também somos imperfeitos. E sem paciência, nós vamos entrar em atrito a toda hora, com os outros e com nós mesmos. Cada pessoa tem o seu tempo, assim como nós também temos o nosso tempo, o nosso grau de compreensão. Tolerância. Tolerância exatamente com as diferenças. Com as pessoas que pensam diferente da gente, que têm outras ideias, outras opiniões, outro modo de viver, que têm outros objetivos, outros valores. Nós não somos o dono da verdade, né? Uma coisa pode ser verdade para nós, mas não necessariamente é verdade para outra pessoa. Temos que dar ao outro o direito de ser quem eles são. Assim como nós também queremos que sejam respeitados, né, o direito, né, os direitos que a gente entende que sejam para nós os corretos. Continuando no livro Contém Vida, a mensagem diz: chore quando tiver que chorar, mas depois enxugue as lágrimas, siga adiante e não olhe mais para trás, porque a vida é um rio que corre para o mar. Então, se a gente tem um motivo para chorar, é humano que a gente chore, é desejável até que a gente chore, que a gente expresse a nossa tristeza. Mas isso não pode se tornar para nós um modo de viver. A gente não pode ficar chorando o resto da vida. Não deve ficar triste o resto da vida. Porque a vida segue adiante. A vida é um rio que corre para o mar. E a gente então está neste rio da vida e devemos seguir adiante para novas oportunidades, para novos recomeços, novos aprendizados,
enquanto nós estamos aqui nesse planeta, estagiando aqui, aprendendo. Não vamos perder muito tempo, não vamos paralisar a nossa vida. Se a gente não estiver conseguindo fazer isso, vamos pedir ajuda. Seja a ajuda de um profissional, de um psicólogo. De algum conselheiro espiritual. Para que a gente possa levantar e seguir. Sacudir o pó do que passou. Não é esquecer o que passou, mas aprender a lidar com o que passou. A vida é essa constância na mudança das coisas. Tudo está mudando, nosso corpo está mudando. As nossas células estão mudando. A natureza está mudando. O tempo muda. A vida então muda também. E um nível desejável de saúde mental pede que a gente aprenda, de certa forma, a lidar com essas mudanças. Não ter tanto apego às pessoas, às coisas. E aceitar o novo de cada dia. E mergulhar no novo de cada dia. Prosseguimos ainda no livro Contém Vida, dizendo: dê um desconto à incompletude da vida, das pessoas e de você mesmo. Incompletude da vida. A vida não é completa, a vida não é total. A vida não é perfeita. Ou ela é perfeita naquilo que ela tem que ser. Mas nem sempre ela vai ser aquilo que a gente tem, gostaria que fosse, mas naquilo que ela entende que deve ser. Então a gente não é completo também. As pessoas à nossa volta não são. Mesmo as pessoas que a gente mais ama. Isso facilita muito os relacionamentos com os outros e com nós mesmos, né? E eu encerro dizendo assim: ficar de mal com a vida não fará com que você, com que ela, mude para nós. Então, às vezes, quando as coisas não acontecem como a gente quer, a gente fica de mau humor, fica contrariado, muitas vezes revoltado, queixoso. Mas a vida não está preocupada com isso, com a nossa reação, né? A vida vai para onde ela entende que deve ser, nos leva para situações, embora muitas vezes desagradáveis, são importantes para nós, para nosso aprendizado, para o nosso crescimento. E até muitas vezes, passado aquela fase inicial, a gente acaba até percebendo que a vida fez o que era melhor, né? O que era o correto. Então, gente, estão aí algumas pequenas reflexões para a gente ficar um pouco mais leve, mais humano, sabe? Mais paciente, mais compreensível, mais colaborativo, menos exigente, menos perfeccionista com os outros, com nós mesmos, com a vida. E vamos desfrutar a vida como ela é. É possível que, se a gente tiver essa boa vontade com a vida, a gente vai extrair muita coisa boa
e a gente vai viver mais leve e, por que não dizer, mais feliz também. Um grande abraço.

meu irmão, eu sou Yasmin Madeira e nós estamos começando agora o nosso encontro com Jesus diário. 5 minutos de oração para energizar a sua vida, trazer paz, amor, confiança da presença de Jesus em todos os momentos. Hoje eu convido você para visualizar Jesus levantando, estendendo as mãos para você e encaminhando você para uma linda cachoeira. Uma cachoeira de luz, uma água fluídica do plano espiritual. Este lugar existe e você está agora sintonizando com ele, sendo atraído para ele. Sinta Jesus aí à sua frente. Sinta as suas mãos nas mãos de Jesus e perceba que ele entra com você nesta cachoeira de luz. Perceba essa luz penetrando pelo alto da sua cabeça, num banho que neutraliza quaisquer energias negativas, quaisquer preocupações, nódulos energéticos nos tecidos sutis da sua alma. Sinta esse banho de luz energizar você. Abrace o Cristo aí, debaixo dessas águas luminosas, e falemos juntos assim: Senhor Jesus, que essas energias vivificantes, curadoras, penetrem no meu ser, penetrem meu perispírito, no meu corpo, ativando a saúde, o equilíbrio e a paz. Quaisquer ligações magnéticas negativas entre mim e espíritos perturbadores, obsessores, que neste momento se desfaçam. Liberta-me, Jesus, das injunções do desequilíbrio. Abraça-me com teu amor. Ilumina os nossos amores, Mestre amado. Que eles, aonde quer que se encontrem, recebam neste momento as energias do teu amor. Abraça, Senhor, toda a nossa irmã humanidade. Envolve os corações aflitos, os corações inseguros. Abençoa as mentes perturbadas, neutralizando todo o mal. Envolve, Senhor, os companheiros que se encontram nos hospitais, nas casas de saúde, nos presídios, nas ruas, aqueles que passam por momentos difíceis, no desemprego, problemas de saúde, que se preparam para a partida sagrada para o plano espiritual. Enfim, Senhor, que a tua luz abençoe a todos.

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0: do livro Sinal Verde, do Espírito André Luiz, psicografia de Francisco Cândido Xavier. Sem quaisquer recursos pessoais, você dispõe do poder de renovar e reerguer a própria vida. Ativar o clarão da alegria, atear o calor do ânimo, onde a coragem desfaleça, entretecer o ambiente preciso, a resignação, onde o sofrimento domina, colocar a flor da paciência no espinheiro da irritação, acender a luz do entendimento e da concórdia. Tudo isso você pode fazer simplesmente pronunciando as boas palavras da esperança e do amor.
1: O meu bom dia de luz, o meu boa tarde de paz, o meu boa noite depressa.
0: Leitura do capítulo 3 de O Evangelho segundo o Espiritismo, há muitas moradas na casa de meu pai. Instruções dos Espíritos, mundos regeneradores. Na sequência, o item 17. Os mundos regeneradores servem de transição entre os mundos de expiação e os mundos felizes. A alma penitente encontra neles a calma e o repouso e acaba por depurar-se. Sem dúvida, em tais mundos, o homem ainda se acha sujeito às leis que regem a matéria. A humanidade experimenta as vossas sensações e desejos, mas liberta das paixões desordenadas de que sois escravos, isenta do orgulho que impõe silêncio ao coração, da inveja que a tortura, do ódio que a sufoca. Em todas as frontes vê-se escrita a palavra amor. Perfeita equidade preside as relações sociais. Todos reconhecem Deus e tentam caminhar para Ele, cumprindo-lhe as leis.

Livro dos Espíritos de Allan Kardec, capítulo 3, da criação, formação dos seres vivos. Pergunta de número 44. De onde vieram para a Terra os seres vivos? Resposta. A Terra lhes continha os germes, que aguardavam um momento favorável para se desenvolverem. Os princípios orgânicos se congregaram desde que cessou a atuação da força que os mantinha afastados e formaram os germens de todos os seres vivos. Estes germes permaneceram em estado latente de inércia, como a crisálida e as sementes das plantas, até o momento propício ao surto de cada espécie. Os seres de cada uma destas se reuniram então e se multiplicaram. Meus queridos irmãos, a questão 44 de O Livro dos Espíritos aborda um tema que sempre despertou a curiosidade humana: a origem dos seres vivos na Terra. A resposta dos Espíritos oferece uma explicação que harmoniza a ação das leis divinas com o processo gradual da criação. Segundo os Espíritos, a Terra já continha em si os germes da vida, aguardando apenas as condições adequadas para se desenvolverem. Essa afirmação nos mostra que Deus não cria de forma improvisada ou desordenada. Tudo obedece a um planejamento sábio, onde cada etapa da evolução ocorre no momento oportuno. Assim como uma semente permanece adormecida no solo até encontrar temperatura, umidade e luz favoráveis, também os germes dos seres vivos permaneceram em estado latente até que a Terra reunisse as condições necessárias para o seu florescimento. A comparação feita com a crisálida e com as sementes é muito significativa. A natureza inteira nos oferece exemplos de vida que aparentemente dorme, mas que conserva em si a capacidade de despertar quando chega o tempo certo. Isso revela a existência de leis universais de transformação e renovação estabelecidas pelo Criador. Outro ponto importante é a referência aos princípios orgânicos que se congregaram para formar os germes de todos os seres vivos. A doutrina espírita não vê a criação como um ato instantâneo e acabado, mas como um processo contínuo regido por leis naturais que expressam a vontade divina. A vida surge, desenvolve-se e se multiplica sob a direção dessas leis perfeitas. Essa resposta também nos convida à reflexão sobre a paciência e o respeito aos tempos de Deus. Na natureza, tudo tem seu momento de nascer, crescer, florescer e produzir frutos. Da mesma forma, nossa evolução espiritual acontece gradualmente. Muitas vezes desejamos resultados imediatos, mas a providência divina sabe quando cada aprendizado deve acontecer. Portanto, a questão 44 nos ensina que a vida não surgiu ao acaso. Ela estava potencialmente presente na própria Terra, aguardando um instante determinado pelas leis divinas para manifestar-se. Em tudo, percebemos a sabedoria
a previdência e o amor do Criador, que preparou o planeta para acolher e desenvolver as múltiplas formas de vida que nele habitam. Ave Cristo. Vamos agora, meus queridos irmãos, fazer a nossa prece de louvor e de agradecimento a Deus. Senhor Deus, Pai de infinita sabedoria e bondade, agradecemos por mais esta oportunidade de estudo e reflexão em torno dos ensinamentos da doutrina espírita. Ao contemplarmos a grandeza da criação, reconhecemos Tua presença em todas as coisas, desde os menores germes da vida até os mais vastos mundos espalhados pelo universo. Ajuda-nos a compreender que tudo obedece às Tuas leis perfeitas e que cada acontecimento possui uma finalidade educativa e amorosa. Concede-nos serenidade para respeitar o tempo de nosso próprio crescimento espiritual, confiando que, assim como a semente aguarda o momento adequado para germinar, também nossas virtudes florescerão à medida que nos esforçarmos no bem. Pedimos aos bons espíritos que amparem todos os nossos ouvintes, levando paz aos lares, saúde aos enfermos, consolação aos aflitos e esperança aos corações desanimados. Que a luz de Jesus nos inspire hoje e sempre, fortalecendo nossa fé, nossa confiança e nosso desejo de servir ao próximo. Assim seja.

0: 18 horas e 50 minutos.
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0: Boa noite a todos.
1: Boa noite.
0: Hoje, 3 de agosto de 2020, é com muita alegria que mais uma vez nós estamos reunidos para darmos continuidade à gravação do nosso estudo da obra Há 2000 anos. Isso faz é tempo. E hoje nós vamos iniciar o capítulo 4, intitulado Na Galileia. E vamos iniciar a oração. Na verdade, a gente abre o nosso estudo orando, agradecendo ao nosso Deus Pai, ao nosso Mestre, evocando os nossos amigos espirituais para que possamos ter um estudo inspirado pelo mais alto. Então, nós vamos envolver hoje o nosso querido amigo Augusto.
2: E assim, Mestre amigo Jesus, reunidos aqui em teu nome, com o coração cheio de alegria, te rogamos, Mestre, que tu possa nos intuir, que possamos, Mestre amigo Jesus, com a tua presença aqui, ter todos aqui, não só o ensinamento, mas a força de vontade de estar colocando em prática as tuas lições, os teus exemplos, para que possamos, Mestre amigo Jesus, cada vez mais nos unirmos a ti. Abençoa a todos nós, que a espiritualidade amiga possa estar nos ajudando a entender melhor o texto, e fica conosco hoje e sempre, que assim seja.
1: Assim seja.
0: Muito bem, então teremos hoje aqui a nossa querida amiga Carla Aramita, nossa amiga Lígia também nos ajudando, Augusto, Reinaldo, temos a presença da nossa irmã Graça, Mônica, Dulce, Ilma e o Miro. E o nosso querido amigo Murilo, responsável pelo nosso canal do EOS Manaus. Então vamos lá, que Jesus nos conduza. Então vamos iniciar o capítulo 4, intitulado Na Galileia. A nossa querida irmã Aramita é a nossa continuista.
3: No estudo anterior, terminamos de ver a festa na casa de Pilatos, onde Pilatos, num passeio pelo jardim, se declarou a Lívia. E Fúvia, que é amante de Pilatos, ouviu e combinou com Tarquínios a ser o motivo de apresentar uma armadilha para mostrar para o público que a Lívia o traía. Ela não entendeu a resposta que a Lívia deu para o Pilatos, na realidade, o dispensando. Ela ficou, foi com ciúme, despeitada. E agora vamos continuando a nossa história no dia imediato da festa.
0: Então vamos lá. No dia imediato a esses acontecimentos, que não foram absolutamente nada agradáveis, às primeiras horas da manhã, Públio Lentulus foi procurado na intimidade do seu gabinete particular por Fúvia, que se lhe dirigiu criminosamente nestes termos:
3: Senador, o ascendente de nossas ligações familiares obriga-me a procurar-vos para tratar de um assunto desagradável e doloroso. Mas, nas minhas experiências de mulher, cumpre-me aconselhá-lo a resguardar sua esposa da emboscada dos próprios amigos, pois que ainda ontem tive a oportunidade de surpreendê-la em íntimo colóquio com o governador.
0: Gente, você imagina que é um capeta sair da sua casa e até, na verdade ele ainda está na casa dela, mas procurá-lo no gabinete e dar a informação e plantar no coração dele a discórdia.
3: Nas primeiras horas da manhã.
0: Logo no café da manhã. Então isso mostra o quanto Fúvia é Fúvia. O quanto ela é fútil.
4: Ela está doente, ela não deve ter dormido direito.
0: Tu já pensou? E vale ressaltar que os ciúmes dela é por Pilatos, que é esposo da irmã dela, e que ela, a Fúvia, é a fofete dele, ou seja, amante. Olha o que, que é uma cabeça doente. O interpelado estranhou aquela atitude anormal, grosseira, contrária a todos os seus métodos de homem de bem. Meu Deus do céu, eu nunca me vi numa situação dessa. Eu estou há poucos dias, eles estão há pouquíssimos tempos em Jerusalém, estão na casa do tio dele, e essa nossa irmã adoecida, Fúvia, é casada com o tio dele, não tem lá essas intimidades todas, e chega e joga uma bomba dessa. Sabe, gente, e isso acho que fica uma grande lição. Temos muito tato, muito tato para conversar com o outro. Se a minha fala for trazer a discórdia, a desunião, que eu cale, porque eu vou estar assumindo uma responsabilidade. Encarecendo a nobreza moral de sua companheira, passando Fúvia a relatar-lhe com os mais exaltados floreios de sua imaginação doentia a cena da véspera nas suas mínimas minudências. Ela começou, porque lembra, ela ouviu escondidinha na moita a conversa absurda de Pilatos, cantando literalmente a Lívia, ao qual a Lívia foi muito indigna, não cedeu absolutamente nada. Mas ela conseguiu só ouvir a parte que lhe cabia, de uma mente doentia. O senador ficou pensativo, mas sentiu-se com a precisa coragem moral para repelir a insinuação caluniosa.
3: Pois bem,
0: disse ela, terminando a denúncia.
3: Muito longe levais a vossa confiança e boa fé. Um homem nunca perde por ouvir os conselhos da experiência feminina. A prova de que Lívia caminha na estrada larga da infidelidade, tê-la-eis muito breve, porquanto ela há de preferir a partida imediata para Nazaré, onde o governador buscará encontrá-la.
0: Então ela saiu jogando mais veneno. Retirou-se apressadamente, deixando o senador algo desalentado, pesaroso, pensando nos corações mesquinhos que o rodeavam. Por quê? No Tribunal da Consciência, não se sentia disposto a aceitar ideia que viesse sujar a valiosa nobreza de sua mulher. Imenso véu de sombras cobriu-lhe o espírito sensível e afetuoso. Então, por mais que ele conhecesse a esposa, ela veio com tanta firmeza e ainda deixando assim um veneno. Um dia você vai ver. Imenso véu de sombras cobriu-lhe o espírito sensível e afetuoso. Sentiu que, em Jerusalém, conspiravam contra ele todas as forças tenebrosas do seu destino, experimentando vasto deserto no coração. Vasto deserto no coração. A nível de sentimento, eu tô vazio. Tô sozinho aqui, só eu e a esposa, porque a gente não tem amigos nenhum. Para onde ele olha, ele só vê armadilhas. Lembra que quando ele estava em Roma, ele tinha quem?
3: Flamínio.
0: O Flamínio, que ele considerava como um pai. E nós tínhamos a Lívia, que a Lívia tinha quem no coração da esposa de
3: Calpurnia?
0: A Calpurnia, que ela também o considerava como mãe. Chegando em Jerusalém, não tem absolutamente nada. Ali não encontraria a palavra prudente e generosa de um amigo como Flamínio, com quem pudesse desabafar suas profundas mágoas. Absorto nessas meditações angustiosas, não viu que as pétalas das horas rodopiavam incessantes. Que lindo isso, né? Nos torvelinhos do tempo. Só muito depois percebeu o vozerio de um dos serviçais de confiança, vindo a saber que Sulpício Tarquínio lhe solicitava o obséquio de uma entrevista particular, vindo a saber que Sulpício Tarquínio lhe solicitava o obséquio de uma entrevista particular.

0: pertencente ao nosso compatrício, nos arredores de Cafarnaum, encantadora cidade da Galiléia, situada no caminho de Damasco. É verdade que já escolheste Nazaré, mas ao longo da planície de Esdrelon, as casas confortáveis são muito raras, acrescendo que serias obrigado a enormes dispêndios em serviços de remodelação e benfeitorias. Em Cafarnaum, porém, o caso é diferente. Tenho ali um amigo, Caio Gratus, decidido a arrendar por tempo indeterminado a sua esplêndida vila, que é uma herdade provida de todo o conforto, com pomares preciosos no ambiente de absoluto sossego.
1: Olha só a parte geográfica aqui, olha só. Ele diz assim, olha. Venho sugerir-vos o arrendamento de rica propriedade pertencente ao novo compatrício, ou seja, um outro romano, nos arredores de Cafarnaum. Encantadora cidade da Galiléia. É uma cidadezinha, porque lembra só, vamos recordar. Nós temos aqui o mapa, é como se fosse, vamos colocar um pão francês. Tá? Na parte superior, olhando o mapa, nós vamos encontrar a Galiléia. E a Galiléia, ela tinha pequenas cidades, que é como se fossem aldeias. Aldeias. Então, dentro da Galiléia, tinha aqui, olha, como ele vai dizer aqui, tinha Cafarnaum, tinha Bethsaida, e tudo ali em torno do lago. Tudo em torno do lago. E era tudo muito próximo um do outro. Por isso que o nosso Senhor Jesus era chamado de judeu, porque ele era da tribo de Judá, porque ele nasceu em Belém de Judá. Mas ele cresceu na Galiléia, na cidade o quê? De Nazaré, dentro da Galiléia. Então Galiléia é como se fosse um estado. E as aldeias como se fossem cidades. E ele vai retratando aqui que era uma encantadora cidade da Galiléia, situado no caminho de Damasco. A gente aciona o apóstolo Paulo. É verdade que já escolheste Nazaré, também na Galiléia. Mas ao longo da planície de Esdrelon, então quem quiser anotar aí, nós pesquisamos, é uma grande planície fértil e um vale interno no sul da região da Galiléia. Parte norte de Israel. É verdade que já escolheste Nazaré, mas ao longo da planície de Esdrelon, as casas confortáveis são muito raras, acrescendo que serias obrigado a enorme dispêndio. Olha, lá em Nazaré, o senhor não vai conseguir uma casa muito bonita, não. O senhor vai ter que gastar e construir uma casa elegante. Mas nós já temos uma onde?
2: Cafarnaum.
1: Cafarnaum. Quem é que está em Cafarnaum?
2: Nosso Senhor Jesus Cristo.
1: Agora, lembrando que o Tarquínio, Sulpício Tarquínio, já está aqui a mando de Fúvia. Aqui ele já está agindo. Deve existir, talvez, casas belíssimas em Nazaré. O senador ouvia o preposto de Pilatos como se o espírito lhe parasse noutra parte. Porque o que ele estava pensando? Só Lívia, o veneno da fúvia. Não tem como o cidadão passar um dia legal depois de uma bomba dessa. O senador ouvia o preposto de Pilatos como se o espírito lhe parasse noutra parte. Mas, como se tivesse a atenção subitamente despertada, exclamou na atitude de quem argumentasse consigo mesmo.
3: De Jerusalém a Nazaré, temos 70 milhas. Onde fica Cafarnaum?
0: Muito distante de Nazaré.
1: Obtemperou o líquido com segunda intenção. Então aqui ele já dá, olha, ele diz que de Jerusalém, que era onde tinha o templo, a intelectualidade, até Nazaré, ele tem uns 70 milhas. E agora, onde é que está Cafarnaum? Ele diz que está muito distante de Nazaré.
3: Está bem, Sulpício.
1: Respondeu Públio com ares de quem tomou uma resolução íntima.
3: Estou muito agradecido pela tua gentileza, que não esquecerei de recompensar em tempo oportuno. Aceito a

0: Tua sugestão, que reputo sensata, mesmo porque, de fato, não me pode interessar a aquisição definitiva de qualquer imóvel na Galiléia, atenta à necessidade de regressar a Roma dentro em breve. Ficas autorizados a concluir o negócio, porquanto me louvo nas tuas informações, descansando confiadamente no teu conhecimento do assunto.
1: Ou seja, ele está convivendo com uma cobra e não sabe. Secreta satisfação transpareceu nos olhos de Sulpício, que era o que ele queria. Que se despediu com fingido reconhecimento. E qual foi o preço de Fúvia? O que que Fúvia decidiu? Ter um caso com Sulpício. Olha o nível de loucura dela. Porque ele é apaixonado por Fúvia, que já tem um caso com Pilatos, que ele sabe. Ela é casada com o tio do senador. E para ela ter o Tarquínio, o Sulpício Tarquínio, auxiliando o trabalho dela, ela se prontificou também ser amante dele. É louca de dó. Públio Lentulus descansou novamente os cotovelos na mesa de trabalho, submerso em profundas cismas. Aquela sugestão de Sulpício chegava no instante psicológico de suas angustiosas cogitações. Por que, em face dessa nova providência, conseguiria instalar a família longe de qualquer influência da casa do procurador da Judéia, salvando assim a sua reputação das manchas vergonhosas da maledicência? A denúncia de Fúvia, todavia, desdobrava sucessivas preocupações no seu íntimo, fosse pelo inopinado da calúnia ou pelo espírito de perversidade com que a mesma fora tramada. Seu pensamento mergulhou em ansiosas expectativas. À noite, naquele mesmo dia, após o jantar, vamos encontrá-lo a sós, com Lívia, no terraço da residência do pretor, que, por sua vez, se ausentara de casa por algumas horas, em companhia dos seus familiares, para atender a imperativo de certos protocolos sociais. Notando-lhe no rosto os sinais evidentes de profunda contrariedade, rompeu a esposa com a encantadora intimidade do seu coração feminino.
2: Querido, pesa-me ver-te assim, dobrado ao jugo de tamanhos desgostos, quando essa longa viagem deveria restituir-nos a tranquilidade necessária ao desenvolvimento dos teus encargos. Ouso pedir que apresses a nossa mudança de Jerusalém para um ambiente mais calmo, onde nos sintamos mais a sós, fora deste círculo de criaturas cujos hábitos não são os nossos e cujos sentimentos desconhecemos. Quando partiremos para Nazaré?
1: O homem não está com a pulga atrás da orelha? Lembra? Aí ela vai e fala de Nazaré. Nazaré faz sugestão de quem? Pilatos.
3: Do Pilatos. E ele aceitou.
1: E ela só ouviu. Aí vem ele docemente.
0: Para Nazaré?
1: Repetiu o senador com voz irritada e sombria, como se o tocasse o espírito venenoso do ciúme, lembrando involuntariamente as acusações infundadas de Súvia.
2: Sim,
1: prosseguiu Lívia, súplice e carinhosa.
2: Pois não foram essas as providências ontem aventadas?
1: Expostas, né?
0: É verdade, querida,
1: exclamou Públio já pesaroso, voltando a si dos maus pensamentos que havia abrigado por um instante.
0: Mas resolvi, depois, instalar-nos em Cafarnaum, contrariando as últimas decisões.
1: E tomando a mão da companheira como se buscasse um bálsamo para a alma ferida, sussurrou-lhe de manso.
0: Lívia, és tudo o que me resta neste mundo. Nossos filhos são flores da tua alma, que os deuses nos deram para minha alegria. Perdoa-me, querida. Há quanto tempo tenho vivido absorto e taciturno, esquecendo o teu coração sensível e carinhoso. Parece-me estar despertando agora de um sono muito doloroso e muito profundo, mas despertando com a alma receosa e oprimida. Andam-me, no íntimo, amargurados vaticínios. Temo perder-te quando quiser encerrar-te no peito, guardando-te no coração eternamente. Perdoa-me.
1: Enquanto ela o contemplava surpresa, seus lábios sequiosos lhe cobriam as mãos de beijos ardentes. E não foram apenas os beijos afetuosos que brotaram nesse transbordamento de carinhos. Uma lágrima lhe gotejou dos olhos cansados, misturando-se às flores da sua afeição.
2: Que é isso, Públio? Choras?
1: Exclamou Lívia, enternecida e angustiada.
0: Sim, sinto os gênios do mal cercando-me o coração e a mente. Meu íntimo está povoado de visões sombrias, prenunciando o fim de nossa felicidade. Mas eu sou um homem e sou forte. Querida, não me negues a tua mão para atravessarmos juntos o caminho da vida, porque contigo vencerei o próprio impossível.
1: Ela estremeceu em face dessas observações que lhe não eram familiares. Num relance, retrocedeu à noite anterior, considerando o atrevimento do governador, que dignamente repelira, experimentando ao lado da aflição pelo companheiro, soberana tranquilidade de consciência e, tomando ligeiramente as mãos do esposo, levou-o a um canto do terraço, onde se postou à frente de uma harpa harmoniosa e antiga, cantando baixinho, como se a sua voz, naquela noite, fosse o gorjeio de uma cotovia apunhalada.

0: Tratava de uma composição dele, na mocidade, tão ao gosto da juventude romana, dedicada a ela própria, e que o seu talento musical guardava sempre para circunstâncias especiais do seu sentimento.
1: Naquele instante, porém, sua voz tinha tonalidade diferente, como se houvera encerrado na garganta um canto de uma ave divina, exilada dos prados brilhantes do paraíso. Na última nota, tocada de tristeza e angústia indefiníveis, Públio tomou-a brandamente de encontro ao peito, forte e resoluto, como se quisesse reter para sempre no coração a sua joia de inimaginável pureza. Agora, era livre a chorar copiosamente nos braços do companheiro, e este a beijá-la nos transportes de sua alma leal e, por vezes, impulsiva. Depois daquele arroubo emotivo, Públio sentiu-se desanuviado e satisfeito. E é interessante que ele vai aqui escrevendo realmente, relatando um momento de carinho entre o casal, mas em nenhum momento você vê algo sujo, algo pesado, algo que mexe com a sexualidade, com, você está entendendo? Com qualquer outro tipo de prazer na horizontal. Então, uma das características dos espíritos superiores é saber escrever. Então, é escrever com dignidade. E as pessoas acham, quando falam que os espíritos nobres têm uma linguagem diferenciada, as pessoas acham que é pegar algumas palavras que a gente tem que ir no dicionário. Essa é a linguagem, é saber contar uma história. É saber contar uma história sem ser vil.
2: É aquilo que na revista diz, é mais do que palavra, é o sentimento.
1: É o sentimento. E o Emmanuel sabe fazer isso, é digno a fala dele.
3: Por que não regressarmos a Roma quanto antes?
1: Perguntou Lívia, como se o seu espírito estivesse clarificado por luzes proféticas com relação aos dias futuros.
3: Junto dos filhinhos, retomaríamos nossas obrigações habituais, cientes de que a luta e o sofrimento estão em todos os lugares e que toda alegria significa, nesse mundo, uma bênção dos deuses.
1: O senador ponderou a proposta da companheira, estabelecendo a análise de toda a situação do seu íntimo, obtemperando por fim.
4: Tua observação é justa e providencial, minha querida. Mas que diriam os nossos amigos quando soubesse que, depois de tantos sacrifícios com a viagem, havíamos resolvido a permanência de apenas uma semana em região tão distante? E a nossa doentinha? Seu organismo não tem reagido de modo eficaz em contato com o novo clima? Estejamos confiantes e tranquilos. Apressarei a partida para Cafarnaum e, em breves dias, estaremos em novo ambiente, segundo os nossos desejos.
1: Assim aconteceu efetivamente. Reagindo às vibrações perniciosas do meio, Públio Lentulus providenciava a solução de todos os problemas atinentes à mudança, fazendo ouvidos moucos às indiretas de Fúvia, enquanto Lívia, escudando-se na superioridade de sua alma, buscava isolar-se dentro do pequeno mundo de amor dos dois filhinhos, fugindo à presença do governador, que não desistira dos seus assédios, e junto de quem a figura nobre de Cláudia sabia despertar em todos as mais sinceras simpatias. A Cláudia era a esposa do Pilatos. Duas servas foram admitidas ao serviço do casal, na perspectiva de sua transferência para Cafarnaum. Não que fossem indispensáveis ao desdobramento das atividades domésticas em face dos servos numerosos trazidos de Roma. Contudo, o senador examinara a utilidade dessa providência, considerando que ele e a família viriam a necessitar de um contato mais direto com os costumes e dialetos do povo, reconhecida a circunstância de que ambas conheciam a Galileia. Ana e Semele, recomendados por amigos do pretor, foram recebidas ao serviço de Lívia, que as acolheu com bondade e simpatia. 30 dias se passaram nos preparativos da projetada viagem. Sulpício Tarquínio, estimulado pelas vantagens dos próprios interesses materiais, não perdeu em Sanches de Capitá a plena confiança do senador, organizando a propriedade com minúcias de atenção e gentileza, provocando o contentamento e o elogio de todos. Nas vésperas da partida, Públio Lentulus compareceu ao gabinete de Pilatos para o agradecimento das despedidas. Depois de saudá-lo cordialmente, exclamou o governador com forçada jovialidade:
5: "É pena, caro amigo, que as circunstâncias o conduzem para Cafarnaum, quando esperava ter a satisfação de retê-lo nas vizinhanças de nossa casa, em Nazaré. Todavia, enquanto permanecer na Galiléia, em vez de minhas habituais visitas a Tiberíades, procurarei o norte para nos avistarmos."
1: Enquanto permanecer na Galiléia, em vez de minhas habituais visitas a Tiberíades, procurarei o norte para... Públio manifestou-lhe sua gratidão e reconhecimento, e quando se preparava para sair, o procurador da Judéia continuou em tom afetuoso e conselheiral. Você imagina até mesmo a estrutura emocional do senador para conversar com Pilatos.
5: "Senador, não só como responsável pela situação dos patrícios na província, como também na qualidade de amigo sincero, não posso deixá-lo partir à mercê do acaso, tão somente na companhia de escravos e servos de confiança. Acabo de designar Sulpício, homem que me merece inteira confiança, para dirigir os serviços de segurança que vos são devidos. Além dele, mais um lictor e alguns centuriões partirão para Cafarnaum, onde permanecerão às suas ordens."
1: Públio agradeceu cortesmente, sentindo-se confortado com o oferecimento, embora a pessoa do governador lhe causasse pouca simpatia íntima. Afinal, terminados os aprestos de viagem, a compacta caravana se pôs em movimento, atravessando os territórios de Judá e as montanhas verdes da Samaria, em demanda da sua estação de destino. Alguns dias foram gastos através das estradas que contornam muitas vezes as águas leves e límpidas do Jordão. Prestes a chegar a Cafarnaum, a distância de 0,5 quilômetro de caminho, entre árvores frondosas, junto ao Largo de Genezaré, uma herdade imponente aguardava as nossas personagens para a sua estação de repouso. Sulpício Tarquínio desvelara-se nas mais íntimas minudências no que dizia com bom gosto da época. A propriedade estava situada em pequena elevação do terreno, rodeada de árvores frutíferas dos climas frios, pois há 2.000 anos a Galiléia, hoje transformada em poeirento deserto, era um paraíso de verdura. Nas suas paisagens maravilhosas, desabrochavam flores de todos os climas. Seu lago imenso, formado pelas águas cristalinas do rio sagrado do cristianismo, ai que lindo isso, era talvez a mais piscosa bacia em todo o mundo. Descansando as suas vagas mansas e preguiçosas ao pé dos arbustos ricos de seiva, cujas raízes se tocavam do perfume agreste dos eloendros e das flores silvestres. Nuvens de aves cariciosas cobriam, em bandos compactos, aquelas águas feitas de um prodigioso azul celeste. Hoje, encarceradas entre rochedos adustos e ardentes. Ao norte, as eminências nervosas do Hermon figuravam-se em linhas alegres e brancas, divisando-se ao ocidente as alevantadas planícies da Gaulanítida
0: e da Pérea, envolvidas de sol, formando juntas um grande socalco que se alonga de Cesareia de Filipe para o sul. Cenas do próximo capítulo. E assim, com essas emoções, quem emprestou a voz para a Lívia foi a nossa irmã Lígia, que cantou um pouquinho para a gente. E vamos orar, agradecermos a Jesus por mais esse encontro. Foi bom, gente?
2: Foi.
0: Deu para sentir aí o ambiente?
2: O clima ficou.
0: Ficou, né? Ficou muito legal. Então vamos agradecer a Jesus por esse momento de oração. Querido amigo Jesus, Deus nosso Pai, e aos nossos irmãos e amigos espirituais que aqui estão, nos dando todo o apoio, toda a inspiração para realizarmos esse trabalho que realizamos, Senhor, em Teu nome. Se nós, esse grupo menor, estamos aqui reunidos, foi porque o Senhor nos convidou para ouvirmos e sentirmos as lições dessa noite, mostrando que a nossa vida também é um grande romance e que cada um de nós, a cada sol que nasce, temos lápis, papel em branco. E a lei nos dizendo o caminho. O Evangelho nos mostrando a verdade e a vida que devemos escrever. Que nós possamos, amor querido, quando formos convidados a leitura do nosso próprio romance, que não tenhamos vergonha de ler absolutamente nenhuma das páginas. Obrigado, Senhor, por essa oportunidade, por esse momento de reflexão. Que nós possamos sair daqui levando essas vibrações e recordando que nós somos responsáveis por tudo aquilo que escrevemos no livro de nossa vida. Obrigado, amor querido. Obrigada, amigos espirituais. E que nós possamos, Senhor, recebendo as Tuas vibrações, contribuirmos com nossas atitudes para a implantação do Evangelho aqui na Terra.

0: 19h42.
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0: Boa noite a todos. O início da nossa obra, Obreiros da Vida Eterna. Nós estamos iniciando o capítulo 4 da obra Obreiros da Vida Eterna, A Casa Transitória. Então, tivemos lições grandiosas semana passada em relação ao universo e ao processo de evolução. E aí nós adentramos para conhecer a Casa Transitória. É uma casa, né, bem próxima à crosta terrestre, que foi fundada por Fabiano de Cristo, que nós trouxemos na aula anterior, a biografia de Fabiano de Cristo. O objetivo dessa casa é recolher espíritos recém-desencarnados. E quando a criatura sai do corpo, ela tende a estar num processo de perturbação, mas perturbação não é enlouquecida. Perturbação naquela situação de o que, que está acontecendo? Um certo mal-estar, uma insegurança, um medo, está confusa. Então está nesse processo de perturbação. Então qual é o trabalho da casa transitória? Então o objetivo dos trabalhadores dessa casa é recolher, fazer parte desse trabalho, recolher esses irmãos recém-desencarnados, para auxiliá-lo nesse processo do desligamento, nesse processo da morte orgânica. Caso eles ficassem, eles poderiam ser influenciados por espíritos ainda perversos, a induzindo eles, inclusive, a fazer o mal. E virem a fazer bastante mal a eles. Então, esse é o trabalho dos nossos amigos que trabalham nessa casa transitória para recolher esses espíritos recém-desencarnados, ok? Então, nós vamos acompanhar hoje aqui um pouquinho desse trabalho, dessa atividade, dessa instituição. Meus irmãos, Deus está em todos os campos. E Ele auxilia os seus filhos utilizando os próprios filhos. Então, ninguém está desamparado dentro da amorosidade divina, né? Vamos? Todos prontos? Após breve pausa, concluiu.
1: Além disso, teremos aí todo o equipamento necessário aos trabalhos que nos cumpre realizar.
0: Curioso, guardei silêncio e esperei. Não se passou muito tempo, defrontávamos casarão enorme em plena sombra. Nada que evidenciasse preocupação artística e bom gosto na construção. Nem árvores, nem jardins em torno. A edificação, baixa e simples, mal se destacava no nevoeiro denso. Eles estão bem próximo à crosta terrestre. Certo, percebendo-me a estranheza, Jerônimo esclareceu.
1: O nome do Instituto, André, fala por si mesmo. Temos à frente a acolhedora casa de transição, destinada a socorros urgentes. Embora seu assombro natural, é asilo móvel, que atende segundo as circunstâncias do ambiente. Sofre permanente cerco de espíritos desesperados e sofredores, condenados pela própria consciência à revolta e à dor.
0: Então vamos só parar aí para nós entendermos. Então ela é essa casa, uma casa bem simples, como ele fala, inclusive baixa, envolvida de muitas vibrações densas, e ela é móvel, ela não fica fixa em um canto só. E ela diz que essa casa, ela está sempre sofrendo, vamos dizer, assaltos, entendeu? De espíritos ainda, de ordem muito inferior. Já coloca a condição da casa, né? Condenados pela... E quem são esses espíritos desesperados e sofredores? São espíritos condenados pela própria consciência. Tanto a revolta quanto a dor.
1: Suas defesas magnéticas exigem considerável número de servidores. E os amigos da piedade e da renunciação que aí atendem passam dia e noite ao lado do sofrimento. Todavia, o trabalho desta casa é dos mais dignos e edificantes. Neste edifício de benemerência cristã, centralizam-se numerosas expedições de irmãos leais ao bem, que se dirigem à crosta planetária ou às esferas escuras, onde se debatem na dor seres angustiados e ignorantes. em trânsito prolongado nos abismos tenebrosos.
0: Então vamos lá para nós entendermos. Nosso Senhor Jesus falou: haverá prantos e ranger de dentes. Então não é que existe um inferno criado por Deus para ali ele jogar espíritos infelizes. Não é isso. Eu posso dar uma casa belíssima para um grupo de 6 pessoas. Dependendo da conduta moral dessas pessoas, da sua conduta de higiene pessoal, ela pode fazer daquela casa um bem maior, como ela pode transformar aquela casa um verdadeiro antro, imundo, porque é resultado das pessoas que convivem ali dentro. Então, esses espaços, essas colônias, é resultado do grupo que está ali inserido. Então, tudo aquilo é a criação mental. Porque o bem produz o bem, o mal produz o mal, o feio, pestilento, odores pútridos, ambientes densos. A nossa casa física, você pode adentrar na sua casa, ela está toda arrumadinha, até toda limpinha, mas dentro dela existe uma psicosfera, que é resultado do grupo que está ali inserido, que pode ser de péssima qualidade, apesar da limpeza aparente. Por que essa psicosfera pesada? Ali dentro eu tenho palavrão, ali dentro eu tenho fofoca, ali dentro eu tenho discussões, ali dentro eu tenho filmes de sexo explícitos, violência, agressividade. Eu só não tenho Jesus lá dentro. Então não pode ser um ambiente de luz se eu ali dentro não cultuo a luz. Fazer o evangelho uma vez na semana, 15, 20 minutos, e você passar a semana inteira endemoniado, não vai resolver a vibração da tua casa. Não vai. É hipocrisia. Virou um ritual. Porque o objetivo de levar o evangelho para o nosso lar é viver o evangelho no lar. Se eu apenas fizer isso, e está muito comum no nosso movimento espírita. Hoje é dia do evangelho. Você abre, faz, coloca todo, arruma tudo, faz aquilo de uma forma externa, como um rito, mas não coloca aquilo no dia a dia, na minha vida. Não valeu a pena, gente. Levar Jesus para o lar, o evangelho no lar, é Jesus no lar. Segunda, terça, quarta, quinta, sexta, sábado e domingo. Parar para fazer o culto do evangelho é um momento de reflexão. É um momento de estudo. E vamos nos predispor ao decorrer da semana a viver o que nós estudamos. Então, todo o ambiente tem uma psicosfera espiritual que eu não estou enxergando, mas que existe, que é resultado do grupo que está ali inserido. Então, esses irmãos que cultuam o mal, eles criam um ambiente propício ao que eles pensam. Então, não é a criação divina, porque Deus só cria o belo. Isso aí é a criação nossa. Entendemos isso? Então não existe um local criado por Deus, olha que é bem feio mesmo, bem tenebroso, que não existe isso. Isso é a criação nossa. Estamos juntos? Então ele diz, olha só que interessante aqui. Quem está falando é o nosso irmão Jerônimo. Qual era a função do Jerônimo? Assistente, o responsável por esse grupo. Ele diz aqui, ó: numerosas expedições de irmãos leais ao bem que se dirigem à crosta planetária ou às esferas, o quê? Escuras. Onde se debatem na dor seres angustiados e ignorantes. Ignorantes do bem. Ignoram o bem perseverando no mal. Mas eles estão o quê? Em trânsito. Mas um trânsito o quê? Prolongado. Nos abismos tenebrosos. Porque em trânsito, uma hora ele vai sair dali, que é o que ele diz. Vamos lá.
1: Além disso, a casa transitória de Fabiano, à maneira de outras instituições salvadoras que representam verdadeiros templos de socorro nestas regiões, é também precioso ponto de ligação com as nossas cidades espirituais em zonas superiores.
0: Trabalha num processo de intercambiar mesmo, estar ali sempre em contato com as esferas superiores, atendendo, recebendo aqueles que estão numa situação complicada na hora da desencarnação, e acaba meio que direcionando esses irmãos para outras instituições. Nesse instante, antes que Jerônimo pudesse prosseguir nos esclarecimentos, atingimos as barreiras magnéticas, à distância de alguns metros do portão de acesso ao interior, que até agora eles ainda não estão começando a adentrar na casa. Eles olharam a casa de longe, disseram que era uma casa com aspecto meio sombrio, bem simples. E agora eles estão bem próximo ao portão. E olha que interessante, ele disse que nesse portão, nessa entrada, existia o quê? Barreiras magnéticas. Porque lá atrás ele falou o quê? Que eles estavam sempre numa condição de ser o quê? Atacado por espíritos desesperados e sofredores. Daí essa barreira o quê? Magnética. Tanta coisa, né, gente? Que a gente nem imagina. As barreiras magnéticas à distância de alguns metros do portão de acesso ao interior. Atendido por trabalhadores vigilantes que sem hesitação nos ofereceram passagem, acionamos pequeno aparelho que nos ligou de pronto ao porteiro prestativo, interfone. Não decorreram muitos minutos e achamos-nos diante de figura respeitável. Não supunha que a instituição estivesse administrada por mãos sensíveis de mulher. Era a irmã Zenóbia. Aí, mais uma personagem que é interessante anotar para nós não ficar quem? Zenóbia. Ela é o quê? Administradora da casa lá, Fabiano de Cristo. Que o nome não é Fabiano de Cristo, foi fundado por ele. A irmã Zenóbia, aparentando uma idade madura e areolada de cabelos negros, proporcionava-nos informações vivas de sua energia e admirável capacidade de trabalho, através dos olhos transbordantes de luz. Porque os olhos é o quê, meus irmãos?
2: Espelho da alma.
0: Saudou-nos, afável, sem despender muitas palavras, igualzinho, né, a nós outros. Ele está sempre batendo nessa tecla, né? Falar o necessário. Afável, sem despender muitas palavras, passando imediatamente ao assunto que a nossa presença sugeria.
3: Fui avisada ontem,
0: disse bondosa,
3: de que a missão chegaria hoje e rejubilamos com isso.
1: Ao seu dispor,
0: explicou-se Jerônimo com gentileza.
1: Esse abrigo de amor e paz cooperará conosco, asilando-nos alguns tutelados convalescentes e, por nossa vez, desejamos ser úteis à casa de algum modo.
0: Zenóbia envolveu-nos num sorriso de simpatia acolhedora e, após rápidos minutos de silêncio, considerou.
3: Aceitamos o concurso. Reconheço a presença de um grupo harmonioso e, desde a semana finda, aguardava ensejo não só para beneficiar a coletividade sofredora de abismo próximo, senão também a fim de socorrer certo irmão nosso, muito infeliz.
0: Então, olha que coisa light. Ela já estava aguardando esse grupo. Aceitamos o concurso de vocês, essa assistência. Reconheça a presença de um grupo harmonioso. Vocês estão bem. E desde a semana finda, né, aguardava essa oportunidade, não só para beneficiar a coletividade sofredora, de abismos próximos. Olha para onde vai levar o nosso André. Nós vamos juntos. Abismos próximos. Olha para onde eles vão atender. Se não, também, a fim de socorrer certo irmão nosso que está numa condição muito infeliz. Bora lá.
3: Trata-se de pessoa que me foi particularmente querida e que apenas agora foi encontrada em remota região de seres decaídos. Vencendo obstáculos, trouxemo-la para a vizinhança da casa. Porém, o perigoso estado em que se encontra não nos autoriza a fornecer-lhe abrigo, e sim proteção indireta.
0: Às vezes pode dizer, poxa, por que o Papai do Céu não atende esses espíritos, não recolhe? Porque diz aqui, ela não sabia nem onde ele estava. Ela, mas Deus sabia. Só que o bom educador, por nos amar muito, deixa a cada um de nós sofrer as consequências dos seus atos, que é para aprender o caminho correto. Quem é um verdadeiro educador, deixa o educando sofrer as consequências do seu ato. Quem é um péssimo educador está sempre jogando panos quentes, protegendo e depois se arrepende da graça. Não educa. Entendemos isso? Então, Papai do Céu deixa sofrer as consequências. Por que que não poderia atender? Não pode atender, não tem como pegar essa criatura, por mais que seja algo que ela ama bastante, um ser que ela ama, ela não tem como recolher para dentro da instituição. Tamanha a agressividade e a violência dele. Vão ter que ajudá-lo de forma o quê? Indireta. Direta não tem condição. Ainda não está pronto para isso. E o Papai do Céu não se desespera, porque ele sabe que o futuro desse espírito é o